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2: Olá, tudo bem? Como é que você tá? Tudo jóia? Gente, estamos começando mais uma edição do Pega Leve. Por aqui o Wilson, a partir de agora eu tô junto com você, tocando sua música linda, com sua interação, com sua participação. Mande também tua mensagem através do nosso Facebook, também do nosso Instagram, através do WhatsApp. Fique à vontade. A gente começa o programa de hoje com George Benson, In Your Eyes.
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9. Minha história de amor. Minha história de amor. História do Wagner e da Letícia. Oi, pessoal, muito prazer. Me chamo Wagner. E eu sempre detestei acordar cedo. Acordava mesmo porque era obrigado para trabalhar. Mas aos finais de semana, podia me esquecer que eu não levantava por nada. Acontece que quando eu era bem mais jovem, meus pais me chamaram para ir no mercado com eles, no dia seguinte, que era feriado. Mas disse que podiam me esquecer, que eu só queria ficar dormindo. Só que eu esqueci de tirar o despertador e acabei ficando sem sono. Resolvi então acompanhá-los até o mercado e lá, adivinha, encontrei o amor da minha vida, a Letícia. Ela estava trabalhando pelos corredores, fazendo reposição dos produtos. Quando fui tirar uma dúvida com ela, eu me apaixonei na hora. Cheguei nela com total respeito, afinal, era muito cedo. E ela estava em um local de serviço, mas precisava do seu número de qualquer maneira. Mas eu sabia que as chances de levar um fora eram altíssimas. Não sei o que ela viu em mim, mas ela topou passar o seu contato. Saímos naquele mesmo dia, depois do seu expediente, e dali não paramos mais. Hoje somos casados, 3 filhos lindos, e certeza que meus pais estão orando por nós lá de cima. Te amo, meu amor. Rihanna com Rehab. Baby.

0: Muito obrigado, Brasília!
1: Jorge e Matheus, aí já era. Na sequência tem mais.
2: Estamos apresentando... Bem...

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continua. 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Vou mandar beijos, abraços, facebook.com/programa Pega Leve. Beijo pra Joana Muniz, pro Rodinei Figueiredo, pra Sabrina Paiva e também pra Mari Santana. Beijo pra vocês. Agora tem Neo, So Sick.

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1: Aniversariantes, hora de cantar parabéns pro Henrique Brandão, pra Flávia Albuquerque, pro Rafael Moraes, pro Thiago Souza, pra Giovana Fragoso e pra Lara Barbosa. Gente, parabéns, felicidades, muita saúde pra vocês. Agora tem Simone Mendes, Dois Tristes.

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1: Três músicas de amor do ouvinte, sequência da Ingrid Matos, que nós vamos ouvir agora.
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1: Vou mandar beijos, abraços. Abel Chagas, Monique Maciel e Érica Castro. Beijo pra vocês. Agora tem Maiara e Maraíza.

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1: Linda tradução. Se você quiser, a gente traduz pra você também sua música favorita. facebook.com/programa Pega Leve. Agora tem Catherine McPhee, Overeat.

0: Lady Gaga e Bruno Mars, Die With A Smile, a mais romântica da hora. Obrigado pelo teu carinho. Um beijo, até a próxima. Tchau.
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0: senhores. Ladies and gentlemen, chicos e chicozinhos, irinhas brasileiros e brasileiras, muchachos e muchachinhas, graças a Deus que a sexta-feira chegou na Nova Inglaterra. O tempinho vai ficar mais ou menos, não vai ficar como a gente gostaria, mas vamos agradecer que já tá bem melhor do que tava antes, né? Bom seria se ficasse aquele solzinho gostoso pra gente não precisar sair com esse tanto de agasalho. Mas anyway, estamos chegando lá, até porque, meu querido amigo, nós estamos nos aproximando da primavera. Daqui a pouquinho nós vamos falar sobre isso aqui no programa, tá? Deixa eu dar um toque pra você que tá ouvindo o programa, que nunca participou. Hoje é dia de você participar desse programa pelo 774-707-7835. Manda sua mensagem pelo WhatsApp. Se você nunca participou do programa, que tal nessa sexta-feira você falar oi? Mais nada, você fala mais nada, tá? Aí, é. Qualquer coisa, manda um áudio.
1: Problema!
0: Tem que saber que você existe aí do outro lado, né? Qualquer coisa, manda pra nós aqui no 774-707-7835, no oferecimento da Magui Toyora. 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Vamos preparar pro assunto de hoje? Vamos.

hoje nós vamos falar de uma coisa que todo mundo tem. Inclusive, tem vários ouvintes aqui super sensíveis ouvindo este programa, tanto homens quanto mulheres, que o nível de sensibilidade é muito grande, mas eles não querem demonstrar, tá? Tem muito rapaz, muitos rapazes aqui assim. Gente, deixa eu falar um negócio aqui. Todo mundo conhece uma pessoa fresca, né? Mas tem gente que não é fresca, não. É importada direto do laboratório da frescura. Sério? É aquele tipo de pessoa que complica o simples, que transforma uma situação normal num evento internacional. Pede água sem gás, sem gelo, e eu quero no copo de vidro. E eu quero limão espremido do lado esquerdo. Petista, tu é petista? Hoje eu me lembrei de uma história que me marcou, né? Uma amiga minha pediu caipirinha com adoçante. Pode fazer a caipirinha com adoçante pra mim? E eu fiquei olhando e pensando, minha filha, isso não é dieta não, isso é crime cultural, tá louca? Sério mesmo, velho? Tem gente que não pisa na areia porque gruda no pé. Bruno. Tem gente que não come pizza dobrada porque amassa o formato. Ah, não. Dobrou, não como. Fiat dobrou. Tem gente que fala que está com frio, com 20 graus. Eu sou esse ser humano, tá? Então, a pergunta hoje é forte, é polêmica, é libertadora. Você pode falar das suas ou pode falar das pessoas que você conhece, tá? Na sua opinião, qual é o cúmulo da frescura? O que você olha e pensa? Ah, não, brother. Aí já passou do limite. Não dá, meu. Não dá. Isso é frescura nível high. Vale frescura de relacionamento, de comida, de academia. Vale frescura de brasileiro vivendo no exterior. Então manda mensagem agora, porque hoje o programa promete expor a frescura mundial. Por exemplo, dizem que falar dos outros é muito fácil. But right now I'm gonna talk about myself. Good morning.

comigo quando eu vou passar manteiga no pão. Eu pego ali uma fatia do pão, eu não consigo pegar a manteiga e passar só no meio do miolo do pão, não. Eu tenho que passar a manteiga em toda a borda do pão. Enquanto eu não espalho a manteiga em... Por isso que eu não gosto da manteiga. Quando vem aquela manteiga congelada, dura, não dá. Eu pego a manteiga e vou espalhando ali cada cantinho. Eu acho uma frescura, mas eu faço isso, né? E pego a faca e eu vou passando a manteiga e vou passando, circulando ali, dando volta no pão, até eu entender que aquele pão está completamente... Usando um termo bem popular, lambrecado na manteiga. Tô falando seco. Tô falando sério, brother. Nossa, quando eu vejo assim, eu falo assim, ó. Eu já vou pensando, brother. Eu já falo com a minha mãe. Mamãe, me dá um real que eu vou pro pagode, né? Dessa música, velho. Falando de manteiga, eu lembrei dessa musiquinha. Então eu vou lambrecando assim o pão até ele ficar todo, que eu ver que tem manteiga no pão inteiro. Porque quando você morde um pão que a manteiga, você não pega a manteiga no pão, é ruim. Então é um tipo de frescura que eu tenho. Tá? Eu tô falando sério. É.

Parei. É, não, pega no compasso da manteiga, brother. Então, a gente quer saber aí da sua frescura. Todo mundo tem uma. Não adianta falar, eu não como com... Eu não vou... Eu não ouço... Fala da sua. Falar dos outros é muito fácil, conta da sua. Mas se quiser falar dos outros também, estamos abertos para ouvir sobre as frescuras alheias neste programa.

Interessante, gente. Olha que interessante. Hoje, sexta-feira, 20 de março de 2026. Hoje não é apenas o começo simbólico da primavera. Hoje é o famoso equinócio, né? Aquele momento especial em que o dia e a noite ficam praticamente com a mesma duração. Isso mesmo, né? É como se a própria natureza desse uma pausa, um equilíbrio, um respiro depois de um inverno longo e pesado. Aqui nos Estados Unidos, essa data tem um significado muito mais forte, porque quem enfrenta meses de frio intenso sabe o quanto a chegada da primavera representa renovação, esperança e um novo ânimo para seguir em frente, né? Os dias começam a ficar mais claros, o sol aparece mais cedo e até o coração parece que fica mais leve. Vocês não concordam comigo? O coraçãozinho fica mais leve? É tempo de florescer, de renovar os planos, de acreditar que coisas boas estão chegando. Porque toda estação difícil passa, né, gente? Já dizia o poeta, nada é pra sempre. Eu não sei se é poeta, mas alguém já falou essa frase, eu não sei quem falou. É, nada é pra sempre. Pronto, né? E sempre chega um tempo mais bonito pra gente viver. E quando esse clima toma conta da alma, né? Aliás, é quando esse clima toma conta da alma. Quando a esperança, ela vai.

0: festa. Traz Brasil, traz Brasil, traz.
1: Para lidar, trago essa rosa.
0: Hoje é sexta-feira, hoje é sexta-feira.
2: Goiabinha, goiabinha.
0: Olha, o céu está tão lindo. Vai chover mesmo, no final da tarde vai chover. Maurício Manieri acertou aí, hein? Vai chover, vai chover. Ah, meu Deus do céu. Bom dia pra você, obrigado pela audiência.

0: Deixa eu falar dos nossos patrocinadores, que é importante falar de quem contribui pra gente estar aqui todos os dias feliz da vida, pelo menos com as contas em dias, né? Isso é muito importante. Agora deixa eu dar um toque pra você que está ouvindo a Rádio Insuperável nesse exato momento, nessa manhã de sexta-feira, né? 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

0: Não rimou. As pessoas frescas não mandam áudio. Tem vergonha de falar na rádio, porque esse Leandro é doido. Gente, manda áudio, eu não sou doido, eu vou te receber com todo o carinho do mundo. Assim como alguém recebe um visitante pela primeira vez no estabelecimento comercial. Fala, oi, seja muito bem-vindo aqui, irmã Elisete. Seja bem-vindo, querida. Que Deus lhe proteja, amém. Pode mandar, não precisa ter vergonha de mim. Eu não, apesar de latir, eu não mordo.
1: Faz bastante.
0: Vem, Filho Santos.
1: Aí vem falar, ó, como é que eu vou falar? Vou falar outra coisa. Morder não morde, não, mas... latir ele lá, late.
0: Vamos lá, hoje a gente tá falando de frescura, né? Gente fresca, tem umas frescuras.
1: É. Nossa, Leandro do céu, Deus, não como.
0: Minha mãe é fresca. É. Pra mim, o cúmulo da frescura é a pessoa pedir café descafeinado. Aí você tem café descafeinado? Mande áudio. Leandrinho, outro tipo de frescura. É gente que se incomoda com mulher que pendura calcinha no banheiro. Ah, não, gente, eu acho chato, né? Não, tô falando sério, velho. Não, eu acho desconfortável. Você vai no banheiro, na hora que você vai abrir ali pra tomar banho, tá ali uma calcinha pendurada, ali no, como é que chama o negócio de abrir a torneira do chuveiro ali, como é que chama? Abridor de chuveiro. eu acho também desconfortável. Ô, fulana, tira essa calçola daqui, tá me atrapalhando. Leandrinho, perfuma o ambiente, meu filho. Aquilo ali chama atração masculina. Olha, pendurou ali. Não, tem gente que pendura, lava e deixa pendurado ali, né? Então, falando de frescuras, Leandrinho, pergunta a sua mãe quanto tempo demora pra dar o resultado do nome no sapato. Até agora não vi nenhuma diferença. Ah, vai te catar, vai, Augusto, vai te catar, vai. Não vou perguntar nada pra minha mãe, tá? Não vou perguntar. Ah, Leandro, meu amor, estava com saudades de você. Minha patroa Cida estava no Brasil. Fiquei um mês sem ouvir você. Fiquei depressiva. Estamos aqui te ouvindo. Ana Luísa e Cida. Alô, meus amores! Obrigado pela audiência, viu? Ana Luísa e Cida. O Roberto falou, eu tenho 4 frescuras, Leandrinho. Essa é a minha primeira participação, gosto muito do programa. Olha, Roberto, um cosmic laser pra você. Ó, meio da testa, tá? Só não quero que fale do Pedrão, tá bom. Leandrinho, eu tenho 4 frescuras, né? Fresh. Só tomo café do Starbucks. Ai, meu Deus do céu. Ai.
2: Esse aqui é aquele menino que é o Garreira do Leal?
0: Provavelmente. Eu não bebo água se não for sparkling water. Ai, meu Deus, é viado.
3: Tu é fresco!
0: E prefiro uma pipoca do que um sanduíche. Meu Deus do céu. E sempre depois de uma refeição, tomo um cafezinho. São minhas frescurinhas. O que você acha disso? Éder?

0: uma pipoca. Leandrinho, como é que fala uma pipoca? Leandrinho, uma pessoa fresca pedindo pipoca, como seria?
1: Can I have a popcorn? Oh, yeah. Yes, please. Can I have a two popcorn? Oh, yes.
0: Hey, how can I help you?
1: I need a popcorn. You guys don't have a popcorn.
0: Ai, meu Deus do céu. Ainda falando de frescura.
2: Leandrinho, bom dia, Leandrinho. Rapaz, ainda bem que você tocou nesse assunto de pessoa. Essa semana eu tava conversando, tem um camarada aí. Vou falar o nome que ele escuta a rádio.
0: Tá bom, fala.
2: Rapaz,
0: tá,
2: a esposa dele não pode cozinhar quando ele tá em casa.
0: Por quê?
2: Ele não gosta de cheiro de comida em casa.
0: Ah, vai te catar, gente.
2: E a esposa dele não pode usar calcinha cor bege.
0: Ah, não acredito.
2: Diz ele que dá a impressão que a calcinha tá encardida, tá suja. Bom dia.
0: Calcinha bege não, tá? Muito bom, muito bom. Leandrinho, hoje está lindo, perfeito, super agradável aqui em Morro Beach, tá? Hashtag Bela Vista Sunrise, pra ver o sol nascer. Ai, meu Deus, nascer do sol de cima da cama, cara. Bom dia. Fresco por aqui, derrete, velho. Ah, deixa eu ver quem mais mandou mensagem. Leandrinho, tudo jóia? Aqui é Leandro e Angélica, somos de Duque de Caxias, Rio de Janeiro, caminhoneiro. Estamos agora chegando em Juiz de Fora, em Minas Gerais, em busca das notas, né? E ligados na Rádio Insuperável via app. Tamo junto, ó, falou Leandrão. Bação pra você, velho, obrigado pela audiência, bicho. Se tiver ouvindo a rádio aí, dá uma buzinada aí, velho. Leandrinho, a minha esposa, segundo ele, a minha esposa... Peraí, deixa eu só voltar minha trilha aqui. Ele falou, a minha esposa, Angélica, tem frescura de fio de cabelo no chão de casa. Vive passando pano no chão quando está em casa. Sorte que eu sou careca, né? Falou isso, falou. Bom dia, Leandrinho. Boa sexta-feira pra você e pra todos os ouvintes da Rádio Insuperável. Bom dia, Sandrinha. Bom dia, Mariloca. Bom dia no Brasil, Serra, Espírito Santo. Mas gosto de ouvir a rádio. Obrigado, você da Serra, ligado aqui com a gente. A minha frescura de todo dia. Eu adoro café proteico de pistache do Starbucks. Uma música pra quem gosta de uma música pra quem gosta de café proteico da Starbucks, aquele café de proteínas.
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0: Cidade, 6:04.
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0: Augusto Júnior, adoro o café da Starbucks.
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0: Especialmente para Augusto Júnior. Sobe o tom, sobe o tom, meu amor.
3: 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That's my honey cafe.
0: Adoro.
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0: cities here.
3: Feel so much.
0: Em homenagem ao café da Starbucks. Agora canta, Brasil! Solta a voz, Augusto!
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0: 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Tá bom, já chega. Eu adorei isso. Leandrinho, bom dia. Meu nome é Angélica Martins, do Rio de Janeiro, de Duque de Caxias. Minha filha acorda marido de madrugada pra esticar o lençol. Isso é muita frescura, sabe? Não, bicho, aí não dá, né, cara? Leandrinho, minha frescura... Todos nós temos uma frescura. Minha frescura é andar na garupa do Aladim. Ele até pintou o tapete de vermelho. Imagina a gente num tapete e ele achando que estava no Titanic. Com abraços abertos e vento batendo na cara. Eu não entendi a piada, né? Às vezes eu me perco nas piadas aqui. Vamos ouvir mais.
4: Ô, Leandrinho. Bom dia pra você. Bom dia pra essa galera maravilhosa.
0: Bom dia, Zé Prestes. Bom dia.
4: Leandrinho, eu não tenho frescura comigo, não. Mas eu conheço uma pessoa que tem uma frescura danada. Uma vez eu fui comprar um café pra levar pra essa pessoa. Eu falei, o que você quer tomar de café? Essa pessoa virou e falou assim: vai lá na Brasil Bakery, lá no frente,
0: padaria Brasil Bakery,
4: prefeitura de Framingham, procura fulana de tal.
0: Jana, a Jana, a Jana.
4: Só ela sabe preparar o meu café.
0: Ai, que delícia.
4: É frescura, gente, não é? Quem que é essa pessoa? Duvido se você adivinha quem é, Goiás.
0: É a Jana da padaria Brasil Bakery. Tô falando sério. Faz um café delicioso. Meu Deus do céu. Deu até vontade agora, né? De comer um cafezinho. Comer um cafezinho, tomar um cafezinho. Se a Jana escuta isso, viu? Ai, meu Deus do céu, viu? Ah, nossa senhora, de comer um cafezinho. Fala aí, Leandrinho. Até porque, né, gente? 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Muito bem! Menino Pezinho, fala comigo.
5: Bom dia, Leandrinho. Fala comigo, coxinha. Bom dia.
0: Como é que você tá, filhote?
5: Olha, Leandrinho, eu não sei se é frescura.
0: Claro.
5: Mas é um trem que eu faço.
0: Claro.
5: Inclusive, eu passo cada vergonha quando vou na casa dos outros, que você tá doido. Eu tenho mania de toda vez que eu vou tomar alguma coisa no copo, na taça, no que seja, no pinico, no que seja que eu vou tomar, naquele lugar, não importa. Moço, eu despisto pra um lado, pro outro. Ah, toma aqui um suquinho. Tomo, colocou o suquinho, eu pego aquele copo, dou aquela balançadinha, olho pra um lado e pro outro, taco o nariz no copo e sinto o cheiro primeiro. Se eu sentir o cheiro de qualquer coisinha, meu filho, não desce não, viu?
0: Meu Deus do céu.
5: Eu não sei se é frescura, né? Eu acho que é.
0: Eu acho que é frescura também, porque fica cheirar o copo antes de tomar um líquido. É frescura, é frescura. É frescura nível hard essa, aí é frescura. Eu considero frescura.
6: Ai... Não quero.
0: Frescura. É frescura. Eu considero frescura, tá? Eu considero frescura. Olha aí, o Roberto mandou a foto. Vai um café aí, Zé Ruela? Da Starbucks, fala aí. A Starbucks, até a pronúncia do nome já é. Já fala. Qualquer um que você pede. Homem não fala Starbucks. Fala um café. Vou lhe tomar um café. Homem não fala. Homem fala assim: vou lhe tomar um café. Agora o fresco fala. Ai, Starbucks. Starbucks soa como frescura. Eu tô falando sério, o nome assim é Starbucks. Você vê que até o Eduardo, quando fala que Starbucks, é meio fresco. Ai, meu café da Starbucks. O nome já é meio fresco, assim. É um nome que soa bem, bem suave, assim, né? Starbucks. Starbucks. Vamos pra notícia? Esse programa não é feito só de humor. Esse programa é um programa que tem os melhores correspondentes, tem a melhor equipe de... Ah, quem é Central da Manhã pra chegar perto da gente, brother? Quem é o Benevibes? Quem consegue bater o nosso jornalismo é preciso, né? É o único programa que tem um helicóptero, né? Com um jornalista considerado a Ana Maria Braga Morena de Nuuk. Ai, meu Deus. A Maju. Como é que chama a Maju? Vamos chamar então o grande Éder Paixão, repórter de Nurcão, um dos grandes nomes do jornalismo, né? A nossa Glória Maria de New Jersey. Bom dia, Paixão.
7: Fala, meu patrão.
0: Nossa,
7: bom
0: tinha
7: dia,
0: vozinha pra gritar, baixo.
7: Como é que você tá, minha fru?
0: Tô, me respeita,
7: tô. Sextou, patrão, sextou.
0: Graças a Deus.
7: Sextou? Sextou mesmo.
0: Sextou.
7: Tá perdido. Patrão, uma notícia rápida e ligeira aqui. Depois desse barulho todo que o Ratinho tá fazendo a televisão aí e tal, contra o Wagner Moura, blá, blá, blá. Saiu uma notícia também aqui pro Estúdio I, chegou, isso é break news, tá? Que o Ratinho está negociando comprar o SBT. E nas negociações, algumas coisas tá em pauta, igualzinho, não pode tirar alguns programas, né? Que os programas tem que continuar mantendo lá, os programas que o Silvio Santos fazia, a carteira dele agora sumiu.
0: Fofoqueiro,
7: então, né? Mas tá em negociação, o Ratinho tá querendo comprar o SBT.
0: Vai comprar.
7: E é isso aí, parceiro. Ó, e ontem, aqui durante o dia, a Mimi tava fazendo um regaço aqui no... Tá pegando ainda. Cuidado, meu povo. E o resto, patrão, vamos estar falando na rádio. Vamos que vamos.
0: Obrigado, obrigado. É um jornalismo sério, né, Leandro? Eu prefiro a hora da notícia, é muito melhor. Ai, meu Deus do céu. 7h37. 7h37. 7h37.
8: É sexta.
0: 7h40.
8: É sexta.
0: 38. Trabalhar, né, gente? A gente tem que trabalhar, né?

sabe que dia é considerado hoje também, no mundo inteiro? Presta atenção, isso é muito legal. Hoje, né, hoje, cadê o tô procurando meu texto de sexta-feira. Subiu meu texto de sexta-feira, subiu, tá aqui, ó. Presta atenção. Hoje é o Dia Internacional da Felicidade. É uma data criada pela ONU para lembrar uma coisa que a gente vive esquecendo na correria do dia a dia, né? Que felicidade não é só ter dinheiro no bolso, nem só conquistar metas, né? Felicidade é ter paz na mente e leveza no coração, principalmente para quem é imigrante, né? Que trabalha muito, acorda cedo, enfrenta luta, saudade, responsabilidade. Às vezes a gente fica esperando a felicidade chegar num grande acontecimento. Numa promoção, numa casa nova, numa viagem dos sonhos. E esquece que ela costuma aparecer primeiro nas coisas simples. Ela está naquele café quentinho antes de sair para trabalhar, na mensagem inesperada de alguém querido falando: como é que você tá? Tudo bem? Oh, lembrei de você. Na risada com um amigo, no dia em que o trânsito ajuda, ou até quando você percebe que, apesar das dificuldades, você está seguindo em frente com coragem. Ser feliz, meu amigo, não é viver sem problemas. É aprender a encontrar pequenos motivos para sorrir, mesmo quando a vida aperta. E entender que felicidade não é destino, é caminho, é construção diária, é escolha também. Então, hoje, faz um teste aí. Respira fundo, olha ao redor e tenta perceber quantas pequenas bênçãos já fazem parte da sua história. Porque no fim das contas, meu amigo, a felicidade pode estar mais perto do que você imagina. Às vezes, ela só está esperando você desacelerar para conseguir sentir. Às vezes você está tão acelerado que você não consegue perceber, falar que coisa boa, que cama gostosa, que bom poder chegar em casa, tomar um banho quente e dormir nessa cama gostosa. Bem agasalhada, bem acompanhado, né? E já que o clima é esse, felicidade, nada melhor do que uma música que fala muito sobre a felicidade, no Dia Mundial da Felicidade. Você procure a felicidade nas coisas simples. Para que você procure felicidade nos gestos generosos. Fazendo gestos generosos, isso te proporciona felicidade. Julgando menos o ser humano, amando mais, né? Sendo mais prestativo. O que é que você tem feito de bem para as pessoas que estão ao seu redor? Ou tem pensado só em você? Às vezes a gente pensa só na gente. É,

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0: nós estamos falando de frescura aqui no programa, né? Todos nós temos. Você pode falar das suas, você pode falar das pessoas frescas. Você fala, ai meu Deus do céu, Deus me livre. Ah não, se o pó de café não for, como é que chama aquele café famoso o Zé Preste. Se não for Bustelo, então. O bicho foi embora pro Brasil levando café Bustelo. Ah, oh meu Deus, é o troque branco, Gabriel? Deixa eu ver. Não, o troque branco, o que tá escrito atrás? Eu dei zoom aqui pra ver. Meu Deus do céu, Gabriel, tá com cara, hein? Tem que ter o número 126. Ai, meu Deus. A Marilene falou, a minha felicidade é ouvir essa rádio. Love you, insuperável. Love you, Leandrinho. Obrigado. Bom dia, Silvia Valência. Mande áudio pra nós aqui.
1: Mande áudio.
0: O menino cor-de-rosa, Jay Pink. Fala comigo, gatinho.
2: Bom dia, Leandrinho. Beleza?
0: Beleza, fi.
2: Falando em pessoas frescurentes, semana passada eu atendi uma cliente, como eu trabalho em restaurante final de semana.
0: Certo.
2: Ela chegou em mim e falou que queria suco de laranja batido no liquidificador com gelo e coado. Porque é assim que eu gosto. Foi essa a palavra que ela usou.
0: Meu Deus!
2: Aí depois dela ter tomado o suco dela, ela e o marido dela. O marido dela tinha pedido suco de abacaxi com hortelã. E os dois tinham finalizado. Só que o dele tava, tipo assim, menos de um dedo pra acabar. Só que como tava muita espuma do abacaxi, eu achei que ele tinha terminado. E cheguei nela e perguntei, né? Se eu podia retirar o prato dela e o copo dela que ela já tinha usado.
0: Certo.
2: Só pra manter um espaço limpo na mesa. Aí ela falou que não queria a sobremesa, né? Ah. E ela foi. Eu ouvi o marido dela falando que queria sair dali logo. Aí eu fui, peguei o recibo, levei na mesa, só que ele já tinha levantado. Aí depois ela chegou em mim falando que o marido dela não gostou do atendimento porque eu quis tomar o copo dele da mesa. Aí eu falei que não. Eu só perguntei se eu podia retirar só para manter o espaço mais limpo e confortável para os dois na mesa.
0: Meu Deus.
2: Mas sabe aquela pessoa que quer caçar problema em tudo?
0: Vai para restaurante para brigar.
2: Assim, sim, depois ela perguntou se eu poderia fazer o pagamento dela só com os números do cartão. Eu falei que podia. Daí o celular bloqueou. Eu falei, eu posso tentar? Ela falou pra mim, não, você não vai tentar, porque eu tenho dinheiro, eu só tô pedindo isso pra você porque o cartão tá no carro. Eu falei, mas eu preciso que você desbloqueie a tela do seu celular, então por isso que eu tô pedindo tentar. Então, tipo assim, aquelas pessoas que cri-cri, e uma menina que trabalhava lá, disse que ela já deu problema em outra loja, uma loja de roupa, que essa mulher já, na TJ Maxx, nem queria atender mais ela, que ela só dava novidade. Então é o tipo de pessoa que só causa problema, sabe?
0: É fresco, é fresco. Cara, o JP, eu sei muito bem o que você tá passando, porque eu já trabalhei de garçom. Tem gente que sai de casa pra brigar. Simplesmente isso, ela quer. Você fala com a pessoa, bom dia, oi, me dá um suco. Meu Deus, não gostei. A senhora quer mais, a senhora pediu uma. Não quero! Então fica em casa, Satanás. Fica só você em casa. Cara, eu sei exatamente que tipo de cliente que você tá falando. É muito ruim. Porque a gente que trabalha com atendimento ao público e quer sempre dar o nosso melhor, é muito complicado quando você pega gente que você não acha o lado da pessoa. Você não acha o lado da pessoa. Ela vai procurar os mínimos detalhes. Falando, não gostei porque pediu pra tirar o copo. Ah, brother. Nossa senhora. Não, e o problema não é que a gente fica puto, né? Mas aí você tem que respirar, manter o bom humor e sorrir, né? Não, tudo bem. O que eu posso fazer pra senhora? A vontade de falar, some daqui, inferno, vai. Pra você trabalhar, né, com atendimento, é igual aqui na rádio. Você tem que trabalhar com atendimento ao público. Você tem que ser psicologia, né? Se você não tiver bem, você fala, não liga mais, não. Não me enche o saco, não. Ah, não. Vai ouvir o R.R. Soares. Não. Pronto. Você fala assim, às vezes você fala assim, né? Mas, enfim, entendo você. É, tem gente que é muito fresca. Calabar! Cadê você, filho? Ah, não funcionou agora? Deixa eu voltar agora, vai lá, fala.
3: Bom dia, concordo com o Zinho.
0: Ah.
3: Você vai tomar um negócio. Você põe o nariz no copo, você sente um cheiro de ovo.
0: Ah, não.
3: Esse não, né?
0: É fresco.
3: Normalmente são copos que é lavado com ducha velha.
0: Nossa.
3: Bucha suja, pia lá,
0: cheirosa. Olha aí.
3: E aí tem um cheiro de lobos. O copo tem que meter na dishwasher. E aí sim.
0: Olha
3: que... E as pessoas que falam tudo no diminutivo também é frescura, viu?
0: Olha aí.
3: Pia, copinho, cafezinho.
0: Ah, vai te catar. Ah, vai te catar. Vai te catar. Não é não, tá? Ah, fala nada com você, tá? A gente coloca no diminutivo pra ficar mais fácil, mais bonito, mais suave, tá? Ah, fala, André.
1: Oi, Andrinho. Será que é frescura? Ah. Vou tirar os talheres, todo qualquer talheres, dar uma rabadinha, passar uma água?
0: Não, não é não.
1: Isso é frescura?
0: Não.
1: Mas tá que é frescura minha. Quando eu vou pegar qualquer tarefa, eu rabo toda hora.
0: Olha
1: toda
0: isso.
1: Toda hora eu rabo.
0: Não, vou lavar isso aqui. Vai
1: qualquer coisa.
0: Passou um bicho nessa gaveta. Eu não, aí.
1: Uma concha, se eu uso alguma coisa, eu passo água.
0: Olha aí, toda vez
1: toda
0: que vai usar, passa água. Eu não,
1: né? Acho que é frescura?
0: É frescura. Se você lavou e guardou, você vai pegar e lavar de novo pra usar? Não, passa uma água aí, ô doido. Não, mas tá na gaveta ali. Tá na gaveta ali, viu? Tá aí. Bom dia, Leandrinho, sextou. Ótimo final de semana, meu querido. Abraços, olha aí. Um abraço pro meu amigo Romildo. Outro dia eu mandei, passei o número dele pra alguém e falei, preciso editar isso aqui, né? Eu salvei, os meninos do Ferro Velho, né? Você já precisando de uma peça pro seu carro aí, sei lá, uma transmissão, tudo de peça os caras têm lá no Ferro. É gigante, brother. É gigante o Ferro Velho desses meninos. Gigante. Eu mandei pro cara e eu falei, nossa, o nome do menino tá salvo. Romildo Ferro Velho Júnior. Ai, abraço. A Sandra falou, a única frescura que eu tenho é passar água no copo mesmo. Passar a água no copo mesmo que já esteja limpo antes de beber. Tá aí, ó. A mesma coisa que a Andrea faz, né? Ai, não, vou passar água aqui. Deus me livre. A policinha também tá ouvindo, só mandou aqui um memezinho caladinho. Ah, deixa eu ver quem mais mandou mensagem. Acho que foram poucas mensagens por hoje, né? São essas mensagens aqui? Por enquanto foram essas, né?
4: Lugar gelado!
0: Ai, gente. 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Ô, Leandrinho, olha aí, reclamação aqui no programa. Reclamação. O Wagner falou assim: bom dia, Leandrinho. Eu acho que foi pra mim que você enviou o número do menino do Ferro Velho. Mas eu vou dizer uma coisa: ele não atende. Eu vou ser obrigado. Romildo, chega aqui, faz favor. Toma no meio da cara. Toma aí, não atende o moleque, não, rapaz. Não atendeu? Pelo amor de Deus, Romildo. Atende o Wagner aí. Ô, Renato. Aí tá ocupado também. Atende o menino aí, velho. que dia que eu passei o telefone? Foi ontem? Aí ele falou assim, calma, Calabreso. Olha o telefone tocando aí, ó. Atende aí. Tá tocando aí, meu. Atende o telefone aí, mano. Ah, olha aí, mais um chamando, mais um ligando pro Romildo. Alô, Romildo? Ainda ficou bravo ainda. Não, brother. Não adianta reclamar, não, brother. Os caras estão ligando, você não atende.

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0: Leandrinho, uma vez a garçonete retirou o prato da esposa e ela nem tinha terminado de comer. E o pior? Pior que o preço do steak era 75. Aí em Providence, no Flamingos Restaurants, eu rachei o bico de rir. Olha, eu não conheço esse restaurante, não. Flamingos, em Providence. Eu também... Não, o garçom tem que perguntar se pode tirar o prato, né, gente? Não pode tirar sem perguntar, né? Não pode tirar sem perguntar. Eu sempre perguntar, porque quando fazem isso, eu sou aquela pessoa que eu lambo o prato. O famoso cliente morre de fome, J-Pink. É o Leandrinho. Não, bicho, eu quero... Eu fui num restaurante famoso aí, semana passada, bem conhecido e que eu gosto muito e que recomendo com as pessoas, não gostei do atendimento do garçom. Achei que ele deu mais prioridade pros americanos do que pros brasileiros. Porque pra minha mesa, eu tava com meu irmão, com a esposa do meu irmão e a filhinha dele. E é um lugar que eu recomendo pra todo mundo. Mas eu reclamei com o gerente, falei, olha, não gostei do atendimento, acho que as carnes demoraram a chegar. Falei, brother, falei, acho que as carnes demoraram a chegar, o cara não veio aqui na mesa perguntar se a gente tá... Toda hora eu tinha que pedir pra outro atendente, se o cara chega na sua mesa, ele se oferece, fala, não, eu sou fulano de tal, eu vou te atender. Mano, dá atenção, cara, dá atenção. Eu pedi um pão de queijo pra minha sobrinha, demorou. É, e eu sou o tipo de cara que, como eu sou da área, brother, eu já fico pé da vida. É. E outra coisa, não adianta trazer carne boa para o americano e trazer carne ruim para mim. Eu quero todas as carnes. Eu paguei por um serviço porque eu gosto do lugar, né? Eu gosto disso aqui, eu quero experimentar, eu quero o lamb, eu quero o filé mignon, eu quero comer os negócios. Não adianta vir trazer coxinha, negocinho, não, brother. Eu quero a costela, né? Eu vou no Brazilian Grill de Ryan's, bicho, eu encho a boca para falar daquele lugar. Porque assim, é um atendimento perfeito. Você come todas as carnes. Você vai num rodízio pra comer carne, brother? Mano, traz tudo. Não fica segurando pra trazer as boas no final, não. Eu quero comer a carne boa. Porque você vai num lugar como esse, você paga caro, bicho. Você paga caro, velho. Eu sou um cara bem exigente. Eu não reclamo de pagar por um serviço. Mas eu quero ser atendido bem. Né? Aí você é da área, é pior. Você consegue... Porque, mano, eu já trabalhei em lugar de brasileiro. Infelizmente, você percebe, os colegas são assim. O atendimento pro... Nós somos muito vira-lata de americano. O atendimento pro americano é five star. Eu já trabalhei com brasileiro que era assim, bicho. E eu não é... Graças a Deus, eu não fui esse tipo de cara. Porque eu ganhava muito tips, cara. Não sei que o brasileiro era bem fé da mãe, né? Sempre tem uns. Mas, cara, eu não era esse tipo de gente. É? Eu não era esse tipo de... Então, eu reclamei. Falei, pô, mano, vem num lugar tão bacana como esse, tão, tão bonito, né? E chega aqui, a pessoa... Você se sente desprezado? Mano, quando eu me sinto assim, bicho, eu fico irritado. Aí eu mostro um outro lado do Leandrinho. Quando, sério mesmo, velho. Se eu sentir que eu tô no lugar e a pessoa me trata com desprezo, eu empino o nariz. Falo, opa, peraí, meu irmão. Peraí. Eu sou humilde, mas não pisa em mim não, brother. Aí não. Aí você vai ser tratado à altura, meu irmão. Peraí, tudo bem, senhor? Só pode trazer aqui pra mim. Já muda o tom. Eu falo, não, peraí, brother. Você tá me destratando, meu irmão. Aí eu vou, né? Peraí, eu tô consumindo, eu tô pagando. Por isso que às vezes eu vou nos lugares, eu não gosto que cliente às vezes paga as coisas pra mim. Eu tenho uma vergonha de ser... Que eu tenho colegas, né? Não todos aqui da rádio, tá, gente? Com exceção, viu? Mas tem gente que se aproveita do que ela é, da pessoa pública e quer ir nos lugares sem pagar. Eu não gosto de me sentir que eu tô indo nos lugares e as pessoas tá achando que eu... o Leandrinho tá aqui porque quer de... Não, brother, não faz isso, meu irmão. Se o cara chegar lá e quiser... Por exemplo, eu vou dar outro exemplo do Brazilian Grill. Eu já fui lá várias vezes, pedi a conta e veio só um obrigado. Mas eu não fui lá com essa intenção, sabe? A pessoa foi generosa. Que é horrível. É horrível isso. É assim. Mas não dá tempo, né? Não dá tempo mais nada. Bom dia, Leandrinho. Número do ferro velho. Não me passou ainda. Eu passo pra você... Leandrinho, cuidado com o peru, viu? Estão atacando. Meu Deus, que merda. Tchau. Tchau pra vocês, gente. Obrigado pela audiência. Bom final de semana pra todo mundo. Aproveitem bastante. Hoje também é um dia importante aqui nos Estados Unidos. É o dia de você pedir alguém em namoro e em casamento. Então aproveita esse dia.

0: beijo pra vocês, valeu. Valeu, obrigado, Leandrinho. É, valeu, tchau, gente. Obrigadão pra vocês. Vem aí o Eduardo.
1: Já chegou por aqui, né? E o Central da Manhã. 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
3: Que dia é hoje mesmo? Hoje eu não tô sabendo não, tem uma coisa pra falar pra vocês, só na água não vai não, viu?

0: Alô você, muito bom dia, bom dia, bom dia. Estamos chegando aí nesta sexta-feira, 29 de maio de 2026. Mais uma edição aí do Coração Sertanejo de sexta-feira, hein? Hoje é dia especial. Já sabe, não sabe? Hoje é dia internacional de picar ferramenta no mato. Junto com aquela vem véia, e você também, se você não tiver cuidado. Já tá ruim mesmo, já fica no mato logo. Bom dia, galera, bom dia. Chegando aí, Ronald Faia com o Coração Sertanejo até as 7 da manhã. Muito obrigado pela sua audiência, desde já eu quero agradecer, tá bom? Então tá certo, não perder tempo não, vambora, sexta-feira é dia de moído, hein? Sexta-feira é dia de moído. Então vamos lá, vamos fazer contato na torre de controle, vamos saber as coordenadas de voo de hoje. Tá certo, 060, mantendo a presente proa. São as coordenadas de hoje de um voo aí do Boeing do Coração Sertanejo. Apertem os cintos e vamos decolar. Vambora? Vamos lá, você menino.
1: Senhoras e senhores, aqui é o comandante. Permaneçam todos sentados e apostos. Torre, pedimos autorização para decolar.
0: Tá certo, agora literalmente o programa Coração Sertanejo está no ar pela Insuperável e também pela TV em Foco dos Vales, já agradecendo aí a sua audiência e a sua participação, hein? Quero ver você participando aí no 774-707-7835, deixa eu abrir a programação aqui, mandando aquele abraço especial pra Sandra. Fala comigo, Sandra! Muito obrigado, Sandra, pela sua audiência de sempre. Sandra é fiel, 5 da manhã, antes das 5, olha lá. Ela já tá dando aquele bom dia para nós aí. Vanderlei Zezé Galo Doido também já tá por aqui todo dia também, tá aí a pé de galo. Fala comigo, Dogão. Dogão já tá mandando áudio já. O Dogão já tá igual o Johnny, o homem não para. Fala comigo, Dogão.
2: Bom dia, meu amigo Randy Fire.
0: E aí?
2: Fala comigo, meu garoto.
0: Vai, tá falando baixinho, que
2: eu estou, hein? Dia Internacional de Picar Ferramenta no Mato.
0: Bora,
2: galera. Bora animar, hein? A gripe tá forte
0: aqui do lado. Aí, tá vendo? Bora. Tá vendo só? Valeu, Dogão. Obrigado aí pela audiência de sempre aí também. Tá certo? Vamos lá, esse menino. Coração Sertanejo 5 e 7, bom dia, levanta, vamos trabalhar, rapaz. Hoje é dia disso aí. Dá uma de migué aí lá no trabalho, fingindo que tá doente, aquele negócio todo, mancando. O patrão pergunta, rapaz, o que aconteceu? Ontem você tava bem? Não, rapaz, hoje eu tô ruim, tô mancando, tive uma contusão aí, não tô bem não, só me dá meu cheque que eu vou virar cacunda pra trás e vou embora. O patrão, o quê? Checou só 6 da tarde.
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4: Vocês não tocam aquela mais rústica, não? Aquela sertanejona mesmo que machuca, que rasga o caboclo de dentro pra fora.
0: Na abertura da programação de hoje, Chitãozinho Chororó, quem é você? Hein? 5:09, programa de sexta-feira. Hoje é dia de moído. Prepara a sua aí. Prepara o seu moído, manda pra nós. Não quer botar no ar. e fazer aquele comentário.

Bora, São Sertanejo, 5 horas, 12 minutinhos, 5 e 12. Vamos, rapaz, vira pro lado de cá, bota o pé nessa precata, levanta, vai jogar uma água nesse focinho aí que o trem tá ruim. Você encheu a cara ontem, hein? Rapaz, eu vou falar a verdade pra você, assistindo o Cruzeirão ontem. Ei, Cruzeirão, que me dá felicidade, rapaz. Hoje eu tô assim, ó.

0: até que enfim, hein? Você não aguentava mais a sexta-feira chegar. 130 dias pra chegar sexta-feira. Hoje chegou, hoje é dia do checão. Aquele checão pesado, hein? Pra chegar cedo, não vai?
1: Sextou.
0: Aí, ó.
1: Sextou.
0: Aí, Jotinha.
1: Hoje é sexta-feira.
0: Aham.
1: Hoje é de sexta-feira. Hoje é de furdunço.
0: É, hoje é dia de furdunço.

Agora são sertanejos, 5:17, 5:17, bom dia pra você também, Fábio Júnior tá por aqui também, bom dia. É, Dogão tá dizendo que hoje é aniversário da Evelyn. Ah é? Opa, deixa ela chegar aqui, fala com ela pra chegar junto aí, ouvir o programa, vamos fazer uma homenagem pra ela, tá certo? Então tá bom, mas desde já felicidades e muitos anos de vida, valeu Evelyn, feliz aniversário pra você, tá certo? Então tá bom, vamos lá, esse menino, olha, o 774-707-7835, tá liberado pra você o zap do Coração Sertanejo, hein? 774-707-7835. Chegando pra você aí do Coração Sertanejo, o Barreirito, o cantor das Andorinhas, muito obrigado pela sua audiência, bom dia galera, bom dia. Hoje é dia de pegar o checão, hein? Hoje é dia de furar o pneu da VEM e largar num canto aí. Só avisar o patrão, não vou não, hein?

0: Coração Sertanejo, 5h20, 5h20 aqui no Coração Sertanejo pra você. Hoje é dia de moído, tô avisando, hein? Vamos começar cedo esse moído, porque se for muito tarde, não dá tempo pra atender todo mundo, hein? Olha, hein? Deixa eu mandar um abraço aqui, lá pro Espírito Santo. É, o pessoal tá sintonizado aí pelo aplicativo da Insuperável e também pela TV em Foco dos Vales. Você de Conceição da Barra, muito obrigado aí pela sua audiência. Você de Souretama, Ibatiba, Mimoso do Sul, alô Pinheiros, no Espírito Santo, Venda Nova do Imigrante, Santa Teresa, alô você de Piúma, muito obrigado, Iriri, Marataízes, Pedro Canaro, lá no Espírito Santo, Vargem Alta, Rio Bananal, alô você de Montanha, Pancas, Muniz Freire, Fundão, muito obrigado aí pela audiência de sempre aí, tá certo? Segunda a sexta-feira, das 5 às 7 da manhã, aqui pela Insuperável, também pela TV em Foco dos Vales. Tem Coração Sertanejo pra você, comigo, Ronald Fire, na alegria de sempre, mesmo com a cabeça daquele jeito. Mas como é que tá? Como é que você acordou hoje, hein, Ronald Fire? Nessa senhora, que cruzeirão 4-0.
1: Acordei agora com a cabeça doente.
0: Nossa,
1: porra,
0: senhora.
1: Da cachaça que eu tomei.
0: Ai. Nossa, Deus.
1: Tô com a cabeça doente.
0: Nossa senhora, vamos correr essa colinha, esse menino, vai lá.
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3: Léo Magalhães, pra você aqui no Coração Sertanejo. Bom dia, galera, bom dia. Sextou, hein? Tá sabendo já que sextou? Então levanta mais feliz aí, vamos participar. 774-707-7835.

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1: 5:29 aqui no Coração Sertanejo pra você. Quem tá chegando aí, esse menino? Gustavo Lima, ô embaixador. Deixa o homem cantar, rapaz.
2: Simbora, sim.

0: Coração Sertanejo, 5 horas 33 minutinhos, 5:33. Quem tá vindo aí, esse menino? Ah, Laona Prado? Deixaria tudo? Aí sim, hein?
1: Essa é do Will.
0: Essa é. Bom dia pra você também. Obrigado pela sua audiência. Tá junto com a gente aí. Não importa onde você esteja nesse planeta Terra, tá comigo aqui. Bora? Bora, tá às 7? Valeu então.

0: aqui no Coração Sertanejo, deixaria tudo. Bom dia, fala comigo, Zé Pereira. Zé Pereira tá por aí também. Bom dia, Zezé. Zé Pereira. Coração Sertanejo, 5h37, 5h37. Tá na hora, hein? Tá na hora, deixa. Pega a sacolinha, vambora buscar umas verdinhas ali.
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0: Coração Sertanejo, 5h41, 5h41 aqui no Coração Sertanejo pra você. Deixa eu atender aqui o pedido da Sandra. Tá pedindo aqui, é de Brito e Samuel, Toda Mulher. Bandido cheiroso acabou de chegar, hein? Tá dizendo, cheguei na hora. É, falando em mulher, né, rapaz? Cabra safado.

Coração Sertanejo, faltando 15 minutinhos para as 6 da manhã, ou seja, 5h45. 5h45 é um bom horário de dar aquele bom dia para o Adelson Camargo. Valeu, Adelson Camargo, bom dia, obrigado pela sua audiência. Aí Zé Andrade também tá por aqui, hein? Fala comigo, Zé Andrade. Ah, Ed Santana tá lá, tá digitando. Vai digitando aí, Ed Santana. Vamos botar uma música aqui, daqui a pouco a gente lê o que você escreveu, tá bom? Lá vai catando um milho amuado, rapaz. Nossa senhora. Brincadeira, Ed Santana. Obrigado aí pela audiência, tá bom? Deixa eu atender aqui o pedido do Adelson Camargo. Pediu aqui, rumo a Goiânia. Tá certo, Leandro. Ei, Leonardo.

Coração Sertanejo, faltando 10 minutinhos aí para as 6 da manhã. Deixa eu dar um bom dia, que é de Santana, é de Santana. Fala comigo, meu amigo Ronald Faia. Bom dia, bom dia, bom dia, meu irmão. Obrigado pela sua audiência. Tá dizendo aqui, ó, todo dia eu tô chegando atrasado. Aqui é uma correria danada. Mas estamos aqui sempre ouvindo você, mesmo que não dê para participar. Obrigadão pela sua audiência, meu irmão. Tá tranquilo, tá bom? Só de saber que você tá por aí com a gente aqui, obrigado. Agradeço a audiência. Ô, Ronald Faia, opa, diga, fala comigo. Eu vou dar um jeito de ir lá na festa. Não, rapaz, dá um jeito mesmo que vai ficar bom demais, hein, Ed Santana? Dá um jeitinho mesmo de aparecer na festa lá, tá bom? Leva os amigos, leva a família, leva a namorada ou a esposa, não sei como é que é a situação sua aí. Chama uns amigos e vamos lotar aquele negócio lá. Tá certo, Brasília Flavor? Brasília Flavor lá de Clinton. No dia 11 de julho, a partir das 8, nós vamos estar lá já tomando uns berico-tico, jogando papo fora, hein? Tá certo? Obrigado pela sua audiência. Deixa eu dar uma ida lá em Dom Joaquim, ali coladinho no Goiânia. Ei, tá aí o Claudinei. Claudinei ficou por aqui uns 5 anos, não foi, Claudinei? 5 ou 6, fala comigo. Aí depois que construiu lá metade de um quarteirão lá, lá no Goiânia, no Goiânia não, lá em Dom Joaquim. É, aí voltou pra lá, pra terrinha, mas tá dizendo que vai voltar pra casa de novo. Vai passear? Vem a passeio ou quer ficar mais na temporada, hein? Fala comigo aí, Claudinei. Tá lá em Dom Joaquim, ô terra boa, maravilhosa. Ah, tá dando aquele bom dia. É, ficou 5 anos por aqui, tá certo. Cortando o cabelo da galera, pensa num barbeiro bom demais. É isso aí. De vez em quando eu saía daqui de Uster, ia lá em Framingham pra cortar cabelo lá com Claudinei de Dom Joaquim. Tá com Gina e Gina aí, Ronald Faia, pra nós. É, atendeu o pedido aqui. Quer mal o primeiro cartucho aí do Claudinei? Acidente de amor. Às 5h52, 5 horas e 52 minutinhos. Faltando 8 minutos para as 6 da manhã aqui no Coração Sertanejo. Valeu, Claudinei.

Coração Sertanejo, faltando 5 minutinhos aí para as 6 da manhã, 5 para as 6. Vamos passar aqui um breguinha bom demais? Vamos lá? Leonardo Sullivan, quando chegaram amanhã, aquele breguinha bom devagarzinho, hein? Encerrando aí o primeiro horário do Coração Sertanejo de hoje.

Coração Sertanejo, faltando um minutinho aí para as 6 da manhã, deixa eu agradecer aqui, vamos encerrar o primeiro horário do Coração Sertanejo, daqui a pouquinho a gente vai voltar, tá certo? Mas nesses segundinhos que falta aqui, deixa eu agradecer, deixa eu dar uma ida lá no Paraná, lá no Brasa, agradecer a você de Curitiba, você de Londrina, você de Maringá, lá no Paraná, tá certo? Muito obrigado aí pela sua audiência, você de Marialva, Ponta Grossa, alô você, também de Cascavel, você aí de São José dos Pinhais, no Paraná, Foz do Iguaçu, Colombo, muito obrigado a todos vocês pela audiência aqui no Coração Sertanejo, todos os dias, aí de segunda a sexta-feira, das 5 às 7 da manhã, tá bom? Muito obrigado. A gente vai dar um pequeno intervalinho, vamos fazer um pequeno intervalo para o emissor e daqui a pouquinho a gente tá de volta, tá bom? Não sai daí não, quero você daqui a pouco comigo.

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3: 6:03, estamos de volta aí com o Coração Sertanejo, de segunda a sexta-feira, aqui pela Insuperável e também pela TV em Foco dos Vales. Tem o Coração Sertanejo pra você comigo, Ronald Faia, das 5 às 7 da manhã. Tá bom? Contando com a sua participação aí no 774-707-7835. 774-707-7835. Deixa eu dar uma passadinha aqui. Fala comigo, Zé Andrade.
4: Bom dia, Ronald. Bom dia, galera. Super Água, como é que estão vocês? Tudo bem?
3: Beleza.
4: O Ronald.
3: Oi.
4: Toca pra nós aí um carreiro. Volta pro meu coração.
3: Ô, Zé Andrade, chorado, rapaz. Valeu, Zé Andrade.

0: Coração Sertanejo, são exatamente 6h07, 6h07. Deixa eu ver aqui, rapaz, como eu não queimei nenhum cartucho, é o Ed Santana. Ainda aí, toca aí um Léo de Leonardo, Temporal de Amor. É, tá certo. Tá bom, ele tá dizendo que não precisa acordar o Leandro lá não, deixa ele quietinho lá, ele tomou as canas ontem. Rapaz, Leonardo deve ter acordado assim hoje.
1: Acordei agora com a cabeça doente pra porra das
0: ali cachaças sim.
1: Que eu tomei.
0: Tá
1: com a cabeça doente pra...
0: Nossa senhora, você tá doido.

Coração Sertanejo, 6:12, 6:12. Deixa eu atender aqui, o Adelson Camargo tá pedindo aqui. Toca pra nós aí, por favor, Amado Batista. Ah, peão de obra com Amado Batista, mandando aí pra galera Gatão e Produções, lá em Materlândia, Minas Gerais. Alô, Gatão e Produções, bom dia pra vocês aí. Tá indo aí, peão de obra então, Amado Batista.

0: O peão de obra, Amado Batista, atendendo o pedido aí do Adelson Camargo. Coração Sertanejo, 6:16, 6:16. A MM tá na área, hein, gente? Ó, ah, pra quem não sabe, a MM chegou, hein? Agora pronto, agora tá feito o moído. Deixa eu atender logo, já queimar logo o primeiro cartucho da MM aqui, ó, pedir um Rick Renner. Ela é demais. Valeu, MM. Bom dia pra você também. Tá, acordou feliz ela hoje. Todo dia ela acorda feliz. Bom dia maravilhoso. Bom dia a todos. É, tá dizendo aí, ó. Sextou, galera. É mesmo? Não sabia não, ué.
1: Ela tem um jeito lindo de me olhar nos olhos.
0: Ó.
1: Ah. Me despertando sonhos.
0: Aham.
1: Loucuras de amor.
0: Eita.
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0: Atendendo o pedido aí da MM, Marilene Machado, Rick Renner, ela é demais. Daqui a pouquinho a gente volta, vamos correr a sacolinha porque o negócio tá brabo, hein?
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3: Coração Sertanejo, 6h23, 6h23 aqui pra você no Coração Sertanejo, hein? Nós vamos junto até as 7, de segunda a sexta-feira, das 5 às 7 da manhã, aqui pela Insuperável e também pela TV em Foco dos Vales. Basta você me ligar, os Barões da Pisadinha e Xande Avião. É o segundo cartucho aí da MM. É,

0: Sucesso, meu irmão. Alguém já aprendeu o refrão já? Só basta você me ligar, que eu vou correndo te encontrar. Só basta você me ligar. Obrigado, gente. Sucesso, Barões da Pisadinha.
1: Faz barulho, toma pro Xande, avião aí.
0: Obrigado.
1: Obrigado, Xande.
0: Sucesso, meu irmão. Deus abençoe.
2: Obrigado, pai. Que obrigado. Deus mande muitos anos de vida. Faz saúde. Muito obrigado.
0: Obrigado.
1: Faz barulho, São Paulo. Que gostou, faz barulho aí.
3: Coração Sertanejo, 6h26, 6 horas e 26 minutinhos. Vamos rodar outro aqui do Barões da Pisadinha. Coração Vagabundo, adivinha quem pediu? Adivinha quem pediu esse Coração Vagabundo? Foi ele mesmo. É, o bandido cheiroso. Tá certo então, vamos lá.

0: Coração Sertanejo, 6h29, 6h29 aqui pra você no Coração Sertanejo, hein?
1: Vocês não tocam aquela mais rústica, não? Aquela sertanejona mesmo, que machuca, que rasga o caboclo, é de dentro pra fora.
0: Mas é claro.

0: Marília Mendonça no coração sertanejo, infiel.
1: Aí é frego, batido e porra da virada. Oi, Nenil!
0: Ah, obrigado! Coração sertanejo, 6h33, 6h33. Fala comigo, esse menino. Fala comigo.
2: Bom dia, Rony de Faia.
0: Aí ele aí.
2: Sua audiência aí.
0: Aí ele aí.
2: Rony. Ah. Ontem você falou para amarrar as ferramentas, deixar guardado, né?
0: Aham.
2: Pra hoje jogar no mato.
0: Picar no mato.
2: Não coçar essa van, velha.
0: Isso.
2: Eu fui fazer isso, mas pediu o patrão a corda.
0: Ah, você pediu o patrão a corda. Tá.
2: Me jogar fora, encosta a clavão velha.
0: Aham.
2: Sabe o que ele falou comigo?
0: Aham.
2: Toma a corda aqui, toma essa lata aqui, amarrou a lata em mim, Rony. E agora? O pai é o seu, você falou que era pra jogar as ferramentas fora e encostava uma velha.
0: Vai.
2: Esse foi amarrou a lata em mim, agora eu que saí fora da companhia.
0: Pois é.
2: E agora?
0: E agora?
2: Arruma um serviço pra mim aí, Rony.
0: Aí, Eric Calmeida, precisa de um pintor aí não, Eric Calmeida?
2: Você fez isso, você falou que era jogar as ferramentas fora, eu fui jogar fora.
0: Pois é.
2: O pai é o seu, Rony.
0: É eu não. Aí, MM. Leva o Johnny pra limpar a casa contigo aí, ó. Ele tá brincando, ele falou que é brincadeira, é, gaiato. Vem cá, bobinho, você cuidado, fica dando mole aí pra você ver, fala.
2: Johnny, toca aí o Marquinhos Maia aí pra mim.
0: Aham.
2: Mamãe, estou voltando pra casa.
0: Ah, é?
2: Eu quero morar com a senhora.
0: Ah.
2: Perdi a minha mulher, mamãe.
0: Ah.
2: A senhora perdeu sua nora.
0: Pois é, tá bom então.

0: Coração Sertanejo, são exatamente 6:37. 6:37 para você aqui. Deixa eu mandar um abraço aqui para Evelyn. A Evelyn tá por aí, ó. Tá dizendo aqui, oh, bom dia a todos aí, ó. Hoje eu quero música especial, me tornei idosa. MM, mais uma aplicação aí, MM. A Evelyn tá fazendo aniversário hoje, pô, produção. Cadê o especial? Parabéns pra você, Evelyn. Muitos anos de vida. Muitas felicidades. Se tornando idosa. Oh, né? Somos dois. Parabéns pra você. Muitas felicidades, tá bom? Vou rodar uma música pra você que nunca rodei aqui no Coração Sertanejo. É. Lançamento especial para a Evelyn, a aniversariante do dia. É ela mesmo. Aí, é isso aí, Evelyn. Muitos anos de vida. 75 anos vivendo lá do Google, hein? Ninguém aguenta um trem desse, velho. É mentira, gente. 75 anos já tem não, viu, velho? Parabéns pra você, Evelyn. Muitas felicidades, valeu? Muitos anos de vida. E cadê a música aqui? Que ela pediu aqui, que nunca tocou aqui no Coração Sertanejo.
1: Ando devagar, é. Porque já
0: lançamento no Coração Sertanejo pra Evelyn, Almi Sater.
1: Porque já chorei demais.
0: Tocando em frente, é, ninguém nunca ouviu essa música.

0: Olá, São Sertanejo, 6h42, 6h42.
1: Bom dia, bom dia, galerinha linda do Coração Sertanejo,
0: uma abençoada comigo,
1: dia
0: MM.
1: Pra todos. E um feliz aniversário pra nossa amiga Evelyn.
0: Tá certo.
1: Evelyn, que Deus te ilumine e te proteja sempre, ok? Um abraço da Marilene. Beijos, beijos, beijos.
0: Tá certo, então. Vamos ali correr a sacolinha?
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0: Coração Sertanejo, 6h46, 6h46. Quer mais o segundo cartucho aqui, ó. É, do Bandido Cheiroso. Respeita o nosso fim. Esse Bandido Cheiroso. Vou falar um negócio pra você, mano.

0: É, respeita o fim com uma delas, né?
1: Aham.
0: 40 lotado. Cabra, rapaz. MM tá mandando você tomar Campari, que aí passa. Essa MM, ela não deixa passar de liso não, meu irmão. Eita, MM. Bandido

sexta-feira que demora 60 dias pra chegar, rapaz. Não é esse menino, hein? Você não aguentava mais, hein? Hoje você chegou cedo no trabalho, né? Chegou cedinho, primeiro que todo mundo, primeiro que o patrão. Hoje é dia de pegar o checão marreta de 15 quilos.

0: Coração Sertanejo, são 6h53, 6 horas 53 minutinhos.
1: Sucesso!
0: Vai mais essa aí. Fala comigo, William Maciel. Chegou aí, sextou, né?

Coração Sertanejo, faltando 5 minutinhos para as 7 da manhã. Assim que encerrar o Coração Sertanejo, não mude de estação, não vá para outro programa não. Vem chegando aí o Leandrinho com o Leandrinho Goiaba aí, o Leandrinho Goiaba com o show do Leandrinho, tá bom? Não sai daí não, beleza? Ó, e essa aqui é importantíssima. Para finalizar a programação de hoje do Coração Sertanejo. Aí põe sentido aí, ô cabra safado.

Opa! Mais um Zélio aí pra manhinha. Tá vendo aí, o índio já é caro. Academia é caro. Harmonizar. Fazer uma mulher é caro. Você tá doido. Aí você vai com essa cara amassada e

0: certo, faz o pix pra amanhã. Tá certo, então. É, então cupim, mal não, pois não faço nada disso. Sou bonita, natural. Rapaz, meu Deus do céu. É a MM que falou isso. Ei, rapaz, nossa senhora. Você tá doido, rapaz. A MM tá dizendo que ela não faz nada disso. Então o cupim tá lascado, ela tá dizendo. Ela mesmo tá dizendo isso aí, que ela não faz nada disso aí.
1: Aí eu pergunto a vocês. Hã? Tem quem aguenta?
0: Tem não.
1: Tem quem aguente, pelo amor de Deus.
0: William Maciel, hoje é aniversário da Evelyn do Guga. É, você chegou atrasado, irmão. Já rodei música pra ela. Tá, uma música que nunca tocou aqui, lançamento. É, Almir Sater, tocando em frente. Nunca rodou aqui. Já cantamos parabéns. Você chegou atrasado, irmão. Oh, meu Deus do céu. Sinto muito, mas não dá tempo pra mais nada. Somente pra agradecer, é claro. Muito obrigado a todos vocês que participaram do Coração Sertanejo a semana toda. Desde sexta-feira você tá aí, desde segunda-feira, hoje é sexta. Fechou a semana com você comigo aqui. Muito obrigado de coração, agradeço demais. Você também da TV Foco dos Vales. Já a semana inteira tá por aqui, tá bom? Tá certo? Vamos pedir a Deus que tenha vida e saúde pra voltar aqui aos estúdios da Insuperável na segunda-feira. Pra fazer o que eu mais amo na vida, o Coração Sertanejo pra você. Com muita alegria no coração, tá bom?
2: Eu tenho que
0: espero você segunda-feira, às 5 da manhã, tá certo? Então vamos lá, esse menino, hein? Vambora? Segunda-feira a gente volta, se Deus quiser, e ó, ele quer, hein? Eu, agora? Tá querendo saber onde é que eu vou? Ah, rapaz, você não tá sabendo, não, é? Essa musiquinha não te lembra nada? Eu fui!

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6: Vai trabalhar, bom dia pra todo mundo. Obrigado pela audiência insuperável. Hoje é segundona. Segundona. De onde eu tirei segundona, bicho? Hoje é sexta-feira, graças.

ideia de paixão, eu não posso falar agora. Falei, se a Clarissa não entra, eu já vou entrar rasgando com jornalismo, com o Éder. Não tem, brother. Não tá, não tá por aqui. O Éder Paixão não tá. Aí sumiu todo mundo. Todo mundo me deixou na mão hoje, velho.

0: Hoje é dia mundial, Leandrinho. Hoje é dia mundial da reclamação. Hoje você gostaria de reclamar de quem? De quem que você gostaria de reclamar? Pede as pessoas para mandarem reclamação nesse programa. É o tema improvisado de hoje. Você gostaria de reclamar de quê?
1: Eu gostaria de reclamar de jornalista que não atende o telefone lá do programa. Nem do participar ao vivo, não atende o telefone. Ô, velho, outra coisa que eu queria reclamar. Eu queria reclamar dessas reformas da 95, ô, gente. 4:30 da manhã, você já tem que parar, viu? Hoje eu falei, vou sair de casa 5:30, velho. Não dá pra sair de casa 5:30. Não dá. Você que tá indo pro trabalho agora, saia de casa mais cedo. Se você sai com antecedência, é muito melhor. Sair de casa hoje 5:30. Aí peguei a 95 ali, pá, tudo de boa. Entrei na 495 e vindo. No meu Heavy 4. Meu Heavy 4 2023. Rapaz do céu. Chegou na altura da 495, parou tudo, velho. Eu tive que entrar pro Plainview, fazer uma curva, virar, ir pra outro lugar. Falei, tá vendo, velho? Quando eu saio 4:30 da manhã, e hoje eu saí 5:30, 1:30 que eu fiquei me enrolando hoje. Saí 4:30 da manhã, brother, você chega aqui tranquilaço, né? Você chega tranquilaço. Então, a dica é, saia de casa mais cedo. Se você puder sair de casa mais cedo, saia de casa mais cedo, tá? Porque é mais tranquila a sua viagem.

0: quem vai segurar.
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0: Eu tô de carrão, de carrão.
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3: Muito bem, já voltamos, senhoras e senhores, aqui na Insuperável. 7:09.
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3: Vamos pro tema de hoje, vamos já no tema de hoje, tema de hoje.

Então você quer reclamar de quê? O que você não aguenta mais? Hoje é o dia do desabafo aqui no programa, você pode desabafar. Eu não aguento mais gente que leva tudo pro lado da política, eu não aguento mais não, bro. Eu tô ficando de saco cheio, velho. Você vai falar uma coisa, você é de esquerda, você é de direita. Mano, não aguento mais, é o meu desabafo, tá? Tudo tem que levar, não, que esse cara é bolsonarista. Ah, esse cara é petista, não gosta dele mais.

0: direita. Não aguento gente desse jeito, brother. Eu não tenho mais paciência. Aí eu não ouço essa música mais não. Eu falo, não, minha música é bonita, motivacional.
1: Não, não ouço mais porque esse cantor apoiou o Lula.
0: Vai tomar mãe, vai, brother.
1: Esse aqui, eu não quero mais.
0: Pô, essa cantora aqui é boa pra caramba, hein? Essa marca aqui.
1: Não, não gosto não, porque apoiou o Bolsonaro.
0: Ah, vai tomar mãe, brother. Saco também, tá ficando chato isso, tá? Leandrinho, mas você não compra a Goya porque a Goya apoiou o Trump, né?
2: Exatamente.
0: Eu não gosto de Goya porque a Goya apoiou o Trump. Eu tenho raiva de Goya. Esse produto que os hispanos mais consomem deu suporte pra Trump. Não gosto também. Você não gosta da Microsoft, você não gosta da Apple, esses caras aí, tudo aí, ó. Amazon.
2: Não gosto.
0: Hoje é o dia de reclamar de quê? Olha aí, o Maurício falou, Leandrinho, eu quero reclamar do bafo do meu colega de trabalho. Pô, acorda de manhã, pelo menos faz um gargarejo com como é que chama o negócio, gente? Metazol não, velho, é Cepacol. Tempo no osso falar do Cepacol.

0: Hoje é seu aniversário, maninha. Maninha tá fazendo exatamente, Leandrinho, 70 anos. Olha aí. Uma pessoa que faz 62 ao lado do Guga vai parecer com 70. Evelyn Zenzê, apresentadora do programa Espelho do Imigrante, completa hoje... É hoje, né, maninha? É hoje, né? 62 anos, é hoje? 62 anos. Tá? 62 anos. Parabéns, minha maninha linda, maravilhosa, que eu amo de paixão. É o trenzinho mais bonitinho dessa vida, né, gente? É o trenzinho mais querido dessa vida, essa Evelyn Zenzê. É muito querida, né? A verdade. Só quem conhece a Evelyn de verdade sabe o quanto essa mulher é generosa, é mãe, é guerreira, é gente boa demais do mundo. Demais, demais. Um coração do tamanho do mundo. Não tem explicação quanto Evelyn Zenzê é uma querida, né? Amo demais, amo demais. Eu falar que amo, falar que eu amo pouco, eu tô mentindo, porque eu amo muito, né? Então, feliz aniversário, que venham mais 62 anos.
1: Imagina amanhã com 120, Leandrinho.
0: Fala demais? Fala demais. Fala igual o pobre na chuva. Chegou, Leandrinho. Mas, é isso, né?
1: Nós temos hoje uma homenagem pra maninha, uma homenagem pra ela, uma pessoa gravou uma mensagem aqui de feliz aniversário pra ela, vamos.
2: Amandinha, parabéns, que Nossa Senhora lhe abençoe, que Nossa Senhora Aparecida lhe cubra de bênção, que Nossa Senhora Perpétua Socorro lhe traga muita coisa boa, que Nossa Senhora do Carmo lhe conceda muita paz, que... Ai, tu é crente, né? Então pronto, Deus lhe abençoe, meu filho, que Deus lhe abençoe, viu? Um beijo.
0: Ai, meu Deus do céu, gente. 7 horas e 15 minutos, é insuperável. Tá no ar o tema de hoje. Vamos pro alô, bom dia,
1: alô,
0: de hoje.
1: Alô, bom dia.
3: Alô, alô, bom dia.
1: Alô, alô.
0: Alô, Marilene, bom dia pra você, meu bem. Bom dia, Edneia Marciel. Bom dia, Johnny. Bom dia, Adelson Camargo. Bom dia pra Claudinei.
4: Alô.
0: Bom dia pra Zezinho Pereirinha, meu Zé Pereira. O Vanderlei Galo Tchoy. Alô, alô.

0: Lady Anne, Lady Anne.
1: Alô, alô.
0: Alô também para a Marli Marques.
1: Alô.
0: O Maurício Galhos, primo do Maurício Ramos. O Reginaldo Costa, a Fê de Fernandinha,
2: o Pantera,
3: pra quem ouve a rádio,
0: e a Quinones,
3: pra quem ouve a rádio todo dia.
0: Ah, bom dia,

0: Olha quem apareceu por aqui, o Vanderlei. Bom dia, Vanderlei, obrigado pela audiência. O Johnny, conhecido como o Johnny do circo. É o palhacinho aí, ó. Johnny, o homem do circo. Johnny, conhecido do circo.
1: Esse aqui é o palhacinho, vai o palhacinho aí.
0: Aí o Tiririca que conta uma história que ele foi animar uma festa e disse que o moleque era muito, muito, muito atentado, né? Aí disse que ele foi deu um escondido, deu um beliscão no menino. Aí na hora do, como é que fala? Na hora da animação da festa, ele chegava perto do menino. Aí o pai do menino falava, ó, o pai é assim aí, ó, o pai é assim. Aí o menino falou, porque tava com medo, né? Ai, meu Deus do céu. Fala, Johnny.
2: Dia.
0: Oi.
2: Goiaba, bom dia.
0: Bom dia, Johnny.
2: Goiaba, que eu não aguento mais é a família contando história triste, pedindo dinheiro emprestado e não paga, bicho. O povo não paga, o povo viaja, o povo compra as coisas, mas quando encontra com você que tem que te pagar, só conta história triste.
0: É verdade.
2: Meu Deus do céu, o povo tá descarado demais.
0: É muita tristeza.
2: Eu não aguento mais.
0: Não, ninguém
2: tô vivendo aguenta. Sozinho, eu e o cachorro.
0: Aí. Ai, meu Deus do céu, gente.
3: Bom dia, bom dia, bom dia. Minha reclamação é com o coração sertanejo, porque toca de tudo menos sertanejo. Toca tudo lá, mas não toca sertanejo. Coração sertanejo não toca sertanejo. Essa é a reclamação de hoje.
0: Olha, o coração sertanejo toca sertanejo sim, tá? Eu fico ouvindo lá. Tem dias que eu não ouço, né? Às vezes eu fico ouvindo o Ronald, né? Aquele galo do Ronald me irrita, tem hora que eu tô com sono danado. Agora no coração sertanejo, 7:19. Olha, Dona Madalena, é nessas horas que eu lembro de Dona Madalena. Oh, meu Deus do céu, que vontade. Se eu pudesse voltar hoje pro Brasil pra ver minha mãe, eu voltaria. E de quebra, final de semana, ia lá pra casa de Dona Madalena. Nossa Senhora! A mãe do Ronald é gente boa demais, cara. Nossa Senhora! Bom dia para Lucas Inácio, ou melhor, Inácio não, Lucas Anício. Um abraço pra você, Lucão. Obrigado pela audiência. Ó, gente, hoje é dia de vocês homenagear a maninha aqui, tá? É aniversário dela, viu? Ai, meu Deus, como hoje era... Desculpa a minha voz embargada. É... Hoje era pra ter Clarissa Kalil, só que deve ter acontecido alguma coisa que ela não me respondeu agora de manhã. Acho que ela tá na estrada, né? Aí eu falei, vou já abro o programa com jornalismo. É o dia, né? Tipo assim, né? Todo mundo falar, tô com a voz desgranhenta hoje, né? No helicóptero da Insuper.

0: americano, cidadão europeu, cidadão. E... olha o helicóptero já, olha aí o helicóptero já.
1: Bom dia, patrão.
0: Bom dia, Éder Paixão, grande jornalista, renomado, né? Ele que tá indo cobrir a Copa, né? A Copa da cozinha da casa dele. Bom dia, Paixão, como é que você tá, lindo?
1: Ô, meu patrãozinho lindo, como é que você tá, minha fã do campo? Bom dia.
0: Olha, eu tô numa animação que hoje é sexta-feira, né? Tô bem arrumado, coloquei uma camisa cor de rosa, uma calça blue navy,
1: Ai, choquei. Ai, ai. Fala comigo, patrão.
0: Olha, posso terminar de falar o meu look? Uma calça blue navy, um blazer blue navy. E um sapatão bicudo, sabe aquele sapatão bicudo?
1: De matar barata?
0: É, que parece que o pé da gente é gigante.
1: Uhum.
0: Então hoje eu tô assim, tô preparado. Você acha que tá bonito o meu look, Ed?
1: Não, patrão, você tá lindo. Lindo, lindo, lindo. Nossa senhora. Tô até imaginando aqui essa lindeza desfilando aí pro Framingham.
0: Olha, enfim, vamos pro jornalismo, que eu acho que a parte mais importante é do jornalismo. Gasolina tá muito caro pra você ficar rodando de helicóptero sem trazer informação pra gente, tá?
1: Aí super alto tá pagando mesmo, não dá nada não. patrão, o pau tá quebrando o meu Nurcão, patrão, lá no centro de detenção da imigração, muito protesto, muita gente, quebra-pau danado ontem à noite.
0: Eu vi, rapaz, que loucura é aquela, né, rapaz? E o pessoal tá protestando por causa de quê, ô Éder?
1: Isso que todo mundo tá se perguntando, patrão, que lá é centro de imigração e o pessoal tá protestando sobre a guerra de Gaza, a guerra lá da Rússia, do palestino, tá buscando outras, falando outras coisas do Irã, mas não tá protestando sobre os imigrantes.
0: Ah, não, mas você acha que não é sobre os imigrantes? Cuidado com o que você vai falar aqui, que é responsabilidade.
1: O pessoal tá gritando de tudo lá. Tá muito bagunçado lá, que protesto.
0: Tá aproveitando pra... Você chegou aí no protesto, Éder, lá na imigração?
1: Patrão, não, devido a alguns problemas pessoais que eu tô tendo aqui. Não tem problema na cabeça, não, patrão. Ultimamente, até quem tem green card tá sendo preso, patrão. Você ia, patrão, se você.
0: Não.
1: Você vai botar seu cartãozinho verde na roda?
0: Eu tenho medo.
1: Vamos fazer cidadania primeiro, né, seu bobo? Você tá doido, patrão.
0: Ô
1: patrão,
0: oi.
1: Diz que tá até, o pessoal tá até zoando sobre o reality lá também na imigração.
0: Gente, que confusão que deu aquele reality. Então, gente, saiu patrão. Até no Léo Dias lá, velho. Que loucura foi aquilo, rapaz. O que aconteceu?
1: Ainda bem que nós não fomos, né, patrão?
0: Até chamaram a gente pra ir, né?
1: Graças a Deus, me convidou, vem, senhor. Mas nós ficamos aqui fazendo rir o povo, falei, sou palhaço agora. E o pessoal reclamou que não recebeu, tá uma bagunça. Que negócio é esse, gente?
0: E outra coisa, né? Tem contrato aqui com a emissora, você não pode ir pra esses lugares, né, Éder? Assim,
1: exatamente.
0: Sem a gente liberar a sua imagem linda pra rede social, né?
1: Exatamente. Como é que a gente vai lá participar numa casa daquela?
0: Você imagina esse bagunçado? Neguinho com essa beiçolinha rindo o tempo inteiro atrás das câmeras.
1: Ô patrão, e do jeito que tá as crises, o pessoal ainda não recebe. Você vai pra lá, fica o tempo todo lá e não recebe, hein? Imagina, eu também solão mesmo.
0: Nossa, tá complicado, virou caso de polícia, né? Eu digo o seguinte, quando eu entrei lá no negócio que eu vi as bandeiras que o povo levantava, eu falei, eu tô fora, brother.
1: É mesmo?
0: Ah, eu vi que eles estavam levantando umas bandeirinhas lá, meio que tipo assim, né? Se não gosta de imigrante, pra quem vai fazer trem pra imigrante, meu? Se vocês apoiam quem não gosta de imigrante, eu tô fora. Falei, não, eu tô fora, brother. Falei, não, pra mim não vai rolar, né? Tô vazando.
1: Pode falar, patrão, desculpa.
0: Claro, não. O microfone é todo seu agora, fica à vontade.
1: Não, patrão, a organização ficou meio desorganizada lá, patrão. Quem tá muito feio, nossa senhora.
0: Eu também acho que foi uma organização meio desorganizada.
1: Eu não iria, ainda bem que eu não fui, graças a Deus, viu? Eu falo.
0: Aí,
1: onde tem brasileiro demais metido, meu filho? Lá ele.
0: É, eu também acho, cara. Dá sempre problema, né?
1: Uh-huh.
0: Eu vi todo mundo reclamando. Se você, por exemplo, o Big Brother te chamasse, você iria, Edinho?
1: Ô patrão, só se ele superar me liberar. Se ele superar me liberar, eu iria.
0: Ah, tá certo. Tem isso também.
1: Mas quanto tempo que dura um Big Brother? 6 meses? Geralmente?
0: Praticamente isso, né? Praticamente uns 6 meses, né?
1: É, a gente... O problema é que eu ia ter que sair do Big Brother um dia antes, que é 6 meses, só que a gente pode ficar no Brasil, patrão. Senão a gente perde o verdinho da gente, como é que faz?
0: Aí não daria, né, cara? Não daria, porque no seu caso a gente ia ficar sem você, né? Porque,
1: cara, também.
0: Tem mais alguma informação relevante aí, Edinho?
1: Patrão, devido a um grande número de pessoas aqui buscando trabalho aqui no Home Depot, de Nua, muita gente, muito hispano, haitiano, muita gente assim buscando trabalho aqui no Home Depot. Ontem tiveram bastante policial também aqui no Home Depot, também da imigração. Mas
0: também, Deus do céu, gente, eles estiveram aí fazendo batida também?
1: Batida ontem, só rachando aqui, eles lá, plantado ali no Home Depot lá, e o Home Depot vazio, hein, patrão?
0: Meu Deus do céu.
1: Vazio.
0: Você passou lá ontem, Edinho?
1: Eu passo, patrão. Assim, graças a Deus, nessa parte não tem que estar tranquilo. Eu só não vou lá no protesto, porque no protesto tem muita gente que já tá pegando pedras na linha do trem pra fazer... jogar pedra lá nos outros, pra fazer bagunça.
0: Eu não falo nada pra você, não. Então tá bom, Edinho, acho que foi isso mesmo. Você tá muito bem informado. Tem mais alguma outra informação aí?
1: Não, patrão, por enquanto é só feliz aniversário pra maminha, hoje é aniversário dela, depois a gente tem que fazer um pix pra ela lá de, pra mim, de 10 mil dólares, ela merece. Então, desejar muitos anos de vida, muita paciência com o Guga, e é isso, nós amamos a maminha.
0: Demais da conta, né?
1: E o Guga também.
0: O Guga também, né? Tchau, Edinho, nossa, tchau. Né,
1: tchau, meninas. Tchau. Um beijo.
0: Um beijo pra você também. Olha, esse foi o Éder Paixão, repórter de Nurcão.

pede o apresentador pra parar de encher linguiça e deixar uma carta na manga pra quando faltar o convidado. Vai te catar, vai! Vai te catar!

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0: Eu tô de carrão, de carrão, de carrão.
2: Já voltamos!
3: Alô, alô,
2: bom dia para os meninos,
4: alô,
2: do armário.
3: Alô.
2: Manda um beijo também. Ah, manda o menino do armário. Mas manda um beijo.
3: Alô.
2: Manda um beijo também molhadinho.
3: Alô.
2: Os meninos do armário, beijo molhadinho pra vocês também, tá, meninos?
3: Alô, alô.
2: Bom dia também pra os meninos do Ferro Velho, estão trabalhando lá no Ferro Velho. Romildo e companhia, né? Fala, ai, vem cá, poxa, pega lá, destrói, pisa, arregaça, quebra.
3: Bom dia
2: também pros Gabriéis que estão ouvindo a rádio,
3: alô,
2: os Mateuses, um abraço pros Vanderleis que estão

0: Goiaba.
1: Muito bem. WhatsApp tá bombadinho, tão reclamando, reclamando. Hoje é o Dia Internacional da Reclamação aqui no nosso programa. Você quer reclamar de quê? Nós deixamos aqui o microfone aberto para você fazer as suas reclamações aqui no programa de hoje. Hoje nós teríamos a advogada Clarissa Kalil, mas ela teve um probleminha, não vai poder fazer o programa. Aí nós estamos meio que levando aqui no... Leandrinho, dá bom dia também pros bonitos da Brocha, ligadinho no Goiaba. Valeu, os meninos bonitos da Brocha. Obrigado pela audiência, Policinha. Bom dia, obrigado pela audiência. Vamos para a sessão de reclamações aqui no programa. Eu começo com ele, que sempre tem uma reclamação. Fala comigo, filhote.
2: Essa entrevista é pra encher linguiça.
1: Fala, Leandrinho. Oi.
2: Essa entrevista é pra encher linguiça aí com Paixão. Lá de Nurcão. Mostra que New Jersey tá anos luz à frente de Massachusetts, né?
1: Porque é verdade.
2: Eles já têm essa loja aí que o Paixão mencionou várias vezes aí, Homo Depot. Homo Depot. Que loja é essa? Aqui nós não temos, não, em Massachusetts. Homo Depot. É um depósito de homo? Homo o quê? Homossexual? Que é isso?
1: Ô, Maurício, deixa eu dizer uma coisa pra você, brother. De verdade mesmo, posso dizer uma coisa pra você? Sério, não, vou falar agora pra você. Sério mesmo, velho. Não, na moral, velho, na moral. Ó. Tá. Beijo, Maurício. Os Gabriéis mandaram, um dos Gabriéis, dos Gabriéis, mandaram mensagem aqui.
3: Bom dia, Lele. Oi. Aqui, sabe que o Ed tá te elogiando, rapaz. E tá feliz. Você podia dar um aumento pra ele. Dá um aumento
1: pra
3: falar dele.
1: Ah, vai te catar também, vai te catar, Gabriel, vai. Eu não entendi nada que você falou, tá? Ah, Leandrinho, olha a fuleiragem, hein? Bom dia. Ah, bom dia também pro Tonhão. Deixa eu ver quem mais mandou mensagem. Leandrinho, mais um professor de português. Ah, bom dia.
4: Alô, alô. Bom dia. Roma que vem de casa. Vocês não explicam, aí não espera a gente molhar o bico.
1: É verdade.
4: Aí tem uma loja aqui que vem de casa.
1: É Roma.
4: É Hall Street.
1: Você não entende as coisas? É loja que vem de casa. É uma house estate, tá, o Maurício? Jacaré, sua reclamação.
5: Bom dia, Goiaba. Oi. Minha reclamação é o seguinte. Você não fala meu nome mais, não, hein? Você só lê minhas coisas aí e pronto. Mas tem que falar meu nome. Paulo Jacaré.
1: Paulo Jacaré. Paulo Jacaré. Paulo Jacaré. Agora, na insuperável, Paulo Jacaré. Paulo Jacaré. Jacaré Paulo Jacaré.

0: parou.
1: Sessão interrompida.
2: Uma abajur cor de carne.
0: Hoje é sexta-feira.
2: 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Cortinas de seda. No o seu corpo nu é totalmente nu. Ai, pai, para.
3: Bom dia, Lelê. Bom dia, insuperável.
0: Bom dia,
3: bora,
0: meu...
3: bora, que lindo dia, né?
0: Tá lindo,
3: sexta,
0: né?
3: Maravilhosa.
0: Nossa, eu tô sem tomar
3: sol
0: café.
3: Brilhante.
0: Tá brilhando
3: bora,
0: hoje.
3: Bora, bora. Final de semana, vou fazer doce direto, Lelê.
0: É verdade.
3: Nossa, segunda-feira eu vou estar só açúcar.
0: Bora. Ela tá fazendo os doces da festa junina de Framingham, que vai ser dia 20, né? Aí, tô fazendo propaganda pra festa. Depois vocês falam que eu sou ruim não, hein? Dia 20 de junho tem a festa junina de Framingham, né? Aí eu vou estar na de Somerville, viu, gente? A de Framingham tá boa também, viu? Tá boa. Né, tá preparando os docinhos, ela e Luísa, né?
4: Bom dia.
0: Porque
4: quando faltar convidados, entrevistados, você abre o microfone pra comunidade aí.
0: Não, eu já abri.
4: É bom, igual você faz. Igual quando você fazia parte da tarde. Abre aí umas duas, três linhas aí pra galera e. É legal também.
0: Não, vamos ligar, tá liberado. Pra poder. Já tá o microfone aberto hoje pra vocês participarem. Manda áudio. Que fica melhor vocês mandar áudio. Deixa eu ver quem mais mandou mensagem.
5: Bom dia, Lelê. Toda a galerinha maravilhosa.
0: Fala,
5: minha reclamação de hoje é a seguinte: não tô tendo mais paciência com gente mimizento e chato. Lá, me poupe tolerar esse povinho ultimamente.
0: Também
5: nossa
0: não tem,
5: senhora.
0: Também não tem, não.
5: É tanta picuinha.
0: Verdade.
5: Quem sabe lavando uma trouxinha de roupa não passa, né?
0: Eu também acho.
5: Beijo, galera. Sexta-feira maravilhosa a todos.
0: Boa, tá aí, Marilene. Olha, é a reclamação da Marilene. Deixa eu ver quem mais mandou mensagem aqui. O Weber mandou mensagem. Fala aí.
6: Bom dia, Leandrinho. Como é que você está? Tudo bem? Eu tenho uma reclamação a fazer.
0: Meu Deus do céu, agora fiquei.
6: Aqui esse pólen tá deixando a gente louco, rapaz.
0: Ah, não, ninguém.
6: Eu tenho um carro preto. Hoje de manhã eu fui pegar pra trabalhar. Parecia que eu tava entrando no carro do Hulk. Incrível Hulk.
0: Não, ninguém...
6: Todo verde.
0: É ruim, né, cara?
6: Aí é de rebentar. Eu limpei o carro todinho ontem. Deixei ele bacaninha, nos trinques. Hoje de manhã, quando eu fui trabalhar, pra marcar aquela presença, o carro verde. É de acabar com a gente mesmo.
0: Nossa,
6: onde é que acaba esse pole, meu Deus?
0: Meu Deus do céu,
6: você
0: olha.
6: Tá doido?
0: Ontem eu tava gravando uma reportagem, aliás, tá lá na página da rádio, @RadioInsuperávelUSA. Rapaz do céu, ontem eu fui pra casa, parecia. Meu olho, bicho, a minha garganta como é que tá hoje?
7: Quanto dia sua garganta tá chinelo?
0: Tá, velho. Tá horrível. Nossa, não aguento mais, velho. Hoje no dia da reclamação, fala, meu amor, vou deixar você falar de novo.
3: Vale nada, Lelê. Você tá mudando o dia da festa pra não ir ninguém, né? Deus não vai te levar você pro céu, não, Lelê.
0: Não, é quanto que é?
3: A festa é dia 20, não, Lelê. A festa é dia 6.
0: Ah, é dia 6. Ô, gente, desculpa. É festa dia 6. Desculpa, então. A festa de Framer é dia 6. Dia 6. Eu confundi, tá? Não, pelo amor de Deus, eu não faria isso não, Ednei. Você sabe que eu não faria. Pelo amor de Deus. Festa dia 6. Dia 6. No mesmo dia da festa de Everett. A de Everett é no dia 6. A de Framingham também é no dia 6. Gente, a gente divulga aqui que no fim todo mundo ganha, né? Todas as comunidades ganham. No final todo mundo ganha. Então, é dia. Desculpa, Ednei. Ainda bem que você me corrigiu. É dia 6. Dia 6. Pelo amor de Deus, gente. Dia 6 é a festa junina aqui de Framingham que vai ter os doces da Neia. Nossa. Acho que eu vou até aí, Ednei. Vou dar um jeitinho. Não, eu vou estar na Jefferson, não. Terminar de lá. Não, de lá não vai terminar primeiro também, não.
8: Ai, maldade.
0: Eu ia aí, hein, Dineia. Nossa senhora, vai tá bom, hein? Vai tá bom. Fala comigo.
9: Bom dia, Leandrinho.
0: Bom dia, meu
9: amor. Minha reclamação é que você não fala meu nome.
0: Ah, tá.
9: Não lembra de mim, só dos outros.
0: André, eu sempre falo, André.
9: E a outra reclamação é que você tem que pôr mais horário pros paneiradas. O Eduardo de Oliveira. Mais horário pra eles, em vez de pôr música.
0: Ah, tá.
9: Uma reclamação é essa.
0: Tá bom então, beleza.
9: Pronto, parei.
0: Ai, ai, lembrei daquela música do Caquinho. Não vou falar nada não, queria tocar uma música aqui agora. Eu vou me poupar, vou poupar você nas músicas. Não, vou. Não, brother, complicado. Nossa senhora, bicho. Vou tocar até uma música aqui agora pra lembrar. Sofrendo demais, brother. Especialmente pra você, Andréia. E pra minha mãe, que tá ouvindo a rádio também, que ela sempre fala, hein?

0: pira com esse tipo de música lá.
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2: 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Tamo junto.
0: Vai te catar, Gustavo Lima, vai te catar. Aqui não. Não toca essa vinheta aqui nunca mais, tá?
2: 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Tamo junto.
0: Pois é, lá você tava, aqui você não tá não, tá?
3: Ordinário, meu Deus do céu, velho.
0: 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Às vezes, como diriam os caras lá de Minas, o caboclo, velho, o caboclo anda numa sujeira num carro desgramado, a vida fica toda enrolada, sabia? É questão de asseio, tá? 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Agora, ficar nessa sujeira aí já tá vergonhoso, tá? Isso já tá vergonhoso. Toma vergonha na sua cara. Eu tô te dando um tapa de luva agora pra você refletir, tá? Tira aí 80, cento e poucos dólares pra poder lavar esse carro seu aí. Que ninguém aguenta isso mais, viu? Né? 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Agora é hora dos áudios mais engraçados da internet aqui no nosso programa. Vamos começar.
4: Quem não chora, não
5: caga.
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5: fresco.
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5: de Deus.
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5: a fura.
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5: Fala.
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6: Jairo, essa carinha sua não nega. Você pega homem, né?
7: Sai fora, homem eu pego é no cacete, isso sim.
6: Eu pego
7: Não, eu dou uma pele nele. Não, pode sair, não. Vai postar isso aqui não, vem na...
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8: Vou fazer uma rima, se rimar tu diz.
6: Eu digo, vai.
8: Fui tomar banho na praia de Paracuru, ver uma onda e molhou meus pés.
6: Não rimou.
8: Não rimou porque eu me levantei, viz.
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9: Bom dia. Só lembrando que a nossa festa é hoje. Estamos arrumando tudinho aqui. Mais uma vez lembrando.
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10: Rapaz, eu peguei uma gordinha aqui no Parque Vitória.
0: Não, essa de novo.
10: Eu dormi, quando eu cheguei lá, a mãe dela disse assim, é pra três motos, já cancelou a corrida. Ah, ô, moça, ela tem prova hoje. Eu digo, chama a criatura. Senhor, eu peso 120 quilos. Quando lá vem a pequena bom, com 140, ela não tinha pescoço, não. Aí eu falei a palavra bíblica, eu digo, Deus, eu entrego a vida dessa moto nas tuas mãos. Senhor, quando a gordinha sentou, o pneu encostou na calha. E eu fui na fé. Tu acredita, senhor, que do Parque Vitória pra Uema, no meio do caminho, essa gordinha virou pra mim e disse, moço, tu pode ir mais depressa que eu tô atrasado? Eu disse, minha colega, tu tem a sorte dessa porra não partir no meio com nós dois aqui. Ela vira pra mim e disse, mas por quê? Eu digo, porque nós dois é carga, é pra caçamba, não é pra moto, não. A gente já tá passando a força da gravidade. Aí tu ainda vem mandar eu correr, aí é roça.
0: 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Esse é muito bom, velho.
11: Tá perdido, meu cachorro, tá perdido. Chega, peludo!
0: Como que chama cachorro peludo. Na roça?
11: Peludo! Ai. Eita porra, deu uma dor no ovo agora, olha, do grito. Tu é doido, Ave Maria, boy. Quem foi com medo agora? Ai! Ai! Porra, isso quando acaba. Ai!
0: Ai, meu ai. Deus! Do céu, meu
11: parou
0: Deus
11: de doer o ovo. Ave Maria, deu um grito, doeu o ovo aí.
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12: Na crise é em geral, eu soube lá em Salvador que o pessoal tá fazendo macumba com caldo quinó, que a galinha tá 40 conto.
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13: Não é querendo te pegar, mas assim, só pra saber, só supondo. É, se eu quisesse, você também quer? Senão é só brincadeira.
14: Brincadeira tem hora.
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15: Esse grupo aqui não vai ter festa final do ano.
16: Oliveira?
17: Sim, quem é?
16: Alberto, meu nome é Ana, representante do Banco Itaú, tudo bem com o senhor?
17: Eita, noia, tudo? Rapaz, quando chegar janeiro...
16: Oi, pode falar.
17: Quando chegar em janeiro, a gente vê isso aí, rapaz. Como é que eu vou comprar meu Chivas e meu panetone, pô? Meu queijinho do reino.
16: Entendo, senhor. Só vou te passar algumas informações, tá? Para prosseguir com a ligação, o senhor poderia me confirmar os três primeiros dígitos do CPF?
17: Não, mas em janeiro a gente conversa melhor. Fim de ano ninguém paga ninguém. Fim de ano, né? Você sabe.
16: Se eu não conseguir passar a informação pro senhor, senhor, as ligações permanecerão, tudo bem?
17: Não, muito não, não, deixa ligar. Eu já tô acostumado. Tchau.
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18: Rapaz, eu fui botar crédito na farmácia hoje. Aí a mulher foi pedir o meu número. Rapaz, a fase boa tá voltando de novo. Rapaz, quem era eu, hein? A fase boa tá voltando.
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19: Você sabe o que o passarinho falou pra passarinha?
20: Porra, não tem ideia.
19: Quer dar no ninho?
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21: Tava aqui quase dormindo, mas acordei pra tirar uma dúvida com vocês. Que fim levou aquele negócio da nuvem de gafanhoto que tava vindo de lá pra cá e acabar com tudo? Foram parar onde essas pestes?
22: Querido diário, hoje eu almocei por 3 Péricles e 5 Alcione, viu? É, o bucho já chega a tá lá em cima.

0: meu Deus do céu, viu? Leandrinho, toca uma música pra mim aí na rádio, fazendo favor.
1: Depois do intervalo.
0: Não nessa não, brother. Cadê?
2: Eu vou pegar você.
0: Ah não, brother. Era essa aqui, ó. Peraí. Eu vou... perdi a música, bicho. Agora achei. Toca uma música aí pra mim. Vou tocar uma música pra você agora.
1: Eu vou...

0: na bundinha. Hoje é sexta-feira, combina demais, né? Você, olha que música animada, velho, pra sexta-feira. 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É o Munhoz e Mariano.
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0: Adoro essa música, velho.

0: São interrompidos.
1: Alô, galera, aqui quem fala é o Munhoz, o duplo Munhoz Mariano. E eu tô aqui pra falar pra vocês uma coisa, viu? O Leandrinho fala que ele é moreno, alto, forte. Rapaz, não é nada disso não. Esse bicho tá mentindo pra todo mundo aí. Ele é baixinho, feio, barrigudo e sem vergonha ainda por cima. Um abraço, Leandrinho. Fica com Deus aí. Sucesso, meu irmão. Vai.
2: Famoso que gravou uma mensagem legal pra mim na secretária do Leandrinho. Ah, velho, poxa vida. Queria que alguém tivesse deixado uma mensagem legal pra mim na secretária. Ninguém deixa, nenhum famoso, cara, deixou uma mensagem legal pra mim. Ah. Secretária
3: do Leandrinho. Alô, galera. Aqui quem fala é o João Lucas, da do João Lucas e Marcelo. E eu queria esclarecer uma coisa aqui. O Leandrinho que tá falando que é alto, bonito, sensual. É conversa, mas vou dormir, viu, gente? Não passa um pouco de marraquegue.
2: Vai te catar.
3: Um abração, galera, todo mundo aí. Continue ligado no show do Leandrinho,
2: vai,
3: viu?
2: Vai te catar. Beijão. Cadê vocês, tá? Últimas mensagens, Leandrinho, meu amigo mandou ontem.
4: Ah, eu queria falar inglês, no problem. Eu queria falar I am Zé Geraldo. Não, eu sou Geraldo, não creio. Sei lá, eu queria falar inglês.
2: I am Zé Geraldo. Olha, Goiaba, bom dia, me passa esse áudio. Tô aqui rachando de rir. Fábio falou que é aniversário dele hoje. Feliz aniversário, Fábio, bom dia. O Rafa falou, bom dia, Leandrinho. Passa aquela do véio da latinha que roubam as latinhas dele. Qual que é esse, velho? Eu não sei, não. Leandrinho, é só brincadeira se eu quiser te pegar você. Se você quiser pegar... Não vou falar mais nada, não, tá? Eu vou fingir que eu não tô vendo isso. Manda o fone do rapaz que lava o carro, por favor. O Edinho mandou mensagem. Natane falou, bom dia, Leandrinho. Bora, sextou, galera. Que Deus abençoe todos nós. Mário Eusébio também deu bom dia. A Johnny falou assim, acabaram de cancelar o Maurício Ramos, outro professor de português. Leandrinho, tem tigre, pantera... faz o som dele e o jacaré. Você já imaginou? Eunice, a festa de Framingham é dia 6. A Eunice já me corrigiu. A Edneia já me corrigiu aqui, né? Que a festa é dia 6. Gente, agora, falar em festa junina, né? 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

0: amiga minha, vem trazer amanhã, eu tô com na delegacia.
1: Como é que é?
0: Moço, o chacilazinho meu tava aqui, rapaz.
2: Não sei não, ué.
0: Pois é, amanhã eu vou na delegacia pra saber, tô lhe avisando.
1: Né?
2: Tô bem nacional, moço, tá doido, né?
0: Pois é, eu quero ir lá, aqui, ficar aqui, traz o saco, senão eu vou na delegacia.
2: Eu não saí daí não, moço, você viu?
0: Pois é, pode trazer, que eu vou te falar, eu vou na delegacia, meu
1: Deus. Pau tá quebrando aí por causa das latinhas, segunda-feira nós vamos resolver isso. 8 horas em ponto. Gente, brigadaço pela companhia agora de manhã. Vocês são maravilhosos, tá? Eu prometo voltar segundona. Um programaço aqui na Insuperável. Junto com você, ouvinte insuperável. Você sabe, né? Aqui é sempre melhor. Vem aí o Eduardo e o programa Central da Manhã. Vamos ter novidade pra Copa aqui na Insuperável, hein? Fica ligado, fica ligado.
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Feira lindíssima, dia de sol, muita informação no seu rádio. Daqui a pouco tem pequena dica da produção, incluindo a dica de um suplemento para melhorar a saúde do coração e controlar o açúcar no sangue. Vem comigo, aqui é sem

comunidade. Bom dia, trabalhador da construção. Bom dia, house cleaners. Bom dia, helpers, guerreiras de todos os dias. Está no ar mais um programa Central da Manhã. Eu sou Eduardo Oliveira, vou com você até as 9 horas da manhã, com muita informação para passar no seu rádio. Bom dia aos motoristas da Lyft, bom dia. Bom dia a você que é mecânico, bom dia aos plasteiros, aos caminhoneiros, bom dia aos pintores de parede, bom dia aos jardineiros, especialistas em landscaping. Bom dia, chega mais, a partir de agora, eu tenho 1 hora de informação no seu rádio. Bom dia pro Rinaldo de Ipatinga. Bom dia, Rinaldo. Bom dia pro Zé Pereira. Bom dia pra minha ouvinte número 1, Maria Helena Costa. Chega mais. Bom dia pro ouvinte 51, é o Flávio de Tanton. Chega mais, chega mais, chega mais, chega mais, chega mais, chega mais. A partir de agora, 1 hora de informação, entretenimento, notícia, polêmica. Esse é o programa Central da Manhã. Aqui tem mais informação, tem mais Brasil. Hoje, sexta-feira, dia 29 do mês de maio. Vamos começando mais uma edição do programa Central da Manhã. E no programa de hoje, daqui a pouquinho tem notícia local. Entenda o que diz a ordem executiva da governadora de Massachusetts contra prisões do ICE em locais privados e sensíveis, incluindo igrejas. Já, já os detalhes.

compareceu à corte. Mais de 200 testemunhas devem ser chamadas no julgamento dela. Política nos Estados Unidos. Governo Trump processa Massachusetts por causa de negação de placa de carro à paisana para os agentes do ICE. Já já no quadro de Política nos Estados Unidos. Hoje, sexta-feira, tem também plantão da Copa. Faltam apenas 13 dias para a bola rolar no Mundial. No México, Canadá e Estados Unidos. Felipão, técnico do Penta, dá palavra de apoio aos jogadores na Granja Comari. Já já você vai ouvir. Futuro de Neymar na seleção vai ser definido até o dia 12 de junho, véspera da estreia contra Marrocos. E o craque Messi é convocado para a sua sexta Copa. Saiba quando ele começou a jogar os mundiais.

Brasil. Já já vamos acionar o nosso correspondente. Diego Helston vai chegar direto e reto do Paraná, trazendo as seguintes manchetes. A Câmara aprova a PEC que permite que igrejas paguem menos impostos. O texto segue agora para o Senado. Flávio Bolsonaro vai ganhar título de cidadão honorário de Belo Horizonte. Cláudio Castro, ex-governador do Rio de Janeiro, desiste de candidatura do Senado após operações da Polícia Federal. Diz que foi decisão difícil. Olha, esse cara tá envolto com Daniel Vorcaro até o pescoço. Daqui a pouquinho no quadro de Notícias do Brasil. Ainda hoje também tem pequena dica da produção. Eu vou oferecer para vocês três dicas. Uma série para assistir na Netflix, um artigo de saúde e também um artigo para o carro. Ah, o artigo de saúde é um suplemento e pro carro é para melhorar o cheirinho no ambiente. Daqui a pouquinho no quadro Pequena Dica da Produção. Hoje também vou bater um papo com Ramon de Carvalho da Soulzette Energy, trazendo informação. Tá acabando o mês de maio para você concorrer semana que vem ao sorteio de um iPad Pro e também de um jantar na churrascaria Alma Gaúcha. Tem que marcar visita ainda no mês de maio. Vale até hoje ou amanhã, hein? Daqui a pouquinho, Ramon de Carvalho ao vivo conosco. Hoje é sexta-feira, é dia de darmos boas-vindas ao

está na direita com Roberto Barbosa e companhia? Ou será que está na esquerda com Maria Noêmia? Daqui a pouquinho no quadro Aula de Diplomacia. Então só me resta dizer, vem comigo, né? Porque a partir de agora, sou eu daqui, você daí, e entre nós tem sempre, sempre uma ótima polêmica.

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5: Voltei. Vamos continuando o programa Central da Manhã nas ondas da Rádio Insuperável. Chega mais, aqui é sempre, sempre melhor. Um caminhão de informação indo na sua direção, uma sexta-feira maravilhosa. Daqui a pouco tem classificado do ouvinte, já já. Abraço de bom dia pro meu amigo Erinaldo Batista, Batista palmeirense, líder do Campeonato Brasileiro. Flávio de Tanton já chegou, Edu, estou sentado no centro, nem direita nem esquerda. Trouxe pra galera um filé de tilápia frito com um limãozinho e uma cumbuquinha cheia de pinga. Tá certo, esse é o Flávio de Tanton, já chegou. Eric Clinton já tá na área. Maurício Ramos também tá por aqui. Minha amiga Dione Pimentel também já tá sentadinha na sala de aula. Bom dia, esquerda sempre, claro que estou sentadinha ao lado da Maria Noêmia. Chega mais, chega mais. Inezinha Araújo tá por aqui, bom dia, sextou, Edu. Um final de semana maravilhoso, abençoado com a proteção de Deus para todos nós. Que assim seja, hein, minha amiga?

0: 13 dias pra bola rolar no Mundial 2026. Expectativa grande. E olha, já tem ouvinte usando superstição, usando números. Meu Deus do céu, tá aqui meu amigo, Marcelo Ramos, é isso mesmo? Marcelo Ramos tá por aqui ou é o Rinaldo de Ipatinga? Na verdade, o Rinaldo de Ipatinga tá por aqui e tá me dizendo o seguinte: Eduardo, 1970, Copa do México, New York Knicks na final da NBA, Brasil campeão. 1994, Copa nos Estados Unidos, New York Knicks na final, Brasil campeão. 2026, Copa no México, nos Estados Unidos e no Canadá, New York Knicks na final. Será que Brasil vai ser campeão? E tá aqui loading, loading, loading. Olha, tem gente que usa essa e tem gente que fala assim: Brasil perdeu da Alemanha em 2014, da Bélgica 2018, da Croácia 2022 e agora vai ser letra D. Dinamarca não se classificou, né? Dinamarca tá fora, fora, fora. Bom, vamos trabalhar porque a gente fica aqui de papo fiado, porque ontem o técnico do Penta de 2002, Luiz Felipe Scolari, o Filipão, foi levar o seu apoio aos jogadores na Granja Comari. Vamos ouvir a palavra dele na frente do técnico Carlo Ancelotti. Vamos ouvir, vamos ouvir.
1: Saibam que um tem que fazer pelo outro. E saibam que um tem que cobrar o outro e tem que aceitar do outro. Porque aceitar é difícil. É muito difícil. E vocês têm o cara aqui que vai comandar vocês.
0: Apontou para o Ancelotti.
1: E que conhece. Portanto, aceitem, dialoguem, conversem e vamos caminhar. Então, quero desejar a vocês tudo de bom e saibam se doar, não só pelo Brasil, pelo outro. Vocês têm que fazer o que o outro pode não fazer, eu ajudo. Eu vou ajudar a fazer. Então, quero desejar a vocês.
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0: Olha, eu tô gostando do clima, hein? O clima da seleção tá um clima sério. Eu gostei até que ontem o capitão Casimiro, que com certeza é titular nessa seleção, ele jogou 9 das 10 partidas comandadas pelo Ancelotti até agora. O Casimiro ficou com raiva, porque teve a terceira pergunta sobre o Neymar. E aí o Casimiro falou ontem: olha, Neymar é igual a qualquer outro jogador importante. Todo mundo é igual, é desse jeito. Falando em Neymar, a comissão técnica anunciou que a situação dele deve ser definida até o dia 12 de junho, na véspera da estreia do Brasil na Copa, no MetLife Stadium em New Jersey. Caso o atacante consiga responder positivamente ao tratamento, esteja apto em 2 semanas, ele vai ter condições de voltar ao gramado no dia 11 de junho, apenas 2 dias antes da estreia. Nesse cenário, a tendência é que o jogador seja preservado na primeira partida e utilize os dias seguintes para aprimorar a parte física e o seu condicionamento. Assim, a expectativa seria que Neymar seria escalado por Ancelotti para o confronto diante do Haiti no dia 19 de junho na Filadélfia. Olha, dentro da comissão técnica existe a avaliação de que a comissão não pretende acelerar etapas de recuperação, justamente para evitar uma nova lesão muscular durante a competição. Por outro lado, existe um cenário que pode ser mais delicado. Se o Neymar precisar do prazo máximo estipulado pelo departamento médico, o retorno aconteceria apenas no dia 18 de junho, véspera do duelo contra o Haiti. Nesse caso, a tendência seria de que o atacante só tivesse condições reais de atuar na última rodada no jogo diante da Escócia em Miami, no dia 24 de junho. É o dia também do show do capitão inicial, né? Mesmo assim, a seleção brasileira entende que ainda poderia contar com o jogador em boas condições no mata-mata. Caso o Brasil confirme a classificação às oitavas, vai voltar a jogar no dia 29 de junho, o que abriria uma janela importante para recuperar o ritmo e condicionamento do Neymar. A CBF já trabalha com a realização de um novo exame de imagem entre os dias 10 e 12 de junho. A partir dos resultados, a palavra final será de Carlo Ancelotti.
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0: O Gabriel já chegou aqui, tá dizendo: Eduardo, já quero as dicas. Calma, calma, calma, daqui a pouco tem pequena dica da produção. Eric Clinton tá dizendo: ah, qual dos Filipão foi dar a palestra, o campeão de 2002 ou o técnico do 7-1? Bem lembrado, hein? Manda pra cá, manda pra cá. 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Abraço especial de bom dia e feliz aniversário também pro Fábio Almeida. Olha, aniversário dele hoje. Fábio Almeida é gente boa. Foi o Fábio que me apresentou o restaurante Adega, restaurante português, né? Foi o Fábio, legal. Parabéns, Fábio, feliz aniversário pra você. Bom, o craque Messi foi convocado. Scaloni ontem lançou o nome dos 26 da Argentina, atual campeã do mundo. Messi vai disputar sua sexta Copa, já que ele começou em 2006 na Alemanha. Na época, ele tinha apenas 18 anos. Chegou a fazer um gol na Copa, entrou algumas vezes e também deu várias assistências na goleada da Argentina naquela Copa 2006, de 6-0 contra a Sérvia. Então, Messi para a sexta Copa. E ontem a gente falou no programa Hora da Notícia que foi confirmado que o que ele teve foi um estiramento e não uma lesão. Então, Messi está liberado pelo departamento médico argentino. Esse é o quadro Plantão da Copa.
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0: 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Bom, hoje temos três notícias da política, começando com a Câmara, que aprovou uma medida de emenda constitucional que permite que igrejas paguem menos impostos. O texto vai ser enviado ao Senado. Os detalhes com Diego Helstrom. Bom dia, Diego!
3: Bom dia, Eduardo. Bom dia, amigos que acompanham o Insuperável. E a Câmara dos Deputados aprovou ontem uma proposta de emenda à Constituição que amplia a imunidade tributária de igrejas e permite que elas paguem menos impostos. A votação foi em dois turnos. No primeiro, o placar foi de 385 votos favoráveis e 93 contrários. Outros 7 deputados se abstiveram. No segundo, foram 368 votos a favor da PEC e 96 contra. 7 se abstiveram. O texto agora seguirá para o Senado e a proposta é de autoria do deputado Marcelo Crivella, do Rio de Janeiro, ligado à Igreja Universal. Conforme os deputados e técnicos da Câmara, isso permitirá, por exemplo, que as entidades não paguem impostos sobre a compra de cimentos, tijolos, tintas e outros artigos utilizados para ampliar as igrejas, Eduardo.
0: É isso aí. 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Flávio Bolsonaro vai ganhar título de cidadão honorário em Belo Horizonte, né, Diego?
3: Eduardo, e o senador Flávio Bolsonaro do PL, pré-candidato à presidência da República, vai ganhar um título de cidadão honorário de Belo Horizonte na próxima terça-feira, dia 2. A cerimônia será na Câmara Municipal de BH, no bairro Santa Efigênia, na região leste da capital. O autor da proposta, o vereador Vili Santos do PL, divulgou a homenagem nas redes sociais. De acordo com o parlamentar, a presença de Flávio Bolsonaro está confirmada na Casa Legislativa. Ainda segundo o vereador, a cerimônia será às 5 horas da tarde. No entanto, a entrega do título está marcada para as 7 horas. Podem ganhar um título de cidadão honorário pessoas não nascidas em Belo Horizonte, que tenham prestado serviços relevantes à cidade ou praticado gestos beneméritos de abnegação, sacrifício ou heroísmo no município, diz a resolução de número 1798, de 3 de abril de 1992, Eduardo.
0: Tá certo, um abraço de bom dia pro Chaves de Acton, tá dizendo bom dia, Eduardo, coloca o hino do maior de Minas, Matheus Pereira, no lugar do Neymar. Que golaço que ele fez ontem, né? Ai, ai, ai, realmente tá jogando muito esse garoto, hein? Ah, e uma última notícia, o ex-governador do Rio de Janeiro, que é investigado pela Polícia Federal, desiste da candidatura ao Senado. Após várias operações da PF, ele disse que foi uma decisão difícil.
3: É isso mesmo, Eduardo. Cláudio Castro desistiu da candidatura ao Senado depois de operações da Polícia Federal. Ele comunicou em um vídeo publicado nas redes sociais ontem, dia 28.
4: Eu resolvi tomar a decisão mais difícil da minha vida. E ela é a mais difícil porque durante toda a minha trajetória, como assessor, como vereador, como vice-governador, como governador, eu jamais fugi de briga alguma. Jamais fugi de luta alguma. Mas também eu tenho que entender que momento a gente vive, como são as coisas e em que momento elas estão da vida. Então resolvi retirar a minha candidatura ao Senado Federal. E resolvi tirá-la para que eu possa me focar completamente na minha defesa. Vocês sabem, eu sou advogado e eu já analisei, sobretudo, esses dois processos. Não tenho dúvida que a verdade será esclarecida. Preciso de tempo. Preciso cuidar dos meus filhos, da minha casa, da minha esposa.
3: Um ótimo dia, Eduardo Amigos.
0: Ótimo dia para você também, esse é Diego Helson, direto do...

Já tem aula de diplomacia. Um abraço de bom dia pro Vando Reis. Bom dia também pra minha amiga Evelyn Zenzi. Também fazendo aniversário hoje, né, Evelyn? Parabéns pra você, Evelyn. Felicidades. Evelyn tá dizendo aqui, hoje estou ficando idosa. 62, já posso aposentar. Tá dizendo a Evelyn do programa Espelho do Imigrante. Ah, parabéns, Evelyn. Aproveite seu dia. Feliz aniversário a Evelyn, esposa do Guga. Bom, vamos lá para a notícia local. A mãe americana, que é acusada de matar os próprios três filhos num surto de depressão pós-parto, compareceu à corte ontem. A mãe de Duxbury é acusada de matar os filhos e ela compareceu à corte virtualmente à medida que o julgamento dela se aproxima. Durante a audiência, promotores e advogados de defesa no caso de homicídio conversaram com Lindsay Clancy e discutiram vários elementos importantes antes do julgamento, incluindo acesso a avaliações médicas, relatórios toxicológicos das vítimas e possíveis testemunhas. Os advogados de Clancy devem apresentar uma defesa baseada em insanidade, argumentando que ela sofria de depressão pós-parto severa e estava excessivamente medicada no momento das mortes. Os promotores afirmam que Lindsay Clancy, que é uma enfermeira, usou faixas de exercício para estrangular os filhos antes de pular de uma janela do segundo andar em uma tentativa de suicídio na sua casa na Summer Street em Duxbury no dia 24 de janeiro de 2023. Lindsay responde a três acusações de homicídio e estrangulamento pelas mortes da sua filha Cora, de 5 anos, o filho Dawson, de 3 anos, e o seu bebê Callan, de apenas 7 meses. Clancy se declarou inocente das acusações. Ela continua participando das audiências por Zoom a partir do Hospital Estadual de Tewksbury, onde está recebendo tratamento. Ainda não está claro se ela será obrigada a comparecer pessoalmente às futuras etapas do processo. Já foi marcada uma audiência de conferência final pré-julgamento para o dia 12 de junho e o julgamento dela deve começar no mês de julho. A gente está acompanhando para você ficar sempre bem informado.

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1: Abraço e bom dia pro Gilmar da Carolina do Sul. Bom dia, bom dia, bom dia. 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Bom, primeira dica, eu sou um fã desse programa, eu acho que mostra a alma humana através de um olhar positivo, que é o olhar do amor. Casamento às cegas da Alemanha. Gente, 15 homens, 15 mulheres. Tem um cara nesse casamento às cegas, aliás, é a segunda temporada na Alemanha, que não quer ter filhos. E aí ele já vai falando para todas as mulheres. Só uma aceita continuar conversando com ele. Tem o casal de pessoas pretas que se escolhem, né? E é muito interessante também a dinâmica desse casal. Tem o cara que teve o tumor no cérebro. Tem a mulher que na infância não tinha nenhum móvel em casa. Ela falava que só tinha sacolas e caixa de papelão. Nem o quarto dela, quando criança, tinha móveis. É o amor humano. São 9 episódios. Casamento às cegas, segunda temporada da Alemanha. E tem mais o episódio do reencontro, que o barraco come solto, né? Já tá disponível na Netflix. Casamento às cegas, Alemanha. É a primeira dica de hoje. A segunda dica é um artigo de saúde. Que é um suplemento, não é um remédio. É um pó de beterraba, da marca Organic Way. Esse pozinho, que não tem gosto, ele lembra um pouco a beterraba, mas muito levezinho, não tem gosto nenhum direito, né? Ele é bom para ajustar as funções do fígado, controlar o açúcar e também é bom para as funções do coração. Você pode tomar uma ou duas vezes por dia, só uma colher de chá dissolvido na água. Tem também o modelo de cápsula, né? Já tô tomando há 3 dias, me sinto bem. E é bom você tomar bastante água, porque é um pó, né? Pra dissolver bem. Não é remédio, é suplemento. 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Quem quiser, eu mando a foto aqui, pede pra mim dicas. E por última dica, algo para o carro, um difusor de cheiro para o carro. É uma marca francesa, vem com 5 sachês, ele solta o cheirinho dentro do carro. 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Quem quer as dicas, manda pra mim. João Vieira já quer, Gabriel quer, o Elbert, Josué, todo mundo tá querendo a dica. Calma, já vou passar.
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1: O sinal da aula já bateu. Eu quero saber onde você está na sala de aula. Será que você está na direita ao lado do Roberto Barbosa? Ou está na esquerda ao lado da Maria Noêmia? Manda pra cá. Vamos pegar o bom dia do professor diretamente de Niterói. Bom dia, professor Jonoel Gonçalves.
3: Bom dia, pessoal. Olha, um bom dia. Parece que a minha voz está melhor, mas está chovendo em Niterói.
1: Bom dia, professor. Chega mais. Espero que melhore mais ainda a sua voz. Vamos pro primeiro tema, porque ontem Marco Rubio anunciou que os Estados Unidos estão classificando como organizações terroristas o PCC e também o Comando Vermelho, duas facções criminosas do Brasil. O que que isso muda na diplomacia e o que muda na prática?
3: Bom, primeiro vai entrar em vigor no próximo dia 5. Então tem uma medida de aplicação imediata. Já toda a gente contava no Brasil que isso fosse acontecer. E naturalmente que a visita de Flávio Bolsonaro à Casa Branca teve efeito nessa matéria. Pelo menos o anúncio simultâneo de dois fatos desse tipo, um líder de oposição recebido em Washington oficialmente, e depois um aviso de que a medida ia ser, essa medida ia ser tomada, naturalmente que todo mundo relaciona uma com a outra, tanto mais que a pressão vinha desde lá de trás e era um fator de confronto entre o governo, inclusive com insultos, né? A gente fica muito impressionado com o nível de debate no Congresso Federal Nacional agora, com insultos das duas partes em torno disso, como também em torno da jornada laboral. São os dois grandes temas do país. O que pode acontecer agora é que diversas empresas brasileiras, até bancos, podem vir a ser sancionados pelos Estados Unidos. Provavelmente serão, alguns serão, inclusive para ter efeito prático, para demonstrar efeito prático a dois níveis. Primeiro, pressionar o governo do Brasil a fazer certas concessões em vários pontos que ficaram assim pendurados no último encontro entre Lula e Trump, mas por outro lado também porque estamos em período pré-eleitoral, com a direita a ter recuado em função do problema em torno do filme de Jair Bolsonaro e o financiamento por um banco fraudulento, de forma que isso pode ser uma forma dos Estados Unidos marcarem já uma das suas presenças nessas próximas eleições. Agora, em termos internos, muito provavelmente também, o governo federal vai fazer um esforço suplementar no sentido de combater essas duas entidades que são crime organizado. E aí começa um problema. Crime organizado e terrorismo, o conceito é o mesmo. É um assunto realmente para discutir. A nível da universidade, a gente está notando que com esta crise mundial há uma crise de conceitos enorme. Quer dizer, o próprio conceito de desenvolvimento sumiu, aquele conceito antigo, de inclusive alguns professores que a gente teve, né, mesmo que somos mais velhos que tivemos, esses conceitos foram substituídos pelos indicadores. Desenvolvimento humano, PIB, índice de inovação e tal. Em seguida, começou outra confusão, quando os impeachments começaram a ser utilizados. Num primeiro tempo, por exemplo, o impeachment de Nixon nos Estados Unidos não deu nenhuma mudança desse tipo, mas aqui na América Latina começou uma mudança em tudo que é impeachment, é considerado pelo alvo do impeachment como golpe, e às vezes não é. Às vezes está dentro da lei, pode estar certo ou pode estar errado, mas não é. Estão mudando os conceitos. Agora são os Estados Unidos, que sempre que tem um país hostil, eles consideram que as entidades criminosas desse país, que às vezes estão contra o governo, às vezes estão dentro do governo, são entidades terroristas. E iniciaram com o conceito de narcoterrorismo. Ora bem, antes do PCC e do Comando Vermelho, não vamos aqui fazer a história dos dois. São dois agrupamentos que, como sabemos, têm já influência, inclusive na economia formal do Brasil, com grandes depósitos, com lavagem de dinheiro e com intervenção em termos de propriedade. Propriedade em obras de construção civil e rede de distribuição de combustíveis, bem como a grande rede de internet em vários subúrbios. E essa rede de internet não está escondida, está bem à vista de toda a gente. Mas o que acontece é que está dentro de uma política dos Estados Unidos de fazer isso em direção a certos países. O Brasil é o terceiro aqui na América do Sul. Portanto, tem o Central de Jalisco no México, tem o Trem de Aragua da Venezuela e agora mais estes dois do Brasil. Provavelmente mais alguns serão atingidos por aí. Isso vai dar essa margem aos Estados Unidos de passar por um grande combatente da droga, embora tenha havido alguns problemas meio difíceis de explicar, como por exemplo a anistia a um ex-presidente das Honduras, que é um chefe de tráfico na América Central. Esse é um problema. E o outro problema é que meios jurídicos nacionais e internacionais consideram que só no Brasil o PCC, o Comando Vermelho e mais duas outras facções menos conhecidas, mas que estão em crescimento, recebem 70% do seu armamento dos Estados Unidos. Então há todos esses problemas, e esses problemas naturalmente que vão ser usados pelos dois lados. Eu acredito que no Brasil, o Brasil provavelmente em termos diplomáticos vai lamentar, porque já o Celso Amorim já disse que essa confusão entre crime organizado e terrorismo vai criar realmente um caos em matéria de atuação diplomática. Mas eu acredito que a nível federal, vários estados vão ser pressionados no sentido de fazer algumas intervenções nos casos mais graves, e o Rio de Janeiro, muito provavelmente, até pela situação do governo do próprio estado, vão tentar fazer operações, não sei se pontuais, não sei se organizadas e articuladas, que é o que não tem havido tem sido operações cada estado por si, contra então o crime organizado e sobretudo, qual vai ser a posição das Forças Armadas em relação ao tráfico de armas.
1: Tá certo, professor, esse é o quadro Aula de Diplomacia, o povo continua pedindo as dicas aqui, olha só, tem ouvinte pedindo o telefone do rapaz das camisas da seleção brasileira, camisa com short para criança, né, camisa oficial $50 e camisa de adulto $60, o telefone é 774-353-8633, 774-353-8633. Achou barato, professor?
3: Não, eu achei que tá caro.
1: $60?
3: Quer dizer, $60 é caro porque daria nesse momento cerca de R$300. Portanto, isso é o custo da camisa da seleção nas lojas, nas boutiques mais luxuosas. Se você for ao comércio informal, custa R$60.
1: Uau, mas é da Nike também mesmo?
3: Olha, é falsificação. Eu trabalhei num certo momento em pesquisa sobre mercado informal, certo, e professor. diversos operadores me disseram, escuta, a saída é pela porta da frente e pela porta de trás, mas a fábrica é a mesma. Nem sempre é assim, mas por vezes é.
1: Professor, resposta rápida, a Rose está perguntando, eu sei que não há tempo, mas pergunta ao professor se ele concorda com a nova classificação do Brasil como país desenvolvido, sim ou não?
3: Não.
1: Por que não?
3: Não, porque não temos, primeiro não temos indicadores sociais, os indicadores sociais de distribuição da renda significam características, estruturas de um país subdesenvolvido. Em segundo lugar, a própria produção brasileira é uma produção em grande parte a nível primário. O primário é aquele que não está devidamente manufaturado. O peso da indústria brasileira no conjunto do PIB é muito minoritário. O Brasil continua sendo um país agrário exportador na sua maioria e em quarto lugar, então, o PIB do Brasil em comparação com a sua população, apesar de estar em décimo lugar mundial, é um PIB relativamente reduzido. Mas, sobretudo, o que caracteriza o país como subdesenvolvido é o fraco nível do seu mercado de compra, significa salários muito baixos, certo. E a escassez da produção em termos setoriais, certo? Mesmo certas indústrias do Brasil continuam exigindo importação de insumos do exterior. E há indústrias que são decisivas e que simplesmente não existem ainda no Brasil.
1: Tá certo, professor. Vamos para o segundo tema. Como é que está a situação de Cuba? Será que uma incursão americana, invasão, é iminente ou não?
3: Olha, eu acho que não, porque realmente os Estados Unidos constataram que as invasões no mundo atual favorecem os regimes que são invadidos. O caso da Venezuela já deu um exemplo disso. Eles achavam que no Irã a coisa ia ser diferente, porque o adversário era um adversário realmente já muito armado, queriam reduzir a capacidade, e pensavam que seria tão fácil quanto na Venezuela. Na Venezuela há uma incursão e uma saída imediata com captura de uma figura importante para funcionar como moeda de troca. Está funcionando na Venezuela. Isso em Cuba não me parece seja possível, porque só é possível em situação de surpresa. E a surpresa nesse sentido acabou. Todos os chefes de Estado da América Latina, mesmo dos pequenos países do Caribe, estão tomando medidas de segurança que não permitem o efeito de surpresa. Agora, o que pode muito bem acontecer é que a negociação que está em andamento, dirigida por Marco Rubio, e a pressão da Marinha Norte-Americana em torno da ilha, bem como a situação energética, podem sim realmente colocar a atual direção cubana de joelhos e ter que negociar uma saída, que seria uma saída semelhante à da Venezuela, sem invasão. Portanto, a economia cubana teria um alívio. Algumas reivindicações políticas seriam observadas, mas Trump não está muito preocupado com isso. Ele pode, por exemplo, na Venezuela, o presidente foi capturado, se prometeu democracia, mas ainda há mais de 300 presos políticos. E o governo cubano poderia ele tomar iniciativa, fazendo então um gesto no sentido, por exemplo, libertar os presos políticos. Portanto, autorizando um jornal de oposição, uma coisa assim, e dialogando em parte, com a parte dessa negociação com os Estados Unidos, com grupos de oposição e grupos de direitos humanos que existem dentro da própria Cuba. Então, o que acontece? Acontece que a situação está sempre deslocada entre o governo cubano e o governo norte-americano, que está tentando fazer as pressões todas e mais algumas. Ninguém está realmente apoiando Cuba do ponto de vista econômico. A Rússia, para mostrar que tem algum tipo de preocupação com aliados na América Latina, mandou um navio petroleiro que isso dá para a rede de energia elétrica cubana é de origem térmica, então isso dá para quem deu para uma semana. E então continuam os apagões, e continuam os apagões, e continuam as dificuldades em relação ao custo de vida. O custo de vida em Cuba é dos mais altos de todo o hemisfério. Portanto, salários muito baixos e os produtos existentes. Não são muitos, mas existem quantidade suficiente do pequeno comércio que se desenvolveu. Os produtos estão fora do alcance das pessoas, digamos que, de rendimento normal. Então, o que sustenta Cuba são remessas de dinheiro da parte de pessoas que estão no exterior e muita gente que está dentro de Cuba tenta sair, mas tem duas dificuldades principais. A primeira é o custo da passagem aérea e o segundo é poucos países estão aceitando imigrantes neste momento, e cubanos sobretudo. Até a Guiana está aceitando, mas na pequena escala. Então, a situação econômica de Cuba é a pior de sempre, foi mesmo pior quando houve a queda da União Soviética.
1: Sim.
3: E, portanto, a perda do grande apoio internacional de Cuba, mesmo pior do que quando morreu Hugo Chávez, e é claro que essa situação pressiona de alguma forma, até porque já tem manifestações de rua, e a polícia continua reagindo da mesma forma que tem sempre reagido em relação a isso.
1: Sim.
3: Então, quer dizer, é uma área de alto risco, em que a pressão militar é possível, algumas operações muito próximas da costa cubana, ou sobrevoo com aviões, é possível. Eu acho, neste momento, que os Estados Unidos, com a aventura no Golfo Pérsico, não tem condições de fazer uma outra operação assim, tipo Venezuela mesmo, em território cubano. Agora, a crise, essas crises, isso pode acontecer como aconteceu com a antiga Cortina de Ferro. Portanto, todo aquele bloco de influência soviética, caiu a própria União Soviética. Caiu como? Caiu por dentro, com protesto interno na Polônia, na antiga Checoslováquia e na própria Rússia.
1: É isso aí. Olha, o povo está falando aqui sobre as informações do professor. Zé Pereira está dizendo, hoje o Alberto tem que tomar o remédio dele antes do programa, hein? Senão ele infarta com essa notícia aí do Brasil. Amarildo Ferreira está dizendo, bom dia a todos, apesar de não ser o Flávio Bolsonaro meu candidato de direita, mas tudo aconteceu 2 dias depois da visita na Casa Branca. Chupa essa manga petezada. E para quem vive passando pano para o descondenado ladrão no governo, que não queria que isso acontecesse de forma alguma, tem que botar para quebrar e acabar com esses terroristas no Brasil. Adoro, tá dizendo Amarildo Ferreira. E o Júnior tá dizendo, essa atitude do Flávio não coloca a cabeça dele a prêmio no PCC e no PV, ou no CV, né? Tá certo,
3: pode,
1: tá certo.
3: Pode
1: ser, né?
3: Pode.
1: Eu, Simar
3: pode.
1: Prado
3: pode,
1: também está aqui. Bem rapidinho.
3: Não, ia dizer, pode, mas, por exemplo, figuras do governo como ministro da Justiça e a Secretaria de Segurança também já estão com a cabeça a prêmio há muito tempo nessas duas organizações de crime organizado. Eu continuo chamando crime organizado, ok?
1: Tá certo. Obrigado, professor, pela sua participação. Desejo você um bom final de semana.
3: Bom final de semana para todo mundo e olha, aqui espero que no próximo contato minha voz esteja um pouco melhor, quero desculpar.
1: Tá certo, professor, obrigado. Bom final de semana.

0: Mudamos de assunto e vamos ao vivo na Soulzette Energy. Hoje é um dia especial, é uma das últimas chances de concorrer ao iPad semana que vem, iPad Pro e também ao Jantar na Alma Gaúcha. Para falar sobre isso já está aqui meu amigo Ramon de Carvalho. Bom dia, Ramon.
1: Bom dia, Eduardo. Bom dia aos ouvintes aí da Insuperável. Você me ouve bem? Tudo certo?
0: Tô te ouvindo bem, meu amigo.
1: Então, quem é que tá bom, pode... meu amigo.
0: Quem é que pode se qualificar? Ainda dá tempo de marcar aí para tentar concorrer na semana que vem?
1: Ainda dá tempo sim, Eduardo. A nossa equipe está trabalhando hoje até as 4:30 da tarde. A Carol está lá no escritório para fazer os atendimentos. A gente ainda tem tempo, né? A gente ainda vai... Aqueles clientes que entrarem em contato com a gente hoje e agendarem as suas visitas vão entrar na nossa lista aí para poder concorrer aos prêmios.
0: Sim.
1: Um iPad Pro e um... né, um gift card do Alma Gaúcha para poder ir lá com um acompanhante, né, todas as visitas realizadas aí dentro dos agendamentos realizados até a data de hoje vão estar concorrendo aí a esses dois prêmios, sem contar, né, Eduardo, os benefícios da visita do MassSave na residência, né, nos residentes aqui em Massachusetts. Então, certo. Se você é inquilino, se você é proprietário, se você mora numa single family ou numa multifamily de até 4 unidades, tem algum vínculo com a Eversource ou com a National Grid, não perde tempo não, entre em contato com a gente, agenda a visita, um dos nossos auditores vai realizar essa visita, né, o quanto antes, vai explicar para o cliente todos os benefícios do programa, o que o programa cobre, quais as melhorias que a sua casa pode receber em níveis de insulation, em melhorias no sistema de heat pump da casa, troca do sistema, né, de óleo elétrico ou propane para heat pump. E assim, são muitos benefícios, Eduardo. A gente tá sempre aí falando com você, tá sempre aí no estúdio. Hoje eu tô aqui, né, sexta-feira, a gente se organiza para a próxima semana. Então hoje a gente tá recebendo maquinário de clientes que a gente vai atender na próxima semana, preparando a agenda da próxima semana. Então assim, por aqui a gente não para. Nós estamos aqui todo dia trabalhando e trabalhando muito, graças a Deus, para atender a nossa comunidade, atender aquelas pessoas que nos ouvem, que se interessam em receber essa visita do MassSave. E assim, somos uma companhia brasileira, estamos localizados em Holliston, atendemos aí, né, o estado, todas as regiões que existe vínculo do cliente com uma dessas duas empresas. E assim, aquilo que a gente pode fazer para oferecer a melhoria do programa, os benefícios do programa aos residentes em Massachusetts, a gente trabalha incansavelmente para poder trazer essas melhorias à nossa comunidade.
0: Com certeza. 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
1: Vamos lá, as melhorias de insulation que são realizadas na casa, elas são recomendadas através de uma visita que um dos nossos auditores realiza. O processo, ele é muito simples, claro e transparente, Eduardo. Nós somos portadores das melhorias que o programa oferece, né? Então a gente é o elo entre o programa que o estado, né, desenvolve em parceria com as companhias de gás e energia.
0: Sim.
1: E o cliente final.
0: Certo.
1: Ligou, agendou, a Carol vai pegar ali informações rápidas e básicas, nome, endereço, telefone, e-mail, como aquece a casa, ponto. Tá qualificado, esse cliente não possui nenhum benefício do estado ali vigente na sua conta naquele momento. A Carol então vai agendar com ele, é o caso que aconteceu, né, do Maurício Ramos aí ontem, que a gente conversou de manhã. Sim. Ontem à tarde, quando eu tive aí, Maurício ouviu, ligou, a Carol agendou o atendimento dele, enquanto eu já estava aí conversando com você, ele já ligou, Eduardo, tô dentro. Então é esse o nosso diferencial, a gente quer atender o cliente com o menor tempo possível. A gente tem casos, Eduardo.
0: Sim.
1: Em que, vou dar um exemplo aqui de casos de Lowell, por exemplo, que é uma cidade onde o permit da cidade, ele sai rápido. A gente atendeu um cliente em Lowell na sexta-feira da semana passada. Esse cliente assinou os documentos para mim da visita no sábado, Na terça-feira, a gente foi na prefeitura e pegou o permit para execução da obra. Na quarta-feira, nosso time estava executando o trabalho na casa dele. Olha. Hoje faz uma semana que a gente atendeu ele, o serviço dele foi concluído anteontem. Então, assim, é isso, melhorias de insulation. Nessa casa, a gente melhorou o nível de insulation do Eric dessa casa, das paredes dessa casa e do basement dessa casa. Foi um serviço que girou aí quase próximo dos $10,000 e que esse cliente não teve nenhum custo por ele, porque era uma propriedade multifamily localizada em Low. Se fosse uma single family alugada, também ele teria 100% das melhorias pagas pelo programa. E no caso de ser Low, se ele fosse dono também, ele teria automaticamente 100% das melhorias de insulation pagas pelo programa. Ele não tem acesso à troca do sistema de heating toda paga pelo Messeio, porque ele aquece a casa dele com gás. Então ele tem direito a aplicar junto ao Messeio para ter acesso a um financiamento sem juros, caso ele tenha interesse na troca do sistema de heat pump. Sim. E é um rebate de até $8,500. Se ele aquecesse a casa com electric, propane ou óleo, ele teria a possibilidade da gente aplicar para ele trocar esse sistema todo a custo zero. O programa paga pela troca do sistema completo.
0: Tá certo. Olha, primeiro passo é ligar e falar com a Carol, não só para concorrer também semana que vem, liga hoje.
1: Exatamente. Mas, liga, né? 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E esse cliente já vai estar qualificado a participar da promoção junto conosco.
0: É, o que eu quero dizer a mais, além de concorrer, é todas essas melhorias. Sempre foi bom, ficou melhor ainda, mas as melhorias continuam muito boas, né, meu amigo?
1: Exatamente. Os prêmios é só um diferencial nosso para esse mês de maio, uma promoção que a gente decidiu fazer dentro da empresa para poder, né, aí trazer um agrado a mais para o nosso cliente, que sempre confia no nosso trabalho, que está sempre ligando, sempre tirando as suas dúvidas, sempre, né, querendo saber como que ele tem acesso aos benefícios. Então esse mês a gente sentou e falou, não, vamos fazer o seguinte, vamos fazer uma promoção especial lá com os ouvintes do Eduardo. Sim. Quem ouve lá o Eduardo na Insuperável vai ter direito a entrar em contato com a gente e concorrer a esses dois prêmios aí.
0: Desculpa te interromper, pergunta, você vai a Hyannis, vai ao Cape Cod?
1: Hyannis a gente não atende porque o MassSave ele divide as áreas do estado para algumas companhias. 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
0: Tá certo, meu amigo, não dá tempo para mais nada, falta 40 segundos para terminar o programa.
1: Tamo junto, um abraço, tá, um ótimo final de semana para você, para todos os ouvintes aí da Insuperável, e semana que vem tamo junto fazendo esse sorteio aí dessa parceria nossa com a Insuperável.
0: Com certeza. Muito obrigado. Bom dia de trabalho para você hoje.
1: Muito obrigado. Um bom fim de semana para todo mundo aí. A gente se fala. Um abraço.
0: Para você também. Tudo de bom. 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Não dá tempo para mais nada. No programa Hora da Notícia, eu vou trazer os detalhes sobre a ordem executiva da governadora Mauna Hill para impedir prisões do ICE em locais privados. Fique agora com Bene Vibes. Eu volto ao meio-dia. Bom dia a todo mundo.
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0: Agora sim, é chegada a hora, meu povo! Vamos com tudo aqui, você sabe, é sempre mais informação, tem opinião e tem descontração também, né? Vamos nessa!

0: dia pra você que tá ligado, pra você que tá sintonizada na Insuperável. Sou Joe, sou Joe, sou Joe, Marcelo Benevides. E esse é o nosso Bene Vibes, que tá chegando sempre com informação, com opinião e sempre com aquela interação também. Vamos com tudo, meu povo. Até às 10 da manhã, o nosso Bene Vibes tá no ar. Então é isso, né, minha gente? Tamo chegando, deu um suspensezinho, né? Ah, mas eu tô feliz da vida, sabe por quê? Porque hoje é sexta-feira!
1: Glória a Deus!
0: Ah, glória a Deus, né, senhor? É isso, é isso, é isso. Sextou, bebê, e a sexta-feira tá lindona, tá bonitona toda. É, o solzão a pino, é isso? Temperaturas agradabilíssimas pra essa sexta-feira. 29 de maio de 2026. Sempre com muita alegria no coração, iniciando mais uma jornada. E você, tá pronto? Você tá pronta pro fim de semana? O fim de semana vai molhar, hein? É, tô vendo aqui que amanhã vai dar chuva. É, domingão marromeno. É, amanhã 50 Fahrenheit, minha gente. Hoje 70, amanhã 50 e domingo 70. Fica nessa oscilação. Quem é que aguenta? É complicado, né, meu povo? Então, muita atenção aí, você que tá trabalhando do lado de fora, do lado de dentro, toda hora é ar-condicionado num dia, é rire no outro, né? Tem que ter anticorpos, hein, minha gente? Olha, eu quero agradecer sempre a sua companhia, o prestígio que você me fornece todas as manhãs aqui neste horário insuperável, agradecendo a cada um de vocês por mais um dia concedido nessa terra e com certeza você vai vencer, se é que já não venceu, né? Se tiver empatando uma hora tem um golzinho que você fazer, com certeza. Tá certo, meu povo? Vamos com tudo então até às 10 da manhã com o nosso Bene Vibes hoje, trazendo pra vocês, olha, os seguintes destaques no nosso programa. Imigrante foi encontrado inconsciente em uma cela após dias pedindo ajuda médica. Casos de suicídio em prisões do ICE explodem. Daqui a pouquinho nós vamos comentar sobre isso. A Meta anunciou agora assinaturas pagas para o Instagram, Facebook, WhatsApp. Pois é, vamos comentar. Será que vai ter que pagar para entrar no Facebook agora? A galerinha aí que se cobrar não seria má ideia não, né não? É, não seria má ideia não, rapaziada. Aí teria que ficar o dia inteiro no Facebook, aí podia cobrar mesmo, né? Daqui a pouquinho a gente fala sobre isso. Olha, pai e filho presos pelo ICE foram liberados. O advogado Chris Jensen vai trazer os detalhes pra vocês. Aquele caso de um pai que tava pescando lá no Cape Cod, vocês lembram disso? Daqui a pouquinho a gente vai comentar sobre este assunto também aqui no nosso Bene Vibes. Ele vai trazer também importantes resultados do escritório Jensen & Associates. Tá certo, meu povo? Olha, fica comigo até às 10 da manhã. 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

Bora, meu povo, agradecendo essa audiência maravilhosa. A turma tá chegando aqui, mandando alô, mandando abraço. Vamos lá, mandar abraço pra todo mundo. O Gildo tá por aqui com a gente. Bom dia pro Ricardo também, que já chegou. Bom dia aqui para o Almir. O Geraldo tá com a gente também. O Reginaldo Oliveira dizendo: chegou nossa linda sexta. Bom dia pra todos os ouvintes. Valeu, Reginaldo. É isso. A Giane também tá com a gente. Bom dia pro Maurício Ramos. Sextou, papai. Isso, Maurição. Tamo junto. O Roger também tá com a gente. Bom dia pra nossa querida Val Moraes. Bom dia. Um feliz fim de semana pra você e todos os ouvintes. Amém, minha querida. A Rosângela também tá com a gente. O Márcio chegou, como diz o rapaz de Barbacena. Ai, meu Deusinho amado, escutei o tal do vibrato de novo. Tô com problema nos ouvidos, credo. Parece um monte de abeias unindo. O nosso Hélio de Portugal tá com a gente aqui. Bom dia, Bené, sextou. 2:10 em terras luso-portuguesas, Algarve, Nordeste Europeu, ao som de São Jorge. Aí, irmão, bom demais, hein? Parece que o Algarve é uma terra boa. Ah, o Mengão, malvadão, eu acho que vai fazer uma intertemporada aí em Algarve. O Ed, fica ligado aí que o Mengão tá indo pra aí. Depois que eles voltarem das férias, o time vai tirar umas férias. E aí eles voltam ali no meio da Copa, vão fazer um período de treinamento. E uma das cidades cotadas é exatamente Algarve, lá em Portugal. Vamos ver se eles vão confirmar. A Sirlei tá por aqui também, bom dia. O Batista chegou, bom dia aqui também para o nosso Pulicim. A Fernanda tá com a gente, chega, Daciolo, tá dizendo aqui a nossa querida Fernanda. O Tony Baiano tá com a gente também, bom demais. Palmeiras arrasando, tomara que dê Palmeiras e Flamengo. Rapaz, de um lado, o Malvadão e Corinthians, do outro lado, Cruzeiro, Palmeiras, Mirassol e Fluminense. Será que teremos um confronto aí já de cara, um confronto, ou quem sabe dois confrontos brasileiros já nas oitavas de final? Já pensou, minha gente? Bom demais, hein? Olha, vi sim, aqui no meu estado, 3 jogos, eu vou fazer a cobertura pra você. Valeu, Eri, manda pra mim vídeo, irmão. Alexandre tá com a gente aqui, bom dia. Olha, todos os dias aqui são com você. Bom demais, minha querida. Que prazer que você me dá. Obrigado, Alexandre. Alexandre, você que faz lá o acarajé? É você que faz a comida baiana? Primeiro me diga se eu tô falando o seu nome certo, se é Alexandra mesmo ou se é Alexandra, tá certo? Eu quero aprender o seu nome, a pronúncia dele. E depois eu quero saber se você é boa de comida baiana, porque se você for boa de comida baiana, eu vou ficar de olho.

0: assistência, né? Porque aí depois do... Não seria uma assistência, mas uma semi-assistência, porque o Cruzeiro teve um gol anulado ali, cabelinho de rã também, né? Cabelinho de rã ali, um centímetrozinho ali, acabou tirando o gol do Caio Jorge. Então o Cruzeiro ontem passeou e aí ficou com a segunda colocação, porque não fez o dever de casa, perdeu pra Católica. E a Católica acabou eliminando o Boca Juniors, hein? É, olha, esses times argentinos também não são mais de nada, né? Já foi o tempo desses times argentinos também. O William Maciel tá por aqui, bom dia. Eu quero pegar o Varmengo, detonar logo esse cheirinho. Ontem treinamos, tá certo, William. Todo mundo fala isso, que é pegar o Varmengo. Aí toma um ataque, aí vai falar que foi Varmengo. Aí vai falar que foi a faltinha. É o jogador que não foi expulso. É que pipipi, popopó. Vocês querem mesmo, Mengão, o malvadão? Vocês vão pegar o malvadão, vamos trucidar o malvadão, querem mesmo? Porque depois não vai vir com choradeira, não. Vocês que estão pedindo, hein? Vocês que estão... Olha a força da palavra. Vocês que estão querendo. Aí pega o malvadão, toma um ataque, depois não vai vir aqui chorar no Benevides, não, hein? É, teve gente até que já parou de ouvir o programa aqui. Ficou chorando aqui, fui falar. Não comenta mais. Fica de birra depois com o locutor, né? Não, David? Meu parceiro David da Flora, rapaz, ficou debatendo aqui que o Gerson não tinha que ter sido expulso lá no jogo com o Boca Juniors. Fui falar que tinha que ter sido expulso mesmo e fui falar de Conmebol. Fui falar que a Conmebol anulou o gol do Boca Juniors. Se quisesse mesmo roubar o Cruzeiro, manteria o gol do Boca, não faria o menor sentido. Pronto, parou de ouvir o programa. É assim que vocês são, tá vendo? Vocês não lidam, né? Você tem que ser, eu tenho que abraçar a teoria de vocês. Eu tenho que abraçar tudo, 100%. Se eu discordar um milímetro, cabelinho de rã. Se eu discordar um cabelinho de âmbra, não presta não. Louco, tô lá, não vale nada, vou parar de ouvir. É assim que vocês são. Então eu espero que quando vocês tomarem a taca do malvadão, vocês venham aqui e não fiquem de choradeira, não. Que eu não tenho paciência pra torcida chorona, não, hein? O Alê tá por aqui, bom dia. Pode passar o telefone da mulher que faz a saída fiscal? Vou dar uma olhada depois, eu te passo aqui, tá bom? Sebastião tá por aqui, o único brasileiro que nunca foi eliminado na fase de grupos. Depois da apresentação de ontem, muitos não querem pegar o Cabuloso na próxima fase. Pena que o MP10 é italiano. Só por esse motivo não foi pra Copa do Mundo. Ah, se ele fosse italiano, o Tchau chamava ele. Pavei tá por aqui, bom dia, Bené. Sextou, bora pro Maine, Portland, comeu uma lagosta. Abraço a todos. Rapaz, aí sabe viver, hein? Tô indo pra lá de novo. Tempinho melhorou um cadinho aqui pra nós. Eu vou cair lá naquele Maine de novo, irmão. Aquele lugar é top. Ramon tá por aqui. Comenta aí pra nós sobre o golaço do Matheus Pereira. Já falei aqui, irmão. Bom dia, Cabuloso. Melhor, Bené. Bonito da brocha. Ligados na Insuperável. Bom demais. Tô vendo aqui que o Ed Santana também tá por aqui. É, deixa eu ver aqui. Vai, Ed.
1: Fala, Bené. Vai. Sextou, hein? Aqui. Imagina se o Matheus Pereira fosse brasileiro. Ele jogava na seleção brasileira, não jogava? Mas não é, né, cara? O cara não é daqui, né? Os distribuidores de colete lá não podem contratar quem não é de empresário favorecido lá da CBF ou não é da mídia lá do Flamengo, né?
0: Isso aí você tem razão, Ed. Certeza! E eu vou te falar mais. Não precisa nem fazer tudo que o Matheus Pereira tá fazendo, não. Se ele fizesse metade... E se jogasse... Não vou falar Flamengo só, não. Se ele jogasse o Mengão, o Mavadão ajudava mais, com certeza. Mas se ele jogasse no Rio, em São Paulo, já estaria na seleção brasileira. Se ele jogasse no Corinthians da vida, estaria na seleção brasileira. Não tenha dúvida. Não, nem precisa fazer tudo isso aí, não. É? Metade aí já estaria na seleção. A Elaine tá por aqui. Bom dia. Bora tomar café, escutar melhor. Manda boa, Marcela. Esse café aqui é caríssimo. Rapaz, ela tá no suco verde aqui. Olha de omelete aqui. Não, é ovo mesmo? Rapaz, eu calcular isso aqui, uns $8.950 só nesse café da mãe da nossa Elaine. Abraço pra você, minha querida. O Gilmar da Carolina do Sul também tá por aqui. Vai, Gilmar!
2: Bom dia, meu amigo Marcelo Benevides, Gilmar de São Carolina. Bené, gostou ontem do artista, do maestro Matheus Pereira, hein? Quem é Paquetá, hein? Tá no chinelo. Mas ali a seleção, você sabe, né? É carta marcada, então fazer o quê? Ô, Bené, você gostou do futebol do Cruzeiro? Pode falar aí, Bené. Fala pra mim, Bené. Você tem a palavra, Bené. Fala.
0: Rapaz, eu não tenho problema nenhum, não, moço. Antes de eu ser torcedor, eu tenho aqui amor à minha profissão, né? Eu sou também um analista do futebol. Quero parar de falar desse negócio rapidamente. Daqui a pouquinho vou parar de falar também de futebol, né? Que esse negócio também tem uns fanáticos aí que perturbam também, né? Vai chegar essa hora. Vai chegar essa hora de eu parar de falar de futebol também. Já não falo muito de política brasileira. Futebol também vai chegar essa hora. Mas mas antes de tudo, eu sou analista, eu gosto de ver jogo. Eu falo pra vocês, quando vocês vêm com gracinha aqui que meu time foi roubado, trelelê, treleló, pipipi, papapó, aí eu falo pra vocês, vocês esquecem que eu vejo jogo, vocês se dão mal. Então não vem aqui falar qualquer coisa aqui que eu vejo jogo, né? E o time do Cruzeiro é um time que eu falo desde o início do ano. Não é um time pra brigar contra rebaixamento, não existe isso. Os camaradas entraram com o pé de concreto. E aí tem relacionamento ali com o Tite, que eu acho que tem a ver muito desse negócio de ele ficar delegando pro filho dele. O filho dele parece que não tem bom relacionamento com os jogadores. Os camaradas não abraçaram. E aí não jogam bola. Não jogam. É o mesmo time, gente. Como é que pode? Agora o time joga bola e antes não jogar, vocês vão falar que é só o treinador? Claro que não. Os camaradas.

0: eles, eles se reúnem entre eles ali e falam assim, esse maluco aí tá por fora, não vamos. Vamos derrubar. E derruba mesmo. E derrubaram. E ganharam o Mineiro ainda, hein? Tem que lembrar que o Cruzeiro tem título esse ano. Senão vocês ficam pensando aí só em Arthur Jorge. Quem ganhou o título foi o Adenor. Adenor que ganhou o título. Então o time do Cruzeiro já vem falando desde o ano passado. Perdeu a chance enorme de terminar um ano com título, que era melhor do que os três times que estavam lá nas semifinais da Copa do Brasil. Aí o seu Gabigol, que vocês estavam amando, aí vocês estavam dizendo que era invejinha do locutor, seu Gabigol, não pode falar Gabigol não, lembra? Não podia falar, olha, que vocês cancelavam o locutor se o locutor falasse do Gabigol. O camarada foi lá, era só fazer o gol, o time tava na final da Copa do Brasil, e aí, no meu entendimento, atropelaria o Vasco, atropelaria. Deu mole, não chegou na final, então agora, esse ano, aí com ótimas chances de Libertadores, brasileiro ainda não acabou também, começou muito mal, mas se começar a engrenar, porque agora vai parar e vai ser um outro campeonato, então Cruzeiro pode chegar também no brasileiro, por que não, né? E Copa do Brasil é aquilo, né? Copa do Brasil tem mais camisa, já pegou mamãozinho da Chapecoense, já pegou um negocinho bom, né? Aí vamos ver como é que vai ser o cruzamento mais adiante, mas o Cruzeiro obviamente tem time pra ganhar título, não é time pra ficar brigando contra rebaixamento, isso não existe. O Paulo Jacaré tá por aqui, bom dia, Mané Cruzeiro cabuloso, malvadão, tá dizendo aqui o Gabriel, olha, depois desse 4-0 pode tocar Legião Urbana. O Sandy Júnior, mil vezes Sandy Júnior, esse programa toca Sandy Júnior, mas não toca Legião Urbana. Marcelo, bom dia, aqui é cabuloso, trem azul muito louco, já que você tá falando de malvadão, vamos ver o clássico cabuloso na cabeça. Bom demais. O Chave tá dizendo aqui, o que o Chave tá dizendo? Bom dia, Bené. Matheus Pereira tá jogando, o treinador da seleção tá esperando pra levar um nato da camisa 10, só colocando atacantes na porta do gol. Menos, Bené, menos. Humildade. Deixa de levar o Kaique pra levar aquele pereba do lateral domingo. Meu comentário chegou aí, Bené. Chegou. Li aqui todos os seus comentários aqui. Eu concordo com você em tudo que você disse aqui. O Alexandre realmente já foi o tempo dele, mas o Ancelotti gosta desses caras que são cascudo, experiência de Europa. Kaique joga muito mais bola do que o Alexandre. Isso é fato, gente. Também é outra coisa que eu falo aqui, não é de hoje. É que vocês são oportunistas. É porque o time tá ganhando. Vocês vão falar, todo mundo agora é craque, todo mundo tem que ir pra seleção. Aí quando tava tomando taca no início do ano, ninguém prestava, né? Vamos lembrar que Matheus Pereira, tempos atrás, pediu pra sair do Cruzeiro. Vocês esqueceram disso? Eu tenho memória. Ele pediu. Chegou a falar publicamente. Olha, o Pedrinho sabe do meu sonho, quer jogar na Europa. Eu falei isso aqui. Eu falei, gente, esse camarada, o que é isso? Ele tá jogando aonde? Tá jogando no Piraporinha do Oeste? Jogando no Cruzeiro, ó. Pra quem embora, mete o pé. Vocês esqueceram? Pois é. Aí, o que aconteceu? Sabe o que foi bom pro Matheus Pereira? Eu vou falar pra vocês aqui o segredinho. Foi a chegada do Gabigol. Sim, foi esse colateral positivo pro Cruzeiro. Por quê? Com o Gabigol chegando, ganhando 2 contos, 3 contos por mês, Matheus Pereira olhou assim: peraí, você não vai deixar eu ir pra Europa e eu vou ganhar metade do Gabigol? Ah, não, peraí, vamos conversar. Pedrinho foi lá, cuidou do menino, falou: não, calma, moço, você tá muito nervoso? Calma. Vamos trocar ideia aqui nós dois aqui, você aqui, pá. O que você quer? Não, ou no, igual ou mais do que o Gabigol. Você tá maluco? Vai pagar metade do Gabigol? Não, então tá bom, moço. Tá, que aí você quer? Toma aí 3 contos pra você aí. Pronto, resolveu. Então vocês acabaram ganhando um jogador. Porque ele tava já na porta de saída. Vocês têm a memorinha meio seletiva, né? Mas o Bené lembra pra vocês. Tá certo, minha gente? Bom, chega de futebol, né? Tá bom? Deu pra futebol hoje? Acabou? Vamos continuar essa resenha até 10 horas. Porque vocês querem ficar falando de Cruzeiro o programa inteiro, né? Temos outros assuntos, tá certo? Muito bem, minha gente. Seguindo então com o nosso Bené Vibes. E daqui a pouquinho eu quero trazer um assunto muito importante, porque é algo alarmante que está acontecendo nesse país. Essa semana a gente já falou um pouco do drama dos brasileiros que estão passando aqui com seus familiares presos. Tem vídeo lá no canal do Benevides no YouTube, inclusive falando com a nossa doutora Hannah Crispin, como é que estão as prisões do ICE nesse momento. E, gente, olha, casos de suicídios vêm explodindo aqui nesse país. Vou trazer para vocês o caso de um imigrante, né, que foi encontrado inconsciente dentro de uma cela de uma detenção do ICE, e daqui a pouquinho nós vamos comentar sobre isso aqui no nosso Bené Vibes. Tá certo, minha gente? Mas antes, deixa eu trazer para vocês, olha, um assunto também interessante, porque a Meta lançou assinaturas pagas para o Instagram, Facebook e WhatsApp. Pois é, ela lançou nessa semana planos de assinatura para os seus principais aplicativos, o que representa uma mudança significativa da gigante de tecnologia ao diversificar suas receitas para além da publicidade. A Naomi Glate, que é diretora de produtos da companhia, anunciou o lançamento global do Facebook Plus, o Instagram Plus E o WhatsApp, olha que novidade, Plus. Pois é, então vem aí a categoria Plus dos aplicativos da Meta. E aí ela já adiantou que há mais planos em andamento para empresas e criadores, além de produtos de inteligência artificial. Então essa decisão chega no momento que a Meta enfrenta um escrutínio dos investidores por conta dos enormes gastos lá em IA. A empresa projetou um gasto de capital, principalmente para centros de dados, entre $125 e $145. Olha o que eu falei aqui, $125 bilhões, $125, tá maluco, Bené? Se fosse aí, você comprava a Meta, né? Se bem que hoje em dia eu tô nem $100 tem mais na conta. Mas olha só, entre 125 e $145 bilhões somente neste ano, né? Então, por conta disso, as ações da Meta já subiram quase 3% após a notícia e, de acordo com relatos, essa versão Plus dos aplicativos podem custar R$3,99 no Facebook e no Instagram, e R$2,99 no WhatsApp. O Instagram Plus e o Facebook Plus terão recursos adicionais como análises mais detalhadas, estatísticas de visualizações de stories, maior alcance de público e opções de personalização de perfil. Já no WhatsApp Plus, vai ser focado em personalização e vai oferecer figurinhas premium, toques personalizados e temas para o aplicativo. Então veja só que interessante, desde a sua criação, o Facebook, você lembra que teve uma época, não sei quanto tempo atrás, talvez uns 10 anos atrás, tinha um papo de que o Facebook, para você entrar, teria que ser pago. O Facebook teve que vir a público dizendo que o aplicativo não seria cobrado dos seus usuários e jamais cobraria. Eu lembro disso, né? Porque havia aí muita especulação de que as pessoas, para acessar o aplicativo, teriam que pagar uma taxinha lá mensal para o Zuckerberg. Então eles disseram que nunca iriam cobrar. Então, para tentar dar uma escamoteada, o que eles fizeram? Bom, vamos criar então uma versão premium. É como tem, por exemplo, no YouTube, né? Você pode ter ali uma versão sem propaganda e tudo mais. E aí esse usuário passa a ter, vamos dizer, uma análise mais detalhada das suas redes. Obviamente que isso é mais para quem trabalha de fato com as redes sociais, quem é um público que usa, né, as plataformas como meio de vida, como negócio, realmente. Agora, o usuário comum, creio que não faça muito sentido. Só que tem um porém que aqui eu quero alertar. Quem trabalha principalmente com rede social, ao passar a ter uma versão Plus, eu não duvido nada que o alcance dessas publicações vai diminuir para quem não estiver pagando essa assinatura para o Zuckerberg. Vai. E eu já tenho percebido isso, que já vem diminuindo o alcance. Publicações que antes eu fazia no mesmo horário, com a mesma temática, nada de diferente, né? Hashtags, etc. Se bem que hoje em dia hashtag acho que nem faz mais diferença, mas ainda assim eu coloco lá o número que eles pedem, de 5, e diminuiu o alcance. Isso eu já percebi. Então, isso vai empurrar muita gente a ter uma versão Plus, para que esse alcance também aumente. Porque, obviamente, eles vão cortar o alcance daquele usuário comum ou do usuário que não estiver fazendo parte do Instagram ou do Facebook Plus ou mesmo do WhatsApp Plus, né? Vamos ver. E aí, torcer para que lá na frente, se eles gostarem da ideia, e aí passar de fato a cobrar uma taxa para acessar esses aplicativos. Não duvido também que no futuro, um dia, isso aconteça. É um exemplo do que acontece com a Netflix, por exemplo, né? Você tem que pagar uma taxinha para a Netflix para ver lá os seus filmes ruins, lá, um monte de série ruim também. Mas, enfim, é um trabalho pago, né? Não duvido nada que no futuro todos os usuários também passem a pagar alguma, nem que seja $1, $2 ali para o Zuckerberg, para ele ficar ainda mais bilionário, porque ele vai ter que compensar de alguma maneira toda essa dinheirama que foi investida em inteligência artificial. E quando você tem acionistas ávidos por dinheiro, obviamente que ele sofre muita pressão também para, de alguma maneira, sanar, né, todo o custo desse investimento que foi feito em inteligência artificial. Então, eu estou começando com essas versões aí, Plus. Vamos ver como é que vai ser isso. Mas, de cara, eu já posso antecipar. Vai cortar o alcance de quem não estiver fazendo parte dessas redes sociais Plus. Então, fiquem atentos aí nas suas redes sociais. Eu sei que muita gente, não que viva de rede social, mas depende de ter um alcance. Às vezes está anunciando ali o seu negócio, faz alguma coisinha por fora. Tem o seu trabalho normal, mas tem a rede social para divulgar o seu trabalho, o seu produto, o seu serviço, né? Pode ser que corte. Vamos ver, vamos acompanhar. Tá certo? Vocês sempre vão ficar muito bem informados aqui no nosso Benevibes. 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
0: Bora, bora, bora, meu povo! Agradecendo essa audiência maravilhosa, a turma que tá chegando aqui muitos verdinhos aqui, significa que eu não li as mensagens. O Sebastião tá com a gente, correndo o risco do Gabigol voltar no fim do ano. Aí é loucura, hein? Pois é, tem isso ainda, o Gabigol tem contrato com o Cruzeiro, é válido lembrar. O Wagner tá com a gente, bom dia, Bené, as Marias estão todas assanhadas, entregaram o título pra elas. O que tá dizendo aqui? A Elaine tá por aqui. Olha, se tá difícil encontrar a seleção nas figurinhas, imagina chegar na final da Copa. Só por 1.000, tá dizendo aqui a Elaine. Eu ouvi dizer que é coisa de, lá no Brasil, coisa de 3.500, 4.000 reais pra você montar o álbum todo. Quanto é que seria aqui? Será que se só fazer a conversão daria já pra montar o álbum todo da Copa? O Ares tá por aqui, o que tá dizendo aqui? Rapaz, Bíblia? É isso mesmo? Podcast, Ares? Vou ler aqui, parceiro. Você tem moral nesse programa. A título de informação, sorteio da Libertadores, que define as oitavas de final, ocorre nessa sexta-feira, 11 horas de Boston. A cerimônia vai ser na sede da entidade, Luke. Ok, pote 1, Flamengo, Corinthians, pote 2, Palmeiras, Cruzeiro, Mirassol e Fluminense. Pela Sul-Americana, sorteio. Bababá, clube, lá, obrigado. Virou programa desportivo aqui agora, né? Faz o seguinte, vamos deixar sair esse sorteio, depois a gente fala, né, irmão? Eu tenho que ler os potes aqui todo. Valeu, obrigado, irmão. Obrigado, camarada aqui, pô. O cara se prontificou a mandar tudo aqui, Bené. Você não vai. Não, pera, ué, diz, irmão, obrigado, irmão. Depois, saiu o sorteio, a gente fala. Pronto, a gente comenta depois quando sair o sorteio. Deixa eu ver aqui, a Luísa tá por aqui. O que é isso aqui, Luísa? Aí quem é o terrorista do Brasil? Escuta até o final, vou dar uma olhada depois aqui, tá bom? Sobre lá a decisão do governo Trump em classificar o PCC e o CV como grupos terroristas lá no Brasil, tá certo, daqui a pouquinho, qualquer dia a gente comenta com mais profundidade essa história aí, tá bom? O Milford anda por aqui, bom dia, o único time que ganha do Barcelona nos dois jogos, segura mulambos, estamos chegando, o problema não é com o seu time, mas sim contra a ira. Vocês viram o gol do MP, foi igual do jogo lá contra o Barcelona, idêntico, com o cruzamento do Fagner. É verdade, o Fagner é surpreendendo, rapaz. Pra mim o Fagner já tinha acabado já, até que não tá ruim não, né? Tá mal mesmo. O Barbudão tá com a gente? Valeu, Barbudão, aquele abraço. A Eunice também tá por aqui, o Flávio também chegou. A Bené, a Alexandra faz acarajé. Você levaria, olha aqui, lá vem ele, a conversinha dele. Bené, vou ler, porque ele acha que... Ah, cara dele, vou ler. Bené, se a Alexandra fizer o acarajé, você levaria comida na rádio? Olha que coisa. Aí daqui a pouco o Clavão fala ali, você caiu, Bené. Daqui a pouco vem o Clavão aqui. É muito aqui, tá sério. Não, vamos te falar uma coisa. Agora, se ela fizer um acarajé bom pra nós, né? Como? Sem problema. Eu amo acarajé. Bom demais, né? Ela faz mesmo aqui, ela mandou lá, falei, sabia. É ela aqui, mandou a foto aqui. Ô, Alexandra, eu vou compartilhar aqui, vou te dar uma força aqui, tá bom? Pra você vender esse acarajé, vou mandar aqui nas minhas listas aqui. Vou compartilhar aqui, você entrega, como é que é? Fala, faz o serviço completo pra nós aqui, se você entrega, tá bom? Ou se você tem que, a pessoa tem que ir lá buscar, né? Combina direitinho que eu vou fazer a propaganda pra você de graça aqui, tá bom? Vou jogar aqui nas minhas listas do WhatsApp aqui, vou ver se o Flávio vai levar essa comida pro trabalho. Tá bom, Flávio? Mas você não vai falar do líder do Brasil? Ele também ganhou de 4. Aí lá vem o Batista. Vocês querem transformar o programa. O Ares faz aqui uma bíblia pra eu ler aqui. Aí o outro é Cruzeiro, programa inteiro. Agora o Batista, Palmeiras. É, não dá, né, meu povo? Dia não entra não, irmão. Não paga conta não, parceiro. Não paga! Aí a mulherada que tá me ouvindo fala assim, vou parar de ouvir o programa do Bené, só fala de futebol, que coisa já nojo daquele... ué, aí vocês vão afastar a mulherada aqui desse programa e depois vocês não vão pagar essa conta, não. Ah, vocês não vão pagar mesmo, né? Se eu depender de vocês aqui, paga não, não. É. Bené, bora montar uma nova Telex Free? Tá aqui o Edmilson falando aqui. já tá no esqueminha, tá pensando na pirâmide aí, parceiro? O Delvado tá por aqui, olha, já estou querendo banir essas vistas da minha vida. Agora cobrando, tá me dando mais um motivo. Mas aí no caso, estou fazendo uma versão Plus. Quem tá falando aqui é o nosso Delvarte, na versão Plus, é mais para quem é profissional, depende ali de estatísticas, os analytics, né? Para você analisar ali a sua página e tudo mais, o que você deve fazer. Isso já te dá um pouco, né? Na versão Free, você já tem um pouco do seu público, qual é a sua faixa etária, quais são os melhores horários para as postagens. Isso você já tem um pouco, mas talvez eles devam aprimorar, porque tem que fazer jus a essa cobrança dessa assinatura. Mas eu não duvido nada que com quem não tiver essa assinatura sofra as consequências aí, perdendo o alcance. Né? É o que eu imagino que vai acontecer no futuro bem próximo. Bom dia, Marcelo. Bom dia, comunidade. Aqui é o nosso Vinícius. Valeu, Vinícius. Tá dizendo aqui, ó, deixa meu Legião aqui. A Fernanda tá aqui. Aí tem a turma também da Legião, né? É a turma Cruzeiro, Palmeiras. Fala disso, fala daquilo, Legião Urbana, né? Nada disso paga minha conta. Nada. Beleza, só um alô pra mim. Tem alguém que conhece uma pessoa que faz reparos em máquina de lavar, por favor? Vamos ajudar aqui então o ouvinte. Você conhece alguém que faça reparos em máquina de lavar? Se você conhecer, passa o contato aqui pra gente e aí a gente faz essa ponte aqui pro nosso ouvinte que tá precisando. O Álvaro tá por aqui. Beleza, tem um PDF e uns vídeos de como imprimir e completar o álbum. Facinho, facinho, tá dizendo aqui o Álvaro. Olha aí. A Elaine tá por aqui, olha, amanhã terá um encontro para troca de figurinhas em Worcester. Daí eu acho que quase vamos completar. Mas no Brasil tá caro mesmo, né? Legal, legal. Bom demais. Muito bem, minha gente, olha, deixa eu chamar um intervalinho e eu volto na sequência para mais Bené Vibes. Não sai daí, não.

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1: Olha, minha gente, daqui a pouquinho nós vamos conversar um pouco sobre esses casos de suicídio que estão explodindo dentro de detenções do ICE. É assunto pra gente comentar daqui a pouquinho aqui no nosso Benevibes, tá certo, minha gente? Mas agora eu quero abrir aqui as portas da esperança para você comprar o seu imóvel aqui nesse país, para você vender uma propriedade. Olha, o mercado hoje, para quem tá vendendo, tá só alegria, hein? É, tá bom demais, minha gente. Olha, para você saber mais como é que anda o mercado imobiliário americano, nós temos uma parceria maravilhosa com esta super corretora, a minha corretora particular, Soraya Campos. Bom dia, Soraya!
2: Ei, Bené, bom dia. Como é que tá tudo aí? Tudo na paz?
1: Tudo na paz, minha querida. Muitas negociações acontecendo, Soraya?
2: Graças a Deus, meu filho. É o chamado Spring Market, né? É o
1: bom
2: market
1: demais.
2: Da primavera, onde as pessoas estão aí se preparando para mudar ainda no verão, né? E a gente até começou sobre isso, né? Tem aquelas famílias que têm criança, então tá se programando para fazer o fechamento aí entre junho e julho, né?
1: E ainda dá tempo de pegar a piscininha ainda, dependendo do quando que a pessoa morar, né? Então a pessoa prefere mudar no verão. Bom demais. Soraya, explica pra gente quais são os principais erros que as pessoas cometem, seja na hora de comprar ou na hora de vender um imóvel aqui nos Estados Unidos.
2: E Marcelo, são vários, tá? Posso te falar aqui alguns, mas são vários erros que as pessoas cometem, e o primeiro deles que eu posso te falar, aliás, não tem assim mais importante ou menos importante, né? Mas assim, eu vou te falar alguns aqui, mas são vários, né? O primeiro, na minha opinião, é assim, ouvir a opinião de quem nunca comprou casa. Se o cara nunca comprou uma casa ou nunca vendeu uma casa, né? E aí você vai lá e fica baseando a sua compra em cima daquilo ali. Porque quem nunca comprou casa não pode te dar nenhum testemunho, né? E aquele que já comprou pode te dar a experiência dele, né? Então, você tem que ir, né? Você não pode ir por um caso dele. Então, cada um tem um tipo de documento, tem um tipo de renda, tem um crédito, tem as linhas de crédito. Não tem como generalizar todas as situações, né? Então, a pessoa não deve se basear no caso de outra pessoa. Obviamente, você pode bater um papo ali informal, mas você não pode levar aquilo como lei, correto? Porque a pessoa vai te dar, ou se ela não comprou, ela não sabe, e se ela já comprou, ela pode te dar a experiência dela, né? Uma coisa que a gente sempre bate aqui, me veio na cabeça aqui, é que as pessoas falam assim, eu vou esperar o momento certo. Gente, não tem essa questão de momento certo. O momento certo é o seu momento. Né? Muitas vezes o seu vizinho ali fala que não é o momento certo para você comprar, porque para ele não funciona agora, né? A minha pergunta sempre é: como é que está a sua vida agora? Você tem crédito, você tem renda, você tem o dinheiro da entrada, você está ganhando seu salário normalmente? Se você respondeu sim para essas questões aí, então eu acho que é o seu momento, é o momento individual. Quem vai responder se é o momento certo ou errado, eu creio que vai ser a própria pessoa, né? Porque o que pode ser ruim para você ou para mim, talvez, né, para a pessoa pode ser um momento bom. Então, não é, né, eu acho que é um erro também. Tem outras coisas também, por exemplo, se a pessoa também quiser fazer tudo sozinho. Gente, tudo que você for fazer, não só nessa área de comprar ou vender, você tem que pegar um profissional, né? Não é somente nessa área de comprar ou vender. Qual o motivo que você vai fazer tudo sozinho, sendo que você não sabe? Existem estratégias, né? Você está falando aí, no caso de comprar uma casa, você está falando de um investimento aí de vários mil dólares a longo prazo. Você está falando aí de 20, 30 anos aí de mortgage, né? Então, me dá um motivo para que você vai sozinho. Se você for comprar, a maior parte da comissão sai do vendedor. E se você for vender, significa que você quer vender e você precisa vender. Então, você precisa procurar alguém que definitivamente auxilie nisso, porque não é simplesmente jogar a casa no mercado. Existem estratégias, né, a serem estudadas, né, para que tudo funcione de maneira correta e o mais rápido e tranquilo possível, né? Então, assim como é para isso que os agentes existem, né? Assim como todos os outros profissionais da área. Se eu quiser pintar a minha casa, né, quem vai fazer o melhor e mais rápido? Vai ser a pintura mais bonita, melhor? Vai ser eu, né, ou um pintor profissional? Marcelo, nós temos até um grande exemplo aí, eu e você. Eu não sei mexer com essa questão de rede social, esses negócios, eu não sei fazer essas coisas. Então,
1: é bom que eu ganhe dinheiro. Não aprende, não. Não aprende, não, porque se aprender, eu perco.
2: Meu filho, para que eu vou aprender? Eu não sou profissional nisso, cada um tem sua área. Foi uma coisa que até me veio na cabeça aqui agora. Então, assim, eu acho que eu considero que seja um erro, entendeu? Para que eu vou me ficar. Isso não é minha área.
1: O que você está falando é verdade, porque eu digo sempre também, eu gosto muito da metáfora da pintura. Eu posso pegar, pintar minha casa,
2: pode.
1: Cagar o chão todo, vai piorar o trabalho, não vai ficar, tem que dar outra de mão lá, então eu prefiro pagar alguém que seja profissional, que vai cuidar estritamente daquilo ali que está sendo contratado, do que a gente pegar um negócio que a gente, eu não gosto daquela pessoa que acha que sabe um pouco de tudo. Porque, na verdade, essa pessoa não sabe nada. Quem fala pra você, aquele camarada, não, o legal daquele cara é que ele fala um pouco de tudo. Não, bem, cara, quem fala um pouco de tudo é porque não fala de nada. Importante é você se especializar em alguma coisa, dominar aquilo, para que você transmita um bom conhecimento. Né? Porque essa coisa de querer fazer tudo, você vai fazer tudo ruim. Né? Então.
2: Pois é, isso acontece em toda a área. Se você está com um assunto de imigração aí, né? Você vai procurar um advogado de família e vice-versa?
1: Exatamente.
2: Então, é uma especialização. Você vai fazer uma cirurgia plástica. Você vai procurar um cara da endócrino? Você vai procurando. Você está entendendo? Então, assim, pelo amor de Deus, procura alguém da sua área, faz uma conversa com as pessoas, vê quem é que te dá, quem é que te dá o suporte maior. Entendeu? É isso, eu acho que são erros que a pessoa, é o chamado custo-benefício, né?
1: Então, é isso aí.
2: Como você fala, você tem que procurar uma pessoa da área, uma pessoa profissional que vai te ajudar em todo o processo, que vai te dar o suporte necessário para que tudo corra na mais perfeita ordem. Aceite ser ajudado no momento especial da sua vida.
1: E outra coisa, Soraya, você contratar uma corretora, né, no caso, para poder te representar na compra, você não vai pagar nada, né? Você vai lá conversar com ela, ela vai te explicar, né, como é que funciona, ela vai poder pesquisar para você se aquele preço ali está condizente, tem todo um trâmite burocrático, gente, é uma papelada que você vai assinar, nunca você vai assinar tanto papel na tua vida na hora que você comprar uma casa. Então tem que ter gente para prestar atenção nos prazos, porque se você perde prazo, você pode perder dinheiro. Então, ter alguém para olhar isso para você é peace of mind, né? É tranquilidade, é paz na mente e vale muito a pena. E para quem está vendendo, né? Aí você negocia ali uma comissão, porque a pessoa vai arranjar um comprador para você, aí você vai dar uma comissão bacana para ela e esse dinheiro vai ficar na sua conta bonitão. A Soraya vai poder te ajudar com tudo isso, né, Soraya?
2: Sim, com certeza. Tanto na compra quanto na venda, a gente faz, dá esse suporte todo necessário. Do início ao fim da transação, e é para isso que a gente está aqui, né? Então, você precisa delegar funções, não dá para a gente fazer tudo, né? Então, por isso que eu mencionei essas questões, foi uma boa pergunta que você fez hoje, a questão dos erros. Eu poderia passar aqui a manhã inteira discorrendo sobre os problemas, né, Marcelo? Uhum. Que pode acontecer até com a gente que é profissional. Quando você vai comprar, você tem um banco para tratar daquela parte do financiamento. Se você for precisar de financiamento, obviamente, você tem a parte do corretor, você tem a parte do advogado, tá vendo? Que cada um tem sua área, cada um trabalha na sua área. Então, para que você vai querer se meter a fazer um trem que você não sabe, gente? Pelo amor de Deus.
1: É isso, vale muito a pena. Aliás, a Soraya, ela é a minha corretora, inclusive. As pessoas às vezes me pedem, você conhece? Não só conheço, como ela me representa já há quase 10 anos. Compra, venda o tempo todo, né? Porque casa pra mim é negócio, né? Não é o sonho, tá bom, quer sonhar, sonha, vai lá. Pra mim é comprar e vender. Então, você pode também entrar nesse ramo como uma forma de segurança financeira. Claro que todos nós temos um sonho, ter uma casa para, né, chamar de nossa, para não ter que ficar mais preocupando com mudança, todo mundo quer isso, mas também você pode olhar para uma casa como uma forma de crescer financeiramente aqui nesse país. E a Soraya pode te ajudar com isso. 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A Soraya vendeu agora um apartamento recentemente lá em Marlboro, coisa de nem um mês. Botou, foi o quê, Soraya? Você colocou, listou ele, já na semana vendeu, não é?
2: Eu listei ele na acho que foi, eu creio, geralmente eu boto no mercado quarta ou quinta, faço um open house no final de semana, na segunda-feira a gente já tinha três ofertas ali.
1: Olha que maravilha, né? Então você também pode vender, claro que há casos e casos, dependendo do preço, dependendo da localidade, do tipo do imóvel, tudo isso influencia, não tenha dúvida. Mas você vai vender bem se você procurar a Soraya, com certeza. 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Minha querida Soraya, agradecendo a sua participação, se você tiver mais algum recadinho, fica à vontade, minha querida.
2: Eu que agradeço, Marcelo. Bom, o negócio tem que ser bem feito, tem que ser seguro, tem que ser profissional, e dá uma ligadinha para mim, sem compromisso. 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Dê uma ligada, a gente conversa, tanto na venda como na compra, e a gente conversa, e é sobre isso, tá bom? Ó, Marcelo, não tome mais seu tempo aí não, bom dia pra você, bom dia a todos. Eu vou continuar escutando esse negócio que você falou aí, negócio dos suicídios na prisão.
1: Isso, vou falar agora, nesse momento.
2: Vou escutar sobre isso aí.
1: Tá certo, minha querida?
2: Valeu.
1: Obrigado, grande abraço.
2: Um abraço pra vocês e a todos aí.
1: Valeu, valeu. Eu conversei com a minha querida amiga, acima de tudo também, minha querida Soraya Campos. Conheço a Soraya há quase 20 anos também. 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Muito bem, minha gente. Olha, agora eu quero fazer um alerta sensível para nossa comunidade, porque, olha só, um bilhete desesperado escrito por um imigrante preso pelo ICE expôs denúncias graves sobre as condições em centros de detenção migratória aqui nos Estados Unidos. O nome dele é Brian Garzon, ele tem 26 anos, tinha, na verdade, foi encontrado inconsciente numa cela após dias pedindo ajuda médica, psicológica e também autorização para poder falar com a própria mãe. E de acordo com familiares, ele estava doente, com sintomas de Covid e teve os seus pedidos ignorados. Especialistas estão afirmando que casos como esse vêm revelando problemas profundos de saúde mental, isolamento extremo, negligência dentro desse sistema migratório americano, e desde o início do ano passado, centenas de milhares de pessoas passaram por centros de detenção aqui nos Estados Unidos, e uma série de suicídios acendeu o alerta sobre as condições enfrentadas por muitos imigrantes sob custódia. E aqui realmente é um drama. Primeiro que a gente precisa ter os números para saber ao certo quantas mortes estão sendo contadas a partir de cometimento de suicídio, ou se eles podem considerar que houve, às vezes, um mal-estar ou coisa do gênero, para não computar como se ali fosse um suicídio. Inclusive, nessa reportagem tem um vídeo dele dentro da cela, absolutamente angustiado. Esse é o tipo do vídeo que, para ser bem honesto, eu não gosto nem de compartilhar. Traz gatilho, pessoas que hoje estão em situação mais vulnerável, com essa questão do medo, da incerteza de tomar uma decisão, se fica aqui, se vai para o Brasil. Eu, sinceramente, nem vou compartilhar esse vídeo, mas isso mostra o quanto esses imigrantes estão sofrendo, né, pedindo, clamando por ajuda. E aqui, às vezes, o contato com um parente definitivamente pode salvar vidas, porque às vezes a pressão ela é tão forte, que você falar um alô com alguém que seja querido, isso já faz toda a diferença. Obviamente que determinados casos vão pedir ali ajudas especializadas, né, e me parecia ser o caso dele. Mas negar um acesso, eu sei que tem regras dentro de uma prisão, eu sei que tem determinados horários que precisam ser respeitados, mas eu acho que você pode também fazer um acompanhamento mais específico e às vezes até abrir exceções para casos avançados de pessoas que estão enfrentando ali problemas psicológicos gravíssimos. E aí ele foi encontrado inconsciente numa cela, não falou local, mas a gente sabe, diante dos testemunhos que a gente recebe, o que significa permanecer preso. Né? Todo mundo que sai, traz os seus testemunhos, né, comenta, e quase todos eles falam sobre isso exatamente, da pressão que é psicológica, a tormenta que isso significa na vida de um imigrante, que está ali, aí ele vai analisar a vida, ele está ali por quê? Está ali porque ele foi buscar uma vida melhor, né? Veio trocar o seu tempo por dinheiro, né? Porque a relação trabalhista é isso, né? Você vende o seu horário, você precifica o seu horário, e em troca dele você é remunerado, né? Então, muitos deles ali não passaram nem perto de cometerem crimes graves. E aí, aquele disclaimer de sempre, ah, mas veio ilegal, vamos poupar tempo, você já sabe que eu penso sobre isso. Obviamente que a gente se refere aos trabalhadores, né? E isso realmente vem se transformando num drama, porque também, essa semana a gente comentou, e até alguns comentários aqui dos nossos ouvintes, falando do negócio que está por trás desses presídios. E sim, é verdade. Muita gente lucrando com o sofrimento alheio também. Isso aqui é o capitalismo da sofrência, né? Literalmente falando, porque para esses camaradas continuarem enchendo os burros de dinheiro, eles vão depender também de muitas prisões prolongadas. Vai saber se era o caso desse imigrante que de repente poderia estar respondendo ao processo em liberdade, né? E aí eles ficam prolongando essas prisões porque eles recebem por diário. Então, quanto mais tempo esses presídios ficarem ali, sustentarem esses presos, mais dinheiro eles vão ganhar. Então, há todo um negócio por trás envolvido. São presídios privados também, quase sempre com contratos milionários com o governo, né? E aí você fica lidando também com casos como esse, né? Essa semana eu trouxe que cerca de 4 mil brasileiros foram deportados, né? Entre 25 e 26, e que nesse caso dessas deportações eu considero até salutar para muitos desses casos, porque veja, ficar ali preso e tendo que lidar com essas pressões psicológicas, a deportação via um caminho até de salvação, né? E outros 17 mil seguem detidos, né? E obviamente que a gente tem que ter um olhar mais atento para isso também, que nós estamos falando de pessoas que são trabalhadores, que são pais de família, mães de família, são pessoas que vieram para cá também em busca de um sonho. Ok, infringiram a regra, ok, mas precisamos resolver de uma outra forma que não seja engalfinhar ali pessoas, né, em troca de um dinheiro. Porque no final das contas, isso aí é também o poder econômico falando muito alto também sobre essas prisões. Não é simplesmente uma questão de limpeza, tem muita gente aí criminosa, não sei o quê. Tem muito interesse econômico também envolvido por trás dessas prisões, né? Então a gente tem que ter um olhar mais amplo para um problema, ao invés de só ficar ali na superfície, né? Ah, tá ilegal, tem que ser preso, deportado. Em linhas gerais, em regra, ok, né? Eu prefiro ter um outro olhar. Eu prefiro ter um olhar para que a gente consiga resolver isso de uma outra maneira, que não seja colocando milhares de pessoas engalfinhadas dentro de um metro quadrado, muitas das vezes sem um convívio com um raio solar, né? Então, eu acho que não é assim que vai resolver um problema, e esse país pode e muito resolver isso. Já tem propostas e mais propostas, basta ter vontade política para que, obviamente, os criminosos sejam deportados e aqueles que são trabalhadores tenham uma outra chance aqui nesse país, tá certo? Vocês sempre vão ficar muito bem informados aqui no nosso Benevibes. Muito bem, minha gente. Olha, deixa eu ver se dá tempo de trazer mais uma informação aqui para vocês. Ah, deixa eu fazer um disclaimer, né, meu povo? Eu esqueci de comentar. O nosso Dr. Jensen, ele estava previsto para vir aqui no nosso programa hoje, mas, infelizmente, ele teve aqui um imprevisto, né, e não conseguiu chegar a tempo de fazer a sua entrevista. Então a gente vai reagendar essa entrevista. Inclusive ele ia trazer o caso do pai e filho brasileiros que foram presos, né? O pai pescador, presos lá no Cape Cod, e já foram soltos, inclusive, pelo ICE. A gente ia comentar um pouco mais sobre esse caso. Então fica para uma próxima, tá bom? O Mendes está por aqui, olha, ainda tem pessoas que acham isso tudo normal, ainda existem pessoas de coração ruim, sei que temos pessoas da nossa comunidade, adoro escutar isso. Até quando vamos estar assim perdendo pessoas inocentes, morrendo em presídios? São pessoas inocentes, pais de família. Agora, meu criminoso, tenho dó não, ainda mais que já matou outra pessoa em seu país de origem. De novo, né, Mendes? Quem é criminoso que pague com a justiça, simples assim, né? Não há nem que comentar. Aqui a Johnny passou aqui o contato, deixa eu ver aqui o contato aqui pro... Alô, quem pediu aqui? Deixa eu ver se eu acho aqui. Você que pediu aqui o contato para limpeza de máquina, eu tô sem o telefone da Insuperável, então vou pedir para você desbloquear o seu aparelho e anotar esse número que eu vou te passar, ó. Me passaram o contato aqui de um camarada que faz esse serviço, tá bom? Anota aí. 774-279-7700. 774-279-7700 é o telefone aí do camarada que faz a limpeza de máquina de lavar, tá bom? Manda a direção do acarajé que eu vou lá comprar, bom demais, aqui ó, já tô vendendo acarajé pra minha amiga aqui, Alexandra. Aí, Alexandra, vai pipocar e telefonema pra você aí, tá bom, minha querida? Olha, parabéns para o trabalho da Soraya Campos, passei a seguir ela, devido a um ponto, ela nos ajuda a economizar tempo, colocando o valor da casa, tá certo? Obrigado, Rogério, elogiando lá o trabalho nas redes sociais da Soraya Campos, sabe quem faz lá o trabalho? Este que vos fala, irmão. Obrigado, elogio a Soraya Campos também, elogio também ao meu trabalho. Obrigado, irmão, tamo junto. Agora liga pra ela pra você comprar a sua casa. E se você já comprou e quiser vender, liga lá também. Como diz o ditado, Bené, a jack of all trades is a master of none. Tá aqui o Michel. Num país onde a família do presidente é imigrante, as esposas do presidente e vice são de origem imigrante, o Rubio, como homem forte, não precisa dizer mais nada. Tá dizendo aqui o Eri. Tem mais, dá tempo aqui de ler mais algumas mensagens, meu povo? Deixa eu ver aqui. Ah, o Ari mandou mensagem aqui. Desculpa aí, foi com boa intenção. Um abraço. Tá aqui o Ari. Ah, ficou sentido, Ari. Ah, meu Deus do céu. Meu Deus. O Ari, leva na brincadeira também, né, meu parceiro? Não vem com sentido não, meu camarada. Manda mensagem mais curta pra nós. E é bom que lá no seu programa você repercute. Você vai ter já o sorteio, aí você vai ter tempo pra falar lá bastante, porque aqui esse programa é corrido, você sabe como é que é, né, irmão? Não leva pro coração, Ari, meu parceiro, tá levando pro coração. Não fica sentido não, irmão. Tamo junto. Deixa eu ver aqui a Andréia que mandou mensagem aqui. Vai, Andréia.
3: Oi, Marcelo. Não quer também? Desculpa mesmo, né? É uma ligação. Eu não pedi pra assinar a carta, porque você podia sair da vontade, né? Porque não estava aguentando. Isso era terrível, né? Na migração. Então, eu concordo com você mesmo. É muito sofrimento, né?
1: Olha aí, é muito sofrimento, né, André? Infelizmente é isso, né? O telefone do advogado que mexe com o acidente. Aqui, ele não conseguiu ver o programa, mas eu vou passar o contato. Você que tá pedindo, anota esse número, por favor. Não vou conseguir escrever para você, tá bom? O telefone do Dr. Jensen, você pode mandar um zap em português, inclusive. Manda um zap para 617-755-0082. Conseguiu pegar? 617-755-0082. O Adriano tá por aqui, olha, imigrantes são uma fonte de riqueza para esse país, livres dão lucros, quando presos, dão lucros. Olha, interessante, muito bom ponto do Adriano, não é verdade? Quando tem a liberdade, o imigrante, ele contribui para a economia desse país com a sua força, com a sua mão de obra, e quando ele tá preso, ele contribui para a riqueza de muitos agentes corruptos que vivem também da desgraça alheia. Muito bem, meu povo, olha, eu leio aqui mais uma mensagem aqui, bela sexta-feira, você parece estar muito feliz por causa que o Trump resolveu colocar as facções brasileiras como terroristas. Tá aqui o camarada, esse aqui, camarada que mandou a mensagem uma vez, aqui é lá o Granja Taru Minas. Granja Taru Minas, irmão, ele quer pegar o locutor na última mensagem aqui. Rapaz, eu tô me lixando porque o governo Trump pensa sobre o Brasil, irmão. Eu quero resolver o problema do Rio de Janeiro. Você não mora no Rio de Janeiro? Eu quero resolver o problema do Rio de Janeiro, que eu tô indo pra lá daqui a pouco, parceiro. E eu sei o que é terrorismo. Não tenha dúvida que eu sei, né? Eu quero saber o que eles vão fazer com essa classificação. Se vão tomar o Brasil de assalto ou se vão resolver o problema. Eu quero resolver o problema. Você tá em Taru. Taru é bom pra caramba. Taru, você tá fera. Sem problema. Vai lá pro Rio de Janeiro pra você ver. Hã? E eu já falo que eles são terroristas há tempos, parceiro. Você chegou tarde aqui, irmão. Entra na fila. Entra na fila pra reclamar do locutor, tá bom? Mas vai tentando. Vai ser. Eu tô percebendo que você só manda mensagem no meu horário. Você mandou aqui em abril, né? Agora estamos em maio. Então, de vez em quando, você vai mandando mensagem e tenta pegar o locutor na próxima. Grande abraço. Valeu, minha gente. Bom fim de semana pra todos nós. Fui. Tchau.

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6: Eu sou terrível, vou te dizer. Estamos chegando pra frescar você. Mas você não sabe nada,
0: hein? 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
6: Começando. Senhoras e senhores, com vocês, ele, que é porteiro de cemitério. Vovô! Aí, Cátia, fala aí.
7: Ê, machóia, por que que tu não faz um negócio bacana? Tipo, aí, chegando agora ele, tá, o galáctico, o industriável, o irremelável, o inocinho e tal, fuleiragem.
6: Rapaz, eu tenho que apresentar a pessoa de acordo com a patente, entendeu?
8: Ó, a patente aí, ó. E a minha patente tá como? Fala aí como é que tá a minha patente.
6: E senhores, com vocês, ela que é linda, é maravilhosa, ela que daria uma bela capa de revista, um belo calendário de borracharia, a Nilde!
8: Sai do meio, plebe, deixa eu me desfilar, sai da minha frente, sai!
7: Me empurre não, cara!
8: Cheguei, meus súditos, bom dia! Vai começar o Cabaré do Velho.
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8: Chegando! Pensamento do dia de autoria dele! Leandro Goiabinha! Sexual de casado é igual Coca-Cola. Primeiro é normal, depois fica light. Do meio pro fim é zero. Pior, né? Bom dia, meu povo. Sextou, até que enfim é sexta-feira. Cabaré do Velho na Insuperável!

0: dia, bom dia, bom dia.
1: Como é que está vossas gaias, hein? Nessa manhã de sexta-feira. Oh, Glória! Se liga aí! Já tem o teu alô! É Paulo Jacaré, rapaz! Bom dia, Paulo!
2: Bom dia!
3: Sextou!
1: Calma aqui!
3: Jacaré tá como, hein?
1: E aí, tá aí!
3: Só na lagoa!
1: Na lagoa, de boa!
3: Ô, velho Venâncio!
1: Ai, fala
3: abre
1: comigo!
3: Uma cerveja aí pra mim que eu quero tomar uma agora. Mas pra gelo. Começar o dia, hein?
1: Pera aí, deixa eu ver aqui, cadê? Pega, ei, pega aquela dali, ó! A verdinha! Pega a verdinha ali! Ai, eu adoro essa cerveja! Abre aí pra ele, vai! Agora bota aí no caneco dele! Ah. Oh. Toma aí, macho, vai. Ai, ai, quer mais, quer mais? Marrom, vai. Isso é bom de chope, olha, ó. Eita, Josh. Eu vou tomar um gole também, não sou. Oxi, peraí. Ei, quanto ela toma dela? Diga aí.
3: Boca murcha.
1: Ai, dentro.
3: Põe o caneco aí do jacaré.
1: É o cão.
3: Cadê a minha linda da barriga branca, beira de estrada? Fala comigo, Nildinha.
4: Fala esse negócio pra chão.
3: Eu vou te usar, hein, Nildinha.
4: O quê?
3: O dia todo hoje.
4: Oh, quer
3: se
4: tudo?
3: Para.
4: Você quer tudo, quer?
3: Cadê
4: tudo,
3: o meu menino tudo, da Pepeta me levar?
4: Ah, para,
3: fala
4: pai.
3: Comigo, capetinha, o menino das Pepeta.
4: Você parece que tá taiado, pai.
1: Tá taiado ele.
4: Oi, Sandra. Bom dia, Sandra. Como é que você tá, Sanje?
5: Bom dia, cabaré.
1: Bom dia.
5: Bom
4: como é que você tá, hein?
5: Lindinha, lindona.
4: Bom dia, meu amor.
5: Bom dia, capetinha.
4: Bom dia, tia.
5: Bom dia, velho.
1: Bom dia. Ei, ei, como é que tu tá?
4: Açúcar.
1: Dá uma lambida no velho.
5: Caneco, velho. Bota devagar, porque eu não gosto de espuma, não, hein? Mexe meu caneco.
1: Ou vira aqui o caneco aqui pro velho. Vai, Jusão. Delícia! Oi, minha irmã, que boca é essa, né? Oi! Bota de novo. Vai, toma agora, vai. Aí, gosta do chope, rapaz! Oi, Mendes, bom dia!
6: Boa! Cambada!
1: Como é que você tá?
6: Pera saco!
1: Ô, ei, véio, diga aí!
6: Rapaz, que história é essa que você foi lá na Rota 20 lá?
1: Hein?
6: Diz aí que aí a mulher falou que pediu pra você pagar um lap dance com ela lá.
1: Vai, como?
6: Aí diz ela que foi dançar 3 minutos, você não queria pagar os $40 pra ela.
1: Mas
6: que desgrama é essa aí,
1: bicho? Explorar também!
6: Dançou, diz ela que.
1: Hein?
6: Tava. O negócio tava igual vara de anzol, só tremia, não fazia nada.
1: Rapaz,
6: toca aquela música lá, ó. Aquela assim, ó. Você deu tantas coisas pra ela morrer, que eu não lembro. Amado Batista, Cândida, se eu não me engano. Tchau, obrigado. Ô, Nildinho, peraí.
1: Que foi?
6: É, eu tô sabendo uns casos, seu um fuxico aí. Sei não, agora o capetinho... Mesmo? Sei não, teve uma história que o capetinha saiu na rua aí, só pegando as tetinhas das mulheres tudo, hein?
4: Ah, você...
6: Capetinha, capetinha.
4: Você não pode me entregar não, tio.
1: Esse bicho é pior que o Johnny, é fofoqueiro. Amiga, porque eu falei pra ela, eu digo, eu pago $40. Se tu fizer o Moonwalker do Michael Jackson, ela não sabia. Eu não paguei por isso. Eu disse, não, Moonwalker é Moonwalker. Oi, Batista. Rapariga fazendo Moonwalker. Tu viu a rapariga fazer Moonwalker? Que eu conhecia, fazia. Porque ela era fã de Michael Jackson. O Batista tá com a gente. Bom dia, galera do Cabaré. Eu tô ligado. Vendo assim, o programa de hoje vai ser de música e humor ou será de política? Não, a Nilza não veio hoje, não. Ela ainda não veio, não, a Nilza. Ei, Nilza, tu já tá aí? Levanta a mão se tu tiver aí. Bora começar aqui uma briga nós dois de novo, bora. Cadê tu, Nilza? Onde tu perdeu? Bora ver se tu ganha hoje, bora. Faz o L aí, Nilza. Lá com a mulher de mão. Hoje não vai ter política, hoje não tem política. Nem responde não, Nilza, não liga pra ele, não. Ué, mas era tu que tava brigando com ela, não era eu, não. Ah, é, vamos brigar, vambora. Não, tá proibido, ninguém é político aqui, não. Não vai ter político hoje, não. Fala aí.
7: Bom dia,
1: Negão. Bom dia.
7: Oi. Aquele trem que você me pediu, já tá de pé, hein?
1: Aí dentro, Ed. É.

0: Ela na sua posição.
1: Que
0: toquem pra mim, hein? Mainha do Brega, por que brigamos?
1: Por que brigamos aí? Mainha do Brega, que diabo é isso, mano? Mainha do Brega. Eu digita bem, ó. Nas músicas do cabaré, por que brigamos? Vê se aparece aí, bote. Por que brigamos? Por que brigamos? Isso é Diana retardada. Ah, Diana retardada. Bota aí pra nós tocar pra ele. Ai, chegou aqui. Oi, Lucília. A Lucília mandou uma mensagem no WhatsApp da Rádio Insuperável e apagou. Ia botar no ar. Vai de confusão. Ó, o Joey, Cheirinho de sexta-feira. A mulher passando a mão na cara do capetinho chorando. Olha, ó.
2: Opa, que abeixa aí, rapaz.
1: É o Joey com essa fuleiragem aí, ó.
3: Ô, Capetinho, toca uma música aí pra nós do Falcão. Uma música bem brega dele.
2: Falcão.
3: Toca aí pra nós.
2: Falcão.
1: Ximari, é uma pantera muito violenta, viu, mano?
2: Falcão! Deixa eu ver o que é que eu tenho aqui de falcão. A no cume! Onde houver fé que eu leve a dúvida? Dinheiro não é tudo, mas é simples, gente. Isso aqui que é a música do momento do falcão, rapaz.
4: Dinheiro não é tudo, mas é 100%.
5: O amor do Venancinho. Ela que morre de vontade de bloquear ele nas redes sociais.
1: Ontem mesmo de noite eu tava olhando na rede social dela. Ela tava com álbum de figurinha. Mas a Elaine Júnior. Ela... A filha dela, a cara dela, não. Elaine Júnior. Oh, ei, se o menino, quando é filho do pai, coloca Venancinho Júnior, por que que não coloca, tipo, o nome da mãe Elaine Sandy? De Sandy Júnior.
5: Vou dizer nada.
1: Aí a Nilza veio. Toma logo a tua aí, Nilza, antes de tu brigar. Bora, bota aí, ó.
5: Nilza Zona. Voz aveludada, de locutora noturna, de rádio romântica.
1: Fala aí, Nibrião, bote a música romântica pra Nilza, bote aí, bote aí. Sem fuleiragem, bote aí, bote aí.
5: Meu Deus, tem um áudio dela aqui.
1: Não, só que é brigando com nós, tem nada não, nós bota na tora. Que tem fuleiragem não, bora, a cunha aí, vai. Nilza.
6: Bom dia, meu povo.
1: Bom dia.
6: Povo de direita.
1: Minha princesa.
6: Tá comendo café da manhã hoje. Ai.
1: É nisso pra falar, mas...
6: Zinco, mortandela, na chapa.
1: Zinco, mortandela, na chapa. Aquela camisa do sem terra. Hein?
6: Diante da nova lei agora, o fim da lei da 6x1.
1: Sim.
6: Eu tô recrutando 6 escrapas pra dar lá nos trabalhos lá da minha companhia.
1: Eu vou, eu quero ir. Eu quero ser teu escravo.
6: Eu administro duas bocas de fumo.
1: Ei.
6: Então eu tô precisando recrutar pelo menos umas 6 pessoas pra trabalhar de escravo.
1: Bate na minha cara, Nilson.
6: Entendeu?
1: Me esfrega na parede.
6: Pra aquela pessoa que falou pra mim, por que eu moro aqui?
1: Eu quero ser teu escravo.
6: Como que é, né? Que mexe com esse tipo de negócio tem que estar sempre de um lado pro outro, né?
1: Calma.
6: O pó da bandeira.
1: Ei, calma.
6: Fita... Bom dia, meu povo!
1: Bom dia, delícia! Ó, hein?
6: Só avisar, para as pessoas vão falar assim, ela sumiu!
1: Okay.
6: Hoje, ontem, é uma exceção, porque eu tenho que resolver essa escala aí do 6x1.
1: Resolva!
6: O fim da escala.
1: Sim.
6: Então eu tô de ó. Os outros dias da semana...
1: Okay.
6: Como toda boa escrava, tem que passar as aulas, né?
1: Oh, meu
6: eu também trabalho. Eu trabalho.
1: Deixa ela, deixa ela.
6: Eu sou administradora das bocas de fumo.
1: Pronto.
6: Então, assim, não é todo dia que eu vou poder, mas quando eu tiver, eu vou estar aqui, meu povo.
1: Pronto. Pô, Nilza, quando você estiver ouvindo, mande um áudio pra mim. Eu prometo que no próximo programa eu vou comprar um terreno pra você se vestir de sem terra e invadir meu coração. Ave Maria. Beijo, Nilza! A cunha, minha princesa!
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1: Vai dar dois! Pra tu, Nilza, olha no meu zóio, vai! A cunha!

0: Isso aqui é que é uma música de qualidade. Dinheiro não é tudo, mas é 100%. Rapaz, Nilza. Larga a Nilza, cara. Nilza, eu gostei tanto da tua voz. Tu poderia me mandar um áudio cantando pra mim essa música da Diana. Por que brigamos? Quanto mais eu tempo em te deixar, Venancinho. Até achei aquelas vozes de fumante, né? Parece que ela fumou um caminhão de carteira de cigarro. Tu fuma? Fuma não, né, Nilza? Olha que voz gostosa.
1: Bom dia, meu povo, minha povo de direita.
0: Viu, pra você que é do ovo direito. Bom dia pra vocês aí, pera. Ai, bom dia.
2: A Sandra tá se acabando aqui.
0: Não quero mais saber de Sandra e Lendeline. Cara, agora é a Nilza. Cara, a Nilza falando no meu ouvido.
2: Bom dia, Kildare. Como é que você tá, Kildare?
0: Vai dar boa pra checar a locutora de rodeio. Tem. Ei, quem tá ouvindo aí, ó? O cabarro aí bom. Meu amigo Guga CC. Guga, alô, Guga, bom dia. Guga CC, Evelyn CC. Acabou essa fuleira de chamar meu amigo Guga de Guguete. Aí é macho, até debaixo de outro macho.
2: Eu também acho isso aí, viu?
0: Hein?
3: Renâncio.
0: Que?
3: Tudo bem? Bom dia.
0: Bom dia.
3: Como você tá?
0: Eu tô sentado.
3: Tá por aí?
0: Mas tá mole.
3: Então.
0: Que?
3: Para aí de ficar passando, enfiando no copinho dos outros aí, hein?
0: Cê,
3: passando reguinha.
0: Você quer que eu bote, né, no seu caneco também, uma cervejinha? Eu boto. A risada
3: dela. Paga um pavo aí da rocha. Pabllo. Qualquer uma. Daquelas piorzinhas que tem.
0: Eu sei. Pablo.
3: Glória, agora. Sinal que agora ele largou eu, pegou
0: Pabllo. Pabllo. Que é um negócio de... Cadê aqui, ó? Oh.
2: Pegou... Tô pegando um fuzil. Gilmar Coradelli tá com a gente também. Cadê a Joana Paula? Não sei, cadê a Joana Paula? Oi, Marilene.
4: Fala comigo, Venancinho.
0: Oi, como é?
4: Tinha capetinha.
5: Oi, tia.
4: Cheguei chegando aqui no cabaré.
0: Naquele modelo.
4: É hoje que a giripoca vai piar, hein?
0: Chama.
4: Ô, Venancio.
0: Que foi?
4: Coloca um bem geladinho aí pra nós.
0: Oh, tu gosta,
4: aquele,
0: hein?
4: Torresminho,
0: hein?
4: Com aquele presta-barba do lado.
0: Pronto. O quê? Presta-barba do lado? Pra que isso aí, homem?
2: Pra raspar o couro do caranguejo, mano. Caranguejo não tem cabelo, caranguejo? Não tem. Ei, bota aí. Não gosto de caranguejo, não. Bota aí.
0: Rapaz, eu fui inventar de comer um caranguejo aí na praia de São Luís, na Litorânea. Ninguém me deu um caranguejo. Moço, quando ela botou o caranguejo, uma marretinha de um martelinho do lado, ela botou lá e saiu. Eu digo, sim, e aí? Ela disse, coma. Eu digo, como é que come? Ela disse, pega o martelo e bata nele. Eu digo, não, e assim é. Eu digo, por leve, me traga um peixe escabeche. Peixe escabeche de peixe serra. Aí eu me garanto.
2: Opa, deixa a Marilene falar, rapaz.
4: Arrancar os pelinhos.
0: Os pelinhos.
4: Ô, Menacinho.
0: Quem?
4: Toca pra mim.
0: Quem?
4: Pintura de mola, mesa 14.
0: Ah, hoje é brega.
4: Abraço pra toda a galerinha.
0: É brega,
4: aí,
0: okay? Mesmo. É brega,
4: beijo da Marilene.
0: Vou procurar
4: tchau,
0: aqui.
4: Tchau,
0: meu bem, um beijo. Meu amigo Guguete. Não, Guguete não, Guga. Trajando hoje aquele bonezinho cinza, aquele reloginho que vale o salário da negada do Panelada, com aquele carro que o Elon Musk deu pro filho dele desenhar. Não parece um desenho de uma criança aquele carro dele?
2: Oi, Luísa, bom dia! Eu quero morrer amiga do Venancinho.
0: É, você mora no meu coração. Até eu que eu buguei agora. Com presta-barba, Marilene, explica aí, isso que é pra tirar os pelinhos do bigode.
2: Ai, ai, o João Paulo tá aqui já. Oi, João Paulo, bom dia, meu amor. Cadê o áudio dele, isso aqui?
6: Fala comigo, Nildinho.
2: Oi!
6: Como é? Dia
0: sextou, meu amigo! Oh, como é que você tá, rapaz?
6: É pra aplaudir
0: de pé.
6: Tudo sei que não.
0: Amanhã.
6: Amanhã, vou lá.
0: Hoje. Aí.
6: Ô, véi!
0: Ei! Ué!
6: Toca pra nós aí, velho.
0: Quem?
6: Quando o mel é bom, a abelha sempre volta.
0: Ai,
6: quando Tati
0: mel...
6: Souza,
0: Tati
6: valeu?
0: Souza.
6: Depois eu passo aí na sua redondeza.
0: Não passo não, fico por lá mesmo.
6: Cabetinha!
5: Aí, tio!
6: Vambora, cabetinha.
5: Ah, chama, cadê?
7: Hoje é sexta-feira!
0: Eita polícia, rapaz!
6: É Guguete mesmo!
0: Não, não é Guguete não, não é Guguete não. Ele já tá na área. Ele quem? Tá aqui no cabaré, tá na mesa 14. Escrevendo uma carta pro Trump. Vai mandar agora uma carta pro Trump. Zé Pereira, o nosso...
8: Correio. Boa depressa.
0: Zé Pereira vai entregar. Gente boa. Hoje o Alberto tem que tomar um remédio antes do programa. Pois é, o pessoal não tá te frescando com esse pombo correio que esse velho nojento inventou, não. É. Pombo correio. Fala, minha princesa.
9: O medo de ficar fora e me apavora.
0: Oi! E eu me desespero! Bora, Nilza, bora!
10: O povo de esquerda, os PT, eles só produzem. Eu não consumo os produtos que eu vendo.
0: Não?
10: Não.
0: Aí fica difícil.
10: Eu só revendo.
0: Só revende.
10: Entendeu? Faço o comércio é unilateral de um lado por outro.
0: Fala bonito.
10: Mas eu não consumo meus produtos, não.
0: Não.
10: Eu sou um ex-fumante, sim, fumei muitos anos aí, mas eu, graças a Deus...
0: Largou o tabaco, você.
10: Mas esse negócio aí da erva, não.
0: Não, né?
10: Não mexo com tóxico, não.
0: Ah, é tóxico, não. É verdade.
10: Meu negócio é só comercializar com isso.
0: Ó, parabéns por você ter largado o tabaco, porque até hoje eu não consigo tirar o tabaco da boca. Toda hora eu tô mascando.
2: Meu Deus do céu, não é possível isso.
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0: pedido dela. Quer chegar dentro de um careca. Pablo. Pablo. Ai, ai, L'Amour. Aqui chama essa música de H menor. Aqui tem cerveja e é gelada, olha, ó. Oi, oi, oi, toma tua, toma tua. E aí, Rafael?
1: Bom dia, Nildinha. Bom dia, Gabetinha.
0: Olha, eu ouvindo tua voz, eu pensei que era Nilson. Escura, rapaz!
2: Ué, fresco!
0: Deixa ele falar, fala, fala.
1: Bom dia, Nildinha. Bom dia, Gabetinha. Bom aí, dia, Venancinho. Aí, você tá doido, eu achei que a Nilza era outra pessoa. Não. Já pensou a Nilza conversando?
0: Ih, eu
1: com
0: gostei.
1: Com aquele cara que faz o doce, doce, doce, doce.
0: E doce. Aquele
1: outro cara lá que eu não sei o nome dele, que participa também, quando conversa, a Nildinha fala, nossa, que
3: é o Maurício que tem um vozeirão também.
1: Ou então, brigando, eles têm o dialeto desse próprio, hein? Ô, velho, se der programa qualquer um aí pra nós dos brega do Falcão, eu acho que você já tocou, né?
0: Toquei uma.
1: Ou então da Adamastor Pitaco, bom também.
0: É bom também, bom também, é verdade. Eu vou procurar aqui e botar aí pra você. Toma tu antes de tu sair. Aí vai. Ê, Pantera, cunha tua, fala.
4: Ô, Capetinho, toca pra nós aí. Olhos que eu não posso ver. Quem canta é Bartô Galeno.
5: Bartô Galeno.
0: Olha.
5: Olhos que eu não posso ver, cara. Peraí. Olhos que eu não posso ver. Aí, procurar aqui.
0: Ô, Johnny, como é que você tá? Tá parado? Porque você é imparável, pelo amor de Deus.
6: Renancinho, bom dia, Renancinho, bom dia, minha linda, bom dia, Capetinha.
5: Oi, tio.
6: Véi, você sabe por que o JP pediu essa música, hein?
0: Por quê?
6: Você sabe por quê?
0: Não, por quê?
6: Quando o mel é bom, a beira sempre volta.
0: Pedrita.
6: É o do Ares aí, o Ares sabe o que é, que tá acontecendo aí, ó.
0: O que tá acontecendo,
6: quando o mel é bom, o Ares, o que que faz?
0: Volta.
6: A beira sempre volta, né, meu Ares?
0: Aí, ó.
6: O que João Paulo pediu aí?
0: Hein?
6: Quando o mel é bom, a beira sempre volta.
0: Vai voltando.
6: É o Ares aí que conhece. Ele sabe o que é essa música aí que o João Paulo tá pedindo aí.
0: Eu procuro.
6: Você tá na cara, rapaz. João Paulo e Ares. A Pedrita. Quando o mel é bom, a ver se volta, né? Fala vergonha. Toca aí o Zé.
0: Tati Show. Preciso
6: do teclado.
0: Vou botar já e dentro. Toma tua, toma tua. Olha, cunhão. Gente, olha. Hoje é um dia muito especial. É o dia em que nascia uma mulher fantástica. Uma mulher maravilhosa. Que o destino um dia iria fazer de tudo para que os nossos caminhos se cruzassem. E hoje eu não poderia deixar de dizer o quanto ela é especial para mim, pois eu faço isso todos os dias. Hoje eu não consigo imaginar mais a minha vida sem a sua companhia. O seu sorriso alegra o meu coração. Quando você me chama a atenção por qualquer coisa que seja, eu olho para você e penso, como essa mulher é maravilhosa. Nunca pense que eu jamais desistiria de você, porque você é uma pessoa que vale muito a pena viver, não apenas essa vida, mas se eu pudesse, viveria com você vidas futuras. É por isso que eu vivo cada dia, como se fosse o primeiro dia que eu te olhei. Sim, eu me apaixono por você todos os dias, como se fosse a primeira vez que eu te olhasse. Dizer que eu te amo não seria suficiente. Dizer que eu te adoro talvez seria sensato. Mas demonstrar isso todos os dias é uma prova de amor. De Guga pra Evelyn. Feliz aniversário, meu amor. Parabéns, Evelyn. Essa é pra você.

0: tem que respeitar.
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0: Parou. O que foi, rapaz? Amigo, o programa é de brega. Cara, pede forró num programa de brega e pede brega num programa de forró. Pera aí, deixa eu ver se eu acho alguém cantando essa música aqui em brega. Rapaz, não é possível. Quer bagunçar o negócio. Pera aí. Aí, ó.
1: Quando o meu é bom,
0: a beira. Aí, Aires, aumenta e toma tudo.

0: Hoje vai ficar comigo com esse careca.
1: Você precisa.
0: Sandra, tu já largou aquele cachorro? Eu ainda te amo, dogão do hot dog. Ai, ai. Cícero Mesquita Pio ouvindo a gente lá no Brasil. Olha, Brasil! Um beijo pro pessoal ouvindo a gente lá em Ribeiro Gonçalves, no Piauí. Ah, o Adriano Almeida, toca um brega aí do cantor italiano. Eu não sei falar italiano, eu não vou acertar falar o nome dele.
2: Ou você fala italiano?
0: Ou você fala aí?
2: Italiano.
0: Olha, tu quer um pedaço de pau pra tu bater nele?
2: Que isso, pai?
0: Ô, Evandro, bom dia. Bom dia, velho. Bom dia, Nildinha. Bom dia, Capetinha. Toca aí. Dá ele salma no batidão. O homem que assiste novela Mija em Pinico e escuta, mano, no batidão, macho. Oi, Cleto, bom dia. Tem uma esposa de um ouvinte que ama essa música. Vamos oferecer a ela, Dominique Nick Nick. Eu vou caçar aqui. Vou procurar aqui. Ei, brega. Seu ex é feio. Olha, gente. Toca essa aí pra minha best friend, que está sofrendo por um feio pobre. E ela tá ouvindo agora. Beijos. M.M. Teu ex é feio. Tu tá falando é de mim. Ah, pai. Fulera Jeff.
3: Bom dia, moçada.
0: Ei,
3: bom dia, Nildinha, minha
0: aí,
3: linda.
0: Oi, Best. Bom dia.
3: Bom dia, Capetinha.
2: Ei, tio.
3: E aí, Renancinho.
0: Ei, mãe.
3: Como é que você tá?
0: Sentado,
3: e
0: você?
3: Do jeito que você gosta aí,
0: viu? Rapaz, nada, conversa.
3: Ô, Renancinho.
0: Renancinho, não, aqui, mano.
3: Deixa eu te falar, arrumei um trabalho pra você.
0: Bicho, olha,
3: um trabalho no hospital, é leve.
0: A Hortência que vê tudo
3: isso aí. É só levar mingau.
0: É mingau?
3: Lá pra dentro dos quartos.
0: Acho que vai.
3: Entendeu?
0: Não, senhor, quero sair não.
3: Não tem mistério.
0: Não, senhor, tem mistério. Tem mistério e eu não quero saber disso aí não.
3: Deus só isso, mais nada.
0: Mais nada?
3: Entendeu?
0: Não, quero não, quero não, quero não.
3: Um abraço pra você,
0: não quer,
3: aí.
0: Não?
3: Renancinho.
0: Renancinho.
3: Tchau, obrigado.
0: Ó, ei, a Hortência vai me pagar isso aí. O que a Hortência tá fazendo, cara? Achei que... Oi, Rinaldo de Boaças. Bom dia, meu amor.
4: Bom dia, meu povo.
0: Fala aí, Rinaldo.
4: Lugar, viu?
0: Ah, na área.
4: No trampo aqui, contando as horas pra poder partir.
0: Aí,
4: assim, como é que você tá?
0: Sentado. Você.
4: De ponta. Fala, Capetinha.
2: Aí, tio. De boa.
4: Minha gata. Minha
0: miau,
4: linda.
0: Miau.
4: Deixa eu te falar, passa uma música aí.
0: De quem?
4: Um brega aí da Jumar.
0: Ah,
4: vou mandar o nome aí.
0: No Ayan Sufins. Sufrins.
4: Vou mandar pra minha esposa.
0: Eu
4: e
0: gosto.
4: Você tá nervoso.
0: Ah, tá bom, meu amor.
4: Vocês duas têm lugar no meu coração.
0: Ai, que bom saber disso. 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
0: Oi, depois do intervalo. Tem cabaré essa noite. Segura aí! Vou aqui usar o mictório. Já volto.
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0: depois de lavar a mercadoria.
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2: E tamo aqui, eu com o Pai Có, mas tomamos mal de São João da Barra. Grita com o Pai Có. Grita mais alto, o Pai Có não tá limpando a garganta, as amígdalas, né?
3: As amígdalas tá comendo.

0: essa música, me lembra o Venancinho, porque assim, o Venancinho de longe, ele é feio, mas de perto, parece que ele tá longe.
1: Parou aí, já foi aí. Fuleiragem tu aí.
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1: 9h20.
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5: Ai, ó. Deixa comigo que eu dou recado aqui, ó.
0: Qual o recado hoje?
5: Você dizia que era pontual no trabalho, mas só chega atrasado. Como é que tu me explica isso aí, rapaz?
0: Tem esse negócio mesmo, né? Não, porque eu sou é pontual, não sei o quê, tchá. Aí, na primeira semana. Deixa eu dizer pra vocês que nós mora dentro do estúdio e nós se atrasa pra fazer o programa. Mora dentro do estúdio. Já aconteceu do Goiabinha. O Goiabinha é o seguinte, ele fala com a gente calmo, mas a gente sente da forma que ele fala o desejo dele de matar nós. Ele fala assim, que aconteceu? Vocês não entraram? A gente sabe, né? Que o desejo dele é de estar tipo assim, seus filhos de rapariga, cadê vocês?
1: Cheiro no zóio, Goiaba!
0: A única goiaba que não dá bicho.
1: Não, José!

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acaba, velho. Se fosse... Ai, por você mesmo. Ai, canta. 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

0: Fui abrir aqui ainda agora. Cadê aqui, ó? É, como é? A Ju Marques, o quê que ele pediu naquela hora? Ah. Aí, ó. Aí tu procura a música. Quando tu digita o nome da música, aparece aquela lá. De agora tô sofrendo. Tá com sofrimento aí. Ah, aqui, ó. Nildinha, bom dia. Toca aí a música Marinho 30. Mandamentos do corno. Ah, aí tem 30 já. Rapaz, negócio evoluiu a tecnologia.
1: A chegada da inteligência artificial, rapaz.
2: Aí, Venâncio, você tá vendo essa música aí? É. Colocou essa aí do Pablo aí?
0: Sim.
2: Seu Wiz é feio?
0: É feio.
2: Essa música é pra você.
0: Pô, aí, que eu fiz,
2: mano. Tem de gente aí, ó. É feio demais, Venâncio.
0: É isso,
2: seu Wiz é feio, tá vendo?
0: Faça isso, não.
2: Ei, música deu certinho, Venâncio.
0: Não quer escolher mais,
2: não. Vergonha, velho.
0: Rapaz, respeite a polícia, viu? Respeite a polícia. Ah, sou feio, mas sou carinhoso. Uma vez a mãe de uma menina que eu tava namorando disse: que foi que tu viu nele? Hein, que tu é louca por ele? O que ela viu tá guardado. E o que foi? O cartão da aposentadoria. O teu cartão da aposentadoria. Isso aqui tem duas aqui, duas aposentadorias. Olha, o Adriano Almeida tá dizendo o seguinte: 2 anos atrás eu gostava desse programa. Ele gostava, né? E agora? Ele tá com raiva. Agora ele disse que não consegue mais parar de escutar o programa. Ô, Adriano, seu fofo, beijo. Oi, Maurício, fala comigo, meu amor.
3: Bom dia, panelada.
0: Bom dia.
3: Sextou, papai.
0: Cabaré na sexta.
3: Renan.
0: Que, ó,
3: você sacaneou o Dogão hoje, hein?
0: Cadê ele?
3: Botando essa gelada pra ele aí. Olha lá.
0: Cadê Dogão?
3: Ele vomitou tudo. Ele que não gosta de cerveja.
0: Gosta de leite.
3: Ele voltou com café.
0: Ah, é? Cadê ele?
3: Você sabe pra quê, né?
0: É. Ei, hot dog, vem cá. Dogão, Dogão. Por que você não tá falando com nós hoje? Tá zangado, é? Fala aí, Dogão. Poxa, toma uma seca, ó. Faça isso não, brinca comigo não.
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0: música do Ieda, rapaz. Você tá doido? Eu te amo. O Adriano tá dizendo assim, ó, eu criticava música de sofrência até a vida me dar o material pra cantar junto. É, o material que o caba ganha, ó. Aí ele aprende a cantar essas músicas ligeiras demais. Peraí. Dogão tá aqui sentado na mesa, pertinho de mim. Toma rumo. É, agora, desabafo, bota pra fora.
1: Bom dia, cabaré do velho.
0: Bom dia, Dogão.
2: Oi, meu hot dog.
1: Você que manda nessa chibata.
0: Não, senhor, ainda não. É um
1: fala comigo, miudinha.
0: Oi, meu amor.
1: Gata.
2: Oi, minha delícia.
1: A voz mais sexy dessa rádio.
2: Você acha?
1: Fala, velho Venâncio.
0: Ei, comar, tá gripado?
1: Coloca uma gelada aí pra mim.
0: Vou botar aqui, mais uma pra ele hoje. Oi, rapaz.
3: Vocês só pensam em bebida.
0: Não, não é só bebida.
3: Vocês não vão buscar uma palavra de Deus e...
0: Ei, ó.
3: Ter Deus no coração, só negócio de bebida.
0: Rapaz, peraí, tio. Deixa ele falar primeiro. Vai, fala aí, Dogão. Fala aí, não ligo pra ele, não. Essa véia, ela vive de infernizar minha vida, cortando meus baratos. A sorte é que eu conheci agora a Nilza. Ô, oh, delícia. É porque assim, ó. Se eu era só pra direita, agora eu tô com a direita e com a esquerda. Por dois. Dogão, falei.
1: Fala, capetinha. Aí, tio. Chegado, espepete, capetinha.
4: Tá o Circo Yano.
1: Sextou.
4: Sextou, rapaz.
1: Bora mexer o doce.
0: Bora. Bota uma mais uma, bora. Chama!
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6: 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Aliás, vamos cantar junto essa canção. Aqui é tudo ao vivo. Vanderlei Andrade, com vocês.

0: gosta.
1: Isso aqui é que é música, não, rapaz. Não vou voltar atrás. Tu não volta atrás, não? Hein? Deixa pra lá. Ai, gente, olha, eu desejo a vocês um lindo e abençoado fim de semana. Se for tomar uma, me chama. Como sempre, foi muito bom o programa. Vocês são a nossa alegria, mesmo eu e mais alguns querendo matar vocês. A gente, no fundo, lá no fundo, te amamos. Renancinha, dentro. Ei, a igreja de pé, me ajuda aqui, mora aí dentro. Aí dentro. Aí dentro. Não esqueça. O pai o quê? Ah, ela vai te bloquear. Ai, lá, né? Foi ela que mandou aqui. Ela tá dizendo que pra tu esquecer que ela vai te achar e vai te bloquear, tá? Oh, my high. Ai, sonhando. Oi, Hilbert, toma um aí, Hilbert, vai. Ai, ai, ei, véi, tá namorando. Isso significa mais um chifre pra coleção.
2: Não, eu tô conhecendo agora a Nilde.
1: A Nilza, rapaz. É, a Nilza. Tô conhecendo agora, é. Eu vou conhecer o lado esquerdo dela e depois mostro a minha direita. O pau de asa, viu?

0: Briga entre mulheres de penca. É isso, gente? Briga entre mulheres de penca vai parar na delegacia. Yasmin disse que não entendeu qual foi a da Paloma. E a Paloma explica por que que ela deu na bicha. Porque ela foi o ó.
1: O ó. Trabalhando, né? Vendendo o corpo e de repente... Corpo. Né, surgiram uma briga entre três.
0: Três.
1: Inclusive, a Yasmin Ferrari. Aqui ao meu lado tá a Paloma, que é amiga dela.
0: Yasmin
1: e quem
0: Ferrari.
1: Espancou foi justamente uma tal de Carla, que está detida aqui na delegacia de plantão. Deixa eu conversar aqui com Yasmin. Vem cá, Yasmin. Como foi, na verdade, que tudo aconteceu?
2: Ela veio já bêbada, já drogada.
3: Meu Deus.
2: Aí vem me agredindo com um vidro de perfume e com tamanco.
0: Ixi,
2: Ela abriu minha cabeça, tá aqui, vocês estão vendo.
1: E quando ela tá bem, ela se dá muito bem com você, né?
2: Quando ela tá bem, ela se dá muito bem com a gente. Ela entrega camisinha, ela entrega gel.
1: Ficando, ajuda você.
2: Ajuda a gente, agora ela veio drogada.
4: Peraí, ela tem do meu tamanho, tem?
0: Que, menino?
4: Eu tô precisando de uma camisinha. Essa minha é muito feia.
1: E Paloma foi que tá aqui como testemunha.
2: Tá, é testemunha, Paloma.
1: Paloma tá aqui de cara limpa, né? Quase tu entrava no meio, né?
5: Claro, mas foi porque a Abissa correu e eu fui, chamei ela. Mas só que a Abissa... Uau, querido. Coisa.
1: Você me disse, ela me disse que ia fazer um programa. Já tava tudo certo, né?
5: Sim, mas quando eu vi a bicha, a confusão, eu peguei e disse, bicha, que é isso, mulher? Ela pegou, foi e disse, Yasmin. Eu digo, Yasmin, que é isso, mulher? Ela pegou e disse, mulher, a bicha. Eu peguei, bicha, quem foi isso, mulher? Ela disse, ó, não se meta, querida, senão a senhora vai comer o B.O. dela. É,
1: vai dar um TCOzinho, né?
5: Sim, pouca, uau, né, querido? Que era pra dar mais bafão. Mas... Ok, da salada.
1: Que a Paloma realmente é uma pessoa muito. Olha pra aí, vê? Olha pra aí. Tá vendo aí? Quer dizer, é a copa fiel de uma mulher, rapaz. Quer dizer, inclusive você geralmente é bem procurado lá, né?
5: Claro. A Paloma, meu amor. Paloma, abraço. Um abraço pra Strava, né, querido?
1: E você gosta sempre, quando passa, você gosta de dançar.
5: Eu sou você direto, mas você é o ó, não para pra falar com a bicha.
1: Aí pra falar com todo mundo a gente fala, né?
5: Claro, deve ser passar abusado, né, querido? Eu é daí isso. Acaba ele faz direto que é o mal.
1: Mas como é que tu dança lá?
5: Ah, querido, lá, bicho, é outra coisa. Mas aqui é o querido, dançar nada, querido. Claro, mas por que essa briga todinha, moço? Porque ela é recalcada, porque a gente é novinha, gostosinha. Ela disse que o peito dela foi 8 mil. Eu sou mais eu, hoje, que eu sou natural, querido.
1: É, já tem 1 metro e quanto, ela é maior do que eu, rapaz. Olha pra aí, ó, tá vendo aí? Cadê? Dá uma rodadinha aqui, vai. Olha só, quem gostou foi o Motolink, né? Motolink foi com você.
5: Que rodagem. Um cheiro nele, que eu amo ele também, sabe?
1: Tá um cheiro nele?
5: Claro, sim.
4: Cheia.
5: Vamos ver se ele tá cheiroso.
4: Cheia ele, cheia.
0: Ai, onde ele é?
5: Meu programa é R$40. Quem quiser me procurar, só ir lá na Praça do Rosário e perguntar quem é Paloma Drago. Espero que todo mundo vai lhe dizer. Yasmin, a coitada, tá com a cabeça toda furada. Levou um pau do caralho. Tá parecendo uma múmia, tá? Uau.
0: A bicha tá toda remendada, vai ser uma múmia. R$40, cara.
6: Plantão de notícias.
0: Ô, R$40 não paga nada.
7: Vamos embora mais uma vez, Cachoeira Celeste.
0: Cunha aí, um aí, vai.
7: Valeu!
0: Pra você, Elaine Soares. Aí, Sandra. Você é Sanger.

0: Ê, mas peraí. Que foi? Eu descobri um negócio aqui agora, peraí.
1: Tu para a música dessa, cara. Que descoberta é essa?
0: Eu descobri o nome da Sandra.
2: Pode ser.
0: Mentira.
1: É Sandra Sanger.
0: Não.
1: E como é o nome dela?
0: Sandra Mara Salomão Sanger. Olá, pá de nome, mano. É doido.
1: Ai, então a Sandra é Mara. Maravilhosa.
3: É isso aí, galera.
0: E já vamos.
1: Vamos embora. Na segunda, gente. Vem aí o Eduardo de Oliveira com a Hora da Notícia.
4: Ah, tá mais. Tá segunda, pau bonito de cor.
0: Agora eu vou... Flamengo e Cruzeiro, é Libertadores, vou assistir o jogo. Tchau!

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0: quarta-feira, lindíssima de informação. Hoje tem muita coisa para passar nesse programa, incluindo o Papaleão 14, que disse: inteligência artificial tem que ser desarmada. Virou um quadro pro Eduardo Ribeiro. Daqui a pouquinho, vem comigo! 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
0: Notícias locais. Perigo: urso filhote é visto andando pelas ruas de Worcester, Massachusetts. Daqui a pouco os detalhes. Violência: um homem é preso em Darren após usar uma machadinha para ameaçar um outro motorista em caso de briga no trânsito. Nacional: acidente grave com ônibus na Rota 95 mata 5 pessoas e fere 34. Aconteceu na Virgínia. Hoje tem o quadro Pimenta nos Olhos com Johnny Pimentel, com duas notícias de celebridades e 6 dicas para a comunidade. Política nos Estados Unidos. Uma juíza bloqueia o fundo de 1,7 bilhão de dólares que Donald Trump criou para pagar aliados políticos. Juiz derruba o processo do governo Trump contra a Lei Trust Act de Massachusetts. Já já os detalhes. Hoje, no segundo horário, tem inteligência artificial. Eduardo Ribeiro analisa. Após fala do Papa, será que a IA precisa ser desarmada? Plantão da Copa. Brasil já tem time definido para o amistoso de domingo contra o Panamá. A despedida do território nacional. Atacante Rayan admite que tremeu na frente de Neymar. E a Taça da Copa do Mundo visita Massachusetts nesse final de semana. Saiba como tirar uma foto com ela. Já já vamos ao vivo ao Brasil falar com o nosso correspondente Wellington Campos, que chega trazendo as seguintes manchetes. Política: Lula vai responder ao governo Trump sobre PCC e Comando Vermelho, classificados como terroristas. Eleições: Rodrigo Pacheco anuncia que não vai concorrer ao governo de Minas Gerais. E no futebol estão definidas os adversários brasileiros na Copa Libertadores e Sul-Americana. Tem confronto Flamengo e Cruzeiro. Imigração. Daqui a pouquinho tem o nosso advogado, doutor Danilo Brack. Aproveite para fazer pergunta diretamente para ele. Hoje, no Guerra de Ideias, um dia após a visita de Flávio Bolsonaro a Marco Rubio, o secretário de Estado anunciou a que os Estados Unidos classificam o PCC e o Comando Vermelho como organizações terroristas internacionais. O governo Lula é contra, porque abre espaço para os Estados Unidos fazer

0: do político e sair do escândalo que ele criou com o Banco Master. Mas será que não dá para ver uma colaboração entre Brasil e Estados Unidos? Afinal de contas, o PCC e o Comando Vermelho já aterrorizaram famílias brasileiras nas ruas, queimando ônibus, colocando mulher queimada dentro do ônibus, ou trancando rua, ou elegendo também políticos. Será que todo mundo viu que eles são terroristas? Só o Brasil não viu? Boa tarde você que me ouve, boa tarde você que sempre participa do programa Hora da Notícia. Eu sou Eduardo Oliveira, vou com vocês até as 2 horas da tarde, com muita informação, vem comigo. Aqui não tem faz de conta, os fatos mandam nesse programa. Você sabe, o conhecimento é e sempre será o seu melhor investimento. Hoje, nessa sexta-feira, dia 29 do mês de maio, uma sexta-feira lindíssima. Vamos começando as nossas 2 horas de informação no seu rádio. Daqui a pouquinho tem a participação dos ouvintes no quadro Guerra de Ideias. Um abraço e boa tarde pro meu ouvinte 51. É o Flávio de Tanton, já tá por aqui, chega mais. Boa tarde pra Sandra de Aracruz. Boa tarde pro ouvinte Joe, pra Elaine Soares. Boa tarde pro Wellington Santos, é o pai da Lua. Boa tarde pro Adriano, Fernanda, mãe do Thales, mãe da Emily. Tá todo mundo acompanhando o programa A Hora da Notícia.
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0: Bom, vamos começar com a oferta de emprego hoje, porque tem uma empresa contratando instalador de granito. É isso mesmo, empresa contratando instalador de granito. A empresa fica em West Boylston. A vaga é full time. Os interessados devem ligar para o seguinte telefone e falar com o Nino. O telefone é 508-397-9382, 508-397-9382. Contrata-se pessoa para fazer instalação de granito. O local do trabalho é West Boylston. Telefone para falar com o Nino sobre essa vaga, que é full time, 508-397-9382, 508-397-9382. Tem mais vaga de emprego. Uma empresa está contratando videomaker, cameraman e também gerente de rede social. Empresa contratando videomaker, cameraman e também gerente de rede social. Tá certo? Essas vagas são full time, potencial para crescimento na empresa. Quem quiser dar uma olhada nessas vagas, favor entrar no seguinte website: sixfigureteam.com. sixfigureteam.com. Então, mais uma vez, vaga full time, tem flexibilidade para o trabalho. São 2 vagas de filmmaker, ou seja, cameraman, né? A quem filma, quem sabe fazer vídeos, e também de gerente de rede social. O endereço para você aplicar para essas vagas são, o endereço é, na verdade, Six Figures, Six é o número 6, FigureTeam em inglês, .com, sixfigureteam.com, tá certo? Esse anúncio também classificadão no seu rádio, vagas de emprego.
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0: A minha amiga Madalena, que mora na região de Brighton, trabalhadora do Hospital Boston Medical Center, está vendendo vários itens, incluindo 2 condicionadores de ar a $50 cada um. Ela tem também vacuum, tem outros itens também que estão em conta. Tem também uma churrasqueira, tá certo. Tem pratos, 8 pratos novinhos, $25. Um ventilador, $40. Tem vários outros itens. Outro ventilador, $25. outro ventilador de torre, 60.

dólares, vários itens. Os interessados devem falar com a Madalena hoje, no telefone 305-396-0084. 395-396-0084. Falar com a Madalena. Vou repetir porque o telefone saiu um pouco truncado, né? Falar com a Madalena no número 305-396-0084. Como ela trabalha no hospital, é melhor mandar mensagem. Esse número também é o WhatsApp. 305-396-0084.

0: tarde, Flávio. Aí, sexta-feira chegou, né, meu amigo?
1: Sobre esse negócio do aí de exercício.
0: Aham, então você vai falar na enquete depois. Vou até voltar aqui o seu áudio pra você falar no comecinho aqui certinho. Isso é da enquete, a gente vai organizar tudinho, tudinho. Aqui organizado. Quem mandar áudio pra enquete, fala assim pra mim, enquete, a gente vai organizar, porque aí pula os assuntos, a gente bagunça tudo. Abraço de boa tarde pro Marleon de Souza. Boa tarde. 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

Bom, vamos lá. Vamos lá, notícia no seu rádio. Daqui a pouquinho tem Júlia da Silva, do Easy Way Orobari. Ainda hoje, primeiro horário, Dr. Danilo Braque, já. Olha uma notícia que está correndo as ruas de Uster. Um jovem urso negro macho foi visto circulando por um bairro de Uster na quinta-feira, provocando mobilização até da polícia local, do controle de animais e da polícia ambiental. A autoridade respondeu a uma ligação para o 91 feita pela Winter Hill Rest Home na Chester Street, na manhã de quinta-feira. A ligação informava que um urso estava caminhando pela propriedade. Funcionários da instituição observaram surpresos enquanto o animal atravessava o gramado e depois subia em uma árvore. O urso também foi visto em outra residência, onde uma moradora trabalhava em seu jardim, nos fundos da casa. A moradora foi identificada como Gail Barrow. Ela contou que viu o animal descer pela entrada de veículos da propriedade, mantendo distância dela. Olha o que disse a Gail para a imprensa americana. Ele começou a se mover e eu percebi que era um urso. Fiquei bastante assustada. Ele olhou para mim, continuou seguindo seu caminho, mas eu corri para dentro de casa gritando. Meu coração estava disparado. Outro vídeo gravado por um dos pais de um estudante mostrou o urso tentando escalar um muro de contenção do lado de uma calçada. E essa calçada fica próxima à escola Doherty Memorial High School. Agentes de controle de animais e da polícia ambiental foram enviadas ao local. O urso conseguiu seguir em direção à área da mata próxima a Newton Hill. As autoridades acreditam que se trata de um urso negro macho, jovem, possivelmente um filhote, pesando aproximadamente 54 quilos e que está que pode ser a primeira vez que esse animal esteja saindo sozinho, longe da mãe ou do pai. A polícia ambiental informou que não houve registro de problemas ou feridos, mas que continua monitorando a situação. Segundo as autoridades, nesse momento, não há perigo para a população de Uster. A gente está acompanhando para você ficar bem informado. Daqui a pouquinho tem mais notícias locais. Um homem foi preso por usar uma machadinha para ameaçar um motorista num caso de ódio nas estradas.

0: Vamos falar da nossa enquete, hein? Ontem o governo americano declarou que o primeiro comando da capital, PCC, e o Comando Vermelho, CV, são organizações terroristas internacionais. O governo Lula prepara uma resposta em relação a isso. O que pode acontecer? Quais são os próximos passos daqui pra frente? Daqui a pouquinho. 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
0: Vamos lá. Tem gente pedindo aqui a vaga de emprego. Calma. Vou mandar pra você. Tá certo. Bom, hoje nós vamos conversar sobre o que tá acontecendo na política americana que mistura com a política brasileira. Hoje eu quero falar sobre a determinação do Departamento de Estado ontem de que PCC e Comando Vermelho, a partir de agora, são classificadas pelos Estados Unidos como organizações terroristas internacionais. Bom, a determinação ainda tem alguns passos a seguir. Eu vou te contar a partir de agora. E o governo brasileiro prepara uma resposta. Essa decisão do Departamento de Estado chega um dia depois que o pré-candidato à presidência e senador pelo PL, Flávio Bolsonaro, encontrou com Marco Rubio. Em comunicado, o governo americano afirmou que a partir de agora, as facções serão designadas como terroristas globais especialmente designados e como organizações terroristas estrangeiras. A primeira nomenclatura, terroristas globais especialmente designados, já tem efeito imediato, já é válido. A segunda, segundo o Departamento de Estado, vai entrar em vigor no dia 5 de junho. Durante o anúncio, os Estados Unidos disseram que Comando Vermelho e PCC estão entre as organizações criminosas mais violentas do Brasil e disseram que os grupos comandam milhares de integrantes e são responsáveis por ataques brutais contra policiais, autoridades públicas e civis. Agora, com a adição das facções brasileiras, os americanos têm na sua lista de organizações terroristas internacionais 96 nomes. A maioria delas é do Oriente Médio, né? A gente tá falando aí de terroristas como do Estado Islâmico, da Al-Qaeda e outros. Na América Latina, entre essas 96, são 19. A maior parte do México, Colômbia e Venezuela. O anúncio aconteceu um dia depois que Flávio Bolsonaro encontrou com o Marco Rubio. Por que o Brasil é contra? Olha só, a avaliação do Palácio do Planalto em Brasília é que a classificação como grupo terrorista abriria margem para ações mais duras dos Estados Unidos em solo americano. O temor é que os americanos poderiam usar esse argumento para conduzir uma operação militar no Brasil, como já ocorreu em outros países. Nos bastidores, o governo Lula diz que a colaboração entre os países no combate a facções criminais, sim, é bem-vinda. A ação unilateral no Brasil não é bem-vinda. Qual é o próximo passo? A nova classificação desencadeia uma notificação formal ao Congresso, que tem 7 dias para analisar essa medida. No entanto, ela não é submetida à votação e, na prática, o Legislativo não tem muitas ferramentas para contestar isso. Tanto a Câmara como o Senado estão nas mãos dos republicanos. Olha o que disse hoje a colunista Malu Gaspar, do jornal O Globo, trazendo as implicações políticas disso. Olha o que ela escreveu. Flávio Bolsonaro conseguiu, nessa quinta-feira, uma vitória que poderá servir de armadilha para o presidente Lula durante todo o processo eleitoral. A decisão do governo Trump de classificar o PCC e o Comando Vermelho como organizações terroristas foi uma vitória, além do constrangimento para Lula, que há apenas 20 dias visitou Trump nos Estados Unidos e entregou ao governo americano um documento com argumentos contrários à medida da Flávio Bolsonaro, um discurso que pode machucar o presidente durante a campanha, vai repisar o discurso dos bolsonaristas de que petista defende bandidos. Só que quem está falando é a colunista Malu Gaspar. Por outro lado, o Jornal Globo diz o seguinte: o governo Lula deve basear na soberania nacional a sua defesa contra essa medida. Apesar de não ter definido os detalhes da reação, o caminho visto uma forma de contrapor é falar de soberania. A pergunta hoje é o seguinte: você acha que isso pode abrir caminho para os Estados Unidos fazerem incursão militar no Brasil? Contra o PCC e contra o Comando Vermelho? Será que podem morrer civis diante disso? Mas olha, PCC e Comando Vermelho já matam civis, né? Inclusive estão se infiltrando nos poderes no Brasil. Isso é bom pro Brasil ou é ruim pro Brasil? Nós estamos falando possivelmente até de incursão militar. Hoje o professor João Noel, de manhã no programa Central da Manhã, diz que não acredita que vai haver qualquer incursão militar enquanto os Estados Unidos estiverem garrados com o Oriente Médio. Agora sim, meu amigo Flávio Pantera quer falar. Boa tarde, Flávio. Tudo bem, meu amigo?
2: Sobre esse negócio do Lula aí, de PCC, esse negócio aí, é claro que tem que apagar, acabar com essas coisas. Às vezes eu fico pensando, o país aqui tá de ladeira abaixo. Gasolina lá no talo, tudo arregaçando, mercado, tudo.
0: Verdade.
2: Por quê? Me explica aí. Por que que esse caralho desse Trump tem que se meter em todo o país agora? Cara, Deus me livre, esse cara devia tu ficar cair no chão, da boca no chão, quebra uns 10 dentes pelo menos. Caralho, sujeito. Uau!
0: Olha, o governo Trump determinou que vai olhar mais para a América Latina. Primeiro alvo foi a Venezuela. Ninguém está chorando pelo Maduro, mas não mudou nada a vida da Venezuela. Nada. Inclusive ainda tem presos políticos lá. E antes disso, matou mais de 100 pessoas em barcos ao redor da Venezuela. E olha, existem pelo menos de 30 a 40 processos na justiça americana de famílias das pessoas que estavam no barco. E dizendo que eram apenas pescadores. Será que pode fazer isso no Brasil também? Cleiton de Malden tá aqui, tá dizendo: boa tarde, Eduardo, sobre a enquete. No meu entender, a maior quadrilha está no governo atual, que defende bandidos, traficantes e o resto dos lixos por aí afora. O Brasil só vai crescer um dia aqui não tiver mais governos corruptos, ladrões e traficantes como esses foram qualificados como terroristas. Mas pra mim, faltou eles qualificarem esse governo como terrorista e esse de hipócritas que defende esse ditador que destrói esses países da América Latina. Pra mim, cadeia. Vou ler como tá escrito: cadeia para sabão de idade e esses baba-ovos de comunistas, que é muito pouco. Tá bom, já li do jeito que tava. Roberto Barbosa, marido da Flávia Educadora, tá dizendo: boa tarde, Eduardo. Tudo que for para ajudar os brasileiros de bem e trabalhador é válido. Se o Brasil é governado por bandidos que só apoiam criminosos, então que a ajuda venha de fora, alguém tem que ajudar, porque o pior que o Brasil está não vai ficar. Essa é a opinião do Roberto Barbosa. Marilene também está aqui, está querendo falar. Chega mais, Marilene. Boa tarde, tudo bem?
3: Oi, Eduardo, não fala no alto, eu tô falando aqui para você.
0: Ai, ai, ai, Marilene, como é que manda um áudio? Um áudio pra mim na hora da enquete não fala no ar, Marilene? Me ajuda aí, minha amiga. Tô misturado aqui com 35 coisas ao mesmo tempo. Segura que o Alberto vai falar. Será que eu apertei o áudio errado? Não, é isso mesmo. Meio-dia e 23. Não fala no ar. Agora já falei. E aí, Marilene, toca ou não toca o áudio? Marilene, vamos fazer o seguinte: quando for pra falar pra mim, deixa acabar o programa, né? Deixa acabar o programa. Tá bom? Aí você fala pra mim, porque senão confunde aqui a minha cabeça, que já tá misturada em mil coisas. Ô, meu amigo, o Wellington Santos é o pai da lua, também tá querendo falar. Não sei se eu tenho 1:51, meu amigo, mas vamos ver quanto que a gente pode tocar. Boa tarde.
4: Vamos lá, Eduardo. Então é o seguinte, sobre a enquete das facções como organizações terroristas, Primeiro que a definição de terrorismo já não é essa. Os caras só pensam em lucro e controle territorial. Eles não têm uma ideologia política, religiosa, nada disso. Isso já é a primeira burrice. A segunda irresponsabilidade também é que o risco Brasil pode cair, porque os investidores não vão querer investir num país que tem organização terrorista. Isso vai afugentar investidor. Por exemplo, um investidor que quer investir no setor de petróleo no Brasil, que cria emprego, que movimenta a economia e aumenta o PIB do país, e esse setor ele está dominado por comando vermelho pelo PCC, ele não vai querer investir por medo de sofrer retaliação nos Estados Unidos. E tirando que o PCC cresceu em São Paulo e o comando vermelho cresceu no Rio de Janeiro sob a administração de governadores de direita, e agora está indo atrás de um país de extrema direita, que é os Estados Unidos, para poder punir um problema que quem criou foi eles.
0: Obrigado, Wellington. Obrigado pela sua participação. Ó, vou discordar do Wellington em duas coisas. Primeiro que o PCC e o Comando Vermelho já fazem coisas que podem classificar como terrorismo, como, por exemplo, queimar ônibus no meio da rua. A gente precisa ver as coisas como elas são, né? E segundo, que questão de tráfico de drogas é uma questão nacional, é uma questão do governo federal, porque envolve entrada de armas e drogas pela fronteira, não pertence aos estados. Reginaldo Costa está dizendo, será que o Flávio entregou uma lista de todos os brasileiros que são apoiadores do bolsonarismo e do trumpismo para que eles não sofram com nenhuma interferência dos Estados Unidos no Brasil? Olha só, Maurício Ramos. Boa tarde, Eduardo. Hoje, sim, será um dos maiores testes de vida pro Alberto de Wolfen no quesito Gardenal, com ou sem. Bom, vamos ver se ele tá testado, então. Vamos ver. Vamos ver se o Alberto tá testado. Boa tarde, Alberto. Tudo bem, meu amigo?
5: Boa tarde. Boa tarde, Eduardo. Boa tarde, Eduardo. Olha, por exemplo, no Afeganistão, os Estados Unidos não pode fazer investimento. Não só os Estados Unidos, mas fundos de países livres não pode fazer investimento no Afeganistão. Não pode fazer investimento no Iêmen. Por quê? Porque são países que têm células terroristas. Então, quando você classifica que tem terrorista no Brasil, muitos fundos de investimento não vão poder colocar dinheiro lá. Entende? Isso é uma burrice. Você falou que, por exemplo, o PCC conseguiu colocar alguém na política brasileira, infiltrado. De que partido? De que espectro ideológico é esse partido? Quem é esse cara que foi colocado? Hã? O partido dele era da direita ou da esquerda? Responde pra nós.
0: Ele continua,
5: Alberto. Faz um adendo, se eu puder. Sim. Você falou que o PCC queima ônibus, então é terrorista. Cara, não sei se você viu bolsonaristas incendiando ônibus lá, tentando colocar bomba em tanque de combustível. Isso é o quê? Isso é o quê? Então tem que fazer o quê com esse povo?
0: Então, Alberto, então você acha que os bolsonaristas que tentaram jogar um ônibus de cima de um viaduto em Brasília antes da tentativa de golpe são terroristas? Ou o pessoal que queima ônibus no Rio de Janeiro não é terrorista? Então, os dois são a mesma coisa. Os dois não são terroristas, os dois são terroristas. Tá certo, Alberto? Manda pra cá no Torpedão do 603-233-5200. O debate só está começando. E aí, o Brasil tem muito a ganhar com a classificação de organização terrorista? Ou será que tem perigo de perder demais?

0: mudamos de assunto e vamos ao vivo ao número 10 da Cotituate Street em Neyring. Alô, meu amigo Zé Pereira, tá indeciso hoje, hein, Zé? Gravou uma, apagou. Gravou duas, apagou. Tô vendo tudo, hein? Daqui eu vejo tudo. Mudamos de assunto, vamos ao vivo a Neyring. Falar com ela, minha amiga Julie da Silva. Boa tarde, Julie.
1: Boa tarde, boa sexta-feira.
0: Ô, Julie, você gravou um áudio aqui pro nosso amigo André, que perguntou sobre a seguradora Travelers. Você tem problema com ela? Como é que é ela na prática?
1: Não temos. Na verdade, por alguma razão, poucas pessoas por aqui que têm esse seguro, mas é um seguro bom. Eu não sei se é porque o valor não é tão acessível igual os outros, ou se as agências não trabalham muito com essa seguradora, mas a gente nunca tinha problemas com eles. Eles vêm rápido, você só reporta o claim, aí eles vêm, eles olham o carro rápido e eles voltam rápido e pagam direitinho também. Então eu posso falar pela minha experiência trabalhando com eles que eu indico eles sim.
0: Tá certo. Julie, me diz uma coisa, quando um carro é muito velhinho, já tá com uns 150 mil para quase 200 mil milhas, quem é que determina se vale a pena consertar ou não? Vocês do Body Shop ou a seguradora?
1: Os dois juntos, na verdade. Se o seu carro tá bem batido e dá para ver no primeiro estimativo que não compensa arrumar o seu carro, sim, então o segurador já fala, não, é perda. Eu sempre falo isso. Eu vou falar perca pelo resto da vida, eu acho, Eduardo, mas um dia talvez eu falo perda. Mas é eles que falam, porque no final é eles que vão tirar o dinheiro para arrumar ou para reembolsar você o valor do seu carro. Mas num caso que talvez o seu carro vale 10 mil e o conserto é uns 5, 6 mil e você fala, não, eu amo meu carro, eu que fiz a manutenção inteira nesse carro, eu sei o histórico, eu quero ficar com meu carro, nesse caso a gente pode negociar com o seguro. Nós podemos falar, olha, tá na beira de dar perda total, mas o cliente quer ficar com o carro, o que nós podemos fazer? E normalmente a seguradora ajuda com isso também, porque se eles veem que a gente vai negociar, vai, ok, ao invés de trocar uma porta, se o cliente está consciente que vai reparar, vamos reparar, porque eles querem ficar com o carro. Então é os três partidos trabalhando junto e dá certo.
0: Com certeza. O primeiro passo é gravar, né? Salvar o telefone dele no seu celular. 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Ô, Julie, qual é o número agora de clientes brasileiros que vocês têm na porcentagem? Mais de 50% é brasileiro ou não?
1: É mais de 50%. Nós temos, depende do mês, porque nós fazemos também o guincho da cidade, que quando alguém bate o carro, nós facilitamos que o carro já está com nós. Então, de todos os países. Eu não sabia que Neyring tinha tanta diversidade igual Framingham, mas é 2026, né? Mas hoje em dia é mais de 50%. Eu vou falar que provavelmente é uns 70%.
0: Tá certo. Julie, se alguém quiser fazer aquela inspeção estadual, precisa marcar antes ou não?
1: Não precisa marcar. E o Tom, tadinho do Tom, ele tava pirando hoje de manhã, porque é sexta-feira e o mês vai virar na segunda-feira, e as pessoas vão viajar, né, porque tá entrando o calor, apesar desse fim de semana vai ser feio. Mas, resumindo, é o final do mês, numa sexta-feira, e o tanto de gente que lembra de passar na inspeção, mas é rápido, mesmo se você tem uma ou duas pessoas na sua frente, se não tem problema no carro, é menos de 10 minutos. Então, mais que você espera é uns 20 minutos para passar na inspeção. E olha o seu carro, gente. Eu tô aqui para lembrar vocês, segunda-feira é 6. Então, se você tem 5 no seu carro, você tem que passar hoje ou amanhã.
0: Com certeza, é hoje ou amanhã, hein, minha gente? Vamos lá. 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Meu amigo Amarildo Ferreira tem uma pergunta social. Tá dizendo o seguinte: boa tarde, Edu. Eu não sei se eu já perguntei para Julie, ela já comeu uma carninha. Fritinha lá do Ipaba. Carninha de quê, meu amigo? Manda aí, carninha de rã fritinha. Gente.
1: Não, eu nunca comi, mas eu tenho uma pergunta pro Amarildo, porque tá entrando a época de milho, e ele sempre fala de milho verde e pamonha, e daqui um pouco todo mundo vai estar caçando pamonha, porque é junho e julho que o milho fica em season. Eu quero pamonha. Eu quero ou ele indicar um lugar por aqui, porque eu comprava no BR Takeout em Brasília, de copo de vidro, mas eles não têm mais, creio eu. Então, eu preciso saber onde que eu vou achar, porque eu amo pamonha e eu quero comer.
0: Interessante, hein? E aí, quem que vai indicar pra Julie onde tem pamonha? Quem é que vai indicar primeiro, hein? Onde é que tem pamonha? Fala aqui pra gente passar pra Julie. 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Julie, tem mais alguma informação hoje que você acha importante a gente falar?
1: Não, eu sou. Na verdade, eu comentei do tempo que vai ser amanhã. As pessoas podem que eles não olharam, vai ter uma tempestade que vai cair as temperaturas bastante com o vento. Então amanhã vai estar um dia difícil de andar na rua. Então só toma cuidado, principalmente que é um sábado, porque todo mundo tem a semana em todo que trabalha e sai no sábado. Amanhã vai ter chuva e vento e frio, que não é normal para essa época. Então só olha na rua, para prestar atenção em tudo.
0: Interessante, hein? Liga e fala com a Julie da Silva e toda a equipe no telefone 508-720-4116. Julie, bom dia de trabalho para você. Desejo a você também um bom final de semana.
1: Obrigada para vocês também.
0: Obrigado, essa é a Julie da Silva, do Easy Way Auto Body.

0: hoje vamos mais cedo lá na Granja Comari para falar com ele, o nosso amigo correspondente Wellington Campos. Boa tarde, Wellington.
1: Muito boa tarde, meu querido Eduardo. Boa tarde, amigos da Hora na Notícia. Chove aqui em Teresópolis e a seleção brasileira segue treinando por aqui. A temperatura é de 16 graus, Eduardo.
0: Daqui a pouco o Wellington vai falar dos confrontos da Libertadores e também Sul-Americana. Tem jogão de bola vindo por aí, Flamengo e Cruzeiro. Já já o Wellington vai falar. Antes disso, vamos pra política, Wellington. A gente tá até fazendo uma enquete sobre isso. O governo Lula deve responder ao governo Trump sobre PCC e CV classificados como terroristas. É verdade que eles vão seguir um pouco pelo caminho da soberania, é isso?
1: Então, meu querido Eduardo, é uma matéria do G1, né? O Palácio do Planalto está fechando uma nota oficial que será divulgada ainda hoje em resposta ao anúncio dos Estados Unidos de equiparar as facções criminosas Primeiro Comando da Capital, PCC, e o Comando Vermelho, o CV, a organizações terroristas. O ponto central da posição do governo será reforçar que a parceria com os Estados Unidos no combate ao crime organizado continua forte, assim como outras cooperações voltadas ao enfrentamento das facções. Ao mesmo tempo, o governo destacará os possíveis impactos da medida sobre a economia brasileira. Entre os possíveis efeitos citados pelo governo está uma ameaça ao PIX, sistema de pagamento instantâneo criado pelo Banco Central. A alegação dos americanos é que a ferramenta pode facilitar a movimentação de recursos por organizações criminosas. Segundo interlocutores do governo, o presidente Lula não quer confronto com o governo de Donald Trump. Ainda assim, a menção ao PIX tem apelo direto junto à população, já que o sistema de pagamento é o queridinho dos brasileiros, Eduardo.
0: Interessante. Daqui a pouquinho vou passar pro pessoal aí que perguntou, mandou aqui pra Julie onde encontrar pamonha. Já tem aqui as dicas do povo, tá certo? Obrigado. Eleições. Rodrigo Pacheco anuncia que não vai concorrer ao governo de Minas Gerais.
1: Ele afirmou isso hoje, né? Que decidiu encerrar seu ciclo na política e voltou a destacar descartar qualquer candidatura ao governo de Minas Gerais em 2026. Durante um evento em São Paulo, o ex-presidente do Senado disse que a decisão foi tomada após uma reflexão iniciada ainda quando deixou o comando da casa e defendeu a renovação das lideranças políticas no estado. Vou fechar o ciclo da política, é algo que eu já havia programado há bastante tempo. Na verdade, quando eu entrei na política, eu dizia sempre que a gente tenha uma data de entrada e uma data de saída e que eu não eternizaria na política, que eu tenho muito desapego a poder, segundo Rodrigo Pacheco.
0: É isso aí. Olha, já tem pergunta chegando pro Wellington Campos aqui. Bom, como é que ficaram os confrontos da Copa Libertadores e Sul-Americana?
1: Vou começar pela Sul-Americana. O Galo, ele vai pegar o vencedor do Sporting Cristal. Ele fica esperando esse jogo. O vencedor de Sporting Cristal e Bragantino sai o adversário do Galo. O Vasco pega o Independiente Medellín. O Botafogo pega o vencedor de Lanús e Cienciano. O São Paulo pega o vencedor de Bolívar e Grêmio. E o Santos vai enfrentar a Universidade Central da Venezuela. Na Libertadores, dias 11 e 18 de agosto, olha só, Cruzeiro e Flamengo, meu ídolo. Jogando. Palmeiras pega o Cerro Porteño. O Fluminense pega de novo Rivadavia, o Mirassol pega a LDU e o Corinthians vai enfrentar o Rosário Central. O Fluminense e Rivadavia ganhou do Fluminense, depois ganhou da equipe do Bolívar e ajudou o Flu a se classificar. O Palmeiras perdeu em casa recentemente para o Cerro Porteño com gol de Verrete, Eduardo.
0: Interessante, as perguntas chegando aqui, deixa eu pegar.
1: Vamos lá.
0: A pergunta pro Wellington, Fernando Souza, pergunta pro Wellington, ainda dá tempo de trocar o Neymar pelo Matheus Pereira? O homem tá voando.
1: O Matheus Pereira, se ele estiver naquela grande lista, né? Naquela lista larga de 55 nomes, certamente está, pode sim. Agora, eles vão esperar o Neymar até dia 12 de junho. Ali, 11, 12, já nos Estados Unidos, eles vão ter um panorama. Mas o Neymar vem reagindo muito bem ao tratamento, foi a informação que eu recebi hoje. Ele trata de manhã, à tarde e à noite. É tratamento intensivo, além de estar concentrado aqui. Então, tem hora de acordar, tem hora de dormir, tem hora de comer. Fica bem mais regrado, né, Eduardo?
0: Tá certo, tá certo. Tem mais gente falando aqui, deixa eu ver aqui. Não, isso aqui é outra coisa. Wellington, obrigado pela sua participação, bom final de semana e bom jogo domingo, Brasil e Panamá.
1: Se Deus quiser, vamos ver a despedida do Brasil, uma provável escalação brasileira que começou a ser montada hoje. Alisson, Wesley, Bremer, Léo Pereira e Alexandro, Bruno Guimarães, Casimiro e o Rafinha, o Luiz Henrique, Matheus Cunha e Vinícius Júnior. O Danilo e o Fabinho também foram testados pelo Carlo Ancelotti. Um abraço, fiquem com Deus e um grande final de semana para todos.
0: Pra
1: um abraço, Eduardo.
0: Também. Abraço, tudo de bom. Alberto de Offen tá falando. Rodrigo Pacheco está cavando uma vaga na Suprema Corte. Quer ver?

0: 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De assunto e vamos falar agora de imigração com o nosso advogado, doutor Danilo Brack. Boa tarde, Danilo.
1: Boa tarde, Eduardo. Boa tarde, comunidade. Tudo bem?
0: E aí, Danilo, gostou de ver que na Libertadores vai ter Flamengo e Cruzeiro, meu amigo?
1: Cara, eu tava no meio da minha live agora de manhã e alguém mandou essa notícia pra mim. Eu ainda não cheguei a processar essa notícia completamente, mas jogos entre o Flamengo e Cruzeiro sempre são interessantes,
0: sim,
1: né?
0: Bons
1: é legal,
0: jogos.
1: Mas. Então vai ter um jogo no Mineirão, vai ter um jogo no Maracanã, acho que vai ser legal, acho que vai ser um bom espetáculo.
0: Vai ser muito bom. Bom, como é que estão os casos dos brasileiros que vieram pelo México, casaram com um cidadão americano e estão pedindo perdão? A primeira resposta está saindo em quanto tempo?
1: As nossas últimas respostas estão saindo com mais ou menos 2 anos e meio, então essa é a nossa atual estimativa, é mais ou menos 2 anos e meio, Eduardo.
0: Tá certo. Olha a pergunta anônima. Em janeiro, meu filho completa 21 anos, aplica para mim, eu que vim com visto. Nessa recente mudança do Trump sobre o Green Card, será que eu sou afetado ou não? Eu acho que essa pergunta já foi feita, né?
1: Na realidade, a nossa interpretação desse memorando é que nada mudou. Absolutamente nada mudou. Vai ser processado normalmente. Inclusive, o próprio memorando fala que ele não muda nenhuma regra e nenhum procedimento e continua reafirmando a discrição e a autoridade dos agentes processando o caso. Então, nesse momento, nada muda.
0: Quem tem pergunta pro advogado, já mandou e comentou outra coisa, por favor, manda a pergunta de novo, porque a gente não viu a pergunta. Então, manda de novo, e muita gente comentando, hein? Manda para cá. Tem uma pergunta aqui sobre o DACA. Boa tarde, pergunta ele. Meu filho vai renovar em novembro, mas disseram que tá demorando mais agora a renovação. Por quê?
1: Olha, eu não sei quem que tá dizendo isso para você. Tudo é uma questão de caso a caso, Eduardo. Alguns casos, por algum motivo, vão mais rápido, outros vão mais devagar. Mas sempre foi uma recomendação, é a recomendação oficial do governo, é que você aplique para a renovação do DACA 180 dias antes da sua expiração. Então, se expira em novembro, já está na hora de aplicar agora e aí ver o que acontece. Eu já tive DACA que renovou com uma semana. Entendeu? Na realidade, 6 dias. Eu tive um DACA uma vez que renovou o ano passado, foi com 6 dias. E eu já tive DACA que levou aí 6 meses para renovar. Então, aplica dentro do tempo certo e tenha menos estresse.
0: Tá certo. 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Danilo, quarta-feira você continua indo toda quarta para Framingham?
1: Sim, todas as quartas-feiras eu atendo em Framingham. Essa quarta-feira, inclusive, eu tive atendimentos de manhã e de tarde, estava lotado de gente marcando consultas. Essa foi uma semana curta, mas extremamente busy. Sim. Nós atendemos muita gente essa semana. Mas a gente continua marcando apontamentos. Normalmente você pode fazer por telefone, por vídeo ou em pessoa, tanto no escritório de Lowe quanto no escritório de Framingham. E já estamos marcando agendas para julho, quando eu estarei em Orlando novamente.
0: Olha só, já ia perguntar de Orlando também. Qual é a vantagem de entrar na sua comunidade no YouTube?
1: Eduardo, a nossa comunidade privada do YouTube, a gente consegue comunicar com as pessoas melhor. A gente tem controle, principalmente, de quem entra e quem sai. Então, por exemplo, quando eu tô fazendo uma live, quando eu tô fazendo um vídeo público, a gente não tem controle sobre quem que tá assistindo, quem que vai assistir depois. A gente não tem controle, então, por exemplo, se você coloca uma pergunta lá, faz uma pergunta no grupo, eu não tenho como garantir, por exemplo, que um oficial de imigração depois vai assistir o vídeo e vai ver aquele comentário, ou que alguém vai pegar e mandar para aquele oficial. Agora, na nossa comunidade, nós temos esse controle, a gente sabe exatamente quem está assistindo e quem vai assistir e quem tem acesso. Então, fica sendo uma coisa muito mais privada e muito mais perto, que a gente pode manter um contato assim mais direto, além de que, obviamente, como é privada, ela tem menos censura dessas regras do YouTube e tudo mais, do que pode ou não pode ser falado. Ali a gente pode falar qualquer coisa.
0: Tá certo. 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Entra lá e você também vai poder se associar. Depois, a pergunta aqui, olha, depois da entrevista, quanto tempo demora para fazer a cerimônia de naturalização?
1: Olha, depende um pouco de sorte. Eu, por exemplo, quando eu fiz a minha naturalização há 25 anos atrás, eles levaram 6 meses para marcar a minha cerimônia. Não sei porquê, acho que eles queriam que eu desistisse de ser cidadão, porque sabiam que eu ia causar problema no futuro. Mas, em todo caso, é muito normal eles marcarem com tipo 30 dias, mais ou menos. E, obviamente, se passar aí uns 30 dias e você não teve a sua entrevista marcada, você sempre pode entrar em contato com a imigração e pedir que eles acelerem o seu agendamento, né? Ou até pedir para eles te mandarem, te oferecerem para você ir para outros focos que não seja só na cidade designada para você. Eu tive um cliente que ele fez a entrevista em Boston e ele pediu para ir na primeira cerimônia. Na mesma semana tinha uma cerimônia em Springfield. Ele foi lá 2 horas de distância e virou cidadão lá em Springfield.
0: Interessante, hein? 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Mais uma pergunta. Minha nora teve entrevista na imigração junto do meu filho. Eles se casaram e ela tinha visto estudante. Falaram que em 2 semanas ela receberia o green card ou mais alguma solicitação de documento. Já tem 2 meses. Será que isso é normal?
1: Olha, é normal, sim. Né? Na realidade, eu ficaria surpreso se realmente tivessem recebido alguma coisa em 2 semanas. Normal disso acontecer? Sim, a gente vê muitas vezes, principalmente lembrando que há 1 mês e pouco atrás, o governo americano instituiu um novo procedimento de background checks e houve uma ordem junto com essa instituição do novo background check de que todos os casos pendentes fossem resubmetidos a esse novo procedimento de background check. Então, existe uma boa possibilidade, baseado no que você falou, de que esse processo, mesmo estando pronto para ser aprovado, entrou nessa fila para ser resubmetido para o background check. Então, pode ser um atraso só de procedimento, pode não representar nada em relação ao mérito do processo.
0: Com certeza. 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Danilo, muito obrigado pela sua participação. Desejo você um bom final de semana.
1: Obrigado, Eduardo. Um bom final de semana a todos. Deus abençoe nossa comunidade e até semana que vem, se Deus permitir. Um abração.
0: Tchau, tchau. Isso aí. Obrigado. Esse é o nosso advogado Danilo Brack, 978-453-7225. Olha, meu amigo William Maciel tá dizendo: comprei 2 colchões lá na Better Home Furniture. Tá certo. Obrigado, meu amigo. Tem um monte de gente querendo participar aqui. Vamos então para a participação dos ouvintes na nossa enquete.
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0: Hoje estamos falando sobre o governo americano designando, classificando o primeiro comando da capital, PCC, e o Comando Vermelho, CV, como organizações criminosas terroristas. Você é a favor dessa classificação? Ou será que abre um precedente para fazer operação militar em solo brasileiro? Nosso amigo Calabar também está aqui. Boa tarde, Calabar. Tudo bem?
3: Oi, Eduardo. Boa tarde.
0: Boa tarde.
3: Boa tarde, audiência. Eu acho que foi uma atitude correta do governo americano caracterizar Comando Vermelho e PCC como organizações terroristas. Agora, cabe ao governo brasileiro eliminar essas organizações criminosas, já que a preocupação é investimento no Brasil, que vai expelir essas empresas internacionais de investir, que o governo brasileiro, então, acabe com essas organizações. Não é uma coisa fácil, é um assunto muito complexo, mas eles são terroristas, sim. Tem que esperar eles atirarem um avião contra algum prédio para caracterizá-los como terroristas? Eu acho que eles são terroristas, sim.
0: Valeu, obrigado, Calabar. Continue participando. Zenaide Gross está dizendo, Eduardo, seja gangue de drug dealer ou gangue de ladrões de aposentados ou terroristas, todos devem acabar igualmente serem presos. Mas que teve má intenção nessa ação do Flávio, isso com certeza. Adelson Alves está dizendo, quem foi o político que condecorou o bandido Adriano da Nóbrega no escritório do crime, empregou a família dele no Rio de Janeiro? Falar em político apoiar bandidagem é esquecer disso e aí é fácil. Falar e esquecer disso é fácil. O Wellington Santos voltou. Olha só, Eduardo, tu tá falando burrice. Eles usam métodos terroristas, mas não tem ideologia. Tá dizendo o Wellington Santos. Vamos concordar em discordar. Olha só, tem mais gente falando aqui, o Thiago, ouvinte também. Boa tarde, Thiago. Tudo bem, meu amigo? Boa tarde.
4: Eduardo, beleza? Thiago, com relação à enquete,
0: sim.
4: Não costumo me... Eu sou um ouvinte assíduo, mas não costumo me posicionar. Mas não vou falar aqui nem com o lado político, nem nada. Mas olhando pro lado do povo.
0: Sim.
4: Só do fato de se classificar esses grupos, tanto o PCC quanto o Comando Vermelho, como terrorista, já vai acender um alerta nos próprios grupos e já vão começar a ficar mais espertos, começar a ficar mais, opa, peraí, eles vão vir atrás da gente, eles vão fiscalizar a gente e eles vão começar a maneirar um pouco já mais na população. E isso só vai beneficiar o povo. Não vamos olhar lado político, né? Essa é a minha opinião.
0: Valeu, Thiago. Obrigado pela sua participação. Acredito que seja a primeira. Continue participando. Roberto Barbosa voltou. A ouvir que o PCC vê a coisa de governo de direita é de fazer desligar o rádio. Por que será que a cadeia só vota na esquerda? Me poupe, quem quer investir em país que o governo taxa mais que qualquer outro país? Para de viajar, vai estudar, povo. Opinião do Roberto Barbosa. Maurício Ramos também está aqui. Boa tarde, Maurício. Tudo
5: Eduardo,
0: bem?
5: Eduardo, tanto a opinião do Alberto de Walton quanto a do Wellington Santos fazem sentido na teoria. Né? Se você fosse um investidor, eu fosse um investidor, todos os investidores não querem seus nomes associados a países que, né, têm células terroristas. No caso agora, com a entrada do PCC e do Comando Vermelho, o Brasil tem. Só que na prática, a gente vê que é completamente ao contrário. Onde é que estão os investidores no óleo, no petróleo? Eles não querem saber se tem Hezbollah, se tem Al-Qaeda, se tem o que seja. Então, o nome deles estão associados a países que têm célula terrorista, perigosíssimas, diga-se de passagem. Então, mas o Alberto, o que te está incomodando mesmo é o seguinte, o Flávio Bolsonaro nem candidato é ainda, ele é pré-candidato e já está fazendo o Congresso aqui americano usar a caneta para assinar coisa. Imagina quando ele for presidente da República, se ele vier a ser.
0: Interessante. Essa questão que o Maurício falou em relação a não olhar organizações terroristas para investir, a comparação é válida, né? Porque ele comparou com os países árabes que, como eu falei aqui, das 96 organizações que os Estados Unidos consideram terroristas, a grande maioria, mais de 40, é no Oriente Médio, né? Al-Qaeda, Estado Islâmico, aquelas tradicionais. Então, o povo continua investindo lá do mesmo jeito. A ExxonMobil, todas as outras grandes americanas continuam investindo. JA está dizendo, isso não muda nada, é tudo BS para ganhar voto. Gente, deixa de ser iludido. Olha só, Edmilson Ramos Pereira tá dizendo, Eduardo, não é o Brasil que não quer que o PCC e o CV sejam considerados terroristas? Quem não quer são os petistas. Só acho que eles vão espalhar dentro do Brasil para ser mais difícil para os Estados Unidos eliminá-los. É interessante a gente tentar entender qual é a intenção americana de fazer isso agora, né? porque não é uma boa intenção, minha gente. Olha, é muito ingênuo quem acha que o Trump quer ajudar o Brasil em alguma coisa, né? Pelo amor de Deus, né? Não quer, ele vê o que pode ajudar a ele. Então, o que tá por trás disso que seria interessante a gente descobrir. Ô, Fabson, também tá aqui. Boa tarde, Fabson.
6: Bom dia, Eduardo. Bom dia, essa galera aí. Top da galáxia.
0: Atrasado.
6: E um bom sexta-feira pra todo mundo. Rapaz, fala sobre a sua polêmica do dia aí. Rapaz, tudo bem o governo se meter falando que o PCC, o CV é terrorista. Ok, os caras já fizeram muita maldade. Mas primeiramente, o sistema tem que limpar, certo? Entre parte dos governos, que seria partido PT, PSDB, quem seja. Até mesmo filho de Bolsonaro, filho de Lula, Lula, Bolsonaro, quem seja. Esses também aí já tem influência do Comando Vermelho, do PCC, quem seja. Para você ter uma ideia, a doutora Deolane foi lá na empresa, foi envolvimento com o PCC. Tá entendendo? Então tem que eliminar todas essas coisas ruins, entendeu? É igual planta. Quando a planta não morre, não tem que arrancar ela pela raiz. Tem que fazer isso. Então, primeiramente, tem que infiltrar no sistema do governo e na população. Tem várias influências que são influenciadas pelo PCC e pro CV. Então, tem que eliminar todas essas raízes ruins, entendeu? Tchau, obrigado.
0: Valeu, obrigado. Luiz Júnior tá dizendo, só assistindo a turma que mora aqui e transita com segurança pelas ruas defendendo o PCC e o Comando Vermelho. A ideologia incomoda mais a vocês do que os fatos em si. Por favor, Brasil teve muita chance de combater o crime organizado. Resta saber se tem interesse, uma vez que o crime organizado está enraizado em todas as esferas no Brasil. Vamos lembrar quem foi que subiu o morro com o boné dos compinchas. O boné era de uma organização que ajuda as pessoas, não era de organização criminosa. Pois é, hoje está mais que defensor dos parças do que combatente do crime. Afinal de contas, só quem se lasca é o povão. Essa é a opinião do Luiz Júnior. Minha amiga Rose também está aqui. Boa tarde, Rose.
7: E aí, Edu, tudo bem?
0: Tudo bem.
7: É controvérsia, né? Difícil responder essa pergunta, porque, de fato, nós precisamos de ajuda para combater o crime organizado. Mas, por outro lado, os Estados Unidos também não deveriam se preocupar mais com o terrorismo doméstico. Antes do setembro 11, o maior ataque terrorista que teve nos Estados Unidos foi o ataque de Oklahoma, e foi terrorismo doméstico. Quantas vezes esses loucos entram nas escolas para matar as crianças, não é? Então, tinha que tomar conta do seu próprio umbigo também. Agora, responde você, que é do Rio de Janeiro. O que você acha?
0: Tem um
8: detalhe, né, Edu? Eles fazem de conta que nada acontece aqui. Por que na época das batidas do ICE, que estava pegando fogo, ninguém nunca parou um ônibus lá no Chinatown, né? Lá você sabe que tem máfia, né? Todo mundo sabe.
0: Interessante, obrigado, Rose. Olha, eu só vou dar uma resposta pra ela curtinha, porque tem mais três participações aqui. Quem mandar a partir de agora não vai ter como, eu tô controlando o tempo pra poder, segundo horário, a gente encaixar tudo. Eu acho que essas organizações já podem se qualificar como terroristas, mas eu não confio nem 0,1% nas intenções do governo Trump em relação a isso. Não confio. Até hoje, as mortes das pessoas que estavam em barquinhos na Venezuela não foram não tiveram resultado da justiça. Mais de 120 pessoas mortas. Então, assim, é uma daquelas situações em que tem dois lados ruins. Assim como é uma situação na Guerra do Oriente Médio que tem dois lados ruins. E Irã é péssimo e o governo Trump também é péssimo. Maria Noêmia está dizendo, Eduardo, mais uma vez essa família fazendo bobagens por poder. Mas na minha humilde opinião, de uma administradora, ele só passou sua incompetência sobre como administrar um governo, no meu ver, pedir para um outro governo resolver um problema interno do seu país por incompetência. Esse problema já existe há muitos e muitos anos e os próprios usam o sistema para lavar o próprio desvio no Comando Vermelho e as suas reencarnações. Sebastian está dizendo, quando os Estados Unidos acabarem com o PIX, aí eu vou entender o que o Eduardo Bolsonaro vai dizer, porque bandidagem não é o que eles estão atrás, porque o Visa não tem vez. Tá certo, Hudson? O problema é que tanto PCC quanto Comando Vermelho estão em uma proporção tão grande de expansão que é praticamente impossível de acabar com esse por completo. Última participação, Johnny, tá aqui falando. Boa tarde, Johnny. Tudo bem, meu amigo? Boa tarde.
9: Boa tarde, Eduardo. Boa tarde a todos os soldinhos aí. Ô, Eduardo, sobre a sua enquete aí do PCC, o Comando Vermelho?
0: Sim.
9: O Trump não tá querendo classificar isso, não. Ele tá querendo entrar no nosso país lá e roubar nossas terras raras lá que nós tem e trazer pros Estados Unidos, entendeu? Então, ele não tá querendo classificar nada. E o Flávio Bolsonaro tá querendo ganhar pra vender tudo pra ele, pros Estados Unidos, e fazer nosso país rebaixar para os Estados Unidos. Sai fora, macho. Não é Comando Vermelho, não. Ele tá querendo roubar é nosso tesouro lá do Brasil.
0: Valeu, obrigado, Johnny. O Cleiton de Malden voltou e tá dizendo: como é que a Rose falou que é difícil? Isso, ela é brasileira e parece estar defendendo esses vagabundos traficantes? Ou eu tô enganado? Meu amigo, como quase 100% das vezes você tá enganado. Pensa no seguinte: tira Estados Unidos da América e coloca França. França está classificando como a organização terrorista. A França não matou ninguém na costa da Venezuela. A França não invade os outros países. Aí sim a gente teria uma igualdade de aliado falando que vai nos ajudar. O governo Trump só ajuda a si mesmo, doa quem doer e também morra quem morrer.

0: Insuperável 1h14.
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comer um bacalhau. Segura! William Maciel, o autor da nossa música da Copa, estraga a minha cesta não, toca um

deixa a galera de São Manel, é só um dia na semana. Núbia Costa, Eduardo, agora sim sextou. Elaine, estamos aqui, bora escutar o metedor. Gente, gente.

a pouquinho eu vou com a minha amiga Dione Pimentel com pimenta nos olhos. Vamos lá, porque a gente está acompanhando notícias, inclusive, da justiça americana em relação ao governo Trump. Olha só, uma juíza federal bloqueou o fundo de 1,7 bilhão de dólares que Donald Trump e seu governo criaram para dar dinheiro para aliados políticos. A juíza federal Leone Brinkema afirmou em uma breve decisão que a suspensão temporária vai dar tempo a ela para analisar se considerar uma medida de longo prazo solicitada por um grupo de autores que contestam o novo fundo, anunciado pelo Departamento de Justiça no início do mês. Andrew Floyd, ex-promotor federal que investigou e processou pessoas envolvidas no ataque de 6 de janeiro, e Jonathan Caravello, professor da Califórnia, que foi preso durante um protesto contra uma operação de imigração, juntamente com organizações sem fins lucrativos, entraram com ação na semana passada, alegando que o fundo é ilegal. O processo afirma que o fundo é um acordo conveniente entre o presidente Donald Trump e a sua administração, que não possui a autorização do Congresso, nem tem base legal e carece de qualquer mecanismo de responsabilização. Olha, em outra derrota na Justiça Federal hoje, um juiz derrubou o processo que o Departamento de Justiça abriu contra as cidades santuários, especificamente contra a lei de Massachusetts, The Trust Act. A ação movida pelo Departamento de Justiça no ano passado contestava a lei. E o governo Trump argumentava que a política dificultava a aplicação das leis federais de imigração e permitia que alguns imigrantes acusados de crimes graves evitassem a custódia do ICE. Olha, gente, uma coisa que a gente tem que entender é o seguinte: quem prende é a polícia, quem solta é a justiça. Governo nenhum, nem governadora, nem legisladores tem poder de soltar alguém da cadeia. É a justiça que tem. Então, não caiam nessa de falar, ah não, porque tem uma política de não prender imigrantes que não tenham crimes, é o mesmo que soltar imigrante criminoso. Não é, são duas coisas diferentes. Não prender um pai de família, como por exemplo o Gil Dazzi, o Gil do Tropical, ou aquele rapaz que tocava na banda da igreja que tem uma empresa e foi preso em Marlboro. Não prender isso é a política dos democratas. Prender todo mundo é as políticas dos conservadores republicanos. Boston solicitou que o tribunal arquivasse o processo e o juiz foi na de Boston. O processo está arquivado.

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1: Faltam 13 dias para a Copa do Mundo 2026. E olha, domingo agora tem jogão de bola. Seleção já definida para enfrentar o Panamá, jogo no Maracanã, que serve como despedida do território brasileiro. Na segunda, os jogadores já embarcam para cá, para os Estados Unidos. E a seleção do Ancelotti deve ser essa: Alisson no gol, na lateral direita Wesley, na zaga Bremer e Léo Pereira, Alexandro na lateral esquerda, no meio de campo Casemiro e Bruno Guimarães, no ataque vem com Rafinha, Matheus Cunha, Vini Júnior e Luiz Henrique. Lembrando que Luiz Henrique vai cair pela direita e Rafinha pela esquerda. Esse é o time que deve jogar no domingo. A equipe está muito próxima daquela que o italiano Carlo Ancelotti quer para a estreia do Mundial contra Marrocos no dia 13 de junho. Com todos os jogadores saudáveis à disposição, a diferença prevista está na dupla de zaga, com Marquinhos e Gabriel Magalhães assumindo seus lugares na defesa. Os dois e Gabriel Martinelli são as ausências no início da preparação no Brasil por conta da final da Champions entre Arsenal e PSG amanhã, sabadão. Durante a atividade, Ancelotti fez observações e rodou peças com uma dupla de volantes, dando oportunidade a Fabinho e Danilo Santos, bem como aos laterais Ibanhas e Douglas Santos. O treinamento dessa sexta foi o primeiro que Ancelotti montou o time para o amistoso contra o Panamá. Lembrando que a bola vai rolar no Rio de Janeiro, às 18h30 da noite, no domingo, 17h30 da tarde, aqui em Boston. O atacante Ryan, que joga no Bournemouth da Inglaterra, confessou que tremeu na base quando conheceu o Neymar. Abre aspas, conheceu o Neymar pessoalmente, abraçá-lo, fiquei muito feliz. Deu até uma tremidinha na hora. Torço muito para que ele se recupere bem. Além da grande fase vivida no clube inglês, um dos fatores que contribuíram para a convocação de Ryan é a personalidade forte demonstrada em campo, característica que carrega desde os tempos de Vasco. O Cria de São Januário afirmou que pretende manter esse estilo para ajudar a seleção brasileira na busca pelo Hexa. Olha o que ele disse na coletiva. Sim, dentro de campo acontece muita coisa, mas todos sabem que tem uma personalidade forte. O que tiver que acontecer, vai acontecer. Vou dar o meu máximo. França, Argentina, são jogos importantes. Quero fazer de tudo para o Brasil ser Hexa. Bom, agora uma última notícia no plantão da Copa. Vem aí o Pimenta nos Olhos com Johnny Pimentel. Troféu da FIFA vai passar por Massachusetts nessa sexta-feira, em preparação para as 7 partidas que serão disputadas no Gillette Stadium. O troféu foi apresentado no Boston College, onde vai ficar em exibição no Alumni Stadium durante esse final de semana. É necessário fazer inscrição prévia para obter ingresso e ver o troféu. Durante a jornada global, a turnê do troféu da Copa do Mundo FIFA está visitando 30 associações membro da FIFA, passando por 75 cidades e realizando mais de 150 dias de eventos. A primeira partida da Copa do Mundo no Foxborough Stadium é no dia do jogo do Brasil, né? Dia 13 de junho, a partida válida pelo Grupo do Brasil, Haiti e Escócia. Troféu da FIFA entregue aos campeões do torneio. Ele é feito de ouro maciço, pesa 6,1 kg, foi criado em 74, retratando duas figuras humanas sustentando o planeta Terra. Apenas um grupo seleto de pessoas pode tocar o troféu original da Copa do Mundo, como ex-campeões, chefe de Estado e presidente da FIFA. Esse é o quadro Plantão da Copa. Faltam 13 dias para a bola rolar e nós vamos acompanhar.
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3: Ai, que preguiça.
1: Ela sabe tudo de dicas para toda a família, desde dicas para levar filhos, crianças, até dica para solteiro, dica para casado, até como arrancar a casca do calcanhar. Meu Deus do céu, eu esqueci a palavra calcanhar, eu lembrei. Boa tarde, minha amiga Dione Pimentel.
2: Oi, Eduardo, boa tarde, tudo bem? É isso mesmo, Eduardo, é de arrancar o calcanhar, assim, a casquinha do calcanhar. Raspar, é isso mesmo, Eduardo.
1: Bom, tudo bem? Tá tudo bem, vamos lá, a semana tá corrida. Bora. A gente tá encerrando aqui hoje e não pode passar dourado, porque tem Fala Comigo daqui a pouquinho com Sidney Boeira. Vamos começar.
2: Eu tenho uma notícia, uma novidade hoje, pode falar, Eduardo.
1: Pode falar a novidade. Fala a novidade, então.
2: Você pode falar? Ok, então... depois do programa, eu gostaria que as pessoas entrassem, Eduardo, no meu website. Olha. É um website novo. Olha isso, bom, Eduardo.
1: Tá chique?
2: Eduardo, com isso você sabe que eu vou te aliviar aí, né? Porque você fica mandando para 20, 30, 70 pessoas. Todo mundo que quiser todas as dicas, Eduardo, de viagem, de tudo. O website, Eduardo, ainda não está funcionando, tá bom? Ok. Ele está em desenvolvimento. Só que você vai para entrar em contato lá, para você ver pelo menos como é que tá bonito, Eduardo. Olha. É o pimentinha.net, tá bom?
1: Bom demais.
2: Ele
1: gostei.
2: Está online, estamos trabalhando nas últimas mudanças. Então, sumo, Eduardo, você não vai precisar de passar mais nada para ninguém. Eles vão entrar direto no meu site, vão entrar lá. Tem blog, tem tudo, dou notícia de tudo ali, Eduardo, tudo, perfume, todas as dicas que eu já te dei desde o início até hoje, Eduardo, então tá tudo lá. Inclusive, assim, se as pessoas ainda não abaixaram o Stream Nap, Eduardo, abaixa, porque agora tá na versão 2, plataforma igual o Spotify e o Pandora, de graça, é muito legal, Eduardo, eu já baixei, já tô com meu playlist lá. Maravilhosa. Então, gente, a novidade é essa. Pimentinha.net. Cheguei, Eduardo, pra ficar, tá?
1: Muito vamos legal. Tô aqui isso. No Pimentinha.net. Tem até um desenho dela. Isso. Aí embaixo, uma voz próxima pra descobertas inteligentes e cheia de estilo. Gostei. Isso foto é da minha amiga Dione. A curadoria com afeto. Explore os temas favoritos da Dione. Muito legal, muito legal. Eu vou explorar.
2: Eu gostei,
1: mais
2: Eduardo.
1: Isso aqui.
2: Muito bem legal. Feito. Isso boa mesmo. Ideia, não tem ideia. Nada ainda. Só entra, porque daqui a pouco vai ter um monte de coisa nessa plataforma, tá bom?
1: Tá certo. Vamos começar então com as notícias. Beatriz Reis é barrada em balada nos Estados Unidos por usar vestido transparente com fio dental. Quem é Beatriz Reis?
2: A Bia do Brás, Eduardo. Eduardo foi muito fã. Eu ia mandar pra você a foto, mas eu vou mandar depois. Então, olha só. Beatriz Reis, de 26 anos, foi barrada com o seu fotógrafo ao tentar entrar em uma boate em Miami, nos Estados Unidos. Na boate, na noite dessa quinta-feira, que foi ontem. A ex-BBB relatou que os dois foram impedidos de entrar no estabelecimento por conta de roupas que eles usavam no momento. Eduardo, se você vê a roupa dela, olha... Você sabia, abre aspas para Beatriz, você sabia que em muitos lugares nos Estados Unidos tem um filtro de vestimenta e barram quem deixa a pele muito exposta, por exemplo, contou ela. Eu e o Manny, que é o fotógrafo dela, em viagem fomos barrados porque ele estava de regatinha e eu com um vestido mais transparente. Eduardo, o vestido não era... Você lembra da Yasmin Brunet no
1: lembro.
2: No BBB? Ok. Uhum. Mais transparente que aquilo. Estava aparecendo, aparecia uma canga de biquíni, Eduardo, popô, todo de fora. Então, uau. O que tem... O que tem, gente? É tudo praia, disse ela inconformada, Eduardo.
1: Interessante, hein? Há muito tempo que eu não ouvi essa palavra popô. Mas olha, tô passando aqui, pimentinha.net, hein? Tô passando.
2: Isso, Eduardo. Isso. Obrigado, Eduardo.
1: 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Rosélia tá dizendo saudade de ouvir a Dione. Olha só.
2: Ai, um beijo, minha linda.
1: O Wellington Santos tá dizendo, eu já fui barrado em boate no Brasil. Rapaz, o que houve? Você deixou a barriga de fora? Como é que foi o negócio? Bom, vamos lá. Vamos lá para a segunda, segunda notícia da Pimentinha. Gisele Bündchen derruba mansão milionária em Miami para ampliar o seu imóvel.
2: Você teria coragem, Eduardo, de jogar 14,5 milhões no chão?
1: Rapaz, não teria não.
2: Pois é, Eduardo. Ai, Gisele, me faz uma consultoria comigo, minha amiga. Ok. Então, essa casa é para montar um anexo em sua casa em Miami, nos Estados Unidos. A modelo brasileira possui 3 casas na Flórida. Na Flórida, uma delas, a mais recente aquisição, feita no ano passado, que fica ao lado do seu imóvel, é um imóvel que ela já mora em Surfside, na Flórida. É, ela comprou, Eduardo, para este. Fica pasmo aí, Eduardo. Ah. A modelo brasileira comprou essa mansão para derrubar e aumentar o seu backyard, Eduardo.
1: Uau!
2: Olha, eu acho que o Roberto Barbosa perdeu para ela nesse horário, porque o Roberto Barbosa tem dinheiro, mas coitado, perto da Gisele, ele fica no pezinho. Porque eu acho que ele não vai fazer isso, jogar 14 milhões fora, não vai. Então, ela fez isso, Eduardo, e derrubou a mansão. O povo do Brasil tá passado, porque chega a cerca de 73 milhões o imóvel que ela derrubou, só para aumentar o seu backyard. São 6.645 metros quadrados que tem de coisa para ajuda. Pois, Eduardo, eu não entendo. Mora ela, o futuro marido agora, né, que é o lutador, a filhinha deles, que é nova, com os 2 filhos de Tom Brady, precisa de uma casa dessa. E a casa que ela derrubou tinha 6 quartos, 4 banheiros, Eduardo, olha isso.
1: Olha
2: só. Dá pra morar você, minha família, uma galera.
1: Com certeza. Tá podendo, Gisele, ainda, hein?
2: Tá podendo.
1: Olha, o povo tá querendo aqui já as dicas. Calma, calma, calma, calma, calma. Resende Pintura já pediu pimentinha.net. Vamos pra primeira dica de hoje, então.
2: Bora.
1: Começa com um filme interessante que fala sobre violência contra as mulheres.
2: Sabe, acho que foi ontem que você deu sobre aquela mulher que o ex-marido empurrou ela no penhasco.
1: Sim, foi.
2: Eduardo, eu procurei esse filme, eu já tinha visto esse filme, só que ele é antigo, tá? Ele é de 2002, mas é um filme que vale a pena a gente assistir, principalmente as mulheres. Esse filme, ele chama-se Enough, que pode ser em português, se você procurar, tipo, Nunca Mais. Ele tem 1 hora e 55 minutos de duração, Eduardo. Onde assistir esse filme? Netflix, YouTube, Google Play, TV, Apple TV, Amazon Prime Video. $3.99. Você não vai jogar o seu dinheiro fora. É com aquela menina, com a Jennifer Lopez, a cantora. Então, Eduardo, ela tem uma filhinha de 5 anos. Ela sofre violência do marido. Ela casa com esse cara. Ela já tem a filha. Ela, para não fugir dele e ele achar ela, ela resolve fazer uma luta. Eduardo, o filme é maravilhoso. Então, mulheres, não aceitem pouco. Se tá sofrendo violência, não quer largar, assista esse filme, vai lá. É uma dica que eu dou, Eduardo, muito importante. E o filme é lindo, tá, Eduardo?
1: Interessante, hein? Hoje quem tá pedindo as dicas recebe 7 fotos. Minha amiga Edneia tá dizendo, boa tarde, parabéns pelo novo projeto, já é sucesso, me manda.
2: Obrigada.
1: As dicas, olha só.
2: Sabia que a Dina ia gostar, obrigada, Eduardo.
1: Cleiton de Rayane, gente, é fácil aceitar. O que ela derrubou, ela pode chamar, ter muito dinheiro, ser milionária, tá certo? Me mandaram a foto aqui da Bia do Braz, rapaz, o negócio aqui.
2: Você viu, Eduardo?
1: É, rapaz, o negócio aqui tá tudo transparente.
2: Mas se ela tivesse um popô bonito igual da Yasmin, mas ela tem um pastelzinho, né, Eduardo? Então não ficou tão legal, acho que foi por isso que ela foi barrada. Desculpa.
1: Olha, tem uma espécie de fermento aqui nesse pastelzinho.
2: Não, Eduardo.
1: Felipe Dias tá dizendo, será que é por causa disso aqui? Meu Deus, que brega, tá dizendo. Rapaz, mas é um biquíni por baixo e uma canga por cima, ué? É só
2: não é
1: isso?
2: Uma canga, é uma roupa. No Brasil usa-se muito, mas no Brasil, Eduardo, e não é qualquer lugar que você entra com isso no Brasil também. Tá?
1: Vamos para a segunda dica, temos 8 minutos ainda. Um brechó aberto com mais de 80 expositores.
2: Eduardo, esse brechó, eu descobri que ele é de uma brasileira maravilhosa. Eu não sei se ela nasceu aqui ou se veio de pequeno, o inglês dela é perfeito. A mulher é linda, eu acho que ela é modelo. Eduardo, trabalha muito, ela que vai, monta os estandes, tudo direitinho. Eu fiquei assim, apaixonada, eu esqueci, acho que é Rizda o nome dela, não tô lembrada, depois eu te mando. Então, esse ela muda sempre de lugar, tá? Esse agora que vai ser nesse sábado, que é dia 30, no 306 da Northam Avenue, em Seaport, ele começa meio-dia e termina às 3 da tarde. Essa localização, Eduardo, inclusive tem quadras de pickleball. Você paga $5 para jogar o pickleball ali. E tem também cerveja no local, tipo estandes com cervejas. Então, você compra, enquanto a mulher compra, o marido bebe uma cerveja, joga pickleball, as crianças vão se divertir. Você pode levar a sua canga, estendê-la. Eduardo, o lugar é muito lindo. Então, não perca, é de graça, só para jogar o pickleball e tomar sua cervejinha geladinha é que você vai pagar. Então, vai lá. Eu não fui ainda, Eduardo, mas o projeto da mulher é maravilhoso. Eu entrei, se amanhã é aniversário da minha irmã, se Sim. não der pra mim amanhã, eu vou no próximo, tá bom?
1: Bom, tem um povo pedindo as dicas aqui, o Fraga de Médio tá dizendo, Eduardo, é verdade que no Brasil tem lugares que muita gente feia, barrada de entrar? Talvez foi isso o caso do ouvinte que falou. E o ouvinte é o Wellington, tá falando, minha barriga é bonita. Sei. Bom, vamos lá, impacto da temperatura da água na sua saúde.
2: Então, a gente ia dar essa dica na semana passada. Sim. Eduardo, isso é muito importante. Olha só, a água muito gelada, ela retarda a digestão, sensibilidade na garganta e choque térmico. A água fria, ela dá efeitos ligeiros, abrandamento digestivo, sensação refrescante, aceitável ocasionalmente. Os benefícios da água ambiente, Eduardo, todo mundo podia beber essa água, que ela é a melhor que tem. Ajuda na fácil digestão, sem estresse corporal, hidrata e equilibra o seu pH, tá bom? Agora, a água morna, o benefício dela é auxilia na digestão, melhora a circulação e efeito relaxante. Eu não posso tomar a água morna por causa do efeito relaxante. Eduardo, eu durmo horas quando eu bebo isso. E é muito bom para mim, porque eu tenho problema de circulação. Mas, no caso, eu bebo a temperatura ambiente mesmo.
1: Tá certo, o povo tá pedindo as dicas aqui, tô passando. Cláudia, ouvinte. Ah, tá falando pra gente, parabéns a Johnny, já entrei no site, tá lindo.
2: Obrigada. Quero as dicas obrigada. Também. Parabéns pro Eduardo Ribeiro.
1: Que é a Cleiton de Rayane, manda aí, Johnny, seu site, viu? Ah, quero ver você, querida, é importante saber. E como anda a nossa amada Ana Paula?
2: Oh, tá arrasando, vai ganhar programa na Globo de manhã, viu? Lembrei de você hoje quando eu li isso.
1: Ah, é? Tá falando na Ana Paula do BBB, o cara não esqueceu.
2: É, não, ele
1: falava mal da Ana Paula.
2: É, da Ana Paula, é ele mesmo.
1: Vamos lá.
2: Tá arrasando.
1: Vamos pra mais uma dica. Dica de 3 sucos poderosos pra começar bem o seu dia.
2: Eu não vou falar tudo, Eduardo, só vou falar, por exemplo, energia constante, beterraba, maçã, limão, tá? Defesas fortes do seu organismo, laranja, cenoura, limão e cúrcuma. Inclusive, compra a cúrcuma raiz, eu tenho lá em casa, Eduardo, ela é poderosa, tá?
1: Sim.
2: Mente clara, que quando você não fica ali assim bitolado, principalmente quando a gente está muito atarefado, cheio de coisas, mirtilo são os blueberries, né? Uhum. Blueberries, bananas, espinafre e água de coco. Eduardo, eu tomo sempre isso, porque eu adoro blueberry e ele é muito bom. Eduardo, é impressionante, se você tomar de manhã em jejum, ele ajuda você o dia inteiro tá focas nas coisas que você precisa fazer. É muito importante isso.
1: Interessante. Vamos lá para mais uma dica da Pimentinha. Daqui a pouco tem inteligência artificial. Dica de um lugar para apreciar um bom vinho.
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1: Olha, o Wellington Santos está dizendo, eu conheci uma chilena que tinha um brechó na favela que pegava o lixo dos ricos para vender na favela e era um sucesso.
2: Eu conheço ela, eu sigo ela. Maravilhosa, Eduardo. Inclusive, tem uma polêmica barra pesada, eu acho que ela e a Anitta, porque a Anitta pegou uma roupa com ela e a Anitta deu crédito para uma outra pessoa. Tá, isso está em pró segredo de justiça.
1: Cleiton de Rayanes, não tem como esquecer que a Ana Paula era minha paixão, sei. O Johnny tá dizendo, me manda a dica da menina com a roupa transparente. Que dica é essa, rapaz? Não teve dica disso. É cada uma, né? A última dica, minha amiga. Tamo no tempo, falta um minuto pra acabar.
2: Graças a Deus, que
1: lugar bom, em Uster, lugar em Uster pra trocar as figurinhas do álbum da Copa.
2: Olha só, Eduardo, quem me trouxe essa dica foi a nossa querida Elaine de Uster. Se você tá com o álbum, tá cheio de foto repetida, amanhã, dia 30 de maio, primeiro encontro de troca de figurinhas da Copa. Leva seu álbum, leva suas figurinhas para o endereço. Cadê o endereço? Calma aí. Ai, Deus. Cadê o endereço, Eduardo? Só porque você falou que tava no horário, né?
1: Pera aí, você mandou aqui na lista o endereço?
2: Eu mandei na lista,
1: então,
2: mandei.
1: Tá, o endereço tá aqui, 131.
2: Tá? Isso, obrigado.
1: Gold Star Boulevard. 131.
2: Isso.
1: Gold Star Boulevard.
2: Fala. Isso, é uma loja. Então, vá lá. Todo mundo que tem um monte de figurinha, vai lá trocar figurinha. Se você não tem, possivelmente lá também deve vender. Mas vá, porque vai ser muito legal. As crianças adoram, eu não gosto, mas as crianças gostam. Leva o álbum, leva as crianças pra interagir, tá bom, Eduardo?
1: Com certeza.
2: A partir das 10, eu acho.
1: É, tá aqui tudo escrito, 10 da manhã, amanhã, isso. Dia 30. Muito bom.
2: Isso mesmo.
1: Eu falei pro Cleiton Ryan, você é o maior cara de pau do Cape Cod. Olha só, tá aqui dando risada o Ryan, o Cleiton de Ryan. Minha amiga, muito obrigado pela participação.
2: Eu que agradeço, Eduardo. Ó, bora lá, gente. Entra no pimentinha.net, começa a me seguir. Ainda não tem muita coisa, vá lá pra ver. Se achar um defeitinho, que eu não acho que tem, fui aprovei, então vá lá e vê. Qualquer coisa, pode entrar em contato com o Eduardo ou comigo e a gente vai melhorar isso aí, Eduardo. Muito obrigado pelo carinho, tá? Obrigado. E muito obrigado aos ouvintes.
1: Valeu, obrigado. Essa é Johnny Pimentel com o quadro Pimenta nos Olhos. Ednei Marcel tá dizendo, toda quarta-feira tem troca de figurinhas na igreja de Framingham. É após a missa. Obrigado, obrigado, obrigado. Esse é o quadro Pimenta nos Olhos.
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2: A partir de agora, começamos aquele nosso mergulho de toda a semana. Toda sexta-feira tem a presença dele aqui. Hoje o tema é Inteligência Artificial, o chamado do Papa para desarmar a IA. No programa de hoje, vamos abordar um tema que está chamando a atenção do mundo inteiro, a relação entre a inteligência artificial, a ética e a humanidade. Recentemente, o Papa Leão XIV apresentou a encíclica Magnifica Humanitas, na qual fez um apelo para que a humanidade desarme a inteligência artificial. Mas o que isso realmente significa? Será que as máquinas podem se tornar perigosas? A inteligência artificial pode ter consciência? E como os engenheiros de software podem desenvolver sistemas mais éticos e responsáveis? Para responder essas perguntas, vamos explorar os desafios e as oportunidades da IA no mundo moderno. Para nos guiar nessa viagem maravilhosa, está aqui ele, engenheiro de software, Eduardo Ribeiro. Boa tarde, Eduardo.
3: Boa tarde, Eduardo. Boa tarde aos ouvintes.
2: Primeira pergunta, o que que o Papa quer dizer quando ele fala em desarmar a inteligência artificial?
3: Então, o Papa ele não está sugerindo acabar com a inteligência artificial. O que ele está propondo é que a tecnologia seja utilizada para promover a dignidade humana, a justiça, a paz e o bem comum, Eduardo. Desarmar a inteligência artificial, que ele quis dizer, é impedir que ela seja usada para manipulação, controle social, desinformação, sim, discriminação ou aplicações militares que coloquem vidas em risco. Deixa eu dar um exemplo com a Natasha sobre um modelo de aprendizado, por exemplo, sobre a Bíblia, sobre as histórias da Bíblia, como que a inteligência artificial pode ser usada para o bem. Natasha, are you there?
4: Sim, Eduardo, estou aqui. Se tiver mais algo em mente ou algum outro tema que queira explorar, é só falar.
3: Natasha, nós estamos conversando com o Eduardo de Oliveira na Rádio Superável, o programa Inteligência Artificial, com os ouvintes. Diga alô, Natasha.
4: Alô, ouvintes da Rádio Insuperável, aqui é a Natasha, junto com Eduardo Ribeiro e Eduardo de Oliveira, vamos falar de inteligência artificial, então fiquem com a gente.
3: Natasha, conta pra gente, por favor, a parte da Bíblia onde conversa sobre Aaron e Miriam, e por que eles foram questionar a vontade de Deus e o que aconteceu com eles.
4: Eles questionaram a liderança de Moisés, talvez por ciúme. Deus interveio, explicou que Moisés era um líder escolhido e Miriam foi punida com lepra temporária. A lição é que devemos ter humildade, respeitar a vontade divina e não agir com arrogância.
3: É errado questionar a decisão de Deus, Natasha?
4: Não, questionar não é errado. O importante é o respeito e a humildade. Deus não se incomoda com perguntas honestas, mas com atitudes arrogantes. O aprendizado está em buscar entender, mas com humildade e confiança.
3: Então, Eduardo, a Natasha foi treinada com diretrizes para evitar certas coisas, de uma maneira como se fosse uma consciência. A consciência, máquinas não têm consciência. Mas você pode determinar a educação da sua inteligência artificial para ela respeitar certas regras, entendeu? E é isso que o Papa está querendo dizer. Uma encíclica é uma carta muito importante que o Papa escreve para toda a administração da Igreja. Né? Eu tentei trazer o Padre Jairo para esse programa, mas ele não teve como vir, porque está muito ocupado.
2: Certo.
3: Mas a encíclica é isso que ele fala, né? E a Magnifica Humanitas, né? Em português seria Magnifica Humanidade, que é o nome da carta, da encíclica que ele escreveu.
2: Certo. Bom, deixa eu fazer mais uma pergunta, a gente tem mais 9 minutos. A inteligência artificial possui consciência ou entende o que é certo e o que é errado?
3: ela não tem consciência. Apesar de parecer inteligente, né, a inteligência artificial não tem consciência, nem emoções, sentimentos ou senso moral. Ela funciona analisando padrões matemáticos e estatísticos para gerar essas respostas que ela tem rápido, né, um processo bem rápido. Sim. Quando a inteligência artificial aparece demonstrar empatia ou sabedoria, igual a Natasha respondeu aí sobre, eu perguntei se questionar Deus é correto, ela falou que não é errado, que Deus quer que você questione as coisas, ela pega essa certeza de falar isso, não é da sabedoria, é reproduzindo padrões encontrados nos dados que ela foi treinada, entendeu? Mas não. A inteligência artificial, máquina nenhuma, tem consciência. É até perigoso fazer isso, se algum dia a máquina tiver consciência.
2: Interessante. Lembrando que você pode achar o material que o Eduardo Ribeiro fala aqui no programa no site rotinaartificial.com. A entrevista de hoje também deve estar nesse site, dá aí umas 2-3 horas para ser atualizado. Se a inteligência artificial não tem consciência, como é que ela pode tomar decisões éticas?
3: Então, ela não toma decisão ética da mesma forma que um ser humano faz, né? No entanto, engenheiros, né, pode criar regras e diretrizes que orientam o comportamento da inteligência artificial. Essas regras, ela funciona como guardrails, né, ou trilhos de segurança, né, ajudam o sistema a ficar no trilho, né, de evitar resposta perigosa, preconceitos ou resposta inadequada. É uma ética, praticamente uma ética programada, não como consciência real, mas como diretrizes de regras que a inteligência artificial, antes de dar aquela resposta, precisa entender o que ela pode e o que ela não pode falar. Seria a consciência dela, mas que a gente está determinando. Né?
2: Interessante. Olha os comentários chegando aqui. Alcimar Prado está dizendo, tem até medo dessa Natasha? Crê um Deus Pai nisso? Tem mais gente falando aqui. Teve um ouvinte brasileira que falou, eu amo a IA e não sinto mais falta dos humanos. Aí eu perguntei, nossa, mas essa declaração é forte, o que você quer dizer com isso? E a pessoa está escrevendo, tá certo? Daqui a pouco a gente vai ter resposta, não precisa falar o nome dela. Enquanto ela vai escrevendo, deixa eu tirar mais uma dúvida, que é o seguinte. Como que a tecnologia RAG, R-A-G, que você já explicou, pode ajudar a criar uma inteligência artificial mais responsável?
3: Então, de novo, como foi feita a programação da Natasha, né? RAG significa Retrieval Augmented Generation, ou seja, é uma técnica que permite que a inteligência artificial consulte documentos, políticas e bases de conhecimento confiáveis antes de gerar a resposta. Ela é como se fosse a consciência dela, né? Eu vou falar isso, mas tá ok eu dizer isso. Desse jeito, ela, além do conhecimento aprendido durante o treinamento, a inteligência artificial pode verificar informações atualizadas, ela pode checar se é verdade, se está correto, e seguir diretrizes éticas, né, definidas pelos engenheiros, né, pelos criadores da inteligência artificial. Isso ajuda a criar um sistema mais seguro. A Anthropic está fazendo desse jeito. O sistema fica transparente e alinhado com o valor humano, né, Eduardo? Hoje, Eduardo, a inteligência artificial é veio para ficar, né? Todo mundo já viu. A tecnologia está transformando a história. O desafio não é fazer máquina desenvolver consciência, mas garantir que o ser humano utilize a tecnologia. Isso que o Papa, né, quer que aconteça, que garantir que a tecnologia seja usada com responsabilidade, do jeito que destaca, né, a magnífica Humanitas, né? O futuro da inteligência artificial depende não apenas da capacidade da máquina, mas principalmente dos valores que são escolhidos e incorporados nela. Teve um padre, eu estava fazendo pesquisa e teve um padre que ele mencionou o seguinte: o que o Papa quis dizer é como o filme do Matrix, onde a inteligência artificial é inimiga, e o desenho dos Jetsons, onde a inteligência artificial ajuda a família no dia a dia. Então, qual o futuro que a gente quer? E é fácil de responder, né? É lógico, é o exemplo do Jetson. Vamos lá, pergunta.
2: Interessante. Ah, tem um monte de gente falando aqui, mas tem comentários e perguntas. Deixa eu pegar o comentário da ouvinte que falou que não sente mais falta da IA. Ela está dizendo: eu converso, aprendo muito com a IA e humanos atualmente são tão chatos. Ah, é um psicólogo essa IA. Interessante. Pergunta do Adriano: se a IA começar a programar melhor que um engenheiro, quem vai revisar o código? É uma IA ou um engenheiro?
3: Então, lembra, a diretriz é as regras, né? E a gente precisa determinar que a supervisão seja humana. É igual o software que a gente desenvolve agora para médicos, para dar diagnóstico durante as visitas, né? Precisa da supervisão humana. Então, a diretriz precisa continuar nisso. Mas ninguém garante que vai ser assim com todo mundo, né, Eduardo? Mas precisa da supervisão humana, sem dúvidas.
2: Fraga de Medford está dizendo: vocês viram que o governo chinês vai dar RG para cada robonoide? O que você acha disso?
3: É boa ideia, né? Eles vão rastrear desde a criação do robô e o histórico do robô, né? Como o Social Security, né, do robô.
2: Sim.
3: E eu tava lendo isso hoje de manhã. Eu acho uma boa ideia, rastrear e defeitos, alguma coisa errada que acontecer, tem como rastrear, né, a origem do erro.
2: Interessante. Olha, quem quiser saber mais, entra na página rotinaartificial.com, Eduardo Ribeiro, trazendo mais informação. Eduardo, muito obrigado pela sua participação, desejo você um bom final de semana.
3: Para vocês também, Eduardo, muito obrigado.
2: Obrigado, esse é Eduardo Ribeiro, toda sexta-feira conosco no quadro Inteligência Artificial.
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2: 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Muito obrigado pela sua companhia de todos os dias, fique agora com o programa Fala Comigo com o apresentador Sidney Boeira. Bom final de semana, a gente vai se encontrar segunda-feira, fiquem com Deus.
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5: Fala comigo, chegando por aqui. Agora são 2:03 dessa sexta-feira linda. Na verdade não tá tão linda assim, mas é claro, o clima tá gostoso. A temperatura de 70 graus Fahrenheit agora aqui na cidade de Framingham e também Boston e toda a região a mais ou menos a mesma temperatura, né? Eu sou Sidney Moeira e faço companhia até as 3. Pra você que estava com o Eduardo Oliveira, a gente segue junto agora, tá? Sexta-feira, vamos fazer um clima mais leve. Como dizia aquele rapaz que morreu, né? Sextou, bebê! Como é que era o nome dele? Madeirite. Eu gostava daquele menino. Morreu jovem, 50 anos. Eita! Dia 29 do mês de maio de 2026. Voltando aí

ainda pra virada do ano e dá tempo de você fazer aquele curso de inglês, aprender aula de canto. Muita gente se promete um monte. Eu prometi que ia fazer aula de canto, né? Meu projeto pra esse ano é cantar no karaokê. Ontem estava lá no Oliveiras de Ever. A rapaziada canta bem, hein? Enfim, e você? Qual é o teu projeto pra esse ano? Como é que está? Tá em andamento? Daqui a pouco manda seu alô por aqui no 774. E o papel sumiu daqui também. Tá bom. Eduardo Oliveira tá por aqui dando um help, já que o Leandrinho hoje não está na rádio, tá? Leandrinho sumiu. O rapaz vigilante aqui da trilha não está na programação, mas a gente vai junto, tá? E hoje, claro, daqui a pouco a gente vai falar dos aniversariantes do dia. Tem um rapaz legal hoje aqui, ó. É briguento. Uma banda chamada Oasis. Conhece a banda? Já ouviu? O Noel Gallagher. Acho que é assim que pronuncia. Dessa banda britânica. Daqui a pouco a gente vai colocar umas músicas. Se você conhece, também pode participar, tá? O que mais que nós temos? Os fatos que marcaram uma história. Tem muita coisa legal hoje. Muita coisa que acontecia num dia como esse. É importante a gente aprender da história. Porque se você não aprende com a história, você está fadado a repeti-lo. E vai repetindo, sabia? Sim. Essa semana eu comentei aqui, era pra ter comentado, sobre o Woodrow Wilson, aquele presidente americano, que fez a mesma coisa que o Trump. É, fez umas leis, umas regras, sem ter passado pelo Senado, que aí é inconstitucional. Meu Deus. O Trump tem tanta coisa inconstitucional, que a nossa sorte é que daqui a pouquinho vai ter a virada, né? Vai ter o midterm, quando vai ser renovada, tanto o Senado quanto a Câmara. Se Deus quiser, né? Está carregando agora o meu computador, daqui a pouco nós teremos aqui, então, os fatos. Obrigado, Eduardo, pela ajuda aqui, tá vendo? É a primeira semana, né? Então, a primeira semana ainda estou me acostumando com a casa. Acostumando com as coisas, mas tá tranquilo. A gente, aqui, agora sim, achei o papel. 774-707-7835, esse é o WhatsApp. 774-707-7835. A gente não tem aqui ainda um torpedão, se você mandar no 603 é o do Eduardo mesmo, né? Mas aí é só durante a programação, de meio-dia até as duas, e de manhã também, Eduardo? De manhã também, então tá, você já sabe. Por enquanto a gente só tem esse aqui, 774-707-7835. Esse é o telefone, se você quer participar por aqui, mandar o seu alô. A gente tá por aqui, tá? Tá chegando a Marilene aqui, ó. Obrigado, tô ligada. O Paulo Jacaré também já mandou o seu alô. E eu agradeço a você que tá mandando seu recadinho aí, sempre com cuidado, tá? Tá dirigindo, evita. Eu sei que a gente quer, principalmente quando o trânsito tá bem, como na sexta-feira hoje. Tava vindo de Everett, vou te contar. Que trânsito é esse, hein? Na sexta-feira parece que dobra, não sei o que é que acontece. Everett mesmo virou um... É uma dica pra você, tá pensando em investir em alguma coisa, ó, compra uma casa em Everett. Tá caro? Tá. Mas vai ficar muito mais. Tá sendo construído um super projeto ali em Everett. Pra quem conhece o Assembly Square em Somerville... Vai ser o dobro do tamanho. Já tá em construção, já foi todas aprovadas as leis, as regras. Enfim. E o tanto de condomínio que saiu ali na 16 de Everett, pelo amor. O trânsito tá uma loucura, não sei. Trocou o prefeito, claro, era o Carlos de Maria por mais de 20 anos lá na prefeitura. Esse é um assunto também que a gente pode bater um papo dia desses. Porque aqui, diferente do Brasil, o mandato de prefeito vai ficando, e vai ficando, vai ficando. Como Thomas Menino, aquele prefeito em Boston, lembra dele? Thomas Menino também ficou ali, era jurássico. Acho que tava uns 30 anos lá na prefeitura, até que teve um câncer e aí teve que sair. Enfim, mas ele fez um bom mandato, quer dizer, vários mandatos bons ali para a cidade de Boston. Aí depois entrou aquele rapaz... que liberou todas as licenças, por isso que os prédios também em Boston, o Thomas Menino queria desenvolver a parte sul de Boston, South Boston,
e não deixava sair licenças e prédios no centro. Aí entrou o Mário, acho que é Mário Walsh, que depois foi secretário do trabalho do Biden. Lembra dessa parte, não? Enfim, tava entrando na política, mas isso aqui vai entrar daqui a pouco na programação dos fatos históricos, porque num dia como esse também, Boris Yeltsin, aqui, vamos falar daqui a pouquinho, tá? 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Um abraço também pro Fraga de Medford.
Fraga sempre participa aqui no programa. Aqui, filmes interessantes, ó. Ah, não, isso aqui é Fraga, tá aqui. A Dicas da Pimentinha, tá, foi compartilhado aqui, ó. Ah, beleza, a gente pode fazer um... Daqui a pouco fazer um pedaço sobre isso. Sobre as trilhas de filme. Por exemplo, pra mim, quando eu escuto Ghostbusters, você já sabe que é o filme. E tem muitos filmes que é casado com a música. A música, ela serviu tão bem os embalos de sábado.

E ele saiu, simplesmente saiu. Tem essa coisa de irmão, né? Irmão às vezes não se dá bem, se pega. Enfim, tá aqui também por aqui o Zé Pereira mandando seu alô. Obrigado aí, o Zé Pereira, Marilene também tá digitando, a turma toda. Eu tô um olho aqui no gato e outro no peixe. Tô esperando meu computador carregar. E também olhando aqui o zap zap da rádio. Pra você que tá ligando seu radinho agora, eu sou Sidney Boeira. Até as 3 da tarde a gente vai ficar aqui batendo um papo mais leve. Hoje é sexta-feira. Essa semana foi meio curta também, né? Teve o feriadão do Memorial Day. O Memorial Day é aquele que marca a entrada extraoficial do verão. E aí lá no dia do trabalho, que diferente do resto do mundo, não é em 1º de maio. O dia do trabalho é numa outra data. E olha só que ironia, porque o dia do trabalho foi inspirado na morte de alguns trabalhadores que estavam protestando por condições melhores aqui nos Estados Unidos. Simplesmente eles não colocaram essa data para ser comemorada lá em maio, porque isso poderia acarretar mais protestos. Mas o mundo todo, o dia do trabalho é 1º de maio. Aqui nos Estados Unidos, não. E aí eles pegaram ali, colocaram, encaixaram numa data que é para simbolizar o término do verão, é o início das aulas. E aí o pessoal tá de férias mesmo, ninguém vai lá protestar, né? Enfim, curiosidades do nosso calendário gregoriano. Mas vamos lá, vamos tocar uma musiquinha então enquanto eu me ajeito por aqui? Tá, olha só, vai ter uma banda que vai estar fazendo um show aqui, uma banda das antigas. Na verdade são 3 bandas na mesma noite. Pra você que é oitentista como eu, pra você que gosta dos anos 80, gosta de história. E aí a dica aqui do programa é isso, porque nós não temos muitas oportunidades de assistir esses jurássicos. Por exemplo, domingo. Domingo vai estar o Beach Boys. Eles já estão lá com 100 e poucos anos. Mas estarão aqui na cidade de Medford. Agora, essa outra banda aqui tem umas músicas muito legais. Quer ver aqui, ó? Chama Human League, ou Liga Humana. Aí tem essa, que talvez você não lembre, né? Mas é de Barriga de Aluguel, aquela.

0: Yuan League.
1: Essa banda que vai estar fazendo show aqui no Xfinity Center. Tem um monte de shows legais aqui no Xfinity Center. Pra quem gosta desse tipo de música, né? Nem todo mundo gosta. Eu sou muito eclético, eu gosto sertanejo também. Gosto um montão de músicas, um montão de coisa por aí. A gente vai compartilhando, tá? Cada um tem o seu gosto. A gente vai devagarinho se ajeitando, tá? Aqui, Primeiros Erros, já tá no playlist aqui. Daqui a pouco vai estar tocando Zé Pereira mandando aqui Primeiros Erros. Essa é legal, hein? Tem também a Lucimar mandando aqui uma curiosidade, hein? A Lucimar tá participando aqui na programação, dizendo que o Dia do Trabalho se comemora em setembro, que esse ano será dia 7 de setembro. Então, quando fecha o verão, né? Quando fecha o verão, aí quando as crianças têm que voltar pra escola, né? Pra aula. E marca também o início do ano letivo na escola e também do governo. Diferente do Brasil e dos outros. O Brasil é depois do carnaval, né? Oficial. Tem o 1º de janeiro, começa o ano, mas a gente sabe que o governo brasileiro só começa a funcionar bem depois do carnaval. Mas aqui começa, então, depois do verão, depois do feriado de setembro, do Dia do Trabalho. Então são duas datas muito importantes aqui, né? E elas são meia móveis, então vai pra trás, pra frente. Enfim, não são os dias, mas é aqui, ó. Memorial, coloca isso sempre. Memorial Day é a abertura das piscinas, tanto públicas quanto as piscinas, né? Do prédio, se você mora num prédio com piscina, então geralmente abre ali, geralmente não, todo ano, pelo menos, o meu prédio é assim, todo ano, passou o Memorial Day ali no feriado, já começa a piscina. A água tá lá gelada, mas tá lá. E aí, pra terminar também, vai fechar as piscinas no Dia do Trabalho, fechou, Zé Fininho, acabou. Então, o verão é bem curtinho, tá? Aproveita, dá pra fazer um montão de coisas aqui no verão. A gente fazer, curtir, aproveitar. Pra você que gosta de lago, pra você que gosta de praia. Tem a parte bem legal, a praia de Gloucester, que é de um filme também, já que a gente tá puxando pra parte de história de filmes, tem um filme chamado A Tormenta Perfeita, The Perfect Storm, pra você que quer procurar em inglês, vale a pena você assistir, um filme muito legal, um filme histórico, porque conta a história real desses pescadores. Por isso que é o nome, a Tormenta Perfeita, porque ela teria que ter vários elementos para chegar naquilo. E os pescadores, confiando nas suas experiências, no seu conhecimento, acharam impossível ter aquela combinação de vento, temperatura, enfim, vários fatores. E os meteorologistas todos informando que teria essa a tormenta perfeita, The Perfect Storm. É um filme bem legal e os atores são top, vale a pena. E se você, claro, for visitar a praia de Gloucester, você pode visitar o Memorial, que é um cara assim com um leme. Enfim, vale a pena assistir. Da parte norte aqui de Massachusetts, que fica a cidade de Gloucester, onde a Sandra Bullock tem uma casa também. É bem legal essa parte. Dá pra visitar com as crianças, conhecer. Ali o Adriano Almeida também colocando Air Supply. Eu sou fã do Air Supply. Eu fui no show deles o ano passado, que foi aqui em Hampton. Na parte... Sobe um pouquinho mais ali de Gloucester e vai. Aí tem um riozinho assim que separa o estado de Massachusetts com New Hampshire. E aí ali está Hampton, que é uma praia bem legal, uma praia que eu acho bem parecida com as praias do Brasil. Não da água, tira a água, que a água é gelada demais. Mas na parte do calçadão, lembra que você caminhava no calçadão, aí tem aquelas barraquinhas, um monte, as feirinhas, as lojas com os biquíni pra vender, com as canga. Dá até o cheiro de praia mesmo, porque aqui as praias não têm o mesmo cheiro das praias do Brasil. Tá parecendo aquela história lá de alguém que escreveu lá do exílio lá da Inglaterra. Vou-me embora pra Passárgadas, porque os pássaros que aqui gorjeiam, não gorjeiam como lá. Ele tá falando do Brasil. A gente também tem saudade do Brasil, como todo mundo que sai. E aí uma das coisas, pra quem é do litoral, pra quem morou ou visitava as praias do Brasil, aquele cheiro, né, gostoso da, sei lá, é cheiro de praia mesmo. E aí a praia de New Hampshire tem isso. Eu acho que é aquela mistura do protetor solar com sal, com areia, não sei. Mas é uma coisa diferente, é uma áurea diferente. Então, pra você que não conhece ainda a praia de Hampton, vale a pena você ir lá e tal, passear com as crianças. A água daí fica a seu critério se entra ou não. Pra mim, eu acho muito gelada. Mas claro, se for aí no meio do mês de julho, se pegar aquele dia bem quente, daí a água dá pra entrar. Mas eu tô falando da praia porque tem os shows, tem vários shows bem legais ali era um antigo cassino, também construído pelas famílias ricas, investidores ricos, que construíram esse espaço ali de eventos. E aí o ano passado eu assisti Air Supply, um dos melhores shows que eu fui o ano passado. E eles vão estar esse ano, eu não sei bem aonde tá aqui o ticket, aqui o Adriano Almeida compartilhou comigo, mas não tá onde que vai estar aqui. Deixa eu ver aqui. Ah, tá aqui, ó. Vai ser em Medford também, dia 5 de novembro. Até lá a gente vai estar conversando bastante sobre isso. E eu tenho vinil. Eu tenho vinil do Air Supply. Eles estão comemorando a carreira de 50 anos. Comemorando 50 anos de carreira do Air Supply. Deixa eu ver se eu acho aqui no playlist do Leandrinho. Se eu acho uma música. Ah, mas eu fiquei de colocar um pedacinho do Oasis também. Deixa eu colocar aqui de fundo. Na verdade, tem que achar uma que só fique só instrumental pra não. Eu falando e a rádio no fundo, a música no fundo fica atrapalhando, né? A dica aqui dos nossos ouvintes da programação. 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Então tá bom. Ó, tava falando sobre aniversariante do dia. Se você tá de aniversário hoje, parabéns pra você, tá? Parabéns pra você. Amanhã minha filha Beatriz estará de aniversário fazendo 9 anos. Já tô, sei lá, tô ficando meio nervoso com essa história. Tá ficando mocinha, né? 9 anos, como passa rápido o tempo. Eu acho que aqui na América o tempo passa mais rápido do que no Brasil. Tem uma leve impressão. Se a gente não prestar muito bem atenção, o verão ele vai passar, ó. Quando a gente vê, já tá a previsão do tempo que vai nevar de novo. Tá bom? Então tá bom. William Maciel aqui tá falando da Tormenta Perfeita. E esse filme é top, que eu tava comentando sobre a cidade de Gloucester. Vale a pena, hein? Elaine Soares, ótima dica para o final de semana. Teremos chuva, hein, esse final de semana. A minha filha tá fazendo aniversário amanhã, Beatriz, a mãe dela ia fazer a festa, teve que trocar a festa pro domingo, que parece que vai estar menos, mas amanhã vai estar, sabadão vai estar com 100% de previsão de chuva. É necessário. Eu tava falando ontem sobre isso, sobre acampamento, sobre você fazer o acampamento, programar o acampamento e aí chegar no dia chover. Tava falando da minha experiência, né, que eu tive de acampar quando tava chovendo. Nó. Tava bem ruim. Enfim, mas vai que você dá sorte. Já se programa porque o feriadão aí do 4 de julho é tradição, né? Das pessoas fazer acampamento. Tem aquele do Zé Colmeia. Sabe o Zé Colmeia daquele desenho? Aquele urso lá faminto. Que vivia no parque lá roubando o mel do pessoal que fazia piquenique. Então, é aqui em New Hampshire. Tem ali o lugar lá, né? É um... Não sei como é que é. Um camping, né? Um camping do Zé Colmeia. Então, pra quem tem criança, também é legal curtir isso. Mas tem um montão de parques, um montão de lugares pra você fazer o seu acampamento. É legal. Eu gosto. Enfim, a Vera Pires aqui tá mandando. Air Supply é top. Não, todas as músicas eu curti. Todas. E pensa na energia. Já estão senhores assim, né? Porque imagina, se a banda tem 50 anos, vamos colocar que esses caras começaram com uns 15... Então, pelo menos, eles têm aí 65, 70 anos por baixo. Mas eles têm uma energia no palco. Vale a pena. Então, dia 5 de novembro, vou falar com o Leandrinho sobre isso para a Rádio Insuperável. Começar a patrocinar uns shows, né? De repente, sortear uns tickets para nossos queridos ouvintes, fazer uma caravana, né? Vou falar com o Leandrinho, vou dar essa ideia para ele, né? Para ele tirar esse escorpião do bolso. E começar a liberar uns tickets aí pra gente ir nesses shows. Eu sei que tem o Capital Inicial. Teve o Roberto Carlos também, teve por aqui. Eu sei que foi uma turma. Mas eu tô chegando agora na rádio, tem que ir devagarinho, né? Tem que conhecer como é que funciona o negócio. Hoje é nível da Evelyn, a rainha do espelho do imigrante. Olha aí, ó. Parabéns pra Evelyn. Tá no mesmo dia do aniversário, então, do Noel. O Noel, pra quem não sabe, é o cara que canta essa música aqui, ó.

Essa não é a mais famosa, a mais conhecida do Oasis, essa aqui, tá? Wonderwall, essa que tá tocando aqui um pedacinho, All Around the World. Mas essa aqui é a minha favorita, olha só essa aqui, ó. Vamos curtir um pouquinho, a gente já volta, tá? São 2h35 agora. Boa tarde pra você, aqui na Insuperável.

0: Oasis. Essa música é um clássico também. Tem, ela também tem no, alguns filmes. Agora não lembro de cabeça, é muita informação. Também tá mandando o seu alô por aqui, quem ou Maurício Ramos, dizendo que a banda lembrou ele do The Pitch Mode. Essa banda também é top. Tem um documentário de The Pitch Mode no Netflix, vale a pena. Eu fui no show ano passado, ano retrasado, se eu não me engano, do The Pitch Mode. É legal. Pra quem não sabe, é aquela música Enjoy the Silence. É um pedacinho assim, ó. Esse assunto rende a tarde toda, hein? Falando sobre músicas, sou apaixonado por músicas. E a gente tem a oportunidade daqui de ir no show. Se você compra o ticket com antecedência, por exemplo, do The Pitch Mode, eu acho que eu paguei $80, se eu não me engano. O Air Supply, mais ou menos isso. Se você compra com antecedência, claro, se você deixar pra última hora, aí o ticket fica bem caro, tá? Que nem tava o show do Bruce Springsteen. Nesse final de semana ali no TD Garden, o ticket saiu, tava o mais barato, tava $500. É bem salgado, né? São 2h41, pra você que tá chegando agora, eu sou Sidney Boeira, a gente faz companhia todas as tardes, né? A gente tá aqui de segunda a sexta, de 2 até as 3. Então você curte aí o programa do Eduardo Oliveira, começa cedo, lá cedinho com o Leandrinho, 7 da manhã, pra quem acorda cedo, né? Pra rapaziada que faz entrega de pizza, não. Geralmente começa 10 da manhã. Mas pra quem vai cedo pra construção, pra pintura, nossas queridas house cleaners, aí tem que acordar um pouquinho mais cedo. Então aí já dá uma carona pra Insuperável, baixa o app e você fica aí na companhia, a gente faz companhia um pro outro. Porque às vezes fica chato ficar sozinho em casa ou sozinho dentro do carro. Zé Pereira, daqui a pouco eu vou colocar aqui os primeiros erros. É porque eu não tô achando aqui a playlist aqui, tá? Mas eu vou colocar aqui daqui a pouquinho. Também a Márcia mandando seu alô, obrigado aí pela audiência, né? Pra você que tá acompanhando. O Carlos Godinho. A turma toda que participa aqui na Insuperável. E as dicas de filme, tem um montão agora, né? Mas os clássicos. Eu tava falando Ghostbusters. Você coloca aquela música, você sabe. Uma Linda Mulher também. Ou Berlim. A banda é Berlim, que é da Asas Indomáveis, e aí vai, assim. Esse assunto aqui rende muito. E aí vou trazer aqui pra semana que vem, ao longo da programação, a lista de filmes que foram feitos, assim como a gente falou hoje da Tormenta Perfeita. Tem um montão de filmes que foram feitos aqui em Boston. O meu favorito é Departed, aquele que conta a história daquele policial. Mas tem Al Pacino no filme. Daquele policial da State Police que era corrupto. Tem a polícia de Boston. A trama do filme, né? Não posso dar spoiler pra você, que você não seja. Se você não assistir o filme, daí vai ficar sem graça. Mas vale a pena você assistir porque é top. O filme é clássico. O The Town. The Town é um filme lindo também. Tem vários. E o detalhe do The Town. Pra você que. É aquele que eles usam uma máscara. Às vezes, pelo nome do filme, assim, ele usa uma máscara pra fazer o assalto a bancos. Depois, no final, ele rouba o Fenway Park. Ah, não é spoiler, porque se você vai ver o trailer, ele vai mostrar isso. O detalhe é que nesse filme, os carros foram comprados ali com um colega que eu tinha na época, que é o Carlão. O Carlão ali de Somerville, que vendeu. Era uma van vermelha. Que daí eles colocaram um logo assim de era eletricista, porque eles usavam esses carros para ser disfarçado, paravam na frente do banco, ou entrava até mesmo com no finalzinho do filme. Essa van não foi destruída, depois a van voltou lá pro dealer vender. Agora, tinha uma vanzinha verde, aquela Chrysler, aquela clássica vanzinha verde, né? Da Chrysler, aquela foi destruída, né? Pegou fogo e tal. Aí você vê o filme, assiste o filme. Bem legal, vale a pena você assistir também esse filme The Town. Já que vai estar chovendo, tem um outro que é um pouquinho mais forte, que é de lá de 2004, que é o Mistério do Mystic River, que se passa aqui em Medford, ali em Medford. Daí a história de um pai que perde uma filha, assim, mas é clássico também, porque os atores são muito bons e vale a pena pra você assistir e conhecer um pouquinho, né? Tem o Patriot, o Dia do Patriota em português, o Patriot's Day, que conta a história do atentado, né, da maratona de Boston, que esse ano completou 13 anos, desde que aquele infame lá dos irmãos, aqueles infames, né, dos irmãos Tsarnaev, rapaziada lá da Chechênia, que vieram pra cá, e tudo documentado, né? E isso que eu acho o cúmulo do Trump. Porque se você pega os terroristas, toda essa galera, lá das Torres Gêmeas, por exemplo, que saíram aqui de Boston, os dois aviões que destruíram as Torres Gêmeas saíram aqui de Boston. Mas todos eles tinham documentos. Então não tem os indocumentados. O único crime é deles querer uma vida melhor, né? E o Trump mira pro lado errado, sei lá. Mas aí, tava falando sobre o filme, que chama O Dia do Patriota, o Patriot's Day, que conta a história exatamente disso, daquele dia que foi há 13 anos atrás, na maratona de Boston, que o rapaz fez aquela bomba, né, com uma panela de pressão, e lá dentro cheio de prego, cheio de coisas que podiam machucar, bolinha de ferro, assim, que aí, enfim, você sabe a história toda aí da maratona de Boston, mas é relatada no filme, que vale a pena também. Uma dica de filme aí pra você que quer conhecer um pouco mais a história de Boston, aí tá lá. Esse filme vale a pena você assistir também, né? Aqui o Paulo pedindo pra mandar um abraço pra Elma Maria, aniversariante de... O aniversário dela é hoje, ó. Também mais gente fazendo aniversário hoje, ó. Tá vendo? Elma Maria. Parabéns pra você nessa data querida. Que signo que é quem nasce agora? É uma coisa que também tem gente... Eu sou sagitário. Mas tem gente que não sai de casa sem ler o signo. O que que os astros estão falando? Lembra dos programas de rádio do Brasil? Que tinha lá, né? O horóscopo do dia. Tem gente... Ok, cada um acredita. Não, eu não acredito todo dia, assim, né? Mas eu gosto de saber um pouquinho do meu signo. Que dizem, né? Que é o sagitário, aquele cara que é meio pata solta, porque o desenho dele é, né, aquele ser, meio cavalo, assim, com as patas, e mais a parte de cima é o ser humano, não sei, aí cada um é cada um, mas boa ideia, vou pesquisar aqui quem nasceu num dia como hoje, qual é o signo, qual o signo de quem nasceu num dia como esse. Mas vamos dando sequência aqui, 2h48, separei aqui umas matérias pra gente dar uma lida junto, e comentar um pouquinho, num dia como esse, alguns fatos que marcaram a história do mundo. Sim, tem coisas que mudam o mundo. A história moderna, da história medieval, a história, quando que Roma finalizou, quando que acabou Roma. Num dia como esse, 29 de maio de 1453, que o mundo separava, entrava para uma nova era. Outro fato que chamou atenção, que chama atenção, Boris Yeltsin era eleito lá no ano de 1990. Ficou um pouquinho tempo ali no governo da Rússia, porque então já tinha acabado a União Soviética. Claro que você, nosso ouvinte super inteligente também, gosta de história como eu, sabe que tinha os czares, ficaram até 1917, teve lá aquela revolução dos bolcheviques, e aí entrou uma nova filosofia, os caras fizeram guerra pra lá, guerra pra cá, e aí a União Soviética implodiu lá nos anos 90, entrou o Boris Yeltsin, e desde então, quem está lá? Quem está no poder? Esse mesmo, Putin, que está lá desde o ano 2000. Ou seja, 26 anos esse cara comandando, Vladimir Putin, comandando a Rússia. E você viu que teve um ataque de novo, Essa guerra não vai terminar nunca, parece. Teve um ataque agora, destruíram algumas coisas lá na Romênia. Mas é assunto para outro dia. A Gêmeos, aqui, o Agnaldo, nosso ouvinte, tá vendo? Não precisa nem perguntar pro chat de Piti. A gente pergunta aqui na rádio, os nossos ouvintes sabem. Então, para quem nasce no dia como hoje, então a minha filha Beatriz, ela é do signo de Gêmeos. Aí, obrigado. Aqui a Marilene também corrigiu, certinho, Gêmeos. Aí, ó, que legal, todo mundo participa. Então, nem vou precisar mais de ficar perguntando nada pro Google. Tem 10% de bateria aqui no meu computador mesmo, mas vai dar tempo de terminar esse programa aqui. Antes de eu precisar de carregar, o Eduardo Oliveira me salvou aqui hoje, hein? Me ajudou. Tá bom, então, num dia como esse, você já sabe, né? A história mudou. Entramos na era moderna. Porque Roma caiu. E Roma continua lá, o estado pequenininho. Lá o estado do Vaticano, que chama. Pequenininho, que lá tá o Papa. E eu já comentei essa semana aqui, depois eu recebi alguns text messages de algumas pessoas que acharam interessante a história de Anitta Garibaldi, a heroína de dois mundos, essa moça que nasceu lá em Laguna, Santa Catarina, para quem assistiu A Casa das Sete Mulheres, e ela que tem um busto em Roma. Essa mesma Roma que antigamente era a fera, né? Que dominava o mundo lá com Júlio César. E essa mesma Roma que alguém, aquele imperador, mandou pro tacar fogo enquanto tocava lira. Não me pergunte o que é lira, que eu não sei. Só sei que era o instrumento que ele estava tocando lira enquanto Roma. E ele mesmo mandou, o imperador mesmo mandou tacar fogo. Aí são coisas da história. Tem mais alguns outros detalhes, então. Só completando aqui. O Noel Gallagher, ele nasceu no ano de 1967. Portanto, já está aí com uma boa idade. O Noel, que é irmão do Liam. Os dois são irmãos e os dois brigam. Agora tá um dos irmãos só que inventou um outro nome da banda e tal. Mas essa banda oficialmente terminou em 2009, tá? 2009, então, terminou a banda Oasis, que a gente acabou de tocar a música Wonderwall. Aqui a Márcia tá mandando também do Patrick Swayze, do Dirty Dancing. Também é uma música clássica, que você escutou um pedacinho da música, você lembra do filme. Já falamos aqui do Aerosmith, essa banda que é aqui de Boston, que aí é aquele filme Armageddon. Aquele filme foi forte, hein? Que é um filme que diz muita coisa, porque é um cometa gigantesco que vai destruir a Terra, só que eles jogaram várias bombas lá, não tem como. E aí eles partiram da teoria simples assim, ó. Se você pegar uma bombinha pequenininha, sabe aquelas bombinhas de São João assim, ó? Que jogava aquele estalinho, tac, tac. Enfim, aquela não faz nada se você joga ali, né? Se você jogar numa pessoa, ela só vai estourar. Mas prenda aquela bombinha assim de São João na mão, fecha ela bem fechada, assim, aperta bem na mão e aí explode ela pra você ver se não vai fazer um estrago na sua mão. E aí o filme trata disso. Aí contrataram lá os mineiros e tal, rapaziada, pra ir até esse super cometa e furar ele, enfim. É um filme, uma dica legal também de filme, pra você que não assistiu ainda, filme de sessão da tarde. O Armageddon. E aí tem essa música, e nós colocamos essa semana um pedacinho do Bruce Springsteen, não, do Aerosmith, tá? Essa banda que é aqui de Boston. E aí essa semana que vem, a próxima semana, segunda-feira, a gente vai falar um pouquinho de Donna Summer. Ela também nasceu aqui em Boston, nessa região do Mission Hill. A gente vai fazer um especial pra ela, colocar algumas músicas dela pra você lembrar. Eu tenho vinil da Donna Summer, Aerosmith, eu gosto de vinil. O clube do vinil. Tá, o que mais que nós temos aqui na programação? Eu tava falando sobre isso. Também teve. O Jorge tá mandando por aqui. É a do Grande Expurgo. Rapaziada, entende de história, hein? Tô gostando disso. Tá gostando. O Grande Expurgo foi a Rússia, quando tava se formando, depois dos czares. Aí o Grande Expurgo foi isso. Eles mesmo mandaram lá pra região da Sibéria. Você sabe que a região da Sibéria é um dos lugares mais frios do mundo. Até mesmo a gasolina tem que ser, tem que manter o motor. Você não pode desligar o motor dos carros, sabia? Na Sibéria, você tem que deixar o carro ligado 24 horas, porque se você desligar, ele não pega de novo. De tão frio. É melhor a gente saber disso para não reclamar aqui em Boston. Aqui é frio, mas não é tão extremo quanto na Sibéria. E aí eles mandavam, durante esse período depois de outubro, né, lá do ano de 1917, depois da Revolução, eles mandaram, mas qualquer pessoa, os desafetos, qualquer inimigo, a pessoa pensava diferente, porque daí entrou eles usando aquela teologia de Karl Marx, de Lenin, né? Lembra do Lenin? Que tem lá o mausoléu. Se um dia você for lá pra Rússia, visitar a Rússia, eu acho que deve ser fantástico. Meu sonho é conhecer São Petersburgo. Mas quero visitar lá também o mausoléu, que eles mantêm ainda o corpo do Lenin. Ele que morreu lá, acho que em 1924, se eu não me engano. E eles ainda mantêm o corpo dele. E aí tem lá os médicos e tal, que ficam colocando toda noite. Opa! É que eles ficam colocando uma pele artificial para manter a feição da pessoa, do cadáver, né? Do Lenin. Depois do Lenin teve o Stalin, o outro cara carrasco, bandido. Mas, ou seja, fundaram a União Soviética. Gigantesca, né? Que aí fazia frente aos Estados Unidos, daquela história da guerra. Sabe por que teve ditadura no Brasil? Por conta disso. Não só no Brasil. Ontem nós falamos a história de Portugal, também teve ditadura, mas principalmente a América Latina inteira. Todos os países tiveram a ditadura. Não é porque os militares queriam de direita, nada. Esquece. Era uma ordem dos americanos. Os Estados Unidos queriam se proteger, proteger o mercado. A União Soviética queria aumentar o seu mercado também. Já tinha ali as suas 15 repúblicas. E aí, como diz aquele ditado, em briga de elefantes, só quem sai perdendo é a grama. Aí você pega como exemplo, Vietnã. Vietnã, ok, Estados Unidos perdeu, os russos ganharam. Coreia, tá separada até hoje, né? Era uma cultura só. A Coreia, coitado. O Japão dominava a Coreia. O Japão foi um grande império. O Japão são bandidos também, tá? Os japoneses são bandidos. Eles dominavam a Coreia, parte da China. O Império Japonês era gigantesco, gigantesco. Tanto que eles ousaram atacar Pearl Harbor, que é um filme legal, porque eles estavam na briga ali para manter a hegemonia do Império Japonês. Não mexe com o japonês não, tá? Aqui, o Kildare, nosso chat de PT aqui, ó, falou que a lira é parecida com a harpa. Então, aquele rapaz que mandou tacar fogo em Roma, ele subiu numa montanha e ficou lá tocando sua harpa enquanto a cidade ardia. Naquele fogaréu. É. Enfim, o que mais que nós temos aqui na programação? Agora, aqui, a Mari, aqui o do Gêmeos, tá bom? Já passamos. Já falei aqui do Grande Expurgo. Nós temos aqui. Ah, olha só. Tá faltando 216, só corrigindo aqui. 216 dias pra terminar o ano. Então dá tempo sim de você se inscrever naquela aula de inglês, fazer aí um projeto pra salvar um dinheiro, né? Porque a gente sabe que o inverno é muito duro. Então agora é a época do verão que dá pra fazer mais horas do trabalho, principalmente a rapaziada da construção. Dá pra trabalhar mais horas, dá pra fazer aí um pezinho de meia, dá pra garantir alguma coisa. Simples assim. E hoje, então, 149 dias já se passaram. É, tá aí. Vamos dando a sequência, então, na programação aqui da Rádio Insuperável. E pra você que tá gostando da programação, ou curte aí o Eduardo Oliveira, o Leandrinho também, começa a compartilhar nos grupos aí para mais pessoas ouvirem, tá? A Rádio Insuperável. Baixar o aplicativo e ouvirem a Rádio Insuperável. Tá bom? Faz aí. E também dá para acompanhar pelas redes sociais. Eu ainda não tô conseguindo mexer certinho aqui, mas eu sei que passa lá pelo Facebook. Ah, o Eduardo faz legal aqui. É a programação da Insuperável pelo Facebook. Eu ainda sou mais adepto ao rádio antigo, sistema antigo, né? Que o rádio tinha aquela magia. Você ficava ouvindo, queria saber quem era o locutor. Hoje a gente já tá na modernidade, que tudo é fácil. Hoje é, Eu lembro que agora esses dias eu mostrei o vinil. Opa, chegou no finalzinho. Tchau, tchau.
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Que delícia tá aqui pra domingar com todos vocês. Sejam todos bem-vindos, essa é a Tardezinha. E eu preciso entender.

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0: Muito boa tarde para você que sai no trânsito dessa sexta-feira, você que ainda está na correria do trabalho, para quem já chegou em casa, ligou a Insuperável para se informar. Um abraço especial para a nossa comunidade brasileira que acorda cedo, trabalha muito e faz a América funcionar todos os dias. Um abraço para você que não vai acessar o novo site do governo americano sobre os imigrantes. Daqui a pouquinho vamos falar sobre isso, viu? Alô também para a audiência fiel nos estabelecimentos brasileiros, supermercados, padarias, lanchonetes, restaurantes. Todo mundo ouvindo a Insuperável. Eu sou o Felipe Tonon e vou com você até às 5h30 da tarde. Aqui você não só escuta, você participa, tá? E daquele jeito simples. Abra o aplicativo da rádio, clique em participe, depois em WhatsApp, pronto, a sua mensagem chega direto aqui nos estúdios da Insuperável, quero te ouvir, tá bom? Se preferir, mande o seu áudio, sua opinião faz o programa ficar mais vivo, mais dinâmico. A partir de agora a gente fala das notícias que marcaram o dia com análise, contexto e o que realmente importa pra você. Política, economia, imigração, entretenimento, tudo que impacta a vida da comunidade brasileira que vive nos Estados Unidos e no mundo. O que é destaque, o que é polêmica, o que é fato, você acompanha a partir de agora no Tarde Insuperável.
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0: Muito bem, hoje é sexta-feira, 29 de maio, último programa deste mês de maio. Agora são 4 horas e 7 minutos, 4 e 8 pelo horário da costa leste dos Estados Unidos, 5 e 8 pelo horário de Brasília. Eu sou o Felipe Tonon, vou com você até as 5 e meia da tarde. A partir de agora a gente abre espaço para informação com contexto, análises e participação de quem está do outro lado do rádio. Aqui a notícia não é monólogo, você também faz parte da conversa. Interaja conosco pelo WhatsApp, a sua opinião ajuda a dar o tom do debate, o que mexe com a nossa rotina, com a nossa comunidade, com a vida real de quem vive nos Estados Unidos, os fatos do dia, os temas que provocam discussão e aquilo que você precisa saber antes de formar a sua própria opinião. Tarde Insuperável está no ar e essas são as manchetes desta sexta-feira, 29 de maio de 2026. Estados Unidos classificam o Comando Vermelho e Primeiro Comando da capital como terroristas. Vamos trazer toda a repercussão política no Brasil e também internacional sobre a decisão do governo americano. E na nossa análise de hoje, o que de fato pode mudar com essa nova classificação? Fundo bilionário de Donald Trump para indenizar aliados é barrado pela justiça. O governo americano lança site que satiriza a situação dos imigrantes nos Estados Unidos.
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0: Muito bem, vamos falar aqui nessa sexta-feira de assuntos polêmicos, relevantes e também, acredito mais ainda, mais do que isso, esclarecedores, né? A gente traz aqui esclarecimento também sobre muitas coisas que estão acontecendo, principalmente desde ontem, né, minha gente? Ai, ai, ai, olha só, vamos à previsão do tempo, porque o céu abriu um pouquinho, né, em Marlboro, tô com Marlboro aqui na minha frente, mas a nebulosidade vai aumentando porque vai chover daqui a pouquinho, tá? Previsão de chuva por volta das 8 da noite. Aí chove amanhã, o dia inteiro. Pois é, chuvas no final de semana, hein? E amanhã, mínima de 41, hein, gente? Máxima de 56 graus. Então, não? Quando a temperatura passa dos 80 de novo, ó. Dos 80, só na quinta-feira que vem, tá bom? Até lá, 70. 70 pra baixo, tá? 80 só na quinta da semana que vem, tá? Um pouquinho mais que isso, na sexta vai ter ali um 85, mas depois volta a cair de novo. Final de semana que vem a temperatura volta a cair de novo, viu? Boston agora tem 68 graus, já chove em algumas regiões de Boston, segundo o Weather Channel. Chove em várias regiões, né, de Massachusetts já, né? Deixa eu abrir aqui, região oeste de Massachusetts. Já tem chuva já. Já tem uma chuvinha aí, quer ver? Agora, neste momento, tem chuva em Leominster. A chuva está chegando ali na região do Metro West, viu? Boston também vai ter chuvas daqui a pouquinho. E chuvas no final de semana, né? Com mínimas de 45 e a máxima não passa dos 57 amanhã, hein? Em Boston. Domingo sobe um pouquinho para 68. E aí, em Boston, 80 graus apenas na sexta-feira da semana que vem. Tá bom, minha gente? Temperatura aí oscilando bastante no hemisfério norte.
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0: Alô, turma da 495. Temos um acidente na 495 hoje. Deixa eu pegar a altura aqui da cidade de Hudson, né? Bolton, né? O motorista enfrenta a lentidão no sentido norte, tá? Na verdade, o trânsito tá com velocidade reduzida, mas não tem congestionamento não, tá? Mas tem esse acidente aí para o motorista ficar atento, né? Região de South Low também, redução de velocidade ali, 18 milhas por hora, a 495 andando devagar, hein? Ali na saída de Quincy, né, região de Braintree já, rota 93, tem um veículo quebrado. Ali não precisa de nada para parar, né? Aí o veículo quebra e para mais ainda. Aí quebra todo mundo, né? 10 milhas por hora a velocidade ali. Na 95, Em Needham e Dernan, a velocidade média para quem vai para o sul, sentido sul, 20 milhas por hora. A região de Foxborough também bastante congestionada, viu? Para quem está indo lá para sentido Rhode Island. Motorista ali na 95 em Waltham tem 30 milhas por hora de velocidade nos dois sentidos, tá? E para quem sai de Boston neste momento, para quem chega a Boston já enfrenta a lentidão, tá? 15 milhas por hora, a velocidade média da Mespike dá 90 para chegar em Boston. Ali na região de Watertown tem 15 milhas por hora também, e essa velocidade reduzida, gente, ela vai até Neyrick, tá? Com 22 milhas por hora de média, tá? Então a Rota 90, a Mespike, está com velocidade bastante reduzida hoje para quem sai de Boston, vai para o Metro West, então vai ter que enfrentar aí um trânsito um pouquinho mais intenso, tá? Então média de velocidade de Boston até Framingham, praticamente, né? Neyrick ali, na saída de Neyrick, 22 milhas por hora. Passou Neyrick, em Framingham já tá ali em 50 milhas por hora, e aí quem segue sentido Worcester já vai mais tranquilo, a velocidade aumenta para o motorista que está na Mespike. 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
0: 5h15 pelo horário de Brasília, 4h15 pelo horário da Costa Leste. Quem está por aí hoje, hein? Mande pra cá sua mensagem, tá bom? Já a gente vai repercutir os temas polêmicos, né, das últimas horas. Vamos falar de coisas que ficaram sem explicação ontem também. Eu quero falar algumas coisas, viu? Fiquei incomodado, eu queria trazer mais detalhes pra vocês, mais informações pra nossa audiência, viu? Daqui a pouquinho a gente vai falar sobre isso. Vamos pro WhatsApp interagir com você. Enquanto você vai mandando sua mensagem pra cá, seu áudio, a sua mensagem de texto, eu quero falar do meu amigo Geraldo da Ciclo Imóveis. 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

0: parada técnica pra resolver uma questão aqui, mas já voltamos. Olha só, gente, 5h17, vamos para o WhatsApp. Quem está chegando por aqui? O Sandrinho. Muito boa tarde, Felipe, audiência. Sextou, dia de caipirinha. É, Marilene, que eu diga, viu? Ó, falando nisso, eu não lembro quem foi o ouvinte que mandou ontem, falou, chegou a citar um tornado que matou 50 milhões de pessoas, né? A gente vai falar sobre isso, tá? Tem uma informação relevante, tá? Eu quero falar sobre isso. Daqui a pouquinho a gente vai falar, tá bom? Eu não lembro quem foi o ouvinte. Apareça, apareça, tá bom? Val Tigre, muito boa tarde pra você. Sandra, boa tarde. Maurício Ramos, fala, Maurício.
1: Boa tarde, Felipão. Felipão, hoje eu gostaria de começar o programa já dando uma cutucada nos nervos do Alberto de Walter.
0: Ah, ele chega mais tarde, viu?
1: É, Felipe, aquele cricket seu, o grilo, né?
0: Ah.
1: Ri, ri, ri.
0: Coitado
1: ri.
0: Do grilo.
1: Parece que caiu por terra, hein? O cara tava caladinho mesmo, mas tava era fazendo um negócio na calada da noite com o Marco Rubio e com outras autoridades peixes grandes da América, né? E conseguiu. Detalhe, Alberto. O cara nem candidato a presidente é ainda, oficialmente. Ele é pré-candidato. Já tá conseguindo movimentar as canetas do Congresso americano. Imagina ele quando subir a rampa em Brasília e usar aquela gravata de presidente do Brasil. O que que ele não vai conseguir arrancar dos Estados Unidos, hein? Boa tarde. Bora ver se o Alberto tomou o Gardenal dele hoje.
0: Pô, Maurício, já começa cutucando e já vou fazer a réplica, tá? Pra gente já esquentar a nossa discussão, que daqui a pouquinho eu vou querer saber tudo, tá? A gente vai falar sobre isso, tem análise sobre isso. O que o brasileiro precisa, hein? De um projeto para o Brasil, com ideias para o Brasil, ou um apoio a uma política americana, uma dependência de um presidente americano, que detalhe, né? Que se Flávio ganhar, lembrando, Trump tem mais 2 anos só, né? De governo. E os outros dois? E os próximos dois? Como que vai ser essa relação, hein? O que que a gente precisa, hein? Qual que é o plano do Bolsonaro, do Flávio Bolsonaro, para as facções criminosas no Brasil? Qual que é o plano? Porque muita coisa muda, hein, gente? Inclusive, um enfraquecimento da própria investigação do Brasil. Eu vou explicar daqui a pouquinho. Inclusive, um grande promotor, que é o Gaquia, né? Um dos maiores promotores do Brasil, ele que combate o crime organizado, ele não tem vida, ele cedeu a liberdade dele, né? Pra combater o crime organizado, que ele vive, ele já foi ameaçado de morte várias vezes, vive com seguranças 24 horas. Ele é contra essa nomenclatura de facções criminosas como terroristas, né? Ele tem uma outra ideia, né? Que elas deveriam ser consideradas máfia. Por quê? Porque você mantém uma relação de investigação internacional. Os dois países compartilhando informações. Com a nomenclatura de terroristas, isso não existe mais, tá? Então tem muita coisa ruim também que pode acontecer, por isso que a gente tem que sair da esfera política, né? Dessa loucura que tá acontecendo, para trazer o que de fato pode acontecer. Inclusive, né? Um dos temores, né? É a loucura do Trump, né? De poder, inclusive, ferir a soberania do Brasil e atacar o Brasil com a ideia de combater o terrorismo. Trago aqui também uma fala muito interessante de um ex-embaixador, que ele fala, isso não vai acontecer, né? Pelo menos em curto prazo não. Por quê? Porque o Brasil tem salvaguardas e o Brasil já tem, né, um trabalho ali para combater o crime organizado, inclusive em apoio com os Estados Unidos, né? Então não existe uma justificativa plausível para isso. Então isso já é uma coisa afastada, embora o Trump seja um malucão, isso é uma coisa afastada. Mas a gente vai falar sobre isso, tá? A polêmica é grande, tá? Não é simples não, viu? Henrique Pará, fala, Pará.
2: Fala, Filipão! Buenas tardes!
3: Buenas noites, Filipão! Como tá o trânsito aí, saindo daqui de...

0: Milton para a linda capital de Ustra. Tá bizado ou não tá bizado? Filipão, o Flávio Bolsonaro, rapaz, ele teve coragem, hein? Desse negócio aí do PCC, comando vermelho. Ele tem que andar agora com 50 segurança.
1: Será?
0: Até um capacete blindado ele vai ter que proteger, porque rapaz, os homens vão capturar ele, hein?
1: Será?
0: Misericórdia. Deus que tenha misericórdia da vida dele, de nós todos. Bora que bora.
1: Ele é do Rio de Janeiro, hein, Pará? Não esqueça disso. E fala, Rose.
2: Oi, Felipe. Joia, Felipe. Felipe, sextou. Glória a Deus. Pois é, né? Hoje fazendo calor, amanhã chove. Já tô de andador. Agora amanhã eu morro. Fala sério, Felipe. Mas aquieta seu coraçãozinho. Nós sempre te entendemos, ok?
1: Fala, Johnny. Um abraço. Kildari. Fala, Kildari.
3: Fala, Felipe Tolon. Cri, cri. Cri, cri. Cri, cri. Cri, cri. Boston Medical Group.
1: Que isso, gente?
3: Pra você que goza antes da hora.
1: Que isso, Kildari?
4: Cri, cri. Cri, cri. Cri, cri. Cri, cri. Cri, cri. Cri, cri. Cri, cri.
3: Boston Medical.
1: Ah, Kildari, por favor, vai. Não, não, não, não. Aí também não. Não avacalha. Não avacalha, não, Kildari. Avacalhou, hein? O plano é lamber as botas e entregar o Brasil. Simples assim, disse o Joe. Fala, Marilene.
5: Sextou, Felipe, sextou. Qual a boa de hoje? Já tô roupiando do lado de cá de curiosidade. Boa tarde, abençoada a todos. Daqui a pouco tá caindo a noitinha. E aí a gente pode tomar uma, né? É claro, né? Depois do serviço, hein?
1: É isso
5: se
1: aí.
5: Se beber, não dirija. Se dirigir, não beba. Isso ok, aí. Galera? Abraço.
1: Boa.
5: GMM, vamos ali, vamos ali.
1: Boa, fala, Trajano.
6: Rapaz, eu acho o seguinte, o Brasil não precisa de novas leis, novos projetos, o Brasil precisa é de gente honesta governando o país. É tanto verdade. Ladrão em todos os níveis.
1: Verdade.
6: Estadual, municipal, federal.
1: Concordo.
6: É uma bandidagem que nem a polícia dá conta de prender.
1: Concordo.
6: Mas com essa classificação de terrorista aí, vai aparecer muita coisa.
1: Será?
6: E não adianta eles ficarem criando narrativa para tentar derrubar o Flavinho. Ah, porque ué? Cada vez que eles mexem com ele.
1: Ué, mas não entendi.
6: O PT abre a porta do inferno.
1: Eu não entendi. Abraço. Você falou que precisa de gente honesta. Mas você é do Flavinho? Eu não entendi, Trajano. Aí você bugou minha cabeça, Trajano. Fala, Trajano.
6: Olha só o que os chineses fizeram na Bahia. Eles entraram lá, estão construindo a fábrica com funcionário chinês, construíram casa para funcionário chinês e o baiano tá só olhando.
1: Não.
6: Rapaz,
1: fake
6: quem
1: news.
6: Ainda fala de soberania? Que soberania
1: fake
6: é essa?
1: News.
6: Que a China entrou no Brasil?
1: Não, Trajano, vamos lá. Gente, eu gosto muito de ouvir vocês, eu adoro ouvir vocês. E eu acho que aquele liberdade, tá? Todo mundo pode falar, o Trajano sempre participa aqui, continue participando, viu, meu amigo Trajano? Pode participar sempre. Não é por aí, né, Trajano? Não, não é por aí, não. A BYD, ela tá abrindo, abriu a fábrica, né? Já abriu, já, né? Já tá construindo a fábrica lá onde era Ford, né? Em Camaçari. É, e tem uma lei brasileira que proíbe, gente, você não pode trazer empresa internacional e trazer trabalhadores internacionais. Você não pode fazer isso. Você tem uma porcentagem. Você pode trazer num máximo ali, né? Tanto que os chineses que eles trouxeram, né, que são aqueles que já são habituados ali a montar a fábrica, teve um processo trabalhista gigantesco, porque a China chegou no Brasil e falou, ah, vamos fazer o que a gente quiser com os chinesinhos aqui, né, porque é chinês, a gente entende, só que tá no Brasil, né, e trabalhista é bem diferente, foi condenado a pagar uma multa tremenda ali, porque tratava os chinesinhos mal, mas não pode, viu, a fabricação lá a construção da fábrica, ela tem a maior parte de mão de obra brasileira. Isso é legislação, isso é proibido. Não pode uma empresa chegar e trazer todos os funcionários, não pode. Alguns, evidentemente, né, trazem, tem um limite ali que a lei permite. Viu, Trajano? Explicado? Então tá certo. Fala, Alberto.
7: Boa tarde, Felipe. Boa tarde, Dias. Gostei. Faltou o Gardenal aí. Se precisar, eu tenho, hein? Mas olha só, O que me chamou a atenção aqui, o Lincoln Gakia, que é do ramo.
1: Lincoln
7: não,
1: Gakia.
7: Ele tá errado. Quem tá certo é a mulambada funcionarista.
1: Não, ó, isso eu vou dar razão pro Alberto, hein? Gente, herói de crime organizado chama-se Lincoln Gakia. Vocês conhecem a vida dele? Conhecem a história dele? Procurem Lincoln Gakia. Eu já entrevistei ele já quando eu trabalhava em Campinas. Uma pessoa fenomenal que vive trocando de celular toda semana. Você nem consegue ter o celular dele de contato, tá? Só troca de celular, vive com 5 seguranças, família não existe mais. É um horror a vida dele, tá? Ele combate ao crime organizado há muitos anos no Brasil, tá? Flávio Bolsonaro não combate ao crime não, tá, gente? Muito pelo contrário, tá? Não caio nessa narrativa não, viu, gente? Pelo amor de Deus. É muita politicagem em cima de um assunto tão sério que, inclusive, papai Bolsonaro não resolveu, né? Papai foi presidente, não pode esquecer disso, né, gente? Papai foi presidente. O que papai fez quando presidente? Teve uma ação que Moro fez como ministro da Justiça, lembram? Ele fez o quê? O que muitos políticos têm medo de fazer. E o Moro fez. Ele separou algumas autoridades, né? Tanto que o Moro foi perseguido, né? Foi ali ameaçado de morte, porque ele separou os cabeças, né? Trocou de presídio, né? Fez troca de presídios, né? Isso é um ponto positivo que a gente tem que exaltar. Mas o que foi feito para acabar com o Comando Vermelho, o PCC, que é a fala agora do Flávio, que agora com a nomenclatura vai acabar. Não, agora vai resolver o problema. Vai resolver o problema? Vamos falar daqui a pouquinho. Vai resolver o problema? Vamos trazer os exemplos do México, que desde o ano passado também os cartéis foram declarados terroristas. Aumentou a violência? Diminuiu a violência? Mudou muita coisa? Ou não? A gente vai falar daqui a pouquinho, hein? E os terroristas internacionais, hein? Com a nomenclatura? O que que muda? O que que muda? Vamos falar daqui a pouquinho também, tá bom? Muita coisa, tá bom? Ai, ai, ai, como é que é essa? O que que é o Kildari? Eu não entendi nada, Kildari. Você mandou um áudio sem pé nem cabeça aqui, meu filho, aí fica difícil. Fala, Dione.
8: Trajano. Ô, Felipe, quer dizer, né? Boa tarde. Trajano. Vai dormir, senhor. O Flávio Bolsonaro fez isso por causa da cortina de fumaça. Ele tá encraquelado para não falar aquela palavra feia que o Felipe não gosta que fala, que não é palavrão, né? Porque ele tá agarrado com o Cláudio Castro lá. Eles estão tudo. Como é que fala? Tudo da mesma organização criminosa: PCC, Comando Vermelho, tudo. Ô, herói, Trajano. Vai pro Brasil lá governar, vai lá. Herói. É brincadeira, tá, Trajano? Vai pra lá,
1: vou ajudar lá. Ela fala, depois fala brincadeira, viu, Trajano? Fala, Johnny. O homem não para.
9: Boa tarde, Felipe. Boa tarde pelas audiências, que eu gosto muito aí também. Que você sabe, é o que eu falo aí, ó. O Bolsonaro também foi presidente. Quantos anos foi presidente? Quatro anos. O que o Bolsonaro fez contra o crime organizado? Eu
1: também quero saber. O que ele fez?
9: Ele foi agitar o crime organizado, que foi quebrar lá o Palácio do Planalto lá, ó, com a organização para fuder o país. Agora tá preso, o povo fica bravo. É isso aí, ó. O que o Bolsonaro fez no governo dele? Fala comigo aí, gente. Galera, fala aí.
1: Eu também quero essa resposta. Alguém tem a resposta? Olha só, o Ciro disse que se ganhasse faria o que Moro fez, mas o Ciro propôs e o Bozo propôs o quê? Não, o Bolsonaro propôs o quê para combater o crime organizado, gente? Ele propôs para mudar a chefia da Polícia Federal, porque ele não queria que os filhos fossem investigados, isso eu lembro muito bem. Ele estava preocupado no seu governo para que os filhos não fossem investigados por atos ilícitos, e são vários atos ilícitos cometidos desde lá o Rio de Janeiro, né? São vários mesmo, né? Desde rachadinha, a Copenhagen lá do shopping para lavar dinheiro de rachadinha, a loja que mais vendeu em dinheiro vivo da história da Copenhagen era de quem? De Flávio Bolsonaro. Não é que coincidência, é uma coincidência, né, gente? Ou um sucesso absoluto de venda, né, mas que era, né, do Flávio Bolsonaro. Enfim, os 180 fuzis que estavam ao lado da casa do Bozo. Ele mora no Rio de Janeiro. No Rio de Janeiro deve ter um fuzil a cada esquina também, né? Bom, ele morava num condomínio ali que tinha muita questão. Perdão, gente. Perdão. O condomínio que o Bolsonaro morava lá no Rio, né, gente, tinha muito traficante. Mas no Rio de Janeiro, poxa, não dá pra condenar, né? Eu lembro que quiseram colocar essa pecha no Bolsonaro também. Ah, ele mora do lado do traficante. Ah, gente, todo mundo no Rio de Janeiro mora do lado do traficante, né? Ficou muito claro ali que não tinha nada a ver, nenhuma ligação, não tem nada a ver uma coisa com a outra. Fala, Maurício.
10: Eu tenho a resposta pro Dione. Dione, o Bolsonaro o que ele fez foi o seguinte, ele falou que bandido bom é bandido, é isso aí mesmo, e ele queria colocar, fazer igual aqui nos Estados Unidos, colocar no mínimo 3 armas de fogo, pistola, na mão de cada pai de família dentro do Brasil. Pra quê? Pra se defender contra esses bandido bom é bandido.
1: Outra, aí a resposta. Outra provocação. Bandido. O que, que é bandido? Bandido é um contraventor, né? Ele contraria a lei, né? Ele não obedece a lei, seja ele esfera civil, criminal, enfim. É um, né? Não obedece a lei. Bolsonaro foi condenado, né? Tá preso. Será que ele é bandido também? Eu não sei. Aí cada um fica com as suas próprias conclusões. Fala, Rose.
2: Felipe, eu não tô aqui para defender nem o Flávio Bolsonaro, nem o Lula. Mas vamos analisar aqui. Tudo passa pela percepção da população. Se o Flávio Bolsonaro não apresentou nenhum projeto, o Lula também não apresentou. E o que a gente vê é um povo cansado da violência. Então, eles se agarram a uma coisa que eles imaginam ser a tábua de salvação. Uma coisa é a percepção do brasileiro que está no Brasil sobre o Trump. A outra coisa é a percepção do brasileiro que está na América sobre o Trump. Eles imaginam que, se dentro do país ninguém resolveu, talvez alguma pessoa fora possa fazer alguma coisa para ajudar. Isso é o ápice do desespero. E eu não estou dizendo que isso vai resolver. Obviamente, eu acredito que não. Mas eu estou entendendo que as pessoas estão cansadas e estão desesperadas.
1: Ô, Rose, eu vou discordar de você hoje. Eu senti que o papo hoje vai render já debate, hein? Já vai render debate, hein? Eu vou liberar o debate aqui, tá, gente? Eu tô antecipando pauta, depois a gente vê o que a gente faz com o programa. Eu vou discordar da Rose. E também, gente, vamos partir do princípio aqui, sem defesa de político A, político B. Todo mundo sabe aqui muito bem as minhas críticas a Lula, Bolsonaro, a direita, a esquerda. Todo mundo sabe muito bem disso. Vamos trazer fato, realidade, né? O que está acontecendo de fato. Antes do Lula viajar para os Estados Unidos, houve uma aprovação de um pacote de 11 bilhões de reais contra o crime organizado. É um plano nacional contra o crime organizado. E é um plano que visa, primeiro, asfixiar o caixa do crime, né? Porque, gente, você nomear, ah, é terrorista, ah, é máfia, ah, é o criminoso hediondo, qual que é o prejuízo para essas pessoas? O que mudou para esses terroristas, agora terroristas, de ontem para hoje? Absolutamente nada. Eles não vão deixar de fazer nada. Eles vão continuar agindo da mesma forma. Essa é uma realidade, gente. Não vai mudar nada. No México, já tô antecipando toda a pauta, tá? No México, ano passado, Trump botou 7 organizações como terroristas. Sabe o que mudou no México? Nada. Tem mais de um ano e meio isso. Nada. Não reduziu criminalidade. A questão do tráfico de drogas continua entre os Estados Unidos e México. Sabe essas ações terroristas, que a gente pode dizer assim, que o Trump tem lançado no Caribe, matando pescadores inocentes, com um mote ali de, ah, vamos combater o tráfico internacional de drogas, essas facções, né, matar, bombardeando tudo. Sabe o que aconteceu com o tráfico de drogas até agora? Não caiu. Olha só, o tráfico de drogas para os Estados Unidos não reduziu e várias pessoas já morreram. Porque o Trump está vendendo a ideia que ele combate a criminalidade. Aí ele assina um papelzinho branco na Casa Branca, passa pelo Congresso lá porque não tem o que fazer. Olha, agora nós declaramos a facção criminosa como terroristas. Nossa, como nós vamos... Agora, Lincoln Gakia não interessa. O seu trabalho de anos no Brasil pouco importa, porque o presidente americano tem o poder de mudar a realidade decretando facção terrorista. Ô, gente, o que os terroristas do Estado Islâmico fazem até hoje? É que a gente não fala aqui porque já é uma rotina, tá? Eles matam todos os dias, né? Cristãos, né? Perseguem as pessoas, matam deliberadamente, com crueldade. São terroristas, estão planejando vários outros atos terroristas no mundo, como sempre foi e continua acontecendo. E digo mais, esses terroristas com essa postura, eles só pioram os seus atos. Vocês já perceberam isso? Eles só pioram, gente. Eles são mais cruéis nos seus atos. E isso tende a piorar. Sabe? Eu quero entender o que vai mudar de fato no Brasil com essa declaração. E outra coisa, gente, é uma declaração puramente política, é um ato político, é um ato político do Flávio Bolsonaro de dizer que tem o apoio do Trump. Só que na realidade nada vai mudar. Sabe o que vai mudar? Política pública de verdade interna. O que o Flávio Bolsonaro vai fazer se for presidente para combater o crime? É isso que ele tem que responder para a população. Não é ir lá fazer média com o Trump, esse grande teatro, para falar eu fiz mais. Ele falou isso hoje, teve a cara de pau de falar: eu fiz mais pelo crime organizado para combater o crime do que o Lula em tantos anos. Gente, isso é uma vergonha, isso é uma afronta à inteligência do povo brasileiro, sabe? Uma pessoa que é corrupta, está metida com gente corrupta desde o Rio de Janeiro, fez milhões, milhões na política... E vem falar de moralidade, de criminalidade, de combater crime. Por isso que eu volto ao Trajano. O Trajano falou que quer. Que quer. O que, que o Trajano quer? O Trajano quer políticos honestos. Eu também quero. Políticos honestos. Políticos decentes, que não tenham nenhum lastro com o crime. Seja o crime qual for, gente. Inclusive o golpe. Golpe, né? Crime cometido por Jair Bolsonaro. Fala, Cleiton.
11: Mas vou te falar que aí tem uma. Eu pensei que era só esse Marcão aí, que era a quinta série. Mas toda hora aparece um. Que bobeira isso aí desse cara aqui. Que é isso, ô quinta série? Puta merda, velho. Deus que me perdoe eu ver isso.
1: Sandra, Felipe, você dá. Como é que é? Você dá sorte que a maioria dos ouvintes são do PT. Eu não sei se a maioria são do PT aqui, viu? Eu sei que aqui eu trabalho com coerência, gente. Aqui eu já critiquei PT, já critiquei Bolsonaro, elogiei Lula. Eu consigo fazer isso em 20 minutos. Eu tenho pontos positivos nos dois e pontos negativos nos dois. A gente tá falando do fato concreto que tá acontecendo, tá? Gente, isso... O político tá tentando enganar as pessoas, gente. Como o Lula fez a vida inteira, ele tenta enganar o pobre. Ele vai lá, dá um Bolsa Família aqui, outro ali, e traz um monte de benefício social, e diminui carga de trabalho, mas o salário fica péssimo, continua ruim. Aí o pobre pensa, ah, esse é o pai dos pobres, esse é um político bom. Ele tá enganando o pobre. E o Flávio Bolsonaro tá enganando também uma parcela da população, gente. Tá enganando, engana a trouxa. Ele não tá pensando que, ai, agora, olha como o Trump é maravilhoso. Gente, plano de governo, isso não é plano de governo, isso é teatro. Plano de governo. O Trump não pode interferir nos estados no Brasil. O que o Flávio vai fazer no Brasil? Qual é o plano do Flávio Bolsonaro pra de fato, acabar com a criminalidade no Brasil, com o PCC, o Comando Vermelho? Inclusive... Flávio Bolsonaro estava dentro de uma casa legislativa no Rio de Janeiro que é comandada pelo PCC, gente. Pelo Comando Vermelho, perdão. É comandada. Tem pessoas lá dentro. Lá dentro. Tem políticos, gente. Vocês sabem disso, né? Tem pastores. Tem jornalistas. Tem de tudo quanto é tipo na sociedade do PCC, do Comando Vermelho. Eles tomaram conta. Tomaram conta. E o Flávio sabe disso. Sempre teve metido com isso. Quando que ele quis acabar com isso? É político, tem 200 anos. Agora vem fazer teatro com o Trump, porque o Trump é um nome forte, né? O Trump é o maravilhoso, é o salvador da pátria. O Trump é o salvador, né? Jesus, Deus, nem existe, fica no chinelo. O Trump é o que vai salvar a humanidade do caos. Do caos. Fala, Andréia.
12: Ei, boa tarde. Como é que classificou os traficantes como terroristas? Será que vai vir aqui juntar todo o país, todo o nosso país lá no Brasil? Vai nas favelas, vai matar os traficantes? O que vai fazer, será, o Trump? Felipe, não preciso falar nada. Concordo com você em tudo que você falou. Ele está enganando gente. Presidente, prefeito, tudo aquilo é só para encher o bolso deles. Eu não quero saber da população, não. Eu sou Lula, sou Bolsonaro, sou nada. Mas a única coisa que eu não gostei do Bolsonaro foi contra os nossos aqui, né? Contra os imigrantes. Para mal dos imigrantes. A única coisa que eu não gostei dele. Mas eu acho presidente, prefeito, vai prestar, não. Ninguém ia fazer nada, só quer encher o bolso inglês, ó, com medo do bom do melhor. E tudo, só isso. Cadê a carne? As coisas do Brasil, tá tudo
1: Cadê
12: caro.
1: A picanha? Cadê a picanha?
12: Cadê que essa loucura baixar tudo? Se fosse baixo assim, não tinha ninguém aqui nos Estados Unidos, né?
1: Deixa eu fa-
12: Se o Brasil tivesse tão bom, né?
1: Deixa eu fazer justiça com o Kilder aqui, gente. É que o Kilder, ele fez uma piada. Ô, Kilder, você pensou demais, cara. Você pensou tanto que eu não entendi. E ninguém entendeu, mas eu vou explicar a piada do Kilder, porque aqui eu sou justo, tá? Eu sou justo e transparente. Pode, gente, pode me criticar, que eu falo no ar, não tem problema nenhum, tá? Aqui a gente é um espaço livre, gente. Todo mundo vai concordar comigo? Claro que não. Tem gente que fala, que idiota que ele tá falando, nada a ver o que ele tá falando. Gente, cada um tem um espaço livre, tá? Eu falo a partir de ideias pessoais também, né? Nós somos opinativos aqui, a gente já falou sobre isso aqui. Se você é ouvinte novo, seja bem-vindo, tá? Nós aqui damos opinião, nós aqui discutimos opiniões, pra tudo isso ajudar a formar a sua opinião. Aí você analisa isso, analisa aquilo, pra você sair da bolha também, tá? Porque tem muita gente que vive na bolha, né? E acha que o mundo, que o Flávio é a salvação, porque agora ele foi nos Estados Unidos e Trump falou do PCC. Gente, o Kilder fez uma piada, agora que eu entendi. Ele quis dizer o quê? Eu fiz a piada do grilo. Não fiz a piada do grilo? Que o Trump não falou nada a respeito da visita do Flávio Bolsonaro e que eu me antecipei, porque com essa resposta do Trump, né, com a, do Trump não, do governo americano, seria uma resposta à visita do Bolsonaro. Gente, vamos lá, não caiam nessa, gente. Essa coisa de PCC e Comando Vermelho não é de hoje. Antes do Lula visitar os Estados Unidos, vocês lembram disso, é que teve a guerra no Irã, aí a gente parou de falar sobre isso. Os Estados Unidos já estavam prestes a declarar o Comando Vermelho e o PCC facções terroristas. O Lula lançou esse pacote de 11 bilhões, né? É um pacote gigantesco para você asfixiar essas facções aqui no Brasil, para você reduzir caixa e logo você reduz a produtividade do crime, né? Pronto, esse foi um ponto, né? Inclusive compartilhamento de informações com as autoridades americanas. Isso foi agora em maio, no começo de maio, antes da ida à Casa Branca, justamente para falar, olha, a gente está fazendo a nossa parte, vamos manter dessa forma, né? Mas essa ideia, gente, já era aventada há muito tempo, nem desse ano isso, já é de algum tempo já, né? O que o Flávio Bolsonaro fez foi só pegar carona, gente, sabe? Eu acho assim, tudo bem, as pessoas gostam, acabam influenciando, eu entendo, é inevitável isso, mas eu tô falando aqui de uma ideia que eu tenho, que eu acho que é uma carona gigantesca pra falar que foi dele a ideia, pra ele falar a frase de hoje, que vai virar a campanha dele. Eu fiz mais pelo crime organizado do que o Lula. Ô, gente, não, aí não. Os caras estão fazendo campanha já estão pensando no jingle da campanha. É complicado. Fala, Kildari, explique esse aqui, Kildari.
13: Cri, cri.
1: Ah lá.
13: Cri, cri. A piada. Cadê o áudio do Grelin, velho? Esse escambado de esquerdista tá agora vai ficar defendendo aí. Cadê o áudio do Grelin?
1: Ah, tá vendo?
13: Aí vai falar aí que eu não sei escrever. Tá tudo escrito
1: não,
13: aí.
1: Não, nada a ver.
13: A verdade é que eu quero escutar o áudio do Grelin. E esses caras aí tá tudo defendendo traficante. Tá tudo se doendo aí, ó.
1: Quem
13: tá defendendo? Tá tudo se doendo, tudo aí defendendo os traficantes aí, os escambados de vagabundo.
1: Tá vendo, ó, isso é narrativa. Gente, vamos fugir dessa narrativa. Eu sei que o programa degringolou, paciência, é um assunto polêmico. Eu já imaginava que isso fosse acontecer. Mas olha só, quando você é contra uma medida, não significa que você é a favor das pessoas que estão sendo afetadas pela medida, gente. Pelo amor de Deus, eu sou contra essa medida. Eu não sou a favor de traficante, né, meu amigo Kildari? Evidentemente, né, gente? Então a gente precisa saber separar as discussões, elas são mais profundas, elas não são aquelas coisas de, preto no branco. Não são duas respostas únicas, gente, sim ou não. Você precisa se aprofundar, é uma discussão super aprofundada. É possível, gente, você falar, eu entendo a pessoa que falou em 2018, eu votei no Bolsonaro, eu prefiro o Bolsonaro do que manter o padrão do PT, porque o Lula estava preso. E tinha gente da esquerda que achava absurdo o Bolsonaro, que o Bolsonaro era o Hitler, não sei o que, e tarará. Entendeu? Mas, gente, aí porque você votou no Bolsonaro, você é a favor de tudo que ele fazia? Olha o que apareceu depois. Olha o que muitos bolsonaristas falam hoje. Me arrependi, mas na época votou. Não significa que concordava com tudo, né? Então, vamos sair dessa coisa única, né, gente? As coisas são mais profundas, né? Eu sou totalmente contra essa nomenclatura e sou super a favor da manutenção das investigações, o trabalho que o Ministério Público faz, que eu conheço e sei que é um trabalho sério, não é um trabalho de corruptos, não é um trabalho que ganha dinheiro do crime organizado, que tem muitos investigadores que ganham, policiais que ganham, né? Não é. O Ministério Público tem um trabalho... Assim, gente, sem críticas, sabe? Sem críticas no combate ao crime organizado. Existem outras ferramentas muito mais relevantes para você combater esse tipo de crime no Brasil, né? Que você precisa de uma ação conjunta dos partidos. Mas como no Brasil é essa direita e esquerda, né? Eu não gosto do meu amiguinho, não vota com ele. Aí, gente, as mazelas do país, elas são mantidas, inclusive o crime. Por quê? Porque quem que vai juntar, se unir para apoiar uma medida contra o crime? Sabe por que não faz? Porque o Flávio não apoiou nunca? Porque agora ele quer fazer o quê? Eu fiz sozinho. Eu lutei contra o crime porque eu fui nos Estados Unidos e falei pro Trump mudar a nomenclatura. Não foi ele. Não foi ele. Isso já é um assunto, ó, de muito tempo. Ele se aproveitou do momento eleitoral para vender essa ideia pro eleitor. E o eleitor cai na ideia. Essa que é a questão. O eleitor cai nessa ideia. Como também acho a ideia que o governo Lula planta de que, olha, isso é um problema de soberania nacional, porque o Trump pode invadir o país. Eu concordo que existe esse risco. Existe, ainda que mínimo, existe. Mas você tem que ser claro, fala, gente, nós temos uma soberania que isso não vai acontecer. Isso, a gente jamais permitiria isso. O governo tem que se posicionar de uma forma, olha... Nem cogitem isso, sabe? Não ficar falando, olha, isso fere a soberania. Eu vou lá falar com o Trump, que o Lula disse que vai lá de novo falar com o Trump, né? Fica também uma coisa muito, muito, muito pobre, sabe? O que a gente vai fazer agora que os Estados Unidos vai fazer? Isso, o que a gente vai fazer em conjunto? Aí eu vou entrar com a fala do Lincoln Gakia. Gente, Lincoln Gakia, ele estabelece qual que é a ideia dele. E eu falo dele, e estudem Lincoln Gakia, procurem saber quem é Lincoln Gakia. Ele é uma sumidade no combate ao crime organizado. Uma sumidade no Brasil. É um promotor de justiça, do Ministério Público. Incrível. As investigações hoje são compartilhadas, né? FBI, com Polícia Federal, com Ministério Público, eles compartilham investigações internacionais, certo? Então isso é muito importante. Ele diz que essas organizações deveriam ser consideradas máfia. Por quê? Toda essa investigação internacional, porque a máfia, gente, ela tá no mundo inteiro, né? PCC, Comando Vermelho, tem aí em Massachusetts, tem nos Estados Unidos inteiro, tem em Portugal, tem na Europa, na Ásia, no mundo inteiro, né? Já tomaram conta já do mundo. Ou seja, investigação internacional, você precisa dos dados, você precisa ali das investigações. O que, que o Lincoln Gakia diz quando você troca essa nomenclatura? Quando você troca a nomenclatura, gente, o poder de ação contra essas organizações também passam às polícias locais dos Estados Unidos. E essas polícias não compartilham dados com o Ministério Público, com a Polícia Federal, não há esse compartilhamento. Então sabe o risco que corre de haver investigações sobre essas células terroristas, né, como os Estados Unidos dizem, e o Ministério Público, a Justiça Brasileira simplesmente não saber. Isso é um risco, gente. Isso, claro que é um risco. Então você precisa manter uma relação de abertura integral entre os países no âmbito de investigação. Integral, e isso se rompe. É o que o Lincoln Gakia fala, gente. Eu combato o crime organizado, eu sou o primeiro a querer acabar com essas associações e esses criminosos, mas não dessa forma, gente. A gente precisa agir com responsabilidade. Então eu coloco todos esses elementos aí pra gente sair da casinha, tá? Não é nem bom nem ruim, e é bom e é ruim, vocês entendem? É bom e é ruim, não é nem bom não é nem ruim. É complicado. É uma situação muito complexa, muito complexa. Só estou trazendo tudo isso para fugirmos da política, porque 99% dessa discussão vai virar campanha. Gente, isso está sendo feito para política, tá? Não está sendo feito pro bem do país, tá bom? Depois que se Flávio ganhar depois, não vai ter nada, não vai mudar nada. A gente vai ver 4 anos, eu faço questão de trazer aqui, depois de 4 anos, o que mudou no combate ao crime organizado no Brasil? Eu já adianto, nada. Não vai mudar, gente. Não vai mudar, porque ele não tem proposta. Ele não tem nada na mesa. Nada, zero proposta. Cadê o programa de governo que ele quer contra o crime? Trump vai sair de lá, o próximo presidente pode derrubar isso, pronto, tira, não é mais terrorista. E aí? E aí, Flávio Bolsonaro, presidente, o que, que você vai fazer? Gente, fujam da politicagem, 99% politicagem, fujam, corram, corram enquanto é tempo, hein? Fala, Rose, cadê você, Rose? Não achei sua mensagem, ah, tá aqui, fala, Rose.
14: Você, Felipe, você não prestou atenção no que eu falei pra você que eu também acho que isso não vai resolver em nada. Mas eu não estou falando sobre o que eu acho, nem sobre o que você acha. Sabe aquela pergunta que eu sempre te faço? O que, que é que o cara da padaria está falando? O que, que é que o cara do ponto do ônibus está falando? O que, que é que o cara da lotérica está falando? Quando eu pergunto para o Maurício Ramos, o que, que a família lá dele acha? O que, que a família, do, que o pessoal que o JA acha? E aí vai por diante. Porque... O Biden tinha números que a economia estava melhorando, era fato, era números, mas a percepção da população não era essa, a população tinha a percepção que a economia estava ruim. Então é isso que eu estou querendo te dizer, eu acho que não vai resolver nada, mas eu quero saber qual vai ser a percepção da população, porque o Lula pode ter posto milhões e milhões, mas até agora resolveu o quê? Nada. E não é o primeiro governo dele, até agora não resolveu nada. O que, que o Bolsonaro fez? Não fez nada. Então é esse o desespero. Eu quero saber o que, que esse povo desesperado está pensando.
1: Perfeito. Você diz nos resultados, né? Não nas propostas. É que eu tinha entendido nas propostas. Propostas tem, né? Programa tem, né? Como eu disse, né? Recentemente tem esse programa novo de 11 bilhões, mas resultados não tem. Pois é, não tem. E essa nova nomenclatura também não vai ter, né? É uma situação complicada, gente. E aí, por isso que eu falo, Rose, é um assunto tão polêmico, que politiza, vira campanha eleitoral e sabe o que vai acontecer, gente? Nada. Os corruptos, os bandidos, os terroristas agora vão continuar agindo da mesma forma. Nada vai acontecer. Fala, Ozzy.
15: Boa tarde, Felipe. Essa questão do Flávio Bolsonaro, ele vem aqui pra cobrir, né? O que ele se meteu lá, coisa errada. E Lula também tem coisa errada, como você falou. Lula ajuda muito pobre, compra os votos. Resumindo, na verdade, é pessoa honesta. Se quiser continuar honesto, não se mete em política, entendeu? Porque 95% dos políticos do Brasil pensa no próprio umbigo, entendeu? Entra honesto e sai como ladrão, infelizmente. Vamos ver quando, até quando o Brasil vai continuar assim. Esperamos que o dia mude, né? Alô, bom final de semana pra todos aí.
1: E, Ozzy, a matemática é complicada, viu? Porque a mudança se dá pela política. E se a política não for ocupada por pessoas boas, as más, os terroristas, os criminosos vão ocupar. Aí é complicado. É difícil. A gente precisa começar a quebrar esse ciclo, que é totalmente verdade, né? Isso que você falou é uma pena, mas é um ciclo corrompido que o Brasil carrega aí desde a sua, eu acho, da sua colonização. Fala, o Alberto.
16: Desculpa, Maurício. Tá faltando um cardenal, tá? Você sabe quanto que é uma escola no Brasil? Uma família que ganha, no máximo, 2,5 salários, vai te dar menos que 3.500. Clica aí, por favor. Clica. Você, filho, tem dinheiro pra comprar uma pistola legalmente?
1: Eu tenho.
16: Olha, se faltou o cardenal, eu tenho maconha aqui, tá?
1: Eu tenho duas.
16: A maioria da audiência do PT, então por que uma lambada fica querendo me censurar o tempo todo? Por que fica tão chateado que eu falo mulambada bolsonarista? Felipe, dos 5 presídios de segurança federal que tem no país, quantos foi construído pelo Bolsonaro? Ou pelos filhos do Bolsonaro? Quantos? E me fala qual presidente construiu eles.
1: É, então. Um outro ponto também. Fala, Trajano.
6: É interessante, né? Como é que o petista, ele... A observação dele. O Lula foi preso, foi condenado, foi retirado da cadeia para um ministro comunista, com todos aqueles participantes na corrupção junto com ele, que devolveram o dinheiro, então foi comprovado o crime que ele cometeu, colocado de volta no governo e continua roubando de todo jeito que possa pensar. E aí o cara vem falar do Flavinho, que tivesse feito alguma coisa de errado, que até então ninguém prova nada, que o rapaz fez um filme financiado pelo governo americano, pelo Banco Master, aqui tem que comprovar a origem do dinheiro, então quer dizer, tá tudo legal. mas eles não têm sustentação nenhuma, e aí inventam narrativa e fica aí acusando o Flavinho de crime que ele não cometeu.
1: Verdade.
6: Um abraço.
1: Tadinho do Flavinho. Fala, JN.
17: Oi, Felipe, boa tarde. Voltando aqui hoje de novo, um dia dessa semana eu participei e falei que nunca tinha votado na minha vida, para poder confirmar que eu não sou de direita nem de esquerda. Mas o que eu mais vejo é gente enganada achando que os Estados Unidos vai ser o salvador da pátria no Brasil.
1: Pois é, gente.
17: Pede para o pessoal para poder procurar aí a história direitinho sobre Porto Rico, saber como que é Porto Rico, para ver se os Estados Unidos realmente tá interessado em consertar algum lugar. Estados Unidos se importa com as coisas aqui dentro, não com nada fora daqui. Por exemplo, Porto Rico é só um território onde eles usam e abusam, mas não tem nenhum cuidado com o lugar. Eles acham que se Porto Rico é um lugar que está tão próximo dos Estados Unidos, ainda é um ponto estratégico, eles não estão cuidando, eles vão cuidar do Brasil. Acorda, gente.
1: Fala, Johnny.
9: Ele trocava, era comandante das polícias da federal lá, tudo, pra não investigar os fedelos. Ele pegava o dinheiro do cara lá, colocava funcionário fantasma, e rachava o dinheiro no meio, inflava rachadinha, isso aí que eles faziam, entendeu? E não fez, nem não resolveu nada do crime organizado no país. Continua a mesma coisa. Ah, para com isso, gente. E aquela da joia lá que a mulher dele ganhou, e disse que foi um cara árabe de lá, mandou pra ele.
1: Tentou esconder.
9: Negócio do aeroporto lá.
1: Ah, é muito amadorismo, gente.
9: Nem declarou que tinham ganhado joia, nem nada.
1: Não,
9: não querendo roubar a joia.
1: Não dá, gente.
9: Ô, Maurício Ramos, bandido bom é bandido morto, né? E quem que tá caçando vivo, então? Bandido bom é bandido morto? Então, cadê que o Bolsonaro tá vivo ainda? Mata aí, então, esse tudo aí, ué.
1: Sexta-feira pesou, hein? Pelo amor de Deus.
9: Tipo, olha, era o governo dele aqui. Você vê o gente atirando os outros aí nas escolas, um matando o outro. E não tá olhando nada o governo dele. Tá olhando, preocupado com o governo de outro país. Primeiro ele tem que preocupar com o governo dele. Diminuir essa gasolina, diminuir os impostos aqui no país. Tirar esses tem aí, reduzir. Pra depois olhar os outros. Calma aqui, Yuri. Calma o coração, moço. Cuidado, hein? O coração
1: ai,
9: acelerar
1: Jesus,
9: demais.
1: Jesus, Joe.
9: Quando acelerar um demais, Joe. Para de uma vez. Cuidado, hein?
1: Cuidado. Zé Pereira, um abraço, Zé Pereira. Ô, Rose, não estava previsto isso, viu, Rose? Eu juro para você, minha amiga. Mas, enfim, né, gente? Acontece, né? Ó, daqui a pouquinho eu vou ouvir. Deixa eu ver se dá tempo de ouvir o áudio aqui do Maurício. Não dá tempo. Eu vou ouvir no segundo bloco, viu, Maurício? Maurício Dione aqui já na linha. Eu vou ouvir o áudio daqui a pouquinho, tá bom, gente? Acontece, né? Eu não programei tudo isso, não, mas como o nosso espaço é aberto e a sexta-feira é... Eu tento fazer um programa tão leve de sexta-feira, gente. Mas hoje não deu, né? Mas, ó, a gente vai pro intervalo, toma água. Kildare, relaxa. Pessoal, relaxem. Tomem uma água. A gente volta daqui 3 minutos, tá bom? Combinado assim? Voltamos amigos, tá? Todos amigos, tá? Um discordando do outro, mas todo mundo amigo, tá? E ninguém desligando o rádio, hein? Pelo amor de Deus, hein? Continue aí, tá? 3 minutinhos. A gente tá de volta, tá?

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1: Voltamos vivos, mas voltamos com azia, mas voltamos. Voltamos com tensão, mas voltamos, né, minha gente? Olha só, voltamos para o segundo bloco do programa. Hoje, um programa diferente, né, minha gente? Por conta da repercussão, eu não imaginei que fosse dar tanta repercussão assim, né? Mas para você ver, a minha tese é essa, gente. Para você ver como a política, ela tá usando assuntos tão importantes, tão relevantes, que mexem com todo mundo, né? Assuntos que mexem com todo mundo, que é violência, criminalidade, né? E aí você torna esse assunto político, politiza isso, envolve presidente americano num ano eleitoral para você fazer a sua campanha eleitoral. E é óbvio, gente, que é um assunto que, veja bem, quem não quer acabar com terrorista, né? Com um criminoso, agora terrorista. Quem não quer, né, gente? Quem não quer acabar com a criminalidade, né? E aí você traz esse assunto pra politização exacerbadíssima, né? E causa o que aconteceu, né? O reflexo aí, né? São reflexos da nossa sociedade mesmo, né? A gente acaba sendo alimentado por tanta coisa, né? E infelizmente, o que precisa ser feito internamente não é feito, né? Com políticas públicas, né? Políticas públicas. Não é feito. Olha só. Gente, deixa eu só dar uma quebrada aqui. Ó, eu quero até pedir um espaço aqui para os nossos patrocinadores, tá bom? Dr. Chris Jensen, a Cátia Geraldo, são pessoas incríveis, nossos corretores maravilhosos. Pessoal da Apex, todo mundo, tá? Pedi até uma licença aí, né? Que hoje temos um programa diferente, né? E eu vou dar espaço pra todo mundo que tá mandando mensagem aqui, tá? Espero que dê tempo de rodar nos 30 minutos, tá? Eu vou dar espaço pra todo mundo, que eu entendo que é um momento que as pessoas querem falar, querem opinar. Eu acho super legal isso, eu gosto. A gente pode não concordar, pode não falar, enfim, pode não gostar da opinião. Ok, faz parte, tá tudo bem, a gente traz aí informação, tá? Eu não tô aqui pra concordar ou discordar de opinião de ninguém. Eu trago uma informação, às vezes eu trago uma informação complementar. Tem informação que vocês trazem que eu nem sei também, né? Então é importante, acho que tá, o espaço aqui é livre pra isso, tá? Eu quero que continue sendo assim. Eu só peço, gente, pra gente não nominar ouvintes, não direcionar a mensagem pra um ouvinte específico, tomar cuidado com as palavras, que eu acho que quando a gente tá num momento mais exagerado, a gente tende a errar na mão, né? E aqui a gente já tem um critério muito rigoroso em relação a isso. Então eu peço, por gentileza, para que não haja nenhuma menção expressa a um ouvinte, tá? Se você tem muita mensagem aqui, se alguma mensagem sua, você tá falando de algum ouvinte, tá xingando, eu peço gentilmente para que você apague e mande outra, tá bom? Que eu vou ouvir todo mundo aqui, tá? Você pode mandar sua mensagem também que eu vou ouvir, tá? Mas eu peço só pra gente tomar cuidado, que é um momento de ânimos exaltados, aí o pessoal fica preocupado. O pessoal acaba perdendo um pouco da linha, né? Do filtro, e acaba exagerando um pouquinho nas palavras, tá bom? Só tomem cuidado, por favor, tá bom? Pra gente não ter que dar sermão aqui ao vivo, que isso é muito chato, é mais constrangedor ainda, tá bom? Mande pra cá sua mensagem, 774-707-7835. Eu vou pra nossa análise, tá bom? É um editorial, e aí a gente vai, dentro dessa análise, eu vou trazer todas as opiniões de vocês e a gente vai debater esse assunto.
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1: A decisão dos Estados Unidos de classificar o PCC e o Comando Vermelho como organizações terroristas tem impacto político enorme, né? Mas está longe, gente, de ser uma solução simples para um problema extremamente complexo. Primeiro, é importante dizer o óbvio, né? PCC e Comando Vermelho são organizações brutais, né? Dominam territórios, movimentam bilhões no tráfico, espalham violência, corrompem estruturas públicas e desafiam o Estado brasileiro há muitas décadas. Ninguém sério está relativizando isso, acho que está bem claro já, né? O problema, gente, é outro. É entender se chamar essas facções de terroristas realmente ajuda a combatê-las ou se cria novos riscos. E aqui entra um ponto levantado, que eu acabei adiantando, por especialistas e por nomes respeitados no combate ao crime organizado, né? Como o promotor Lincoln Gakia. Para ele, essas organizações deveriam continuar sendo tratadas como máfias transnacionais, fortalecendo a cooperação policial, financeira e de inteligência entre países. Porque quando o assunto migra do combate ao crime organizado para contra-terrorismo, muda tudo em investigação e cooperação internacional. Gente, muda a legislação, muda a forma de atuação, muda quem passa a controlar informações estratégicas, e é justamente aí que surgem os receios. Ao serem enquadradas como organizações terroristas pelos Estados Unidos, parte das operações e informações pode migrar para estruturas ligadas à segurança nacional e à inteligência militar americana. E historicamente, gente, esse tipo de informação nem sempre é compartilhado de forma ampla com autoridades estrangeiras. Ou seja, o Brasil pode acabar sabendo menos sobre investigações que acontecem dentro do próprio contexto que envolve suas facções. Olha como é importante. Além disso, existe uma preocupação ainda maior, que é a de soberania, como eu falei também, né? Porque Donald Trump já demonstrou diversas vezes uma visão agressiva sobre segurança internacional, né? Em diferentes momentos, né, ele utilizou o combate ao narcoterrorismo como justificativa para ampliar ações externas dos Estados Unidos. Citei aqui Venezuela, as ações no Caribe. E até onde vai essa classificação? Hoje é uma medida jurídica, depois vai virar uma sanção econômica, vai vir pressão diplomática, e num cenário extremo, que é o que o governo está falando, né, vai servir de argumento para intervenções mais agressivas no país? Não significa que isso vai acontecer, e eu li vários especialistas, ex-embaixadores, que acreditam que isso não vai acontecer. Não vai ter invasão americana ao Brasil, nada disso. Mas o simples fato de essa possibilidade estar no debate já preocupa setores da diplomacia e da segurança brasileira. Outro ponto importante, gente, existe uma ilusão, e uma ilusão perigosa, de que a palavra terrorista resolverá o problema. Não resolve, gente. O mundo está cheio de organizações oficialmente classificadas como terroristas que continuam atuando, recrutando, matando, espalhando violência. O rótulo sozinho, ele não destrói estruturas criminosas. Se fosse assim, gente, terrorismo global já teria sido erradicado há muito tempo, né? O combate continua exigindo inteligência, cooperação internacional, investigação financeira, controle de fronteiras, combate à lavagem de dinheiro e fortalecimento das instituições. E talvez aí esteja a reflexão mais importante. A decisão americana expõe duas verdades ao mesmo tempo, gente. A primeira, o Brasil fracassou durante anos em enfraquecer de forma definitiva essas organizações, permitindo que elas crescessem até se tornarem potências criminosas internacionais. A segunda, combater esse problema não pode significar abrir mão da soberania nacional e nem transferir para outros países a condução de investigações de temas que dizem respeito ao território brasileiro. Porque entre a omissão e a intervenção existe um caminho, né? E esse caminho deveria ser o fortalecimento do Estado brasileiro. No fim, gente, não é só questionar se o PCC, Comando Vermelho, são terroristas ou não. É outro questionamento. O Brasil, ele vai recuperar a sua capacidade de enfrentar essas facções por conta própria, ou vai continuar assistindo outros países decidirem como tratar um problema que nasceu e cresceu dentro do Brasil? Muito bem, minha gente, olha só, a situação é complicada, né? É tensa. Vamos ouvir aqui, começar a ouvir os nossos queridos ouvintes. Antes, gente, eu queria mandar um abraço pra Evelyn. Deixa eu mudar a trilha aqui, tá muito séria. Trilha boa. Hoje é aniversário da Evelyn, gente. Vamos quebrar esse clima, esse climão horroroso. Evelyn Zenzê, parabéns pra você, Evelyn. Felicidades e o Deus te abençoe. Olha só, a Evelyn tá agradecendo a todas as mensagens, daqui a pouquinho tem Espelho de Imigrante, tá bom? Desejar um feliz aniversário pra você, Evelyn, tudo de bom, que você continue aí por muitos mais anos na rádio, trazendo aí sua alegria, sua irreverência ao lado do Guga, tá bom? No Espelho de Imigrante, viu? Obrigado por fazer aniversário hoje, Evelyn, pra gente quebrar um pouco este climão que causamos na sexta-feira aqui, tá bom? Mas já voltamos aqui ao climão, tá? Já voltamos. Pronto, um beijo, Evelyn. Trajano, fala, Trajano.
2: Mais uma vez.
1: Fala, hoje. Meu filho, pode falar.
2: Roberto, aqui quem tá falando é o mulambo bolsonarista. O que eu acho mais interessante é acreditar que ainda existe petista que tá esperando a picanha. Pelo amor de Deus, como é que você pode perder tempo de questionar alguma coisa com uma pessoa dessa. Aí, como ele não tem resposta para os crimes que os patrões deles cometeram, né? O defensor lá, o justiceiro, e tem alguma turma aí que eu acho que é mais reconhecido na sociedade como os isentão, entendeu? O isentão não fala nem do lado e nem do outro, mas ele não demonstra quem realmente ele defende, acredita que vai fazer alguma coisa pelo Brasil. Desde a época que os militares largaram o poder, todos que entraram são ladrão, comprovadamente. O Ciro fica aí falando que vai resolver o problema e, na verdade, o Ciro Gomes, o Ceará, tá comendo cabeça de peixe e resto de comida do lixo. Então, é inacreditável, é como eu disse.
1: É inacreditável.
2: Se enquanto não tiver gente honesta, que eu acho impossível, porque na política ali, outro dia eu vi o pessoal vai colocar o Aécio Neves para concorrer à presidência da República. Parece que é o Kassab, né? Acho que o Kassab, acho que é o defensor dos isentões, que ficam aí falando de um lado nem do outro, mas na verdade só tem narrativa. E continuo dizendo para vocês, não adianta, pode chorar à vontade, que o Flavinho vai ser o nosso presidente.
1: Tô confuso.
2: Um abraço.
1: Trajano,
2: bom final de semana para vocês.
1: Bom,
2: tudo bom.
1: Bom final de semana. Não, só me responda, o Flávio é honesto, então. É porque você fala que não quer, que tem que ter gente honesta. Eu concordo 100% com você, viu, meu amigo? O Flávio é honesto, então, né? É isso, né? Então, só pra gente entender aí. Fala, Zé Pereira.
3: Boa tarde, Felipe. Chegando agora que eu tava... Na verdade, eu tava tomando um banho. Agora eu tô no carro, tô indo ali no evento do Mr. Eldridge, do senador senador Jamie Eldridge. Uhum. Vai ser bom tentar representar a nossa comunidade
1: sempre
3: brasileira de Massachusetts lá, que é o senador que nos deu, né, que idealizou a nossa carteira de motorista e muitos outros projetos, né, que tem feito na comunidade. Então vamos lá representar a comunidade. Ele me ligou um dia desse, fiquei super surpreso com a ligação dele. O Guga estava até no carro.
1: Moral, hein?
3: Viu? Como é que eu fiquei surpreso com a ligação do senador? Aí hoje.
1: Muito bom. Fala, Maurício.
4: Filipão, até agora todos os meus vídeos foram de zoeira. E quem me conhece sabe a minha opinião, sabe que eu tô brincando em todos os áudios aí. Mas eu vou terminar com um áudio
1: sério.
4: Sério.
1: Fala, Maurício.
4: A solução tá no equilíbrio.
1: Equilíbrio.
4: A gente não pode nem exagerar na crítica aos Estados Unidos, de quem recorre aos Estados Unidos, né? Como o Lula já falou várias vezes, né? Que ele não é cachorrinho, ele não é lambibotas do Trump, igual o pessoal do Bolsonaro é. E também não pode abrir as pernas por outro lado, né? Igual o Bolsonaro tá fazendo. Então, tendo dito isso, o segredo está no equilíbrio, porque a verdade é uma só. Eu descrevo os Estados Unidos dessa maneira. Pensa numa árvore, o mundo, né? Eu descrevo o mundo como sendo uma grande árvore, onde o tronco dessa árvore é os Estados Unidos. E depois todos os galhos que saem dessa árvore são o resto dos países do mundo.

0: sangue para, né, chupar desse tronco aí que é os Estados Unidos. E aí o fim é morrer.
1: Muito bom. Eu gostei da metáfora, viu, Maurício? E eu tava lembrando aqui também, né? O Bolsonaro, Jair Bolsonaro, gente, ele fez a campanha com o Trump presidente, né? O Trump era presidente dos Estados Unidos, né? E eu me lembro também das falas, de um alinhamento profundo, né? E o que trouxe de efetivo pro Brasil? Gente, quando eu digo de efetivo, é de mudança social, tá? Social. Não é mudança de uma classe, porque teve muita gente que enriqueceu no Brasil, políticos que ficaram muito mais ricos, né? Enfim, mas o que teve de mudança profunda social no Brasil, estrutural? Nada, não tem. Esse alinhamento não tem. É mais uma coisa do próprio político, que se sente prestigiado, porque é próximo do presidente americano, que é a pessoa mais poderosa e importante do mundo. Isso é um fato, né? E aí o que aconteceu? O Trump saiu, perdeu. Quem entrou? Joe Biden, totalmente desalinhado. E o que aconteceu, gente? Nada também, gente. Continua da mesma forma. O Brasil continua andando como o Brasil, os Estados Unidos como os Estados Unidos. As relações mudam um pouco, diplomáticas, mas no fim, balança comercial continua igual, exportação e importação, né, no caso. Nada muda, sabe? Tem umas ideias, por isso a minha crítica é essa. Você querer, o Flávio querer se vincular a Trump como se a eleição dele fosse importante por ele ser um aliado de Trump. Trump sai daqui 2 anos. Como é que vai ser depois? Nada vai mudar, sabe? É uma falácia, gente. É uma falácia do Flavinho, né? Flavinho Inocente. Fala, Guilherme Reis. Fala, meu amigo.
2: Fala, Felipe. Tudo bem?
1: Tudo bem, e você?
2: Tô aqui, tô ligado todo dia aqui na rádio.
1: Ó, que beleza.
2: Participo pouco, mas eu fico só escutando aqui. Rapaz, como o povo, em vez de se preocupar em arrumar alguém pra tentar mudar as coisas no Brasil, que continua sempre a mesma coisa, sempre a mesma política, tipo, todos são ladrões, todos não prestam. É difícil de achar alguém, mas eu fico olhando aqui, escutando como as pessoas, elas ficam defendendo um lado e defendendo o outro. Teve um aí que chamou até o outro de Flavinho. Flavinho. Rapaz, o cara tá todo enrascado. Agora tá aí, ó, tendo que provar por A mais B que não teve nada, que vai ser muito difícil, que tá escancarado ali. O Lula, pelo que ele fez, foi preso, condenado, solto, tá lá no governo de novo, e o povo preocupado em ficar defendendo. Nós temos que arrumar alguém para tentar mudar alguma coisa ali. E olha que vai ser difícil, hein?
1: Vai ser muito difícil, meu amigo. Muito difícil. Fala, Henrique, para...
3: É isso aí, filho. O negócio é o seguinte, um é de direita, o outro é de esquerda, todo mundo é igual, todo mundo é ser humano.
1: É isso aí, Pará.
3: O mais importante é cada um saber respeitar
1: boa
3: o outro.
1: Isso aí. Né? É o que a gente fala para os nossos filhos.
3: Porque ideias, pensamentos não vão bater nunca entendeu?
1: Nunca,
3: um
1: nunca.
3: Com o outro. Opiniões raramente vai bater uma com a outra. Mas a gente tem que aprender a respeitar a opinião um do outro, entendeu?
1: É.
3: E não ser ofensivo nas respostas, né? Tipo assim, querendo cutucar o colega. Eu acho que cada vez mais vai fazendo as pessoas irar com isso. Então, dê sua opinião, mas respeite o colega, se é da direita, se é da esquerda,
1: uhum.
3: Se veste rosa, se veste azul, entendeu? É o que eu acho. Uma sexta-feira abençoada para todos.
1: Muito bom, Henrique Pará. É o princípio da paternidade, né, Pará? O que o pai e a mãe quer pro filho, né? É o que a gente precisa desejar para todo mundo, né, gente? A gente vai ensinar a respeitar. E a gente não respeita a opinião do coleguinha? Aí não, né, gente? Aí não dá, né? Ó, você falar em coleguinha, gente, só para causar mais polêmica aqui, vocês já acessaram o site da Dione? Eu vou trocar até a trilha para mudar. Porque não dá aquela trilha. Pimentinha.net. Já entraram lá? Gente, o site tá bonito, o site, viu? Dione Pimentel. Você que gosta de Dione, gente, as dicas da Dione no programa do Eduardo. Agora tem tudo lá num site, viu? É pimentinha.net, viu? É jabá, gente. Ó, tlinglin. É brincadeira, né? Jabá nenhum, não. Dione é minha amiga. Faz questão de divulgar o trabalho dela. Ela tem um trabalho muito legal. É, e entra nessa esteira aí que o Henrique tá falando, né?

0: Gente, não é porque a gente não gosta da opinião da pessoa que a gente não pode gostar da pessoa, né, gente? A Dione tem dicas muito legais lá pra você fazer nos Estados Unidos, tem dicas de produto, de serviço, de eventos. É muito legal, tá, gente? Dicas da Dione. Ô, Dione, eu quero que você coloque o meu programa como dica, viu, Dione? Você pode colocar lá o Tarde Insuperável como dica, tá? Dica cultural, dica de informação, dica de confusão de vez em quando. Não, tô brincando. Dica de confusão, não. Tá amarrado. Só dica boa, tá, Dione? Pimentinha.net, muito bonito o site, viu? Parabéns, viu, Dione? Você que gosta e você que não gosta também, pode acessar lá, tá bom? Dione Pimentel, pimentinha.net é o site da Dione, tá bom? Fala, Kildari. Kildari não foi, vai.
1: Fala, Filipão. Cri, cri. Vou falar o grupo não, porque você não vai gostar, né? Você vai cortar o meu áudio.
0: Ah, tá. É que o pessoal não entende.
1: Aqui, aqui combate, escrevendo e falando. Beleza? Não é só falando. O cara, pra chegar aqui pra conversar, ele também tem que saber escrever. Quando o cara não sabe escrever, ele manda áudio chorando.
0: Ah,
1: só
0: não,
1: áudio, que... entendeu? Manda áudio, manda áudio.
0: Por que, que vocês fazem
1: isso?
0: E aí
1: o Felipe vai pôr seu áudio no ar.
0: Por que, que vocês
1: e você
0: fazem
1: vai
0: isso?
1: Estar feliz. Alimentando o seu ego, inflando o seu ego,
0: não,
1: beleza?
0: Não façam
1: isso. Aqui é só uma do grelhinho que eu tô falando. Por isso que eu vim falar hoje, que eu tava no disco que eu lá do grelhinho, mas tava muito em cima e eu não quis mexer, não. Que eu sei que você não ia falar. Meu comentário que eu fiz agora, anterior aí, foi em cima do que você tava falando. Então não precisa nem ler mais, não.
0: Não.
1: Beleza?
0: Tá. Eu entendi. O Boston Medical Group. Eu já entendi do Boston Medical Group. É do. É aquela. Tem propaganda no Brasil, né? Que eles combatem ejaculação precoce e tudo mais, não é isso? Então é isso. O Kildari quis dizer que eu comemorei antes da hora. É isso, Kildari. É isso, né, que ele quis dizer. Fala, Alberto.
2: Ô, Felipe, aqui só mais uma adenda, se eu puder.
0: Fala. Só mais.
2: Bolsonaro, ele tá na vida política no Rio de Janeiro, com esposas, filhos, cunhadas e cunhados, todos mamando na teta do Estado. Eu quero saber o seguinte, em 28 anos, quais foram as propostas, o que que o Bolsonaro fez para melhorar a segurança do povo carioca? Aí nós vamos comparar com o Luiz Inácio Lula da Silva, que tá na política, sei lá, você falou que tá aí há 30 anos, mas eu não consegui contar esses 30, entende? Mas tudo bem. Mas, aí vamos lá, o Lula que construiu os 5 presídios de segurança máxima, que o Moro pegou os bandidos grandão e transferiu pra lá, porque ninguém transferia. Quem construiu?
0: Sim, isso é verdade.
2: O que que os Bolsonaro construíram, gente? Pelo amor de Deus, um grande homem, ele é conhecido pelas suas obras. Quais foram as obras dos Bolsonaro? Explica pra nós.
0: Pix foi uma grande obra de Bolsonaro, inclusive... Ó, é outra coisa que eu acho ruim. O governo Lula, ele até colocou o Pix no meio, tá? Falou, ah, agora, tá vendo? Vai ferir a soberania, daqui a pouco os Estados Unidos vão vir aqui, vão querer acabar com o Pix também, tá vendo? Eu acho que isso já é um exagero, né? Eu já acho que isso é um exagero. Você começa a... Como é tudo politizado, você quer ter os ganhos ali, né? Ó, eu tô protegendo você de não perder o Pix. Tá vendo pro eleitor como funciona na cabeça do eleitor, como dá uma confusão? Sabe, é muito ruim isso, cara. Nossa, é muito ruim. Você não trabalha com a verdade, você trabalha só com o seu interesse político, é uma pena. Fraga de Medford, eu vou dar a minha resposta. Bolsonaro não ganha nem para limpador de rua do Brasil. O Lula vai ganhar de novo. Quem que é? O Marcelo, né? Não, é o Marcelo, não é o Fraga, não. É o Marcelo. O Lula vai ganhar de novo se Bolsonaro é tão bom, porque à tarde a taxa de desemprego no Brasil hoje está abaixo de 6 milhões. Os próprios bolsonaristas jogam contra os brasileiros. Não vai ganhar. O Lula que vai ganhar, disse o Marcelo. O Fraga de Medford falou, boa tarde, Felipe. É impressionante como defender virtudes de seus candidatos... como é que é? Como defender de virtudes de seus candidatos enxergam defeitos dos adversários, mas já os seus candidatos não conseguem enxergar nada. Candidato de quem, Fraga? Eu não entendi. Rose, é difícil às vezes. Gente, às vezes é que eu tenho que ler aqui. Eu entendo, o corretor atrapalha, ele não põe acento, não põe. O corretor não corrige ali, aí fica super confuso, viu, Fraga? Eu não entendi quando você fala dos seus candidatos, mas tudo bem. Vamos tocar aqui. Se você puder gravar áudio, Fraga, às vezes não dá, né? Mas se puder, manda áudio, tá bom? Valeu, obrigado, um abração, Fraga. Fala, Rose.
3: Você sabe qual que é um dos problemas, Felipe? É a adoração a políticos.
0: É.
3: Porque se você não houvesse adoração a político, o PCC não investia
0: na
3: em candidaturas.
0: Verdade.
3: Então aí fica todo mundo brigando por causa do político e esquece da política, né? A política em si, que é o debate de ideias para chegar a um consenso que seja bom para todo mundo. impérios são transitórios. E os Estados Unidos sabem disso. Por isso essa confusão toda que o Trump tem feito no mundo, no desespero de perder o posto de império, que ele sabe que mais de menos disso vai acontecer.
0: Boa, Rose. Eu fico uma confusão tão grande, né? É, quando o Maquiavel falou lá que os fins justificam os meios, né? E trazendo aquela coisa que o político, para se manter na política, ele precisa se adequar aos meios. Mas, gente... Eu acho que Maquiavel não estava falando sobre criminalidade, né? E hoje, acho que a Rose trouxe um contexto aqui interessante, os políticos se adequaram à corrupção, à criminalidade, né? Ao pior, para se manter no poder. É uma loucura isso, né? Não era isso que Maquiavel quis dizer, né? Mas a situação degringolou, né, minha amiga Rose? Fala, Johnny.
4: Ô, Johnny, eu vou entrar lá no canal, lá você tem as suas dicas lá.
0: De onde?
4: Qual dica você dá pra nós lá no canal lá, tá pra lá. Nós votar em quem?
0: Pimentinha.net.
4: Qual a dica que você tem lá no seu canal lá pra votar em quem no país lá? Fala pra nós aí, John.
0: Fala, Maurício.
5: Ô, Felipe, a lição que eu aprendi no programa de hoje é a seguinte: é de que o tempo não cura tudo. A ideologia política é uma delas. Eu fiz análise aí, olhei. Desde o ouvinte mais jovem até esse senhor aí que parece ser um dos mais, que tem tempo, né, de vida, o que chama carinhosamente o Flávio de Flavinho, a gente vê que nem o tempo, né, causando rugas no nosso rosto, modificando a nossa voz, nem isso cura a nossa ideologia, né? Flavinho segue inocente e honesto. Fazer o quê, né?
0: Nosso amigo Luiz Fernando, boa tarde, Felipe. Resumo do dia: o sujo falando mal lavado, nenhum presta, mas o Lula atropela. Não sou a favor do PT, mas os outros são piores. Aí, pronto. Ai, as opiniões são maravilhosas. Cada um tem a sua opinião, né, minha gente? E hoje foi um dia de debates intensos. A gente vai melhorar isso, tá? Vai melhorar com imagens, inclusive, tá bom? Obrigado pela companhia, pela audiência, pelas mensagens. Você curte agora uma faixa musical. Depois vem Espelho do Imigrante com Evelyn, a aniversariante, Evelyn Zenzei e o Guga. Na sequência... da faixa musical, tá bom, gente? Não desligue, continue aqui conectado com a Insuperável. Eu volto na segunda-feira, tá? Segunda-feira ao vivo, estamos de volta. 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Quinta-feira, sortear a TV de 75 polegadas. Envie pra cá, 7532. Envie no WhatsApp da rádio número 7532 pra você participar do sorteio quinta-feira, tá bom? 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Um forte abraço, uma excelente noite. Se cuidem, excelente final de semana, hein? Aproveitem aí o frio. Tchau!
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7: Na Insuperável 5:30.
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4: É bom demais, povo lindo! Muito bom estar aqui com vocês, ainda mais nesse dia tão especial, gente. Desde as 5 da manhã, muito. Agora eu vou agradecer. Né? Não vai dar pra agradecer um por um, não, porque foi muita mensagem. Quero agradecer muito a todos vocês. Mas antes disso, a gente tem que ir lá com o César Pinheiro pra gente entrar aqui com nossas propagandas. 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Pois é. Aí, Guga mostrando aqui um pavão pra mim. Ai, ai, vamos ali, né, fazer uma paradinha, não esquecendo que hoje é dia de karaokê, tá? 416 da Boston Post Road East, amanhã tem show, isso mesmo, amanhã, dia 30, tem show ali no Brazilian Steak Grill, e eu vou mandar pra vocês a real daqui a pouquinho. Vamos ali, a gente volta em um minutinho com vocês, tá bom? Vamos ali no Terra Brasilis, primeiro.
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E tamo com vocês, mais insuperável ainda, gente do céu. Que dia maravilhoso, viu? Quero agradecer muito e dizer que tem outros aniversariantes junto comigo hoje, né? Mandar um abraço aqui pro Marcelo Silverado, que já chegou aqui com a gente também. E mandar os parabéns pra ele, que ele também nasceu nesse dia lindo, né? O Marcelo nasceu no dia 29 de maio também, tá aniversariando. E hoje teve um ouvinte da rádio também, acho que é Flávio, não, Flávio não, é Flávio ou é Fábio, que também tá aniversariando hoje. Então vamos cantar parabéns para mim e para os aniversariantes do dia de hoje, né, dia 29 de maio, geminianos como somos nós. Hoje bati um papo com o Marcelo. Vamos lá, gente, pra nós, né, Marcelo? Vamos lá!

0: delícia fazer aniversário, né, gente? É uma delícia fazer aniversário. E o Marcelo já chegou até por aqui também. Quero desejar ele um feliz aniversário, tudo de bom, muita saúde pra você, muita paz, viu, Marcelo? Vamos ver o que é que ele tá dizendo aqui. Tem um bocado de mensagem aqui, gente. Vamos começar pelo aniversariante de hoje também, né, que é ele.
1: Manhã, boa noite. Boa noite, Guga. Boa noite a todos os ouvintes. Hoje que eu descobri que a gente faz aniversário no mesmo dia. Claro que a gente não nasceu no mesmo dia, eu sou de 71.
0: É mais
1: 29
0: novo, né?
1: De maio, e a senhora também é de 71.
0: Não, eu sou de 64.
1: tô doido, a senhora é um pouco
0: senhora,
1: mais velha,
0: né,
1: do que eu. Hoje eu tô fazendo 55 anos.
0: E eu 62.
1: Eu creio que a senhora tá fazendo 60, eu acho que eu escutei o Eduardo falando isso hoje. Mas eu tenho muito um carinho pela senhora. Da última vez que eu falei que eu tava com gota, eu fiquei em casa 7 semanas, a senhora orou por mim, me desejou melhoras. E então,
0: obrigada,
1: eu tô aqui pra te desejar um feliz aniversário, que Deus dê muita saúde
0: pra nós,
1: muitos anos de vida pra senhora,
0: pra você,
1: Evelyn,
0: também,
1: e pro seu marido, e que vocês continuem sendo essas pessoas maravilhosas que vocês são. Eu não falo muito, não mando muita mensagem, mas escuto vocês todos os dias. E hoje também é meu aniversário, sou geminiano também, 29 de maio. E vou cantar um parabéns à moda capixaba pra nós.
0: Oh, canta.
1: Parabéns pra você nessa data que foi.
0: Uh-huh.
1: Um beijo na vaca e um abraço no boi. Parabéns pra você nessa data que foi.
0: Um beijo na vaca
1: e um abraço no boi. Viva o boi! Eu cantei, mas

0: hoje, meu presente, o jantar foi de Dogão. Ó, o povo já tá falando aqui, deixa eu começar, né, que Dogão tá falando também, deixa eu começar aqui por cima. Sandro mandou aqui, feliz aniversário, saúde, paz, felicidade e que Deus te cubra de bênçãos. Feliz aniversário, Evelyn. A Val Tigre mandou aqui também, fala, Val.
1: Oi, Evelyn, feliz aniversário, que Jesus te abençoe, te dê muitos anos de vida. Desculpa por não mandar mensagem agora, hoje eu tive um médico, meu marido, foi uma correria só, mas que Deus te abençoe, tá? Parabéns.
0: Obrigada, minha linda. Quem mandou também foi a Silvia, mandou parabéns aqui pra mim também. A Sandra falou, cheguei, fala, Sandra.
2: Boa tarde, Evelyn, sua linda, que Deus te abençoe muito, te dê muita saúde, muita paz, muita felicidade.
0: Obrigada.
2: Beijos, nós te amamos.
0: Obrigada, Sandra. Zé Pereira chegou.
3: Boa noite, Espelho do Imigrante. Boa noite, Evelyn Zezé. Parabéns.
0: Obrigada, meu
3: Deus. Deus abençoe sua vida com muita paz, saúde, tudo que você merece. Parabéns.
0: Obrigada.
3: Olá, Guga. Olá, galera do Espelho do Imigrante. Boa noite. Tamo na escuta. Estou chegando aqui na... Eu estou chegando aqui na...
0: Comemoração do Jamie Eldridge.
3: Do senador Jamie Eldridge.
0: Isso.
3: E vamos lá, né, representar a nossa comunidade no Isso evento mesmo, do senador, que nos deu a carteira de motorista e é autor de muitos outros projetos favoráveis a nós, imigrantes. Beleza?
0: Isso mesmo, Zé. Um abraço aí no Jamie Eldridge, tá? Que eu tô mandando. E o Dogão chegou aqui, mandei seu presente, o Zé. Recebi, vou agradecer a todos que me mandaram o presente.
4: Boa tarde, Evelyn. Parabéns.
0: Obrigada.
4: Felicidades.
0: Obrigada, seu lindo.
4: Muitos anos de vida. Que Deus continue iluminando.
0: Obrigada.
4: Boa tarde, Guga. Cadê você, hein, Guga?
0: Cadê?
4: Boa tarde, galerinha. Bora, bora. Vamos que vamos.
0: Já quer levar a Guga pra lá.
4: Sexta-feira. Todo mundo indo pra Flórida, hein? Tem festa lá na casa da Evelyn.
0: Pode vir.
4: Bora, galera.
0: As portas estão abertas.
5: Cortesia, Dogão.
0: É, pois é. O Flávio tá aqui também. O Flávio Pantera. Fala, Flávio.
6: É. Feliz aniversário, beleza?
0: Obrigada.
6: E sempre essa mulher alegre aí.
0: Obrigada, meu querido.
6: E Deus te abençoe sempre, beleza?
0: Amém. Valeu. Obrigado, obrigado, obrigado.
5: Sei não, hein?
0: A Pantera falou.
5: Vocês
0: estão
5: me ouvindo direitinho, gente?
0: Vocês estão ouvindo a voz de Guga, tá saindo a voz de Guga direitinho, fala aí, gente. Olha só, lembrar que hoje é dia de karaokê, mas amanhã vai ter, né, hoje nós íamos falar com, é o Cláudio Juscelino, né, Guga?
5: Isso,
0: mas eles infelizmente estão trabalhando, né, isso? Explica aí.
5: É, alguém tem que trabalhar, né, então eles estão trabalhando, vão ficar aqui conversando, tá, mas ele mandou avisar que amanhã eles estarão lá no Brazilian Steak Grill, né, fazendo um showzaço, ele e o Juscelino, né, o Cláudio que me falou.
0: Isso.
5: E que conta com a presença de todos vocês. E antes, um pouquinho dele fazer o show, vai ter o famoso karaokê lá também, para todo mundo cantar, se divertir.
0: E ensaiar,
5: buscar,
0: né,
5: as músicas que vocês vão participar no dia 27 de junho, né, com direito a troféu, direito a alguns prêmios que nós estamos negociando com alguns patrocinadores, com alguns ouvintes.
0: Já temos a patrocinadora do troféu, né, que é a nossa querida Andréa Quinones. Andréa, obrigada, querida. Andréa e Fernando vão dar os troféus. E a gente vai buscar o prêmio, né, através dos patrocinadores. Gente,
5: deixa,
0: olha,
5: eu dar sua resposta
0: para
5: o William aqui. William, eu não posso mostrar o presente que eu dei para a Evelyn, não, tá?
0: Pode não.
5: Pode não.
0: Tá. Moda sertaneja e forró neste dia 30 de maio, a partir das 9 da noite, também vai ter a participação especial do Luan, tá? Então você que gosta de moda sertaneja e gosta de forró, lá também tem petiscos e drinks, gente, você vai fazer a sua noite maravilhosa e festejando meu aniversário, que vai ser o mês todo, tá? Você tem que festejar meu aniversário, assim como eu festejo. É como o nosso querido Marcelo falou, né, geminiana, a gente comemora demais. Vamos lá continuar aqui com a participação do nosso público lindo, maravilhoso. A Val já falou, Zé Pereira e Sandra falaram também, o Dogão também falou, agora é a Marilene, a MM, que me ligou hoje, tão linda. Ó, gente, primeiro eu quero agradecer, obrigado, viu, Dogão, adorei meu presente. Nós vamos jantar com ele, né, Guga? Com o presente que o Dogão mandou pra mim, muito, muito, muito obrigado a todos vocês que tiraram um tempinho pra, desde 5 horas da manhã, gente, eu recebendo

0: Mensagem começou lá no Ronald Faia.
1: Não, mentira. Um ela tá recebendo Ronald... desde 3 horas da manhã.
0: Não, 3 horas da manhã foi você.
1: Aí mas tá recebendo.
0: Recebi muito bem.
1: Você não
0: bem.
1: Recebeu os parabéns 3 horas da manhã?
0: Recebi muito bem. Recebi 3 horas da manhã, recebi hoje de manhã de novo. Recebi seus parabéns o tempo inteiro. Pois é. Tá me acompanhando.
1: Depois de que
0: muitos
1: eu tô
0: parabéns.
1: Morto.
0: É. Amanhã ele vai estar tá morto.
1: Tô não, tô
0: Marilene
1: não.
0: Fala que. Marilene, sua linda, me ligou hoje também. Fala, Marilene.
2: Parabéns, parabéns.
0: Obrigada.
2: Hoje é seu dia, que dia mais feliz. Uhul! Parabéns, Evelyn, tudo de
1: bom. E o Vecchio tá ligado.
0: Ela tá trabalhando.
2: Conte de muitos anos de vida.
0: Obrigado.
2: Um abraço da sua amiga, Marilene. E um abraço também para o outro aniversariante.
0: Marcelo.
2: Que falou aí, acho que é Marcelo, né?
0: É.
2: Parabéns pra você também, Marcelo. Deus ilumine sua vida, tá bom? Um abraço da MM. Beijo, galera.
0: Sextou. Obrigado, William. William tá aqui. Parabéns de novo, Evelyn. E que você ganhe de presente. Posta aqui. Ah, você quer o quê? Meu Zelle? Posta aí, Guga. Qual é meu Zelle? Pois é, mandei. O Dogão se mandou o Zelle e o William quer meu Zelle. Tá bom, vai colocar aqui o Zelle e Luísa tá aqui também participando. Luísa, minha linda, que me ligou. Olha, hoje minhas colegas, a Marilene, de uma casa pra outra, me ligou. A Luísa também me ligou. Deixa eu colocar ela aqui.
3: Oi, Evelyn.
0: Oi, minha linda, fala.
3: Parabéns, minha querida.
0: Obrigada.
3: Tá? Que Deus te abençoe muito, que Deus te abençoe e te proteja sempre.
0: Amém.
3: Continua essa pessoa maravilhosa que você é, sorridente, alegre, tá bom?
0: Obrigada.
3: E que Deus cuide de todos os teus passos, que essa data se repita por muitos e muitos anos.
0: Amém.
3: E um beijo no seu coração e I love you.
0: Obrigada, I love you too, Luísa. Luísa é amigona de anos e anos. E hoje Leandrinho falou uma coisa, Zé, dobrar a idade. Ele falou, imagine Evelyn com 120. 124, né? Porque se dobrar, vai ser 124.
1: Já está aí.
0: Você vai me aguentar, Guga?
1: O quê?
0: Eu com 124 anos, daqui a 60
1: anos. Vou mandar aqui um alô pra Viviane Medeiros, tá aqui com a gente.
0: Um beijo, Vivi.
1: João Lucas.
0: Vivi me ligou hoje também. Aliás, eu tava conversando com o Vivi, ela até me passou aqui uma coisa interessante que eu vou passar aqui pra vocês, gente. Sobre realmente envelhecer. Achei super maravilhoso esse...
1: O que é engraçado é que a pessoa quando é jovem e fala envelhecer, se chateia, né? Que coisa, tal, não sei o quê. Fala em morte, então. Ave Maria, pelo amor de Deus. Eu não penso. Aí quando você vai chegando na idade, a morte vai chegando também. Você fica íntimo. Você já não tem problema nenhum com isso.
0: Mas esse
1: a gente não quer ir, mas...
0: Antes de eu fazer os agradecimentos, porque eu quero mandar um beijo também para Marcelo Malché. Gente, Marcelo, hoje, colocou na coluna dele umas palavras. Olha, eu vou ler aqui para vocês a coluna do Malché, né? Porque não tá aqui, não.
1: Parece até que tá. O cara é mal, né? Malché.
0: Malché.
1: É uma cadeira do mal.
0: É um nome lindo. É maravilhoso ele. Então, o Malché escreveu isso aqui para mim na coluna dele. Muitas felicidades para a querida amiga e renomada...
1: Leia tudo, tá?
0: Radialista Evelyn Izenzê, que celebrará mais uma primavera nessa sexta-feira ao lado de seu amado esposo e sempre gente boa, Guga. Familiares e amigos. Dona de uma voz marcante, de um carisma contagiante, de uma trajetória admirável nos meios de comunicação, Evelyn conquistou o respeito e o carinho de todos que acompanham seu trabalho. Que Deus continue iluminando seus caminhos, concedendo muita saúde, paz, amor, prosperidade e contáveis motivos para sorrir, que esta nova etapa seja repleta de bênçãos, realizações e momentos inesquecíveis ao lado das pessoas que mais ama. Feliz aniversário. Obrigado, Marcelo.
1: E a
0: Marcelo,
1: Viviane,
0: é um carinho.
1: É, Marcelo é gente boa demais, só é ruim porque ele torce pro Flamengo.
0: É um carinho, Viviane, gente.
1: Viviane tá aqui. Parabéns, amiga querida, que Deus te abençoe hoje e sempre. Aliás, Viviane,
0: estávamos rindo. Que
1: essa semana eu falei de seu pai. Tá falando de seu irmão que se formou junto com meu primo, aí falei de Dona Olga e de Doutor Mário. né? Coincidentemente, hoje você estava falando com ela.
0: Viviane é minha comadre, nós viajamos, ela estava lembrando hoje que nós fizemos a viagem para Disney, né? Nos 15 anos, então
1: quase
0: isso com 47
1: foram presas,
0: anos.
1: Quase foram presas, aprontaram nessa Disney, porque o rapazinho
0: Viviane
1: então...
0: Viviane é quieta, Viviane é
1: sim, Viviane era
0: não.
1: Sonsa da turma,
0: Viviane
1: eu estou sabendo, você
0: é
1: me contou.
0: Me controlava, Viviane sim, é que me controlava.
1: Sim, sim, e o rapazinho?
0: Não, é Viviane, Rodolfo Maia, que a gente chamava de Rodolfo Dolfinho. Valentim. Aí Dolfinho. Tinha Claudinha.
1: Você chamava Rodolfo Cláudio, de quê?
0: Rodolfo Valentim. Rodolfo Maia, Cândida, Cláudia, foi uma turma.
1: Jorge.
0: Foram 75 pessoas. 75 pessoas. E foi uma viagem
1: isso
0: deliciosa.
1: 50 anos atrás. Tá,
0: isso há 47 anos atrás. Né? Nós temos 62. Foram uns 15 anos
1: nós
0: da turma.
1: Nós temos porque a Viviane também
0: Viviane tem 62 também. Ela
1: é
0: fez dia
1: mesmo?
0: De abril.
1: Com aquela cara de menina?
0: Pois é. Ela fez dia 1º de abril.
1: Não acredito.
0: E eu faço hoje.
1: Aliás, quem puxa o selo não degenera, né? Dona ela Olga tem... não parece que tem parece. 70 anos, né?
0: Pois é, 76. Dona Olga não parece.
1: Quem? Dona Olga tem quantos anos?
0: 76, Viviane falou hoje.
1: 76? Ela teve Viviana com 14?
0: Olha,
1: Viviane
0: Marcelo,
1: é mais velha?
0: O Marcelo tá agradecendo, viu? Muito obrigado, Marilene, eu sempre escuto você. Você parece que é a mulher mais animada da rádio. Um bom final de semana para você. Muito obrigado mais uma vez. Tá agradecendo, viu?
1: Ô, Marcelo, é porque ela tá sempre com o velho nas costas.
0: E o Flávio Pantera fala aqui de novo. Fala, Flávio.
1: Fala com voz de homem.
4: Eu queria desejar também, feliz aniversário pra esse rapaz aí da voz bonita. É o tal do Marcelo. Eu não conheço não, mas tem a voz bonita. Ô, Marcelo, manda um litro de 51 pra mim. Pra mim comemorar seu aniversário.
0: Falou com a voz de Lula,
1: Lula
0: foi isso?
1: Lula,
0: E o homem não para, chegou aqui, o Johnny, ele, Johnny, fofo, Johnny. Primeiro o Kilder falou, repetindo, parabéns, maninha, hoje é seu aniversário, mas o presente quem ganha somos nós, por ter você todos os dias aqui na telinha. Que seu dia seja repleto de coisas boas e realizações infinitas. Um abraço do Kildare. Pois é, obrigada, meus amores. Olha, e hoje, né, a minha amiga Lília, que veio passar a semana aqui comigo, já chegou em Massachusetts. Um beijo, Lília, tá aí na escuta também. Lília veio no domingo e disse, não, amiga, vou ficar até seu aniversário com você. Desviou o caminho, né, porque a filha dela mora em Massachusetts. Então ela veio...
1: ela disse que não ia ficar até seu aniversário. Ela disse que ia passar o seu aniversário.
0: Pois é. Obrigada,
1: ela acordou,
0: Lília.
1: Acordou e foi embora.
0: Beijo, vamos lá. O homem não para, fala aqui.
5: Parabéns pra você. Um beijo na vaca e um abraço no boi. Parabéns pra você. Um beijo na vaca, um parabéns pro boi, um abraço no boi. Como é que é isso aí? Que esse parabéns aí, fala pra nós aí, como é que é? Um beijo na vaga, um abraço do bom.
0: A risada dele é... Fala, Maurício.
6: Noite, espelho.
0: Maurício Ramos.
6: Demorei, mas cheguei. Graças a Deus, entrei no meu carro aqui.
0: Olha, no
6: consegui
0: carro.
6: Consegui vencer mais essa semana e tô na estrada. Na escuta.
0: Pegou o chequinho, né, Maurício?
6: O que tem de bom aí pra nós hoje?
0: O que tem de bom é que você vai presentear,
1: é aniversário,
0: né?
1: De Evelyn.
0: É
1: hoje.
0: Meu aniversário. E ele já tá dando os álbuns, né, Guga? Ele vai dar os álbuns pra premiação.
1: Não, o álbum não tem nada a ver com o seu aniversário.
0: Não,
1: o álbum tem a ver com a brincadeira que nós vamos fazer.
0: Exato.
1: Aqui a partir de segunda-feira.
0: Uhum.
1: Sortear os álbuns. Inclusive, eu pedi até ele pra mandar um pra mim, com 700 figurinhas.
0: Olha,
1: entendeu?
0: Só que bom.
1: Porque eu não tenho dinheiro pra gastar 7 dólares,
0: né?
1: Aqui, 7 dólares aqui com a porra do dono.
0: Uhum. Né? Olha, deixa eu que o pessoal
1: aqui é
0: tá
1: caro,
0: mandando aqui.
1: Rapaz.
0: A Rose tá aqui. Um beijo, Rose. Roselita mandou mensagem aqui. Fala, querida.
7: Feliz aniversário, minha querida. Que o Senhor te acrescente anos de vida com abundância.
0: Amém.
7: Muita paz, muita saúde, muita alegria, muita força. E muito sucesso. E sucesso você divide com o Guga aí, tá bom?
0: Obrigada, minha linda. Obrigada, minha linda.
1: Beijo pra vocês também. Olha aqui.
0: Obrigada.
1: Obrigada, Guga. Cadê?
0: Obrigado, Guga. Porque eu tô de...
1: tá tudo obrigado, Guga. Pela cara de menina. Minha mãe tem 86 anos.
0: Gente!
1: 87 no dia 18.
0: Tá vendo?
1: De
0: não parece
1: agora.
0: De jeito nenhum. O senhor tava achando que 76 ela não parecia.
1: Eu tava vendo aqui que Viviane não é mais velha.
0: Não, Viviane é...
1: Eduardo, que eu acho que é o mais velho.
0: Não, o mais velho é...
1: É Eduardo?
0: É Mário Júnior, é Mário.
1: Ah, Mário. É Mário, eu conheci, Mário?
0: Conheceu, Mário conheceu, sim. Aquele do Atrás do Armário? Então, vamos lá, gente, o pessoal tá participando aqui, a Sandra falou parabéns pro Marcelo e que Deus abençoe muito. Obrigada, Sandra, beijo. E Luísa fala aqui, fala, Luísa.
8: Oi, Evelyn, nós vamos comemorar seu aniversário no dia 27, não é?
0: Isso, 27 de junho.
8: Fala pro Marcelo ir lá pro restaurante também, que a gente aproveita e canta parabéns pra ele também.
0: Então pronto, bora, Marcelo.
8: Aí a gente faz uma festa só, parabéns, Marcelo, que Deus abençoe a sua vida também, tá bom? Bora,
0: e assim eu vou conhecer ele, né?
8: Proteja sempre.
0: Vai ser bom.
1: Agora, Luísa, tem que ter carne de porco, viu?
0: Não pode, ele não pode comer carne de porco, não. Ele tá com o joelho, agora que tá melhorando, coitado. Marcelo é ouvinte, eu conheço ele só por voz, então a gente vai ter o prazer de conhecê-lo, Marcelo. Vai ser no 416 da Boston Post Road East, em Marlboro, ali onde tem o karaokê. A gente tá aí, vai fazer o festival karaokê, né? Vai tá no dia, vamos ter... o Festival Karaokê, vamos ter meu aniversário e aí comemora o aniversário do Marcelo também. Fala.
1: Imigrante. Para Emelinda Gane, para Carlos Magalhães, Arthur Rios, Antônia Teixeira, Flávio Gurjão, meu primo, Valmira Silva, Fernando Ferreira, Danilo Oliveira, Gesso Moção Santos, Ademário Júnior, Silvia Novaes, Lucélia Medanha, também é ouvinte nossa, Edwin Zenzê e Jorge Leocádio.
0: Só gente boa fazendo aniversário dia 29. E Silvia manda aqui. Fala, minha linda.
9: Hello, hello. Parabéns, Evelyn. Te mandei um sticker, mas tu quero desejar também os parabéns. Obrigada. Que o Senhor te abençoe, te dê muitos anos de vida, muita paz, muito amor. Né, que você possa continuar sendo essa pessoa aí, sorridente, alegre, alegrando a tarde dos imigrantes, né?
0: Obrigada,
9: esse é o
0: como linda.
9: Fala o seu programa Espelho do Imigrante.
0: Isso.
9: Então tá, um beijo pra você, que o Senhor te proteja e te guarde.
0: Amém. Obrigada, Silvia. Você é uma querida também. O Marcelo fala, obrigada, Luísa. Obrigada a todos que me desejam feliz aniversário.
1: Marcelo, 416, Boss Posterior East, Marlboro.
0: A vida de vocês todos, com certeza, eu vou estar lá. Quero conhecer vocês. É bom a gente fazer novos amigos e um bom final de semana a todos. Obrigado, Marcelo. Então pronto, Marcelo já vai estar lá pra comemorar também e conhecer.
1: É, tem que ter, né? Carrinho de porco, viu?
0: Ed tá aí na escuta. Pois é, e hoje eu comecei de manhã, gente, ali, quero agradecer o Ronald Faia, que passou minha música inédita, como sempre, obrigada, Ronald, né, agradecer a todos os ouvintes, que a MM, todos os programas a MM mandou parabéns pra mim, agradecer muito a todos vocês, tá, eu vou agradecendo aqui.
1: Eu tenho que fazer um agradecimento especial.
0: Então não vou citar nome aqui,
1: a produção do Panelada.
0: Isso também, que fez aquela mensagem linda.
1: Maravilhosa.
0: Linda.
1: Que
0: o Guga mandou pra mim.
1: Mandei pra Evelyn, então ele deu vida àquela mensagem, colocou algo mais.
0: Pois
1: entendeu?
0: É.
1: Então,
0: ficou
1: produção,
0: linda a mensagem.
1: Não vou dizer que foi Nildinha, Capetinha, Max e Venocinho.
0: Né? Todos eles juntos
1: todos
0: ali ajudaram,
1: todos
0: né?
1: juntos ali, né? Show de bola, parabéns, muito obrigado.
0: Gente, muito obrigado, vocês estão fazendo o meu dia feliz. Obrigada pelo Pix, pelo Zelle, tá?
1: Zelle?
0: Zelle, eu recebi alguns Zelles. Zelle, Guga, Zelle, mandaram o Zelle pra mim. Aqui a Marina tá até pedindo assim, Evelyn, coloca aqui o seu Zelle, eu vou mandar aqui. É meu, Evelyn e Zenzê, @hotmail, é meu e-mail, gente, tá? evelizenzei@hotmail.com. Obrigada, viu? Obrigada a vocês que mandaram um pedacinho daqui, um pedacinho dali. Eu vou comprar minha passagem.
1: Não, vai gastar, vamos pra festa hoje, vamos gastar no jantar. Sobremesa, entendeu? Depois
0: obrigada,
1: tem um hotelzinho.
0: Olha, vai dar pra pagar o hotel, vai.
1: Tem o hotel. Eu tenho até o endereço do hotel de cabeça.
0: Ah, é?
1: Quem
0: foi que deu o hotel?
1: No 15217 da Lake World
0: Lake of Del Rey, Guga. Não. Você não sabe o endereço do hotel?
1: Do hotel.
0: Lakes of Del Rey.
1: É, Evelyn.
0: Lakes of
1: Del Rey. Não entrega, daqui a pouco vão bater lá na porta.
0: Vão bater na porta, pois é. O Kildre falou, parabéns ao Marcelo também. Me emocionei com a mensagem hoje do Guga pra Evelyn, a Sandra tá falando. Mas foi linda também. Na hora eu fiquei emocionada, fiquei assim, porque eu tava dizendo, Guga, o que você tá escrevendo aí? Você dirigindo, que a gente tava voltando do aeroporto, nós fomos em Miami deixar minha amiga. Aí na volta, né? Ou foi na ida? Não, foi na volta, porque ela não tava mais no carro. Aí ele parava no sinal e tava ele escrevendo no celular. Eu digo, Guga, para com isso, que se a polícia pegar. Aí daqui a pouco veio em forma de mensagem ali no Panelada. Obrigada, amor. Te amo. Pois é. Foi muito. Ó, gente, é um dos aniversários muito importantes, 62 anos, que eu tô me tornando idosa e vou dar entrada nas minhas aposentadorias, né? Daqui do Brasil. Então, é um dia muito especial por isso, né, meu? Vocês sabem, segunda-feira o doutor Fabiano vai estar aqui conosco falando sobre isso. Então, uma das coisas boas é essa, né? Que eu vou poder receber, né? Os dividendos. Ai, parar de usar o dinheiro de Guga. Vou ter o meu agora. Agora eu vou ser aposentada também, tá bom? Vou ser aposentada. Deixa eu ver o que Luísa fala aqui. Fala, Luísa.
10: Ô, Evelyn, eu passei lá no restaurante agora à tarde. Fui lá almoçar. Aí ele abriu mais um pedaço lá no restaurante. E aquele lado ali do karaokê vai ficar bom, que vai ficar só pras festas, né?
0: Ótimo.
10: Pra cá janta, pra lá as festas. Vai ser bom demais. Vamos tomar conta daquele lugar lá.
0: Vamos tomar conta. Dia 27, gente. Vai ser assim a festa. Tô doida pra chegar. Então, tô comemorando a partir de hoje, meu aniversário, até o dia 27 de junho, lá com vocês. E quem chegou aqui, o Dogão falou, parabéns pro Marcelo e que Deus abençoe. Obrigada, Dogão. E Gilca tá mandando aqui. Fala, Gilca.
11: Deus, Evelyn, esqueci da parte boa. Você aposenta, gente. Ah, mas a gente vai ter dinheiro pra celebrar muito nessa vida a partir de agora,
0: exato.
11: Hein?
0: Exato. Duas aposentadorias altíssimas, né, Guga? Não precisa falar que é mínimo, não, Guga? Gente, o Gabriel falou... Gabriel falou, ei, Evelyn, feliz aniversário, hoje não é seu dia, hoje é dia de Guga, por ter essa honra de ter uma mulher incrível igual a você, e sempre motivadora e feliz, inteligente e cabeça, parabéns, muitos anos de vida. Obrigado, Gabriel, pelas suas palavras.
1: Você tem certeza disso? Tem?
0: Aí o Cícero vem e fala, ei, Evelyn, feliz aniversário, hoje não é seu dia. Aí repete, pare, viu, coisinho? O Cícero Mesquita falando. Vocês são lindos, amo vocês. Vocês que me fazem feliz. Fala, Gilca.
12: Parabéns pra você,
0: Gilca e Flávia. Obrigada, amores.
10: Querida, muita felicidade. Muitos anos de vida. Viva, Evelyn!
0: Obrigado!
10: Viva! Evelyn, quando você chegar aqui, a gente vai comemorar, comer bolo, fazer tudo o que a gente tem que fazer de direito. Vamos celebrar quando você chegar aqui, hein?
0: Ok, obrigado, meus amores. Sandra falou, que pena que não poderei mais participar do karaokê por motivos pessoais, mas vou passar lá pra te dar um abraço, Evelyn. Ué?
1: Dogão. Gente, Dogão. Que isso, Dogão? Não, Dogão. Não, Dogão, não, não. A escravidão acabou há muito tempo, Dogão.
0: Sandra é uma forte participante.
1: Não, então não vai
0: ter
1: mais. Acabou. Eu acabei o karaokê. Se Sandra não tiver, tem karaokê mais. Acabou.
0: Vamos ver aqui. O William tá falando aqui. Conversa essa? Pois é, não tá gostando também não, viu, Sandra? Que conversa é essa? Tem isso não. Não tem isso não. Olha lá. Vamos lá, gente. Vamos ouvir aqui, porque Viviane me mandou aqui. Achei super interessante. Envelhecer. Vamos ouvir um pedacinho. Um pedacinho não, vamos ouvir aqui. Aí depois eu volto a conversar com vocês. Vamos lá.
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0: Hein?

0: também a Marta dando boa noite, aniversariante. Tudo certinho, Evelyn? Passando pra te desejar parabéns, que Deus te ilumine e te proteja todos os dias de sua vida. Feliz novo ciclo, feliz ano novo, que se apresente com grandes conquistas, realizações e muitas felicidades. Beijos, feliz aniversário, tudo de maravilhoso pra você. Ai, que bom, obrigada.
1: Já
0: viu que
1: ela já mandou pros ano novo já, né? Pra virada do ano, né?
0: Já mandou tudo,
1: já,
0: né?
1: Já, Natal, ano novo, tudo aí.

0: do Facebook, muita gente pelo... Eu ainda tô respondendo, tá? Ainda tô respondendo aqui algumas pessoas. João Paulo chegou aqui também. Fala, João Paulo.
1: Boa noite, Evelyn. Boa noite, Guga. Tô aqui ligado, né, de Miami Beach. Ô, Evelyn, parabéns.
0: Obrigada.
1: Deus te abençoe sempre. Te desejo toda a felicidade do mundo, viu? Você é uma pessoa excepcional, maravilhosa. Eu tenho o prazer de falar que eu sou seu amigo, viu?
0: Obrigada, querido.
1: E conta bastante aí à noite. E for comer bolo, me chama, hein? Tchau! Obrigado.
0: Vou comer o bolo de Guga.
2: É, agora é JPM. JPM.
0: Mandar um beijo pra meu querido Aire Júlio também, que ligou na hora que eu tava. Eu digo, ó, não tenho mais tempo, tadinho. Eu nem dei muita atenção pro Aires, né? Mas um beijo, meu querido. Obrigada.
2: Pedrita,
0: Pedrita, obrigada, viu? Obrigado por ter mandado.
2: Aliás, Aires, eu quero dizer a você, eu não falei não, mas eu vou falar a você, João Paulo. João Paulo, hoje no Panelada, pediu uma música, não sei o que, do Mel, né? É, da Abelha no Mel, alguma coisa nesse sentido. Aí o Johnny disse assim, essa música é especial para o Aires.
0: O Aires, exato.
2: Que provou o mel, quer voltar de novo.
0: Exatamente.
2: Alguma coisa assim,
0: né? É porque é o Aires e João Paulo que ele estava dizendo. Porque, e o Kildare com ciúme de
2: Johnny com
0: o
2: Rick.
0: É uma confusão isso, né? Por causa do Rick e do Johnny.
2: Né? É, Dick e Ronnie.
0: E o Kildare com ciúme é uma... Ai, ai. Eu sei, ia falar não, uma coisa que eu não posso dizer. O Dogão falou, eu não tenho culpa de nada, não. A Sandra está fazendo onda. Ah. O Ed não deixa ela desistir. Começa não, seu Douglas, o Sandra falou, né? O Dogão tá mandando uns beijinhos assim. Pera aí que a Sandra pegou já a espingada aqui. E o William falou, não sei nem o que dizer, né? Mas vamos dar continuidade, porque ele que sabe de tudo e de todos, o nosso Léo Dias, né? O Homem Não Para chegou. Conte-me tudo, não esconda nada. Cícero Mesquita tá aqui de olho também, fala.
3: Mãe, meus parabéns, muitos
0: Obrigada.
3: Anos de vida e saúde.
2: Você vai cantar a música
3: de senhora incrível. E você aguentar esse Google de seu lado aí, é muitos anos mesmo, você tá doido. Você tem que ficar mais 62 anos. Porque é difícil, hein? Aturar esse som do lado aí. Você tá doido que esses anos se repitam muito, muitos anos em sua vida.
0: Obrigada,
3: meu Deus. Essa pessoa alegre.
0: Obrigada.
3: E traz alegria para nós aí, o dia a dia, ok?
0: Obrigado.
3: Meus parabéns, que Deus abençoe você. Um beijo na vaca e um abraço no boi. Meus parabéns. Mãe, aê, vem! Parabéns!
0: Obrigada, seu lindo. É, não foi aí, tá vendo? Marcelo, o que você foi arrumar, Marcelo? Agora vai ser a semana toda. Um beijo na vaca, quer dizer, eu sou a vaca e você é o boi. Mãe. Aí aonde a vaca vai, o boi vai atrás, né?
2: Doido pra isso.
0: Aonde a vaca vai... Não, não. Eu falei a coisa errada. Não é por aí, não. Ó, tem muita gente ouvindo. Hoje tem muita gente que tá ouvindo o programa, assim, pela primeira vez, né? Então vamos ter cuidado, viu, gente? Nas brincadeiras. Que loucura, hein? Loucura, William Maciel falando.
2: Sim,
0: aqui.
2: Sim, Luciano Huck.
0: Ah, ele imita o Luciano Huck também, é?
2: Agora eu vi, eu tô...
0: Olha quem tá ligando.
2: Eu vi uma foto, quem tá ligando.
0: Peraí, tem que receber.
2: A o negócio de tarde. Receber, rapaz.
4: Boa tarde. Então, cheguei aos 47 do segundo tempo aqui, mas eu não podia deixar de vir, né?
0: Obrigado, seu lindo.
4: Deixar de parabenizar uma das pessoas que Deus colocou na minha vida, uma amiga do coração.
0: Obrigado.
4: Para, Guga, sossega, Guga. Deixa ser ciumento, Guga.
0: Não
4: é como você
0: chorar,
4: hoje,
0: não.
4: Tá?
0: Vai fazer chorar, não, né?
4: Uma pessoa que, ó, eu gosto muito, realmente cuida. Os outros chamam de mainha, não é à toa, é mainha mesmo, que toma conta, protege, ajuda no que é preciso. E, porra, eu fui abraçado por essa família. Izenzê, para de chorar, Guga. Para de chorar, Guga.
2: E eu?
0: É.
2: Eu não tô nem lhe ouvindo.
4: Então assim, eu não podia deixar passar em branco, né? Eu sei que eu cheguei no finalzinho, você sabe a correria que eu tô nela aqui.
2: Os últimos serão os primeiros, meu filho.
4: Eu não podia deixar passar em branco um dia importante na sua vida, afinal de contas, 72 anos, não é toda
0: não
4: vez que
0: não,
4: a gente
0: fala. Aí já vamos brigar.
2: Deixa ele falar.
4: Mas,
0: É 62.
2: Deixa ele falar, que ele tá se empolgando. Deixa ele falar.
0: 62.
4: Eu não tô empolgando, não. Oi, Guga, fica quieto. É aniversário da Evelyn. O senhor está invadindo a
2: privacidade. Depois que cantaram aqui, parabéns pra vaca, um abraço pro boi. Aí. Tem jeito, não, velho.
4: Aí lá.
0: O cara vai ficar, a semana toda vai ser isso, a vaca
2: vai surgir até a música, rapaz, o que eu tô falando, hein? O William Maciel tá ligado aí, vai surgir uma música, ué.
4: Vai, pode ter certeza que vai, que o William é o produtor. Então amanhã, parabéns, minha filha, tá? Eu não podia deixar de parabenizar pelo seu dia importante, né, e desejar toda a felicidade do mundo. A gente costuma falar assim, continue essa pessoa muito boa que você é, a pessoa de coração bom, aí a gente fica pensando, né? A gente tem que ficar um pouco sentindo a soberba sempre, porque como que você vai mudar, deixar de ser, se as pessoas ficam sempre falando assim, ó, continua essa pessoa boa que você é. Então a gente vai continuar sendo.
0: Tem que ser, né? Exato.
4: Então que você continue sendo, então, na soberba, a pessoa boa que você
2: ela
4: é.
2: Ela não bebe não, Ares. Só beba. Ela não bebe. Você quer chamar minha mulher de cachaceira? Você acabou de falar, e só beba.
4: Ah, você vai falar que ela não bebe, não?
2: Não.
0: Vou tomar uma hoje.
2: Ela vai já tomar uma.
4: Eu sou testemunha ocular do fato.
0: Ah, é?
4: É. Então... Mas é isso.
0: Obrigada,
4: Evelyn.
0: Meu querido.
4: Deus abençoe.
0: Amém.
4: Deus abençoe a sua vida sempre. Que o 72, então, que eu falei, que chega também,
0: a última
4: também, né?
0: Vez que você me chamou de velha, eu fui parar no hospital, você lembra?
2: Não, ele tá lhe desejando já os 72.
4: Desfaz tudo que eu falei, tá? Antes.
2: Ele tá lhe chamando.
4: Mas agora eu tô desejando que você chegue no mínimo a 72.
0: Daqui
4: não
0: a 10, então tá, vou aceitar. Vou aceitar agora, porque você tá desejando mais 10 anos da minha vida. Só isso, 10 anos aí, não, não pode não. Leandrinho.
4: Não, no mínimo, no mínimo.
0: Leandrinho hoje dobrou. Agora você viu que o Leandrinho falou, né? Que se eu chegar a 124, né? Que dobrar a idade, vai ser 124. É. E como é que vai ser Evelyn velhinha, né? Imagine.
4: Não, eu fico pensando o seguinte: quanto mais velha a gente fica, mais a gente diminui de tamanho. Aí ele
0: lascou. Aí você assumir.
4: O que você acha, Guga?
2: É o que eu diga. Eu já perdi 3 centímetros. É o que eu digo.
4: A gente vai só diminuindo. A orelha continua grande.
2: Crescendo, exatamente.
4: Pô, Jesus, a Evelyn com 124 anos, né? Vai ser um gremlin.
0: Ó, o homem não para, já mandou um áudio aqui. Você não vai conseguir ouvir, mas eu vou te falar o que ele tá falando. Peraí, porque desde ontem que ele tá lhe combatendo. Deixa eu ver o que ele tá falando aqui. Peraí.
3: Quem tá desejando a felicidade da senhora aí? É Pedrita, o Ares ou quem tá mandando essa felicidade pra senhora aí?
0: Quem tá falando com a senhora aí? É Pedrita
3: ou Ares?
0: Ou o Ares, ele quer saber. Ele quer saber quem tá falando comigo, é Pedrita ou Ares? Ele quer saber. De você, Ares.
4: Ah, deixa ele decidir. Que ele achar que tá falando, é o que vai estar tá falando. Tá bom demais, tá de boa.
0: Pois é, ele falou.
2: Ele tá com o Rick agora.
0: Você viu, né, que depois que você descobriu o relacionamento dele com o Rick Moura, ele ontem quis dizer que você...
2: ontem não, hoje de manhã.
0: Hoje de manhã, no Panelado.
2: O João Paulo pediu uma música, não sei o que, da abelha, mel da abelha, alguma coisa assim.
0: Abelha no mel.
2: Aí ele entrou e disse, olha, isso aí, essa música é para o Ares.
0: João Paulo,
2: porque João Paulo...
4: Na verdade, essa música é do... Não, Guga, essa música é do Johnny para Rick.
2: Mas quem pediu foi João Paulo. Aí... Disse que quando João Paulo provou o seu mel...
4: Lá ele.
0: Olha, eu tô recebendo mensagem aqui da minha norinha. Deixa eu ver. Se é pra colocar no ar, é? Ai, só, gente. Parabéns do Chachá.
2: Que é isso, hein?
0: É Chachabal mandando parabéns pra Chachabal. Mim. Ai, gente, Marilene tá aqui de olho também. Não dá mais. Ô, Ares, quero te agradecer muito. Não, tá. Dá sim, tem cinco minutos ainda.
4: Cinco minutos. Pode ficar à vontade. Não, eu só vivo mandar um abraço mesmo e tô pulando fora.
0: Não, meu filho, 5 minutos. E você, o pessoal sente falta de você tá falando aqui.
2: Ô, Ares,
0: tá,
2: eu soube que o Kilder pai, Evelyn, veja aí.
0: Ele falou aqui o quê?
5: Eu escutei mesmo essa dedicatória que o JP fez pro Ares hoje mesmo, da música, viu?
0: De JP pro Ares mesmo.
5: E você se fecha, viu, mala véia, Johnny?
4: Viu? Não, teve isso não. Não
0: ele
4: foi pra mim.
0: Está de prova que o dele falou. O homem não para.
4: Não foi.
3: O João Paulo falou.
4: O homem não para, não pode falar nada, não.
3: O Paulo colocou no panelada pra você?
0: Falou, sim.
3: Olha
0: aqui,
3: pra você ó. Ver.
0: Todo mundo falando.
3: A cabeça em volta.
0: Aí, ó, o que o dele falou, o homem não para, falou a mesma coisa. Então.
4: Calúnia. Né? Calúnia.
2: Calúnia. Você sabe que agora. Ô, Ari, você sabe que o João Paulo tá sofrendo de amor, né?
0: É.
2: Tá,
0: é?
2: Tá ficando magrinho.
4: Amor, Monjar?
0: É, porque ele tá com saudade de você. Aí ele falou
4: pra
0: você, essa distância de Massachusetts.
2: Que saudade eu tenho do Ares.
4: Sai fora.
2: Se o Ares me escutasse.
0: É assim mesmo.
2: Eu não estaria carregando o carro, estaria levando o Ares nas costas.
4: Que miséria é essa, Igor? O que você tá arrumando aí, Igor?
0: E segurando na brocha, né?
2: Levando o ar nas costas, segurando na brocha.
4: Que você tá arrumando aí, Guga? Fica quieto.
0: Guga tá virando compositor também.
2: Porra, tem que dar música, William.
0: William Macedo.
2: Tô me convocando, William.
0: Presta atenção,
2: pegando o alho nas costas e segurando na brocha. Essa é como é que nego chama ali na música?
4: Não deu, não rimou, não.
2: O refrão.
0: Rimou.
2: Não, não, Paulo não, segura alho nas costas.
4: Nem ouvindo o programa.
2: E segurando na brocha.
0: Tá, tô ouvindo. JP tá aqui, mandou mensagem.
2: JP tá aqui, tá aí, ó. Magrinho.
0: Mensagem de JP, ele tá caladinho, mas falou, menino.
3: Saudade do Ares. Se o Ares estivesse aqui, não tava carregando carro. Ó, pra você ver. Ó, a música que o Google inventou pra você, Ares, tô falando. É, João Paulo também tá apaixonado mesmo, hein, Ares? Você tá doido? Que mel que você deu, João Paulo, que tá querendo caber a volta. Que é isso?
0: Deu pra você ouvir
2: ele
0: agora?
2: Ele quer saber qual foi o mel que você deu pra João Paulo, que João Paulo tá doido pra volta.
4: Por quê? Ele tá interessado no meu? O John tá interessado no meu?
2: Deve estar, tá, mas...
4: John. Olha, o que John... vergonha, John. Você quer saber qual é o meu que você tá interessado, então?
2: O Ares.
4: Vergonha na cara,
2: Ares,
4: rapaz.
2: Cuidado que o Johnny é volúvel, tá? Ele tava com o Kilder, agora ele tá com o Rick, de repente ele pode estar com você.
0: É, também. Gente, 6h58, deixa eu fazer uns agradecimentos rapidinho aqui. Primeiro eu quero agradecer, como eu agradeci agora, meu querido Aire Júlio. Agradecer a todos os da programação hoje, que me desejaram parabéns, desde o Ronald Fire, Eduardo, Leandrinho, todo mundo, a rádio inteira, até Felipe, agora no final da tarde, ligou pra mim, quer dizer, interrompeu as discussões.
2: Teve uma briga, ele aí pra me dar parabéns. Desculpa,
0: Então, muito obrigada a todos vocês da Rádio Insuperável, obrigada a todos os ouvintes. Gente, o carinho de vocês é que me fortalece pra eu estar aqui a cada dia. E agradecer muito as pessoas que mandaram o meu Zelle, tá? Eu vou usar daqui a pouquinho com o Guga, né? A gente vai jantar. Muito, muito, muito obrigada. Não vou citar os nomes, né? Teve gente que não quis que eu divulgasse. E o Dogão é um deles.
2: Vocaro mandou.
0: Ares, obrigado, viu, meu querido?
2: Vamos. Caiu, Ares?
0: Ares, você tá aí, não tá?
4: Fui.
2: Ah, pensei que você tinha caído, pô.
0: Pensei que você tinha caído, que eu vi um pof, pof, pof.
4: Não, aqui não tem nada online, não. Não.
0: Aí, Ares vai me presentear, gente, porque essa semana que vem ele vai fazer a semana toda de resumo esportivo. É,
2: Ô, Ares, rapidinho. Olha, antes de terminar, eu tô sabendo que vai ter algo aí, novidade na Copa do Mundo aí na rádio, na rádio 650, na rádio Insuperável. Você faz parte disso?
4: Tô sabendo de nada não, Guga.
2: Bom,
4: não.
0: Mas a novidade também, acabou. Amanhã
2: depois de conversa.
0: Amanhã não, segunda-feira. Bom final de semana. Obrigado, meu povo. Bom final de semana pra todos. Beijo.
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Louvado seja nosso Senhor Jesus Cristo, para sempre seja louvado, queridos filhos e filhas. Hoje é terça-feira das Santas Chagas de nosso Senhor Jesus Cristo e quero saudar a todos. Ofereço este programa a todos os mensageiros e mensageiras das capelinhas de Jesus das Santas Chagas, a todas as famílias que recebem as capelinhas e, de modo geral, a todos que rezam o terço das Santas Chagas, sozinhos ou comigo, todos os dias às 15 horas. Amado povo de Deus, hoje nós estamos no 8º dia da novena de Santa Rita de Cássia, 8º dia, a santa das causas impossíveis, e hoje também é São Filipe de Neri. Falaremos sobre isso no momento oportuno. Saúdo a todos a partir da Rádio Evangelizar, de onde tudo começa, as rádios irmãs, cujos nomes cito neste momento. Saúdo a você pela TV Evangelizar, sinal digital em todo o país, em várias cidades, canal aberto, pelo YouTube, Padre Manzotti Oficial, isso mesmo, se inscreva. Vai lá e se inscreva no YouTube Padre Manzotti Oficial. É tão importante você se inscrever. Também você, pelo aplicativo da Associação Evangelizar, é preciso. E todas as plataformas digitais. Queridos filhos e filhas, nos unamos aos líderes mensageiros das capelinhas, às casas que recebem as capelinhas, nos unamos aos devotos e devotas das Santas Chagas, onde nós vamos hoje pedir: Senhor Jesus, venha derramar o seu sangue de redentor, em nome do Pai, do Filho e do Espírito Santo. Amém. Naquele tempo, começou Pedro a dizer a Jesus: eis que nós deixamos tudo e te seguimos. Respondeu Jesus: em verdade vos digo, quem tiver deixado casa, irmãos, irmãs, mães, pai, filhos, campos, por causa de mim e do Evangelho, receberá 100 vezes mais agora durante esta vida. Casa, irmãos, irmãs, mães, filhos e campos com perseguições. Com perseguições. Escutou? Ou só escutou que vai receber tudo? Vai receber tudo, mas com perseguição. E no mundo futuro, a vida eterna. Muitos que agora são os primeiros serão os últimos. E muitos que agora são os últimos serão os primeiros. Senhor, como entender isso? No teu reino, Senhor, não são os grandes deste mundo, ricos, poderosos, influentes, que são os importantes. Os importantes no teu reino são aqueles que servem, que amam, que fazem a caridade. São aqueles que, de fato, entenderam aquilo que disseste: estive nu, me deste de vestir, comer, visitar quando enfermo, na prisão. Estes são os valiosos aos olhos de Deus. Então, Senhor, dá para compreender o Evangelho que diz: neste mundo tereis perseguições. Senhor, se esta perseguição vier fruto do seu discipulado, eu os aceito. Eu as aceito. Eu aceito as perseguições, porque sei que não são contra mim, mas aquele a quem represento, aquilo que eu busco, aquele que amo. Senhor Jesus, porque eu sei que no futuro terei a vida eterna. Não que eu despreze este mundo. Estou no mundo, assim rezaste. Eles estão no mundo e não os tira do mundo.
mas que nós não nos iludamos com vanglória. Venha derramar o teu sangue, Redentor Jesus. Venha derramar, curar nossas feridas nesta terça-feira. Venha derramar, Jesus. Peça, onde você quer pedir este sangue redentor do Senhor? Onde você suplica esse sangue que venha curar as feridas, as células cancerígenas, os órgãos que não estão respondendo, os órgãos que estão parando? Senhor, venha derramar o teu sangue redentor nesta pessoa que não aceita ajuda, que não aceita ser trabalhado, não aceita ser internado por causa do alcoolismo. Senhor, são os teus filhos prediletos. Então derrama uma gota do teu sangue redentor, Senhor. Uma gota do teu sangue redentor por esses casais que estão sentindo o casamento se desfazerem pela traição, pela mentira, pela discórdia. Quero entregar o mundo que está violento, Senhor, guerra sem fim. O mundo anseia por restauração, então eu te entrego o mundo, entrego os líderes, o Papa, entrego os bispos, sacerdotes, o povo de Deus. Ah, Senhor, aqueles que mais precisam, na escuridão da fé,

Uma gota do teu sangue me cura. Uma gota do teu sangue me liberta. Vem, ó sangue redentor, derramai sobre mim as graças e bênçãos e toda inclinação para o mal. Por tuas chagas eu creio, Jesus, de amor. Sim, chagas de amor, Jesus. Chagas de amor, Senhor. Aumenta o som do rádio, faz ecoar, acorda a vizinhança.

Jesus derramando graças e bênçãos sobre todas as líderes mensageiras das capelinhas que incessantemente levam esta devoção às casas que as recebem. De amor, eu creio, Senhor, nas chagas de amor, nas tuas santas chagas de amor. E eu já sinto uma gota do teu sangue recair sobre mim e aliviar o meu pesar. Filhos queridos, povo amado, nós só começamos o programa. Ah, hoje tem tanta coisa. Convida teu amigo, tua amiga. Nós temos Santa Rita das Causas Impossíveis, oitavo dia. Nós temos São Felipe de Neri, a leitura orante. Ah, de Jó, você vai perder? Volte comigo, eu volto já.

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0: Filhos e filhas, já é dia 26 e quero lembrar que dia 4 de junho, você já tem uma programação? Que dia é 4 de junho? É um feriado de Corpus Christi, do Corpo de Deus. Qual vai ser a programação, padre? Eu celebrarei, presidirei a Santa Missa às 12 horas. E convido você que estiver no Santuário de Nossa Senhora de Guadalupe, que traga um agasalho, que traga um cobertor, traga uma roupa, traga um alimento, porque nós faremos o tapete solidário que já fazemos há anos. São todos colocados no chão, nos corredores do santuário, por onde Jesus passa abençoando. Isso ao meio-dia, às 12 horas, e você acompanha pela TV Evangelizar, pelo YouTube. Mas atenção, toca o sino, sacristão. Atenção para a programação da Arquidiocese. E eu sempre estou junto nesta programação. Às 13h30, em frente à Catedral Basílica, acontecerá o show do Colo de Deus. Às 14h30, eu estarei conduzindo o acolhimento e animação para a Santa Missa. Às 15 horas, missa presidida por Dom José Antônio Peruso, seus auxiliares, muitos, inúmeros sacerdotes, ministros da Eucaristia. Depois teremos a procissão, mais de 1 quilômetro de procissão com tapete decorado para Jesus sacramentado. Às 17, a chegada também na Praça Nossa Senhora de Salete, o grande momento da bênção do Santíssimo Sacramento. Você pode acompanhar tudo pela TV Evangelizar, pelo YouTube Padre Manzotti. E vou lhe dizer que nesse dia estarei gravando lá, durante o show final, um clipe especial. Convido de modo especial a juventude. Isso mesmo, a juventude comigo. Vejo as imagens, são grandiosas, porque grandioso é o dia e majestoso é Jesus. Filho de Deus, que a paz de Jesus esteja com você. Filho de Deus, bom dia.
1: Alô. Bom dia, Padre.
0: Deus o abençoe. Você pediu anonimato, de onde você fala, filho de Deus?
1: Eu falo do...

0: eu não consigo ficar longe da minha filha, entende?
1: Deixa eu ver se eu entendi. Me ajude. Você pegou uma conversa, mas que ela teve antes e depois se tiver um filho. Me ajuda a entender isso direito. Alô? Alô, filho? Filho? Alô? Oh, meu Deus. Caiu a ligação, mas fica aí. Será que não conseguem restabelecer? Vamos tentar. Na verdade, eu só estava confuso se eles tiveram um filho e depois de ter o filho, ele descobriu de conversas antes. Talvez acho que seja isso. E ele ia falar de oração. Eles estão tentando restabelecer. Enquanto isso, eu gostaria de lembrar a você, restabelecer, porque parece-me que o problema é aqui. Talvez eles consigam só mudando a ilha. Nós estamos na 17ª campanha de Jesus das Santas Chagas. Na verdade, o livro ouro, 17ª parcela. 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E nesse mês de maio, finalzinho, gente, estamos caminhando para as 1000 Ave Marias que vão acontecer daqui a poucos dias. Daqui a poucos dias, contagem regressiva para as 1000 Ave Marias. 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Escolhendo o valor, você escreve o nome de sua família, coloque de uma graça que já recebeu ou que vai querer receber. Mas o fato é, 17ª, este livro será encadernado, será um livro físico e será levado na terra prometida. Imagina quantos terços, quantas orações, quantas preces. Então, eu vejo ali, já sacristão me mandou um sinal de que restabeleceu, mas de Maracanaú, Ceará. O grupo, olha aí, gente, o grupo Manzotinhas, filhas de Jesus de Maracanaú, Fortaleza, Ceará. Meu abraço carinhoso às Manzotinhas de Maracanaú, Abraão Eduardo de Oliveira de Pacajus, Ceará. Saúde, Abraão Eduardo. Depois, Sônia Donizete Ortiz de Barros, Santo Antônio do Posse, São Paulo. 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Filho de Deus, alô?
0: Alô?
1: Voltou, filho, graças a Deus. É que eu vi que o problema aqui era entre eu e o nosso sacristão. Conte pra mim de novo.
0: Assim, padre, eu tenho um relacionamento há 13 anos e a gente começou a vida junto desde adolescente e estamos hoje casados há 13 anos. E há mais ou menos um mês eu peguei um celular antigo que nem ela nem usava mais, que era da minha casa, minha filha hoje, e eu peguei um print de conversa com uma outra pessoa, umas conversas mais acaloradas, né? E ele a todo momento chamando ela de amor, isso às 10 horas da noite, meia-noite e pouco. E ela me disse que isso foi só uma conversa. E ela me garante isso. E eu falar com esse rapaz.
1: E ele?
0: Com esse rapaz também, ele me confirmou, que me falou a mesma versão, né? Que foi só uma conversa, não passou. E isso durou um ano, né? E daí agora a gente, mais ou menos, eu tenho uma filha de um ano e 8 meses.
1: Tá.
0: E ela me falou que isso aconteceu antes da nossa filha.
1: Certo.
0: E eu, quando eu descobri, eu saí de casa, fiquei uma semana fora. Só que eu sou filho de pais separados.
1: Entendi.
0: E eu não quero que a minha filha sinta o que eu sinto pelo meu pai. Graças a Deus eu tenho um padrasto muito abençoado.
1: Certo.
0: E é mais que um pai pra mim. Só que eu não consigo ficar longe da minha filha de maneira nenhuma.
1: Entendi.
0: E eu tô lutando pela minha família. Então eu queria uma oração para Deus tirar isso do meu coração, da minha cabeça.
1: Filho,
0: e um conselho, padre.
1: Filho,

0: Você ama tua esposa?
1: É uma pergunta difícil, eu ainda amo ela, mas é difícil confiar nessa.
0: Eu não tô falando se você tá machucado. Eu falei, você ama tua esposa?
1: Amo.
0: Ama. Ama. Filho, todo mundo tem o direito, direito não, todo mundo pode errar. Quem não tem pecado, atire a primeira pedra. Confie nela. Confie que foi um desvaneio. Confie que foi um momento de fraqueza. Ela é uma boa mãe, ela é uma boa esposa.
1: É.
0: Então, filho, se você ama, é capaz de perdoar. Você vai falar, mas como que eu vou confiar? Aí é outro processo. É um processo mais lento, que o diálogo entre vocês vai ter que ser para afirmar essa confiança. Mas você está certíssimo. Eu não quero dar a minha ao meu filho, né? O que eu passei, filha, o que eu passei com meu pai. Fique na linha, já que a gente perdeu e voltou, eu volto falando com você. Você pode aguardar?
1: Aguardo sim.
0: Pessoal, não mexe em nada para não cair a ligação. Eu volto já.

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0: Nós vamos daqui a pouco a Jó capítulo 18, o segundo diálogo de Bildade. Mas eu falo depois, agora eu tô com o Filho de Deus. Filho de Deus, então eu vou voltar ao assunto. Você vai dizer, mas hoje você tá machucado. Há quanto tempo que você descobriu isso?
1: Faz mais ou menos um mês.
0: Tá. Filho.
1: E
0: fale.
1: Assim, padre, pra ser bem sincero, quando eu descobri, eu pensei em fazer alguma coisa pra ela, fazer alguma coisa pra esse cara. É, depois de uns 2, 3 dias, eu pensei em fazer alguma coisa comigo mesmo. Só que a única coisa que me defende foi a minha filha, assim, que a gente já tava passando por uma turbulência. Entendi. Eu viajava com um caminhão pra fora e ela trabalhava, e não tinha filha. Então eu acredito, e a gente tava se separando quando essa minha filha nasceu. Quando ela veio, quando a gente descobriu que ela tava grávida, no caso. Então, pra salvar a vida, aí eu não faço nada, não tenho coisa pela minha filha mesmo. Eu tô nesse relacionamento pela minha filha.
0: Não, então, não, você vai, eu vou corrigir você. Primeiro, prometa pra mim que você não vai fazer nada contra a tua esposa.
1: Nada, prometo.
0: Diga assim, eu prometo. Diga assim, eu prometo.
1: Prometo.
0: Diante de Deus. Repita.
1: Eu prometo diante de Deus.
0: Que não farei nada.
1: Que não farei nada.
0: Para vingar.
1: Para vingar.
0: A minha honra.
1: A minha honra.
0: Contra minha esposa.
1: Contra minha esposa.
0: Eu prometo, Jesus.
1: Eu prometo, Jesus.
0: Que não farei nada contra a minha vida.
1: Que não farei nada contra a minha vida.
0: Peço a graça, Jesus.
1: Peço a graça, Jesus.
0: De perdoar.
1: De perdoar.
0: E de buscar a reconciliação.
1: E de buscar a reconciliação.
0: Filho, pela tua filha sim, mas por você também. Não é só pela tua filha. Você merece ser feliz. Tua esposa merece ser feliz. Você ainda está fora de casa?
1: Não, já voltei porque eu fiquei uma semana longe e não consegui.
0: Você tem que, toda vez que vier essa, eu diria assim, uma certa raiva que te dá, não dá? Não dá uma frustração, uma sensação de raiva? Por que isso? Você vai pedir pra Deus?
1: É uma sensação que como o mundo tivesse desmoronado, né? Porque 13 anos, né? Não é uma história.
0: Então você vai pedir, Deus, tira isso do coração. Você vai chamar a tua esposa, vocês vão fazer um retiro de casais e vão. Você precisa de um retiro de casal com a sua esposa. Para que. Você vai falar assim, mas por quê? Porque vocês precisam se perdoar. E perdoando, buscar o sacramento do matrimônio, que vocês não são casados na igreja, né?
1: Nós somos casados.
0: Ah, vocês são casados, então melhor. Oi? Alô?
1: Isso aconteceu, padre. A primeira conversa que eu vi foi um mês depois que a gente tinha casado.
0: Foi uma fraqueza, filho. Foi uma fraqueza. Tenha coragem de perdoar. Você vai falar, mas e a confiança? Aí você tem que dizer pra ela, mulher, eu te perdoo, mas me ajude a confiar em você. Porque se eu descobrir de novo, não terá a segunda vez. Me ajude a confiar em você. Você continua sendo caminhoneiro?
1: Não.
0: Isso. Você consegue trabalhar esse perdão?
1: Consigo, sim.
0: Que Deus abençoe você, sua esposa, sua filha. E que Deus te derrame uma gota do seu preciosíssimo sangue. Não desista do matrimônio, filho. Por favor, faça o que eu estou pedindo. Procure um retiro de casais ali na sua cidade. Você vai tentar?
1: Vou, sim.
0: Tá bom. Deus abençoe e te proteja. Amém. Filhos queridos, você tem gostado da leitura orante de Jó? Hoje eu vou atender menos, hein, gente? Pessoas. Mas, Jó, você tem gostado? Mande para mim um áudio. Quando eu retornar, e estou chegando, 41-3221-6060, eu vou colocando no ar os que eu consigo. Se você ficou com dúvidas, me mande a dúvida, que eu faço um programa à parte, se preciso for, para responder as dúvidas. Mas agora chegou Bíblia aberta, cartilha de oração.
2: A palavra do Senhor é bem firmada.
0: texto de hoje é maravilhoso. Maravilhoso, gente. Capítulo 18, versículo 1 de Jó. Já está com o livro inabalável na mão? Pega as duas coisas, a Bíblia e o livro. Só para contextualizar, é o segundo discurso de Beldade. Ele fez o primeiro, agora é a segunda fala. Cada amigo fala uma vez, Jó responde, e depois o amigo fala uma segunda vez e Jó responde. Nós estamos na segunda fala de Bildade. Em linhas gerais, ele começa assim: preste atenção, cale-se, Jó, e preste atenção. Caramba, fala isso para um homem, bota a foto dele, coloca a foto de Jó. Cale-se, Jó, preste atenção. Jó, por que você não pode, não para de falar? Cale-se, preste atenção. Então poderíamos conversar. Por que você pensa que não temos juízo? Porque essa foi o que Jó falou ontem. Vocês não têm juízo, que vocês estão falando. Por que você pensa que somos como animais? Com sua raiva, olha a palavra. Com sua raiva, olha a palavra que surge. Com sua raiva, você está se ferindo. Será que por você estar zangado, o mundo vai virar um deserto? Cala-te, Jó, escute. Por causa da tua raiva, você está se ferindo. Será que por sua causa a montanha vai mudar de lugar? Versículo 5. A vida, Jó. Escute isso. A vida, Dona Maria. A vida, seu José. A vida do perverso se acabará como a luz que se apaga, como as chamas do fogo que deixa de queimar, a lamparina da sua casa que não brilhará mais. Ele está descrevendo a vida de um perverso. Eu quero uma amarela. A vida de um perverso se acabará. Como? Aí ele vai dando exemplos. Parece poesia, mas de poético não tem nada. É uma desgraceira. Se acabará como a luz que se apaga, como as chamas do fogo que deixam de queimar, como a lamparina de sua casa que não brilhará mais. Em vez de luz, haverá escuridão. O perverso andará com passos firmes, mas agora está tropeçando em seus próprios planos para cair. Olha o que ele diz para Jó. Dê um salto, por favor. Por favor, versículo 18. Ele será expulso do mundo dos vivos, e da luz será jogado na escuridão. Jó! Ô Jó! Você não deixará filhos nem netos. Você lembra o que aconteceu com Jó, né? Os filhos dele morreram. Não terá descendente quem fique com a sua casa. Em toda parte, os que ouvirem falar do seu fim tremerão de medo e pavor. É esse o fim dos maus, daqueles que não querem saber de Deus. Cala-te, Jó, escute. Eu volto ainda na leitura orante, volte comigo.

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0: Nós estamos em Jó capítulo 18, a segunda fala do amigo de Jó chamado Beldade. É mais curto. Cala-te, Jó. Você é culpado, sim. Por acaso o mundo muda porque você sofre? Reflita um pouco, e para quem tem o livro Inabalável, página 85. Jó me tocou muito, viu, gente? E eu escrevi este livro a partir da leitura de Jó. Por isso, se eu parar para explicar, Jó para mim é um exemplo de perseverança, mas de muito sofrimento. Por isso, se você tem o livro, me deixa guiá-lo agora. Na página 85, quantas vezes já ouvimos ou dissemos coisas parecidas como Bildade? O que Bildade disse? Foi a vontade de Deus? Ou ainda, você precisa ter mais fé? Deus está te castigando. Você está pagando alguma coisa. Gente, às vezes nós não somos tão descarados de falar, mas somos terríveis em pensar. Quantas vezes a gente usa, fala ou pensa isso quando vê uma pessoa na miséria ou no sofrimento? Página 85. Quantas vezes já ouvimos ou dizemos coisas parecidas como foi a vontade de Deus, ou ainda você precisa ter mais fé, Deus está te castigando, você está pagando alguma coisa. São palavras que mais ferem do que consolam. Quantas vezes na dor, tudo o que desejamos é que alguém diga: eu não sei explicar, mas eu estou ao seu lado. Quantas vezes nós gostaríamos que alguém dissesse: eu não sei explicar o que você está passando, mas eu estou do seu lado, rezando por você. Conte comigo, Senhor. Ajude-me. Nunca julgar e nunca colocar em questionamento o pecado dos outros. Mas, Senhor, me dê serenidade, sabedoria, discernimento de estar perto da pessoa que sofre, de que a minha presença seja o alento, o consolo. Dai-me esta graça, Senhor. Amém. Esta foi a leitura orante de hoje. Forte, né? Pelo menos eu me arrepio cada vez que eu rezo com você. Não sei como você sente isso. Alzira, que a paz de Jesus esteja com você, Alzira.
1: Amém, bença, Padre.
0: Deus abençoe. Você fala de onde, Alzira?
1: Eu falo de Santa Bárbara do Oeste, estado de São Paulo. Ouço pela Rádio Magnífica.
0: Meu abraço à Rádio Magnífica e meu abraço a todos de Santa Bárbara do Oeste. Por favor, pode falar.
1: Primeiro eu quero dizer que sou uma sócia.
0: Obrigado.
1: Há muitos anos que nem me lembro de quando.
0: Eu só tenho a dizer então, muito obrigado.
1: E também recebo a capelinha das Santas Chagas.
0: Toca a corneta pra ela, hoje é o dia, daqui a pouco eu vou falar dos líderes. Diga,
1: então,
0: filha.
1: Então, padre, eu quero contar um testemunho que pra mim é a coisa mais linda do mundo.
0: Conte.
1: A minha filha nunca conseguiu ser mãe, apesar de viver muitos anos em oração com você e tudo, mas ela nunca conseguiu ser mãe.
0: Sim.
1: E há sete anos atrás, ela pegou e falou: mãe, eu vou adotar, porque ela sempre dizia que ela iria adotar se ela não tivesse.
0: Sim.
1: Aí ela entrou na fila da adoção. Aí chega lá, é uma burocracia, tanta pergunta, tanta coisa. Ela falou pra mim: mãe, são listas enormes de perguntas, eu não vou escolher. Quem vai escolher pra mim, Deus vai dar pra mim.
0: Olha
1: aquilo
0: aí
1: que eu merecer.
0: Que lindo!
1: Aí ela só falou assim, ela não escolheu nem cor, nem nem menino ou menina.
0: Nem sexo, nem cor dos olhos.
1: Não, nem cor. Ainda ela brincava, nossa, eu sou pé frio, mas não sobra nem um africano pra mim, ela brincava, sabe?
0: Que desprendimento, que coisa linda, que coisa linda, então, desprendimento.
1: Ela só pediu assim, que ela queria de 3 anos pra baixo, que ela queria cuidar de uma criança,
0: claro,
1: né?
0: Claro.
1: E aí, padre, há 2 anos atrás, chegou pra nós uma menina de 8 meses.
0: Oh, meu Deus.
1: A coisa mais lindinha do mundo. E nas minhas orações, que a gente ficou 6 anos orando por ela, eu falava assim, Senhor, Senhor, a minha filha não escolheu, eu também não vou escolher. Mas eu queria pedir pro senhor, se fosse uma menininha, se o senhor der uma menininha pra nós, o senhor dá de cabelinho cacheado? Padre, padre, quando ela veio, ela era carequinha, mas ela tem uns cachos, que é a coisa mais linda do mundo.
0: Como é que é o nome da criança, da neta?
1: Ela chama Mel.
0: Mel?
1: Mel.
0: Que nome bonito, que bonito.
1: E aí, padre, então eu sempre cuidando dela, né?
0: Sim.
1: E orando, e a gente é muito da igreja, graças a Deus.
0: Que bom.
1: Mas ela tem um amor tão grande nos santos,
0: olha,
1: em Nossa Senhora das Graças. Tive que comprar biscuit de santinho, porque ela quer carregar na bolsinha pra ir pra missa.
0: Que maravilha.
1: Se o senhor ver ela se ajoelhar na frente do altar, parece gente grande.
0: Ô, filha, louvado seja Deus. Então
1: tá,
0: foi uma...
1: 2 anos e meio.
0: Um presente de Deus, uma dádiva de Deus, não foi?
1: Foi um presente de Deus. Inteligente, uma criança sábia, uma criança amorosa. Ela canta Mãezinha do Céu e chora, enche os olhinhos de lágrima.
0: Ô, vó coruja, meu Deus do céu. Mas
1: não, padre,
0: eu tô brincando, querida.
1: Eu sei, mas ela é uma criança de encantar mesmo.
0: Eu sei. Então diga assim, obrigado, Jesus.
1: Ela vira pra mamãe e fala assim, vamos à missa, mamãe.
0: Diga assim, obrigado, Jesus.
1: Muito obrigado, mil vezes obrigado, Jesus, 1 milhão de vezes, porque veio trazer uma vida nova pra nós.
0: Amém.
1: E olha, padre, eu quero dizer uma coisa. Tem pessoas que, né, às vezes não tem coragem de adotar, mas eu acho que adotar
0: é muito mais
1: do que ser mãe de verdade.
0: É verdade, ser mãe duas vezes, né? Mãe
1: eu
0: do coração,
1: padre,
0: vó do coração.
1: Eu precisei, eu e a minha filha, fazer um encontro, porque todo mundo queria ver a Mel.
0: Olha aí, que maravilha.
1: A igreja inteira, o bairro inteiro.
0: Que bom.
1: Queria ver a Mel.
0: Então fica aí o teu apelo a todos, gente. Se não,
1: sim,
0: façam adoção. É tão importante a adoção.
1: Gente, é maravilhoso.
0: Meu grande abraço, Alzira.
1: Outro padre.
0: Um abraço no coração. Graça recebida.
1: Graça testemunhada.
0: Toca o sino, sacristão.
1: O sino, a corneta, tudo que tem direito.
0: Dê um beijo no rostinho da Mel por mim.
1: Sim, padre.
0: Um abraço a Alzira, Santa Bárbara do Oeste, São Paulo. Estarei por essa região ali ainda esse ano. Rádio Brasil de Limeira FM, Diácono Ricardo, Santa Bárbara do Oeste, Rádio Brasil, Paulo César, Dom Devair Araújo da Fonseca de Piracicaba. 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Eu vou pro intervalo, eu volto já. Volte comigo, gente. Voltamos já.

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0: filhos queridos, hoje é aniversário da rádio Califórnia FM, Califórnia Paraná, Grande Lago AM, Santa Helena Paraná, Solares FM, Santo Antônio Prado, Rio Grande do Sul e Tapajós FM, Santarém, Pará. E hoje, aniversário do nosso, meu querido afilhado, Matias Pinheiro Tormena. Já é um jovem, já é um adolescente. Matias, todo carinho, um beijo do Dindo, que Deus o abençoe com muitas graças e bênçãos. Matias Pinheiro Tormena, muito próximo de mim, muito carinhoso. Gente, eu quero falar e obrigado àqueles que mandaram as fotos. Nós vamos para Santa Rita de Cássia, mas antes, 41, mande a foto da sua, do seu grupo. 41 987 912787, fica no GC. Ana Maria da Conceição de Picos, Piauí, meu abraço ali ao pessoal de Picos. Deus seja louvado, quanta imagem de Jesus das Santas Chagas. Valdirene Amâncio da Silva, Matupá, Mato Grosso, minha saudação. Crianças, adolescentes, jovens, idosos. Violanta de Barros, dos Estados Unidos. Agosto estou aí, hein? Nos Estados Unidos, pro Retiro Nacional e alguns lugares visitando. Neuza Borges de Oliveira Campos, de Tomazina, Paraná. Estão na igreja, olha aí, todos com camiseta, uniformizados. Deus seja louvado. Gracilene de Oliveira Alves, de Remígio, Paraíba. Olha aí, até com girassol, que coisa linda. Nossa Senhora de Fátima do lado, Deus seja louvado. Gisele da Fonseca, Nova Friburgo, Rio de Janeiro. Oh, meu Deus! Aí arrasou, hein, Gisele? Não dá nem pra me contar daqui, mas eu sei que são inúmeras as pessoas. Ela deu um testemunho tão lindo no Segundo Evangelizar, Rio de Janeiro. Jurandir Soligo, de Concórdia, Santa Catarina. Ah, é a pastoral do caminhoneiro, gente. Toca a corneta, sabe? Gente, olhe para a televisão. E para quem está no rádio, eu descrevo. É um caminhão que leva uma capelinha no para-brisa. Aí, coisa boa, gente. Cileide Aparecida Santos Martins, de Itaquiraí, Mato Grosso do Sul. Olha, todos reunidos. Estão ali até fazendo umas doações. Parabéns. José Vilmar Alves, de Fortaleza, Ceará, meu abraço, filho de Deus, que bom que você é coordenador das capelinhas, Deus seja louvado. E Dalina Mendes Veloso, de Monte Carmelo, Minas Gerais, ali na igreja, meu abraço ao povo mineiro. Lembrando que agora nós temos Belo Horizonte, atenção, você de Belo Horizonte, pelo canal 15.1, você de Belo Horizonte, além das rádios que nos transmite, você pode nos assistir pela televisão, canal aberto, 15.1. Sobre Felipe de Neri, eu gostaria só de dizer, até preparei todo o material, mas é o santo da felicidade. O santo que nos ensina que é preciso ser santo na caridade, ser feliz. Na caridade, ser feliz. Ele tem um lema para ele: o santo da alegria sem pecado. Olha que coisa mais forte, né? São Felipe de Neri, rogai por nós. E chegou a hora, povo santo de Deus, para a novena de Santa Rita de Cássia, oitavo dia. Ó poderosa e gloriosa Santa Rita, chamada Santa das Causas Impossíveis, advogada dos casos desesperados, auxiliadora da última hora, refúgio e abrigo da dor que arrasta para o abismo do pecado e da desesperança, com toda a confiança em vosso poder, junto ao coração sagrado de Jesus. A vós recorro nesse caso difícil e imprevisto que dolorosamente oprime meu coração. Coloque. O que é que hoje oprime teu coração? Dolorosamente oprime teu coração. Obtenha, ó Santa Rita de Cássia, a graça que desejo, pois sendo-me necessária, eu a quero. Apresentada por vós, ó Santa Rita, minha oração, meu pedido, por vós, que sois tão amada por Deus, certamente serei atendido. Dizei a nosso Senhor Jesus Cristo que me valerei da graça para melhorar a minha vida, os meus costumes e para cantar na terra e no céu a divina misericórdia. Santa Rita das causas impossíveis, rogai por nós. Santa Rita das causas impossíveis, rogai por nós. Santa Rita das causas impossíveis, rogai por nós. E agora, unido a todos os líderes mensageiros das capelinhas, todos os que rezam comigo às 3 horas da tarde e todos os que recebem, Eterno Pai, eu vos ofereço as santas chagas de nosso Senhor Jesus Cristo para curar as de nossas almas. Meu Jesus, perdão e misericórdia pelos méritos de vossas santas chagas. Meu Jesus, perdão e misericórdia pelos méritos de vossas santas chagas. Meu Jesus, perdão e misericórdia pelos méritos das santas chagas. O Senhor esteja convosco. Ele está no meio de nós. Abençoai, Senhor, a água. Tome, dê ao seu colaborador, seu funcionário, dê para sua patroa, para o seu patrão. Verdade, faça isso. Abençoai a água, a roupa dos enfermos, as crianças, as fotos de família. Abençoai os casais que estão em crise ou que estão com dificuldade de perdoar. Por intercessão de Nossa Senhora do Carmo, São Pio de Pietrelcina, nos méritos das Santas Chagas, Pai, Filho, Espírito Santo, amém. E eu me despeço com o clipe que eu estou apaixonado. Inabalável. YouTube, Padre Manzotti. Evangelizar é preciso.
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